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1: Senhor, meu Deus, meu Pai, nos abençoa mais uma noite para apresentar essa programação Tempo de Vitória. E desde já, meu Deus, eu lhe peço sobre os ouvintes, sobre a cidade, sobre os bairros, sobre aqueles que estão, meu Deus, nos hospitais doentes, lutando, meu Deus, para sobreviver. Deus, entre com a providência, Tu é o Deus de livramento, Tu é o Deus que corta o laço, Tu é o Deus que tem, meu Pai, guardado a entrada e a saída. Senhor, venha também nos capacitar, nos ungir, porque o Senhor está conosco e vidas, meu Deus, está precisando, meu Pai, de ouvir uma boa palavra, que a palavra venha edificar. Tome nas Tuas mãos, Senhor. Eu sei que tem muita vida, muita alma, precisa de ouvir a Tua palavra. Senhor Deus, fique conosco e nos abençoa, em nome de Jesus. Eita!
2: Muito bem, boa noite, povo de Deus! Boa noite, Anápolis! A paz do Senhor Jesus! Estamos aqui ao vivo e a cores, hein, para todo o Brasil, Zil, Zil, com o programa Tempo de Vitória.
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2: Maravilha do maravilhoso, é isso aí, programa Tempo de Vitória. O programa da Igreja Pentecostal Ministério, a Palavra de Deus, levando a Palavra do Senhor ao seu coração, através das ondas sonoras da 104.9. Estamos por aqui na sua companhia até às 23 horas. Para você que está chegando em casa daquele culto abençoado, está preparando aquele manar, aquele deguste, crente come pra caramba, hein, pastor? Você come muito assim também, pastor? Mas a barriga já tá grande, tá denunciando, hein? Meu Deus do céu! Ai, maravilha do maravilhoso, glória! Maravilha. Travou aí, pastor, foi? Eita! Estamos aqui, estamos ao vivo e a cores, estamos nesta... Deixa eu ver que dia hoje está, até me perdi. Quarta, é, quarta-feira, dia 17 de junho. É, estamos aqui ao vivo, hein? São 21 horas e 19 minutos. Estamos aqui trazendo o melhor de Deus para a sua vida, para o seu coração. Trazendo a palavra dos céus. Você pode estar entrando em contato, tá bom? No 98275280, mandando aquele alô, aquele abraço, fazendo aquele pedido de canção abençoado e fazendo também os seus oferecimentos. Pois é. Pastor Misael, estivemos ontem no monte orando e apresentando as águas. Pois é, estaremos uma campanha poderosa. Eu já quero convidar você, que é meu ouvinte desse programa Tempo de Vitória, para estar com a gente dia 7, dia 11 e dia 18. Será três sábados, que vai ser muito forte, tá? As águas já estão sendo consagradas no monte, né? Pense no monte abençoado. E nós estaremos entrando nesta peleja. E Deus pode fazer algo extraordinário na sua vida, tá bom? Então não fique de fora, tá certo? Não fique de fora, porque Deus vai bradar de forma tremenda, tá certo? os três primeiros sábados deste mês de julho.

0: Maravilha do maravilhoso, é isso aí, hein? Estamos também chegando aqui no Facebook de mansinho. Deixa eu conectar aqui essa live. É, rapaz. Cheguei, Brasil! Ai, meu pai, esse pastor inventa moda, viu? Esse pastor Misael inventa moda, rapaz. Meu Deus do céu. Olha, já preparou aí, pastor, a canção? Preparou? Prepara aquela canção aí para nós tocarmos daqui a pouquinho. Enquanto você vai estar... Já tá no jeito? Pronto. Hoje você não tá dormindo. Deixa eu mostrar você aqui, pastor.
1: Deixa eu quietinho.
0: É, hoje você não tá dormindo, não. Hoje você tá interagido, rapaz.
1: Deixa eu quietinho. Ontem quem tava aqui...
0: Eita!
1: O pastor Geraldo trouxe uma palavra aqui sobre Isaac, né? Abraão e seu filho Isaac.
0: Que benção.
1: O filho da promessa, né?
0: Nós estávamos ali no monte, pastor, orando, né, com alguns obreiros. Estávamos ali... A presença de Deus foi uma bênção. Deus se fez presente naquele monte, onde nós consagramos, né? Consagramos, estamos orando por aquelas águas, estamos orando por aquelas águas que está sendo consagrada no monte. Então as águas estão lá. Nós só vamos estar trazendo estas águas no primeiro elo da campanha, aonde colocaremos no altar. E posteriormente, no último elo, nós estaremos distribuindo estas águas. Tá certo? Estaremos distribuindo estas águas e você vai estar tomando desta água. E a Bíblia diz que aquele que beber desta água nunca mais terá
2: sede.
0: É, pastor, você é terrível, viu? Aquele que beber desta água nunca mais terá sede. É, quem tem sede, venha. E quem quiser que tome de graça da água da vida. Pois é, esse é o nosso tema desta campanha abençoada, aonde nós estaremos na presença de Deus. Dia 4, pastor, começa. Primeiro sábado, dia 4, estará ministrando o cooperador David. É, o cooperador Davi estará... trazendo o doce, largando o doce. É, dia 11 vai estar com a gente presbítero Abdias, pastor Abdias estará ministrando. E no último elo, dia 18, estará pregando o pastor João Inoir, grande homem de Deus. Estará também louvando o cantor Aldemir, cantor Alain, Levita Jéssica, pastora Deise e Noê, Carlos e Adailto estará com a gente também, cantor Leonel estará com a gente também. Vai ser uma bênção, não fique de fora não, venha, faça parte conosco neste dia 4/7/2026, mês que vem, gente. É mês que vem, pastor. Convido o povo aí, pastor, para estar com a gente nesta campanha das águas, porque as águas já estão consagradas no monte. Está lá no monte as águas.
1: Pois é, então vamos lá, né? É, você está sendo convocado, convidado, que mora aí nessa localidade, né? Perto aí do bairro Monses Reis, né? Você do Estela Reis, você do bairro Alecrim 1-2, né? Minas Gerais, Recanto das Árvores, e você de mais de longe, né? Hoje todo mundo hoje tem um meio de transporte para poder se comover. Vai ali nos ajudar e dar glória ao Senhor, né?
0: Adorar a Deus com a gente.
1: Adorar o Senhor, né? E você é o nosso convidado, né? Vamos estar ali adorando o Senhor nesse grande dia. Vai estar ali grandes cantores aqui dessa localidade, da nossa cidade de
0: Carlos Onabas. E Adailto vai estar com a gente. É. Já tá aqui mandando um alô para você, viu, pastor? Um abraço aí para você, viu?
1: Tá
0: na live te vendo, tá, fale com ele.
1: Conectado. Então pronto, Carlos e Adailto vai estar ali, né? Ele que tem um estilo, né, de sertanejo, né? Meu Deus do céu, é muito bom essa dupla abençoada aí de Veracruz, né? Quero mandar também por essa oportunidade, mandar uma paz aí para o presbitadão, né? Deus abençoa, se ele estiver ouvindo, Deus o abençoe, né?
0: Mas é Adão do Éden, não, né, Gostinho?
1: Não, esse vem depois. É benção pura. Então,
0: você só tá arrumando os homens. É de noite.
1: É de noite.
0: É Adão do Éden, meu Deus do céu.
1: De noite é um mistério.
0: Me ajuda aí, pastor.
1: De noite é a esposa. ela é o pai de Ícaro, que você quer saber. Vou revelar.
0: Rapaz,
1: agora.
0: O pai de Ícaro que é de noite?
1: É de noite, né?
0: Não tá podia ser de dia, gente?
1: Não, é de noite. Então ele tá nos ouvindo. Paz aí,
0: Eita!
1: Val. Paz aí, Val. Val aí do bairro Minas Gerais.
0: Deus abençoe, irmão, de noite.
1: Agora você aprendeu, né? Tá bom então. Então você é o nosso convidado, né? Vamos estar ali adorando o Senhor.
0: Tá, glória.
1: É bom, né? Quando o povo de Deus se reúne, mistério, alguma coisa acontece, né?
0: Isso aí, o céu se abre, o mistério desce, diz a canção, né, pastor? Maravilha do maravilhoso, Deus abençoe vocês. Deus abençoe, meu querido e minha querida, você que é fã de carteirinha desse programa. Pastor, você sabia que tem pessoas que já ficam ali na expectativa desse programa começar? Já vem você, né, rapaz? Que já fica naquela expectativa ali, é isso aí, do programa dar início, né? E aí, quando a gente entra no ar, é aquela alegria, aquela paz que transmite nos lares, nos corações, nas vidas. Muita gente tem sido abençoada e abençoado através do programa Tempo de Vitória, tá? Esse programa é um programa da Igreja Pentecostal Ministério a Palavra de Deus, situado à Rua da Linha, número 121, no bairro Moisés, aqui na cidade de Eunápolis, né? Como diz o pastor Misael, nossa igreja fica bem localizada na esquina com a rua Avenida Periférica. Pois é, então você está convidado, não tem erro. Subiu indo para o Alecrim, vindo para o Moisés, né? Ali próximo da torre fica a nossa igreja ali na esquina. Você está convidado a estar conosco, será muito bem-vindo. Para a glória de Deus, você que está enfermo, você que está doente, você que precisa de um milagre urgente, você que precisa se libertar de algum tipo de vícios, essa é a sua oportunidade. Você está apresentando a Deus os seus problemas, apresentando a Deus os seus dilemas, porque eu tenho uma certeza que Ele vai te ajudar, tá certo? Eu tenho uma certeza que Ele vai te ajudar você vencer os vícios. E para você que precisa de uma libertação, você vai tomar desta água. Para você que precisa de uma cura no seu corpo, no seu espírito, na sua alma, não importa aonde dói, o que importa é que Deus, através destas águas, podem mover as águas ao teu favor, tá certo? Então não fique de fora, será dia 4 do 7, dia 11 do 7 e dia 18 do 7. Estarão homens de Deus, mulheres de Deus com a gente, estaremos em jejum, em oração, em consagração, para abençoar a sua vida. E no final da campanha, observe, porque estas águas estão lá no monte sendo consagrado, e nós estamos indo, né? Nós estamos indo, fomos ontem, amanhã nós vamos de novo, estamos orando por estas águas, consagrando estas águas. E você vai estar com a gente para receber estas águas dia 18. Dia 18 é o dia que nós vamos distribuir estas águas. Dia 4, tá no primeiro elo desta campanha, as águas já vai estar no altar, né? As águas estarão no altar. E nós estaremos nesse propósito. No dia, no último elo, nós vamos estar distribuindo estas águas. Deus se responsabiliza. Eu não, mas Deus se responsabiliza. Ele pode te curar se você crer. Ele pode te libertar se você crer. Ele pode mudar a sua vida, porque a Bíblia diz que tudo é possível àquele que crê. E a Bíblia diz também que os sinais seguirão aquele que crê. E se você crê, verás a glória de Deus. Deus te abençoe no nome poderoso de Jesus. Pastor Misael, tem alguém nos ouvindo, Pastor Misael? Alguém novo, alguém que quase não nos ouve. Quase não ouve a gente, pastor. Tá lá nos ouvindo. Deus abençoe. Diaconisa Fábia. Glória a Deus. Deus abençoe, irmã Fábia. Presbítero Hamilton, um abraço. Deus abençoe com toda sorte de bênçãos. Em nome de Jesus. E a todos vocês que estão comigo na live também, Deus abençoe. Em nome do Senhor. Vamos de canção, pastor. Eu volto já. Maravilha do maravilhoso. Oh, glória. Vem comigo.

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4: É isso aí! Maravilha do maravilhoso, estamos de volta, agora são 20, bote a hora aí, pastor, bote a hora aí pro povo saber da hora. Pastor, você hoje, cadê, pastor? Dá lugar aí na terra dos eventos.
5: Oh, 21 horas e 41 minutos.
4: Muito bem, Glória a Deus. É isso aí. Olha, você está convidado a estar conosco nesta campanha, nessa poderosa campanha. Será três sábados. A poderosa campanha da água. A água já está. Está no monte. Estávamos ali ontem consagrando aquelas

0: Meu Deus do céu.
1: Isso aí deve ser a diaconisa Fábia. Só pode ser ela.
0: Ela tá te vendo aí também, mas não é não, pastor.
1: Não é ela não.
0: É o seu novo amigo, lá de Vitória.
1: Quem é esse novo amigo
0: meu? Pois é, rapaz. Tá falando que quer ver você pregar.
1: Será que é lá de uma cidade que tem três pontes?
0: É, da terra que nunca fica nova.
1: Meu Deus. É ele mesmo, é?
0: Maravilha do maravilhoso. Glória a Deus.
1: Você tem que ver o seu... É o pastor da Batata Quente aí pregar.
0: Misericórdia. Maravilha do maravilhoso. Ô, Jesus, me ajuda. Glória a Deus. Pois é, agora são 21h44. Como eu estava dizendo, essas águas já está sendo consagrada, está no monte, nós estamos indo orar. E neste dia 4, que será o início desta campanha, nós estaremos... E aí, pastor, tem outro voto aqui que quer ver você pregar. É, rapaz, você não vai fugir hoje não, viu?
1: Não.
0: Olá, ó, quer ver, olha, quero ver o pastor Misael Romeu, ainda falou Romeu ainda, pregando aí, ó.
1: Mas o pastor aqui é sonoplástico, não, mano. É duas mesas para dar conta, computador.
0: Ô, Jesus. Ô, pastor, tem que colocar você aqui pro TV, vai. Vai, que o povo não te ouviu, não. Sim, fala de novo.
1: É duas mesas de som. Sou operador de som.
0: Ô, meu pai, me ajuda.
1: O pregador é ele. Mas quem sabe um dia. Vai orando, faz uma campanha de oração aí, viu?
0: Pastor, você tem que contar suas histórias.
1: Mais ainda, misericórdia.
0: Você é muito experiente. Você tem história para contar, rapaz.
1: Não.
0: Meu Deus. Maravilha do maravilhoso, esse programa é uma benção. Cadê a risadinha? Bote aí, pastor, porque...
1: Você gostou, né?
0: Você tá fazendo o povo dar risada, pastor. É. Ô, Jesus, me ajuda. Olha só, daqui a pouco tem uma palavra de Deus forte pro seu coração. Fica aí, tá? Fica aí, não sai daí não. Esse programa é seu mesmo, é ao vivo. Até as 23 horas estamos aqui. Para abençoar a sua vida. Nos suporte aí até as 23 horas. Suporta o pastor Misael com seus dedos mágicos aí. Ele fica lá só com os dedinhos teclando ali, ó. Esse pastor é uma benção. Glória a Deus. É isso aí. São 21h45. E nós estaremos nesta poderosa campanha que vai ser uma benção. Você que está enfermo, doente, faça o seu propósito. Você que precisa de uma libertação, de uma cura, de um milagre, Deus pode operar um milagre na sua vida através dessas águas, tá certo? Maravilha do maravilhoso. Deus abençoe. Vamos de canção, pastor. Vamos de canção a pedido de ouvinte. Olha, 98275280, você liga para cá, pede a sua canção, faz os seus oferecimentos. Pode pedir a gente também aí pelo Facebook, pela live que a gente toca aqui para você ouvir, tá certo? Deus abençoe. Estamos por aqui, hein? Essa aí é boa, hein? Daniel e Samuel. Meu Deus. Será que vai aqui, pastor?
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1: Chegou. Tá afinado, agora vamos ver.
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1: Esse Carlos e a Dailton de Veracruz...
0: Tem que ver se ele vai aprovar, né?
1: Vai passar no teste.
0: Veja aí se passa no teste aí, cantor.

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1: Meu Deus do céu, tocou aí, né? Glória a Deus. É Daniel e Samuel, a pedido de Carla e Adailton aí, do Vera Cruz. Eu quero mandar um alô também para Robertinho. Robertinho, ontem estava em Corgo do Ouro, lá na casa da sogra, hein? É, estava lá só no churrasco, né? É, comendo aquela galinha caipira, pastor. Tava lá, Robertinho e banda, tava lá, né? Tô ligado, mas... tô conectado, tô aqui no Corgo do Ouro.
2: Mas tava Robertinho e a banda ou não, Robertinho só, pastor? Você falou Robertinho e banda?
1: Robertinho e banda porque é assinatura, né? Ah, e aí tá. A gente faz também pra ele, um comercial gratuito pra ele, né? Um abraço aí, Robertinho, Deus abençoa. Sempre quando a gente precisa... De Robertinho tá ali com seus dedos mágicos ali no teclado, na bateria, sempre fazendo aquele louvor. Deus abençoa. Vamos de apoio cultural, né?
2: Glória, vamos lá, vamos de apoio cultural e voltaremos já com a canção Ezequiel. Cadê, rapaz? Ezequiel 47.
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1: É isso aí, muito bem, irmã Fábia, diaconisa Fábia, presbítero Hamilton, muito bem, meu pastor Misael Romeu, ui rapaz, é Romeu, eita meu Deus do céu, tá tudo romado, misericórdia. Maravilha do maravilhoso, agora são que horas é essa aí, pastor, pro povo tá ciente da hora.
2: 22 horas e 5 minutos. 22 horas e 5 minutos.
1: Eita maravilha do maravilhoso, Jesus é bom. Pastor, você sabe nesta vida qual a última, qual a única certeza que todos nós temos, pastor? Você sabe disso?
3: A última ou...
1: A única, né?
3: A única certeza.
1: Certeza que nós temos nesta vida. Você sabe o que é? Já o povo quer ouvir você pregar. Fala aí, não. Interage. Revela os mistérios. Conta as suas histórias.
3: Mas você fez a pergunta, sim, uma pergunta que...
1: Pronto, responda e depois...
3: Não. Mas tem vários sentidos aí pra gente perguntar essa pergunta que você... Citou aí.
1: Mas... Qual a única certeza que nós temos, pastor?
3: De?
1: Nessa vida.
3: De?
1: Nessa vida. Qual é a única certeza que nós temos?
3: De viver?
1: Eita, agora te estreitou, foi, pastor?
3: Estreitou agora. Me apertou sem abraçar. Mas fica sem abraçar mesmo.
1: A única certeza que nós temos nessa vida, pastor, é a morte.
3: Certo.
1: E você já ficou entre o fio de escarlate, né? Você já ficou metade no céu e metade na terra.
3: Eu pensei que era outro lugar que você ia falar. Hein? Passei pelo vale da sombra da morte.
1: Mas você já ficou entre o céu. Você não é Absalão, não, mas... mas você ficou... Entre o céu e a terra, rapaz.
3: Rapaz.
1: Mas naquela época você tinha cabelo, né, pastor? Agora você tá sem cabelo.
3: Não, já tava no pré-início.
1: Meu Deus do céu. A única certeza que nós temos nessa vida é a morte. Por quê, pastor? Nós sabemos que Jesus já venceu a morte. E nós cremos nisso. Isso é um ditado, pastor, popular, que as pessoas dizem que essa é a única certeza. Pois todos nós sabemos que um dia seremos inexistentes, né? Partiremos dessa terra, dessa vida. E é notório, a gente entende que existem muitas pessoas, né? Quantas pessoas que nós conhecemos que isso já se cumpriu, né? Parentes, sobrinhos, tios, irmãs, pai, mãe, antequerido, né? Pessoas que a gente amava, gostava. E não por ironia do destino, mas para... Né, que se cumprisse o seu destino, digamos assim, é verdade que existem pessoas que antecipam, né, pastor? Antecipa o seu momento, o seu dia. É verdade que todos nós temos prazo de validade. É verdade. Todos nós temos prazo de validade. E a cada dia que passa, esse prazo vai se aproximando, né? Cada ano que passa, a gente vai se tendo consciência que estamos envelhecendo, os cabelos pretos se tornam brancos, né? Os olhares já não são mais o mesmo, os sentidos já não é mais o mesmo. Às vezes as pernas, né, pastor, já não obedecem mais o comando da mente, já não temos mais aquela disposição que a gente tinha outrora. Pois é, Salomão chamou isso de dias maus. É, ele disse isso aí em Eclesiastes, do seu capítulo 12, o grande sábio Salomão, ele disse: lembra-te do teu Criador, né? Lembra-te do teu Criador nos dias da tua mocidade, antes que venham os maus dias, em que venha dizer: não tenho neles contentamento.
3: E
1: meu
3: pior,
1: Deus
3: e,
1: do
3: hein,
1: céu.
3: Pastor, e pior, sim. E pior que quando a pessoa está na flor da juventude, não lembra disso, né? Apesar que tem os pais, né? Alguém já bem vivido sempre aconselha, mas quem está na flor da mocidade entra no ouvido e sai por outro, porque a adrenalina da juventude, né? E parece que a pessoa, quanto mais recebe conselho, ele se aprofunda mais.
1: Se rebela mais, né?
3: Só vai se dar fé disso quando está numa situação caótica mesmo, que ele vai passar um filme, que ele vai estar vivendo aquela situação que ele está passando, né? Mas ele vai lembrar alguém, ó, alguém o alertou, né?
1: Tem gente que acha que tem 7 vidas, né, pastor?
3: Isso é conversa de fiado, né? Negócio de 7 vidas.
1: Não, eu digo assim, tem gente que acha que tem 7 vidas, mas pelo fato de colocar a sua vida em risco.
3: E eu acredito no livramento de Deus, né? Eu acredito.
1: Procurando que adrenalina para, né, substituir, digamos assim.
3: Eu acredito assim, que você tá passando por algum processo, tá indo, tá trabalhando e acontece um incidente, um acidente, e ali você tem um livramento tremendo de Deus. Eu já recebi vários livramentos, né? Já Deus já me livrou de caminhão, ouvir um caminhão trucado passar assim, perberando, vi só o vento dos pneus trucado passar eu arriado no chão e o pneu passou assim, né? Mas ali
1: sentiu
3: foi
1: no cangote.
3: Mas foi um livramento revelado. Eu lembro que eu estava numa consagração, e aí Deus usa uma profetisa, falou: olha, Deus está dando um grande livramento. Só que na época eu, novo convertido ainda, naquela busca, naquela sede, descobrindo Deus, descobrindo, né? Então você fica com sede, então naquela busca tão intensa, e aí vindo da consagração, eu com a Bíblia no camelinho, né? Camelo aqui na Bahia é uma bicicleta velha, que não tem paralama, que não tem freio. Explicar pro povo, né? Quer dizer, lá na região de Itabu, na minha terra, a gente fala assim: um camelo é como não tem paralama, não tem bagageiro, é só o dos pneus. Não é um lugar para pedalar, a gente chamava de camelo. Tem um camelo, né? Então, eu vindo da consagração e um caminhão me fechou, aquele caminhão de antigamente de leite que ia para Nestlé, e aí me fechou, me deu uma fechada, e na hora que eu ia entrar debaixo do eixo assim, eu senti algo sobrenatural me tirar daquele impulso, e eu caí no chão com a Bíblia e me poeirei, e me olhei o rapaz da padaria: vai atrás do moço. Eu falei: não vou atrás de ninguém. Grande foi o livramento, levantei, olhei para ver se tinha algum arranhado, não tinha nenhum arranhão, porque onde eu caí, foi na beira da pista, cascalhada ali, e não tinha nenhum arranhão. Sacudi a poeira, eu falei: ó, Deus.
1: E agradeceu, né?
3: Agradecer só abaixo de você estar vivo. Eu vou correr atrás de ninguém, rapaz, né? Talvez o rapaz estava também num ponto cego, não me viu. E o grande é o livramento de Deus que Deus me deu ali. E a gente está aqui contando agora essa experiência e outros livramentos, né? Que se a gente for contar aqui.
1: Agora, essa juventude de hoje, pastor, eles parece que não estão nem aí, através das atitudes, parece que não está nem aí com a vida, parece que a vida não tem significado, não tem sentido para ele.
3: Verdade.
1: Parece que não tem sentido. Nós vemos aí um vídeo que está circulando nas redes sociais, uma tragédia misturado com, sei lá, né? Uma tragédia misturado com
3: aventura?
1: Com com aventura.
3: Sobre aquele ioiô humano, sei lá, que joga a pessoa do
1: espinhaço. Sim, sim, sim.
3: Ali foi um negócio, ali foi um laço mesmo,
1: né, comigo, né? Então, enfim, o rapaz olhando, né? Olhando, literalmente olhando os outros levando e vendo que estava sem corda. Mas enfim, né? Até que ponto o ser humano chega em procurar aventura, adrenalina, né, para se sentir bem. E aí a gente vê uma tragédia que acontece. Isso são coisas, Pastor Misael, isso são coisas, né, mais impactantes, mais nítido. Mas a gente observa, ainda essa semana a gente falava aqui a respeito do ser humano, da maldade das pessoas, do ser humano, um homem mau, né? Como está o mundo nos dias de hoje. E pegando um gancho dessa palavra de outrora, a gente percebe que as pessoas não se amam mais. Elas não procuram se amar, não procuram cuidar de si, perder o afeto natural, o amor natural por si mesmo. E a Bíblia diz que aquele que não ama a si mesmo não tem condição de amar o próximo. Né? Aquele que não ama a si mesmo não tem condição de amar o próximo. Então a gente vê nitidamente muitas pessoas mergulhando no álcool, nas drogas, né? Na criminalidade. E aí a gente vê que os tempos dessas pessoas são muito curtos. E a gente percebe, pastor, que existe vários exemplos, meu Deus do céu. Existem vários exemplos, muitas das vezes, até a própria pessoa ali perde amigos, perde pessoas que eles cresceram juntos, na mesma rua, estudando no mesmo colégio, alguns trabalhou até na mesma empresa. Meu Deus do céu, o diabo consegue deslubriar a mente das pessoas, cegar o entendimento, a ponto dessas pessoas se drogarem, entrarem para a vida errada, literalmente procurando a morte. Né? Procurando a morte. E aí a gente tem a questão, isso é falta de medo da morte? Ou é respeito, né? Perdeu-se o pudor, perdeu-se o respeito pela vida, porque estamos vivendo em tempos misericórdia, onde a vida, para muitos, não está valendo de mais nada. E é uma só, né? É uma só. Nós não temos outra vida nessa terra. Só temos aqui uma vida que Deus, o Senhor, nos deu. E às vezes nós não sabemos aproveitar esta vida que o Senhor nos presenteou para a gente viver. Há pessoas que tinham uma história, um legado a se cumprir, mas infelizmente foram vencidos pelo homicídio, pelas drogas, foram vencidos pelo suicídio, foram vencidos pelo álcool, alguns deram cabo da sua vida, outros não estão nem aí, né, em valorizar e aproveitar aquilo que Deus de mais precioso o entregou. E essa é a única certeza que todos temos, pastor, independente da razão social, independente do estado que vive, seja ele um estado bacana, bom ou ruim, independente da moradia, independente do grau de escolaridade, independente da vida que tenha, todos nós, um dia, né, partiremos dessa terra. E às vezes, pastor, a gente fica assim naquela preocupação, né, nós não podemos nem nos preocupar. Mas uns pensam, como é que vai ser, né? Como será a sua passagem, digamos assim? Como será? Tem muita gente que pensa, aquelas pessoas que têm medo da morte, aquelas pessoas que têm pudor, que têm respeito pela morte. Paulo disse que o morrer em Cristo é lucro, né? O problema é quando você morre sem Cristo. O que, que a morte traz, pastor? Traz dores, sofrimentos, saudades, traz luto, né? Traz também exemplos, traz também exemplos. A morte deveria ser para nós um aprendizado, né? Um aprendizado. E como eu disse anteriormente, é a única certeza. Se quiser colocar a vida da palavra, pastor, nós já estamos já na palavra.
3: Só está na introdução.
1: É.
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1: E o corpo frágil, pastor, é tão frágil, né? O corpo frágil é tão frágil, o corpo físico é tão frágil, nosso corpo é tão fraco. Hebreus 9, 27 diz: assim como ao homem, aos homens, está generalizando todos, aos homens, está ordenado morrer uma só vez, vindo depois disto o juízo. Então, pare aqui comigo, porque tem pessoas, pastor, que ele acha que morreu, acabou. Talvez você que está me ouvindo essa noite, através das ondas sonoras da 104.9, através das redes sociais, ou você que ainda vai me ouvir, talvez você não tenha aprendido a dar valor à sua vida e nem àquilo que Deus te deu. E a partir do momento que você deixa de valorizar isso, parece que os seus dias diminuem. A partir do momento que você não se ama, parece que a sua vida, ela não tem sentido. E é interessante a gente entender que se Deus nos colocou em nós a sua graça, o seu fôlego de vida, se ele nos deu a oportunidade da gente viver, da gente fazer a obra, da gente se amar, se ele nos deu a sua misericórdia e graça para que a gente possa, debaixo da bênção e da sua presença, viver, mesmo que seja uma vida de perseguição, de tribulações, mas com Cristo do nosso lado, em nosso barco, vai tudo bem. E muitas das vezes há pessoas que, pastor Misael, há pessoas que elas não creem, pastor. Há pessoas que acham que morreu, acabou. Esta é uma grande mentira que Satanás tenta colocar na mente das pessoas. Porque o texto que horas acabamos de ler aqui está nos dizendo que assim como o homem está sujeito a morrer uma só vez, vindo depois disso o juízo. Há um juízo nos esperando. Mas aí às vezes você diz assim, mas um juízo? Há um juízo. O que é juízo, meu Deus do céu? Há uma sentença nos esperando. E essa sentença... Traz uma Bíblia, pastor. E essa sentença determina a nossa história de vida aqui nessa terra. Talvez essa palavra para você que está aí do outro lado. Porque a Bíblia diz que o caminho é apertado e a porta é estreita. E muitos se perdem porque procura andar por esses caminhos que os conduz à perdição. Mas Deus está falando ao seu coração na noite desse dia. Uma palavra de despertamento para você. Deus está falando ao seu coração. Desperta. Aprenda a valorizar a vida. Porque após essa vida há um juízo de Deus. Há uma sentença de Deus. Não pense você que fechou os olhos como sopro de vida retirado do seu corpo acabou, porque não acabou, meu Deus. Meu Pai do céu, tem gente que está vivendo como se a conta não fosse chegar. Tem pessoas que está vivendo como se a conta não fosse vir. Mas a Bíblia diz que Deus é galardoador daqueles que o ama. E Ele preparou para a minha vida e para a sua vida um lugar celestial. Há um lugar de glória preparado e reservado para a sua vida que Deus preparou. E Ele nos deu a possibilidade de escolher a bênção e a maldição. Glória a Deus. A morte é a única certeza que o vivo tem, que há de partir desta vida para melhor ou para pior. E a reflexão para a minha vida e para a sua vida é: como nós estamos vivendo aqui nessa terra? Como nós estamos traçando os nossos caminhos? Será que perdoamos? Será que fizemos a vontade de Deus? Como está a sua vida no tocante a salvação, aos céus? Deus te convida a você fazer uma análise peculiar da sua história e reveja os seus conceitos, aonde você precisa melhorar para agradar a Deus, porque Jesus está voltando. E para você que acha que a morte acaba, não acaba de acordo com a Bíblia Sagrada. Há-se uma continuação de uma nova vida. Há uma continuação de uma nova história. E às vezes tem pessoas que Deus deu para ela, pastor, uma vida aqui nessa terra, e ela se acha o dono desta vida e vai lá e arranca do seu peito, tira o fôlego que Deus deu a ele, marra uma corda, sei lá das quantas onde, e tira a sua vida. Glória a Deus. E acha que vai se livrar dos problemas. E acha que vai se livrar do fardo pesado. Meu irmão, o mundo espiritual é real. O mundo espiritual existe. A influência da mortandade existe. A vida após a morte também existe. Agora, tem muita gente que infelizmente prefere morrer e ir direto para o abismo. Salmo 9:17 diz assim que os ímpios serão lançados no inferno, todas as pessoas que se esquece de Deus. Lembra do Senhor. Eu não sei qual a circunstância que você está me ouvindo agora. Eu não sei como Deus moveu as águas e esta mensagem chegou até você, seja por qualquer meio de comunicação. Mas eu quero trazer de Deus uma palavra para você, dizer para você que é a esperança. Se você ainda está conseguindo me ouvir, independente da circunstância que você está vivendo, há uma esperança de salvação para você. Entregue a tua vida para Jesus. Entregue a tua vida para Cristo. Muda a tua história hoje. Porque o inferno existe, o mundo espiritual existe, Satanás existe, Deus existe, o bem existe, o mal existe. E existe um lado para você escolher. E as escolhas quem faz não é o Senhor por você. É você quem faz as suas escolhas. É você que determina os seus caminhos. É você que vai traçar a história no mundo espiritual após a sua partida para lá. Aleluia. E a pergunta é: como que você tem se comportado mediante a esse assunto, a essa realidade? Ou você tem sido mais um que tem tampado seus ouvidos e vivido normalmente? Ah, Deus sabe o que vai fazer comigo. Não, Deus, ele já tem um juízo preparado para você. Deus já tem um juízo preparado para você. É, Deus já tem um juízo preparado para você após a morte. Agora a Bíblia diz que aquele que parte para a eternidade há privilégios. Há privilégios, viu, pastor Misael? O que ele tem diante de Deus. Quando a pessoa parte debaixo da proteção espiritual do Senhor. Ele está guardado e protegido para esperar o juízo final na bênção. Agora, aqueles que partiram na criminalidade, na prostituição, na mentira, no adultério, na fornicação, no roubo, nos vícios, esses aí estarão sim aguardando o julgamento, estando vivendo em condenação, em atormento. E a Bíblia diz que o próprio Jesus falou, e lá o bicho nunca morre. Estão tentando esconder esta realidade de você, meu amigo. Estão tentando esconder, pastor Misael, essa realidade. Muitos vendendo o evangelho fajuto, um evangelho de prosperidade, de facilidades. Mas a minha Bíblia diz que o reino dos céus é tomado à força. É para quem faz força de vontade querer ir para os céus. E a gente tem pregado, a gente tem mostrado algumas realidades. E as pessoas não estão nem aí, meu pastor. E as pessoas não estão nem aí. Parece que o mundo espiritual não é real. E é isso que o diabo quer que você pense. Que o mundo não é real. Que a morte é o final de tudo. Mas eu profetizo em nome de Jesus que Deus vai despertar você, vai salvar você, vai transformar a sua vida. E para você que já tem consciência, ainda esta semana um jovem que já foi pregador no mundo, desviado, olhou para mim, conversando com ele, e eu disse: rapaz, você está aonde não é o seu lugar de estar. E ele disse assim para mim: pastor, todas as vezes em que eu faço alguma coisa de errado, eu me sinto mal, porque eu sei, eu tenho consciência que ali não é o meu lugar. Eu digo: eu sei que você sabe disso, mas por que você não procura mudança? Por que não procura Cristo? Ah, pastor, nós precisamos sentar para conversar. Não tem conversa, irmão. se converta ao Evangelho, volta para Jesus, se reconcilia com Deus, se arrependa dos seus pecados e passa a praticar as primeiras obras, porque Deus pode mudar a história da sua vida. Pastor, uma reflexão para nossos corações hoje. Que reflete muito as nossas realidades. A parábola do rei e das suas quatro esposas. Em um reino, um certo rei que tinha quatro esposas. Ele amava a quarta esposa e vivia dando-lhe lindos presentes. Joias, roupas, e ele lhe dava tudo e sempre do bom e do melhor. Provavelmente deveria ser a mais nova, né, pastor? Mas ele também tinha uma que ele amava, sua terceira, e ele gostava de exibir aos vizinhos essa terceira, né? E ele tinha medo de que ela o deixasse por outro rei. E esse rei também amava muito a sua segunda esposa. Ela era sua confidente e estava sempre pronta para ele. Com amabilidade e aparência, sempre que o rei tinha que enfrentar um problema, confiava nela para atravessar as suas dificuldades. E tinha a primeira esposa. A primeira esposa era uma parceira muito leal. Fazia tudo o que estava ao seu alcance para manter o rei e o seu rei, o reino e o seu rei rico e poderoso. Mas o rei não a amava. Apesar dela o amar profundamente, ele mal tomava conhecimento dela. E um certo dia, o rei caiu em uma doença. Caiu doente, ficou enfermo, e percebeu que seu filho estava muito próximo. E ele pensou em todas as luxúrias da sua vida, que ele conseguiu conquistar. E agora, gritou, exclamou o rei, tenho quatro esposas que vivem comigo, mas quando eu morrer, com quantas delas poderei contar? Então ele perguntou à quarta esposa, eu te amei tanto, querida, te cobri das mais finas roupas e joias, mostrei o quanto te amava, cuidando bem de você. Mas agora que eu estou morrendo, você seria capaz de morrer comigo para não me deixar morrer sozinho? E aí, pastor? De jeito nenhum, respondeu a quarta esposa e saiu do quarto sem olhar para trás. Pois é. A resposta que ela lhe deu cortou o coração. E o rei ficou como que se fosse uma faca afiada no peito. Tristemente, o rei perguntou para a terceira esposa. Ah, eu também te amei tanto a vida inteira. Agora que eu estou morrendo, você é capaz de morrer comigo para não me deixar sozinho? Não, respondeu a terceira esposa. A vida é boa demais. Quando você morrer, me casarei novamente. O coração do rei sangrou, gelou, ficou perturbado, amargurado, triste com a atitude da quarta e da terceira esposa. E ele perguntou então para a segunda esposa: eu sempre recorri a você quando precisei de ajuda, e você sempre esteve ao meu lado. Quando eu morrer, você será capaz de morrer ao meu lado para me fazer companhia? Perguntou o rei à segunda esposa. Sinto muito, respondeu ela, mas desta vez eu não posso fazer o que você está me pedindo. Respondeu a segunda esposa, o máximo que eu posso fazer é te enterrar e orar. Essa resposta veio como um trovão na cabeça do rei. Mais uma vez ele ficou arrasado. Quer dizer, o caba tinha 4 esposas, né, pastor? E não podia contar com nenhuma delas. Mas espera aí, que ainda falta uma, né? Daí então a voz se fez ouvir. Eu partirei com você. Eu seguirei onde você for. O rei levantou os olhos e lá estava sua primeira esposa, magrinha, tão mal cuidada, desnutrida e tão sofrida, com o coração partido, o rei falou: eu deveria ter cuidado melhor de você enquanto ainda podia. É. Pois é. Vou tomar uma água aqui, pastor. Na verdade, todos temos 4 esposas nas nossas vidas. Nossa quarta esposa é o nosso corpo. Apesar de todos os esforços para manter ele saudável e bonito, ele nos deixará quando a gente morrer. Nossa terceira esposa representa as nossas posses, propriedades e riquezas. Quando morrermos, tudo o que pensamos ter vai para os outros. Interessante, né? Nossa segunda esposa representa os nossos familiares e os nossos amigos. Apesar de nos amarem muito e estarem sempre nos apoiando, o máximo que eles podem fazer diante da nossa morte é nos enterrar e orar por nós. A nossa primeira esposa é o nosso espírito, muitas das vezes deixado de lado por perseguirmos durante a vida toda a riqueza e poder e os prazeres do nosso ego. Apesar de tudo isso, nosso espírito é a única coisa que sempre irá conosco, não importa onde formos. Então, meu querido, cultive, fortaleça, enobreça o seu espírito, agora mesmo. E o maior representante que você pode dar ao mundo e a si mesmo

0: Que Deus continue abençoando Pastor Douglas, Pastor Misael e a missionária Graciele, para a honra e glória do céu.
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4: Senhor, meu Deus, meu Pai, nesta noite, meu Deus, oramos, meu Deus, por aqueles que está, Senhor, enfermo, que se encontra desenganado pela medicina, sobre aqueles que se encontram, Deus, caído na depressão, oprimido, aqueles, meu Pai, que se encontram, Deus, sair desse sofrimento, dessa enfermidade que tem assolado a família, Senhor, começa a repreender essa enfermidade oculta, escondida, começa a queimar, meu Deus, levanta esse homem, levanta essa mulher, meu Deus, que está aí, meu Pai, com essa enfermidade, não deixa dormir, não pode se alimentar direito, mas o Senhor, por excelência, é o Deus, Pai, que tem olhado, meu Deus, para o teu povo. Olha, meu Deus, para essa família, para essa criança, para esse homem, pai de família, meu Deus. Tome agora nas tuas mãos e eu apresento essa cidade de Onápolis, dá livramento, Deus. Os que vão trabalhar agora à noite, já estão trabalhando, meu Deus, dá livramento de acidente, de emboscada. Senhor, meu Deus, te rendemos graça nesta noite. E aqueles que colocaram um copo com água, meu Deus, vai tomar agora, depois da oração. E eu acredito, meu Deus, que o Senhor tem entrado com a providência, porque eu creio, eu acredito, porque todo mal está sendo neutralizado, está sendo queimado agora, em nome do Senhor Jesus. Bebe dessa água agora comigo, em nome de Jesus. Eita glória, Deus abençoa, chegamos mais um final de programa. Se Jesus, né, não vier buscar a igreja, né, nós estaremos aqui, né, se Deus quiser, amanhã, fazendo mais uma apresentação aqui do programa Tempo de Vitória. Fica com Deus e Deus abençoe, a paz do Senhor para todos da cidade de Onápolis. Tchau!
5: Tchau, povo de Deus. Deus abençoe.
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0: 23 horas e 1 minuto.
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1: Abra sua Bíblia no Evangelho de João, capítulo 5, versículo 1 e seguintes. Depois disto, havia uma festa entre os judeus, Evangelho de João, capítulo 5. E Jesus subiu a Jerusalém. Ora, em Jerusalém existe, próximo à porta das ovelhas, um tanque chamado em hebreu Betesda, o qual tem 5 alpendres. Neste tanque ficava uma grande multidão de enfermos. Preste muita atenção, por favor, em nome de Jesus. Ficava uma grande multidão de enfermos, cegos, mancos e ressecados, esperando o movimento da água. Portanto, um anjo descia em certo tempo ao tanque e agitava a água. E o primeiro que ali descia, depois do movimento da água, ele ficava curado de qualquer enfermidade que tivesse. E ali junto ao tanque, estava um homem que havia 38 anos se achava enfermo. E Jesus, vendo este homem deitado e sabendo que ele estava nesse estado há muito tempo, disse-lhes: queres ser curado? Pergunta para quem está do seu lado aí. Queres ser curado? Pergunta de novo. E o homem respondeu, o paralítico respondeu: Senhor, não tem homem algum que, quando a água é agitada, me ponha no tanque, mas enquanto eu vou, desce outro antes de mim. E Jesus lhe disse: levanta-te, toma o teu leito e anda. Logo, aquele homem ficou são e tomou o seu leito e andava. E aquele dia era sábado. Então os judeus disseram àquele que tinha sido curado: é sábado, não está certo você carregar a sua cama. Ele respondeu-lhes: aquele que me curou, ele próprio disse: toma o teu leito e anda. Perguntaram-lhe, pois: quem é o homem que te disse: toma o teu leito e anda? E o que fora curado não sabia quem era, porque Jesus se havia retirado em razão de naquele lugar haver grande multidão. Depois Jesus encontrou-o no templo e disse-lhe: eis que já estás são, não peques mais, para que não te suceda alguma coisa pior. E aquele homem foi e anunciou aos judeus que Jesus era o que o curara. Eu queria te incentivar a curvar a sua cabeça e falar com Deus nessa hora. Tem tanta coisa linda de Deus para nós aqui hoje, que você precisa se preparar para receber. Fale com Deus. Abra-se diante de Deus. Peça que Deus fale ao seu coração. Diga para ele: fala comigo, Senhor. Um homem ficou 38 anos na beira de um poço, esperando a água ser agitada, e toda vez que a água era agitada, outro entrava na frente dele, e ele perdia a bênção. Mas esse homem se acostumou na beirada do poço. E é por isso que Jesus pergunta: queres ser curado? porque talvez ele não queria mais ser curado, ele tinha se acostumado a viver assim. É por isso que eu quero que você ore. Você precisa saber se você quer ser livre do mal que você enfrenta, do temperamento difícil que você tem, da solidão que você carrega, das dores que você carrega. Porque tem gente que gosta de sofrer, acostumou a sofrer. Tem gente que fica só, está só, acostumou. Tem gente cheia de traumas, cheia de dores, mas acostumou com isso, e a vida toda fala nisso. Nem busca a cura, mas fica de coitadinha. Será por que que você é como você é? Fale com Deus, para o bem da sua vida, e peça a Ele que fale com você. Aleluia. Oh Espírito Santo, nós nos abrimos diante do Senhor. Oh Jesus, oh Jesus, venha sobre nós, Espírito Santo. Venha sobre nós, Espírito Santo. Venha sobre nós, Espírito Santo. Declaro que os teus anjos estão neste lugar, agitando as águas. Declaro a presença augusta, soberana do Senhor neste lugar, o teu Espírito Santo neste templo, agitando as águas, agitando os corações. Aleluia. Queridos, o tanque de Betesda era como um grande reservatório de águas. Inclusive, eu e mais vários outros irmãos aqui, dias atrás que estivemos em Israel, nós fomos ao tanque de Betesda. E eu profetizo que você também vai lá no tanque de Betesda em nome de Jesus. Sustentado por 5 alpendres. E também tinha um grande mistério naquele tanque. A Bíblia fala que de tempo em tempo, um anjo descia, agitava as águas, e o primeiro que entrasse era curado. E aquele ali passou a ser chamado o tanque da misericórdia. Mas ali se ajuntaram muitos e muitos enfermos. Pessoas dos mais diversos tipos de enfermidades ali estavam. Uns com um problema maior, outros com um problema maior, mas estavam todos ali. E entre esses tantos, ali, para lá foi um homem que fez daquele lugar a sua casa. Pare para pensar, 38 anos morando na beira do tanque. Não é 38 dias, nem não são 38 meses, 38 anos. E ele ficava na sua cama ou na sua maca. Ele era paralítico. Ele dependia que alguém o pegasse, tomasse no colo e colocasse na água. Mas você sabe, tem um ditado popular que diz: farinha pouca, meu pirão primeiro. Os que estavam ali também queriam cura. Um tinha uma mão ressecada, o anjo movia a água, ele pulava lá, metia a mão na água, saía curado. O outro era cego, ficava na cola ali, ó. com o barulho do movimento da água, ele pulava na água. E assim era essa guerra. Imagino que as pessoas se acotovelavam, atropelavam umas às outras, e o homem, coitadinho, quem vai abrir mão da cura para que ele seja curado? Você sabe que temos dificuldades? Quando a gente chega numa fila do banco ou de um mercado que tem um caixa preferencial e aparece uma mulher que diz que está grávida e você quase faz um exame nela para saber se ela está grávida mesmo, ou que toma um menino emprestado e vai para a fila, ou que diz que tem 65 anos e a gente fica assim, mas não tem cara, não é? Uma dificuldade para dar lugar ao outro. Como é que daria um lugar, vez, aquele homem? Quantos anos? Quantos anos? Tem alguém aqui que espera uma bênção há 38 anos? Uma bênção que você está perseguindo há 38 anos? Um problema que te aflige, que você busca a cura, clama por isso há 38 anos. Este homem vivia há 38 anos na beirada do poço. Que loucura! Aquele poço se tornou um lugar de grande peregrinação, onde se reunia uma grande quantidade de cegos, coxos, ressecados, pessoas enfermas, esperando o movimento daquelas águas, porque primeiro que ali descesse, após o movimento, recebia cura para qualquer enfermidade grave. E Jesus, que sabia da história daquele povo e sabia daquele homem que estava ali, em uma das suas idas a Jerusalém na festa, ele mudou a rota e foi lá naquele poço onde ele estava e faz uma pergunta que parece ser uma pergunta tola. Queres ser curado? O homem vira e fala assim: Senhor, não tem ninguém para me pegar, me coloca lá. E aí toda vez que o anjo balança a água, não tem ninguém para me pôr, os outros vão na frente. Mas a pergunta de Jesus tem muito sentido. É preciso entender isso. Porque na verdade o que Jesus queria fazer era mexer com o emocional dele. É saber se ele queria mesmo a cura ou se ele gostava de ficar ali e as pessoas olharem. Oh, coitado. Tadinho. Um miserável. Ninguém acode. Ninguém ajuda. O outro que tinha a mão ressecada e que foi curado, passava perto dele e ele achava que o cara estava dando uma banana para ele. Oh, curado. E Jesus pergunta: queres ser curado? Queres? Por quê? Porque aquele homem já estava acostumado àquela vida. E tem muita gente assim, que está acostumada à vida, à dor, ao sofrimento, a ser visto como um miserável, como o tadinho, o esquecido, o patinho feio. Aquele que não teve chance na vida, que não teve oportunidade na vida. Eu estava lendo, estudando sobre esse tema, eu li sobre a história de uma mulher que escreveu para um pastor, contando a sua história, e ela disse que ela era filha adotiva, e quando ela tinha 10 anos de idade, seu pai adotivo morreu. Ela era muito próxima dele, muito amiga dele, muito querida por ele, e junto com ele morreu também a vida dela. Porque ela não conseguiu mais se acertar na vida depois da morte dele. Mas ela estudou, ela alcançou boas coisas. Logo depois da faculdade, ela teve um acidente e passou por problemas seríssimos. E ela passou a partir daí a ficar agarrada a essas coisas e com dificuldade de viver. E por poucas coisas que aconteciam, ela acabava abrindo mão dos sonhos, desistindo de ser feliz, entendendo que não tinha direito à felicidade. E depois ela escreve, ela está numa depressão terrível, e ela escreve perguntando se tinha alguma chance para ela. E o pastor responde, falando para ela, que tinha muito mais gente com muito mais dor do que ela, mas gente que apesar da dor decidiu viver, porque tem gente que faz da dor o seu karma. Segura-se a dor, segura a sua dificuldade para poder dizer, é por isso que eu não venço, é por isso que eu não sou feliz, é por causa disso. E ele dizendo, e ela diz que havia escrito um livro que fez um sucesso muito grande, mas que depois tudo foi por terra. E aquele momento último era de depressão profunda. E ele disse, você precisa decidir viver. Você precisa decidir dar de si mesmo aos outros, porque quando a gente começa a dar de nós mesmos aos outros, a nossa dor minora, diminui. E quando a gente também começa a ver a dor dos outros e a perceber que não é só a gente que enfrenta luta, que não é só a gente que enfrenta guerra, que não é só a gente que enfrenta fome, que não é só a gente que enfrenta dificuldade, que não é só a gente que foi traumatizado, que não é só a gente que foi machucado nessa vida, tem gente com muito mais dor do que a gente e que decidiu viver. Me vem agora, eu tivesse lembrado antes, como é que é o nome daquele cabra que tem um sucesso enorme nos vídeos, na televisão, nos livros, aquele que nasceu sem os braços, Nick, quem já viu o filme dele? E a hora que ele se joga no chão, que dificuldade para levantar com aquele pezinho só, e o cara quando se joga na piscina, se você não viu, você precisa ver. Gente, que nenhum de nós tem as dificuldades que ele tem. E o cara resolveu fazer da sua vida a vida. E resolveu viver e viver bem. E viver com alegria. Olhe para quem está do seu lado e diga assim, pare de culpar os outros pelo seu sofrimento. Pare de culpar a Deus pelo seu sofrimento. Pare de culpar a si mesmo pelos seus sofrimentos. Porque tem gente que fez um bocado de burrada na vida, mas fica a vida toda assim, eu não mereço, eu não mereço, eu não mereço, eu não mereço, eu não posso, eu não posso. Você pode sim. Naquele que te fortalece, naquele que levou as suas dores, naquele que levou as suas enfermidades. Não é por causa de você, é por causa dele. É dele. Quer ser curado? Era só ele falar assim, quero. O que é que ele fala? Não tem ninguém para me pôr na água. Não tem ninguém. Tem Minha Casa Minha Vida. Falei Minha Casa Minha Vida. A primeira dama me falou que tem muitas casas, mais de 1000 que estão aí, ó, abertas. 1000 oportunidades, porque aquele primeiro grupo, quem foi procurar sabe do que eu estou falando, que você não se encaixa, mas tem a turma de 1 a 3 salários mínimos que pode ser encaixada, então vá se inscrever você que não tem a sua casa. Tem gente que diz assim: rapaz, eu sou tão infeliz que nem na minha casa, na minha vida, eu dou certo. Mas por quê? Porque eu nem me encaixo no quadro. Eu sou tão miserável que eu nem me encaixo. Porque o primeiro grupo é o quê? É viúvas, como é que é? Deficiente. Pais de filhos que vivem sós. Aí o cara fala assim: eu sou tão infeliz que nem nesse grupo eu encaixo. A pergunta de Jesus era como se dissesse o seguinte: quer despertar para uma nova vida? Quer mesmo viver outra realidade? Está disposto a assumir a responsabilidade que a mudança fará em você? Porque a partir de agora você não poderá mais depender de esmolas e de compaixão humana. Aí o cara fica em dúvida: será que eu quero ser curado? É igual o outro que está pedindo e o outro oferece emprego e fica assim: será que eu quero arrumar emprego? Porque se me der um emprego, e aí, eu vou parar de pedir? Eu vou ter que parar de pedir? Não é? Não, eu prefiro ficar aqui. Não, não me dá essa bênção não, porque eu gosto de lamentar. Eu gosto de sofrer. E eu gosto de usar isso. Senão eu vou ficar sem chão. Eu vou ficar sem argumento para justificar a minha desgraça, a minha infelicidade. Quando Cristo se apresenta a você, é para te dar a direção certa. Olhe para mim, por favor, aqui, ó. À medida que eu passar o olho, você vai olhando para mim, ó. Você não está aqui por acaso. Deus te trouxe aqui hoje, feliz é você que está aqui hoje para ser confrontado pelo Espírito Santo de Deus para uma nova realidade, para uma nova vida. Quer ser curado? Sim, senhor, mas não teme ninguém para me pôr lá no poço. Jesus vira, levanta, pega a sua cama, joga nas costas e anda, vai embora. Vamos com um pouquinho de imaginação aqui agora, por favor. O homem até pensou em levantar, só estou imaginando, hein? Mas logo viu um semblante de dúvida na sua face. E ele vira para Jesus, estou imaginando, ele não fez isso, sossega aí. Porque essa é a história de muitos de vocês que estão aqui. Senhor, é que tem um problema. Aí Jesus pergunta: que problema? Então, Senhor, é que hoje é sábado. E hoje não pode, não é dia de fazer esforço, não é dia de ser curado, não é dia de carregar a cama, o Senhor está dizendo que eu tenho que levar a maca? Deixa para amanhã, Jesus. Amanhã é domingo, é primeiro dia da semana. Aí Jesus: então tá bom, meu filho, então amanhã eu volto para te curar. Aí Jesus volta no domingo: bom dia, então agora eu vou te curar. Pega ele no colo. Aí ele fala assim: Senhor, não está certo. E o anjo para mover a água, Jesus? E o anjo? Jesus só imaginou que coisa gloriosa, um anjo descendo do céu para vir aqui agitar essa água para me curar. Pastor Gilson tocando o shofar. Porque tocou shofar, né? Falei: meu Deus, ele deve estar babando de tanto tocar shofar. Então, ontem ele se esbaldou, não parava. Aí Jesus então põe ele de novo no chão. Então tá bom, meu filho, segunda-feira a gente vem então para trazer o anjo, para agitar a água, para curar você. Segunda-feira, então levanta, toma sua cama e anda. É que tem um problema, Senhor. Na segunda, hein? Senhor, aí Jesus: mas eu sou o Messias. Mas e o anjo para mover a água? Eu sou o Messias, eu sei que o Senhor é o Messias. Mas os outros foram curados com o anjo movendo a água. Então eu quero que o anjo desse e mova a água. Preste atenção, hein? Na terça-feira, todo o ritual que o homem desejava se cumpriu. As trombetas tocaram, a luz celestial ofuscou a todos que estavam ali. Miguel puxou a espada da bainha, tocou nas águas do tanque que começaram a balançar. E quando Jesus ia colocar o homem no tanque, ele disse: tem uma coisa, Jesus. O quê? Tem o quê, meu filho? É que eu estou há 38 anos nesse lugar. Muita coisa mudou, sabe, Jesus? Eu não vou conseguir um emprego lá fora. Eu só tenho um curso de datilografia. Um belo curso, viu, Jesus? Do Instituto Universal Brasileiro. Mas hoje tudo mudou. Eu vejo os caras andando com uma telinha nas mãos, um tal de iPad. E eu com um curso de datilografia, Jesus. Eles estão com esse tal de iPad na mão. Aquele computador da maçã com a mordidinha. E eu não sei mexer com isso, como é que vai ser? E foi assim que o chato do poço perdeu a bênção. Você entendeu aí? Vou apertar um pouquinho. É assim que muitos de nós perdemos nossas bênçãos todos os dias. A historinha que eu falei aqui parece real, mas não é. Porque acontece todos os dias. Deus abre a porta para a pessoa, prepara tudo, e a pessoa fica que nem besta, reclamando do detalhezinho, aquele detalhezinho ali. Quem não conhece aquele irmãozinho, ou aquela irmãzinha que ainda está solteira? É, o irmãozinho, por quê? A que quis ela era gorda, gorda demais. A outra era magra demais. A outra trabalhava. A outra só queria saber de ficar em casa. E a irmãzinha que fica naquela de que é alto demais, é muito pequeno, é gordo, é magro, é feio. Ai, se Simone fosse olhar para o tal do feio, não tinha casado comigo. Agora, interessante, eu achava que eu era bonito. Por que vocês estão, é verdade, vocês não estavam no meu casamento? Está igual a Radassa, que ficou brava porque não foi no casamento? Esse é negro. Aquele é branco demais. Não tem carro, não tem moto. E tem aqueles que entram em crise que nunca mais saem dela, né? Diz assim: minha última experiência amorosa foi um desastre. Tenho medo de tentar de novo. Eu não quero celebrar a aposentadoria de ninguém solteiro aqui neste lugar. Pega o medo, a última desilusão, e cuida, alimenta, dá carinho e fica a vida toda, ó, fazendo aquele monstro crescer. Para estes, tudo que eu posso dizer é: Deus abre a porta, e é você que decide se vai entrar ou não. Tem que ter fé e ir. Está aí na Pindaíba, na maior guerra, na maior luta, desempregado. Mas abriu uma porta, mas não é o emprego dos sonhos. Não vou. Não vou. Eu não estudei para isso. Entra pela porta que abriu, meu filho, que Deus vai abrir as próximas, em nome de Jesus. Para alcançarmos o milagre que precisamos, precisamos sair do estado de vítima. Senhor, não tem ninguém para mexer as águas, não tem ninguém para me colocar no poço, é outro, entra na minha frente. Pare com isso. Vai ficar a vida toda culpando os outros. Alguns têm um temperamento difícil e não rompe. Mas também não desiste de ser tratado. A hora que Deus põe alguém perto de você, para apertar você, para confrontar você, você salta de lado. Como é que vai romper se não for discipulado? Eu sei o que Deus fez com meu temperamento difícil. Me colocou dentro de uma casa com 27 outros homens. Quando eu fui para o seminário, e seminarista acha que sabe de tudo, quer ensinar até Deus, e todos vaidosos, grandes, e Deus me pôs no meio daquilo tudo ali, para ser quebrado, confrontado. Eu que tinha sido filho único, três mulheres, três irmãs, minha mãe mais uma empregada e eu, e elas fazendo as minhas vontades. E Deus agora me põe num lugar que eu tinha que me virar, aprender a cozinhar, lavar minha roupa. Eu já contei para alguns aqui que a primeira vez que eu fui lavar uma roupa, eu deixei a roupa de molho 3 dias e quando eu fui ver estava fedendo. Eu levei maior susto, meu Deus, eu já não tenho roupa e agora apodreceu. Aí um colega meu mais velho que eu, vivido, rodado, riu da minha cara, pegou minhas roupas e levou para o tanque e foi lavar para me ensinar que era possível, porque a água com sabão não pode ficar muitos dias de molho, eu não sabia. Tive que aprender a passar roupa. Eu morava num quarto que na verdade era uma sala que foi dividida por compensado. A meia altura, assim só, dessa caixa aqui até aqui. Pequenininho, um negócio assim de 4x4, com 2 beliches, nós éramos 4 homens ali dentro. E eu dormia no beliche de cima, e tinha um negão chamado Gerides, um negão bruto lá do mato, que foi também para o seminário. E eu mexia demais na cama, vira para lá, vira para cá, vira para lá, vira para cá. E ele aguentou a primeira noite, a segunda, a terceira, a quarta. Só um dia ele não aguentou mais, meteu o pé para cima assim, negão parrudão, grandão. E para a infelicidade dele, desceu o forro da cama e eu fiz questão de descer junto para pesar mais sobre ele, para esfolar o nego todo. Às vezes a gente estava dormindo, os outros caras saíam e a turma do terceiro ano e quarto ano, alguns deles começaram no último ano, ó, encher a cara, saía para beber cerveja e vinho, as igrejas mandando dinheiro para os caras para eles estudarem, e não sabia que os caras estavam enchendo a cara, e chegava com o bofe cheio, para não falar outra palavra, e dava cada porrada assim, ó, na nossa parede compensada, pá, a gente quicava assim, ó. E Deus foi usando tudo aquilo, ó, para me tratar, para me confrontar, para me disciplinar. Na primeira vez que eu voltei em casa, eu peguei um talão de cheque que meu pai tinha deixado comigo, entreguei a ele e disse assim: muito obrigado, eu não quero o talão de cheque do senhor, que era para caso de algum aperto eu podia dar uma folha de cheque, né? Eu não quero, porque minha realidade agora é outra. Eu não posso continuar dependendo do Senhor, eu tenho que andar com as minhas próprias pernas. Era altamente indisciplinado, era como um cavalo selvagem. Eu preciso colocar isso num livro. E quando eu fui para o seminário, o presbitério, que era o concílio da minha região, composto de 23 igrejas, trouxeram 2 seminaristas de volta, porque os caras tinham aprontado, e como disciplina, eles trouxeram eles, e colocaram no campo para trabalhar. Senão vocês não vão terminar o curso, não. Primeiro vocês vão se consertar para depois voltar para terminar o curso. E Deus usou aquele momento, e eu estava com raiva dos caras, porque os pastores e líderes falaram assim: bem, esses dois que eram santos aprontaram desse jeito, e esse aí que é doido, o que que vai fazer? E Deus estava usando tudo aquilo para disciplinar a minha vida, e eu não sabia. Deixa eu segurar primeiro aqui antes que eu chore. Quando Deus tem um plano na vida da gente, se a gente se dispõe, nada segura. Deus trabalha. E Deus tem usado lutas e guerras que você tem enfrentado para tratar você, tratar seu caráter difícil, confrontar você, fazer você levantar e romper. Mas na hora, muitos de vocês recuam, voltam atrás. E eles me perguntaram: por que você quer ir para o seminário? Aí eu falava assim: porque eu tenho um chamado de Deus. Deus me chamou para isso. Os caras não tinham outra coisa a fazer a não ser me mandar, mas falaram assim: bem, vamos apertar com esse, porque os outros nos deram dor de cabeça. Todo mês você tem que mandar relatório. Chegando lá, você vai arrumar uma igreja para você trabalhar. E você terá que superar suas notas todos os meses. Tudo que eu precisava. Os caras querendo me apertar, mas Deus estava usando. Quando eu fui, cheguei, eu não queria ir para o seminário para ser pastor, eu queria ir para o seminário para ser cantor, para aprender teologia, para escrever música. Porque eu tinha medo de gente. Eu e gente era uma química que não dava certo. Cheguei, arrumei uma banda e comecei a cantar junto com esse pessoal, e começamos a viajar pelo interior de Minas. O pastor que me acompanhava foi lá me visitar e falou assim comigo: saia da banda, você tem que arrumar é uma igreja, não é uma banda para cantar não, porque você vai ser pastor, estamos te pagando o seu curso aqui para você ser pastor, saia da banda. Mas eu não tive nenhum convite, só tem um mês que eu estou aqui, ninguém me conhece. Ofereça. Vá de graça trabalhar numa igreja. Se pagar sua passagem, amém. Se não pagar, você paga do bolso. Até você ganhar o coração deles e eles começarem a te ajudar. E assim eu fiz. E Deus entrou naquilo. Quando eu fui para o seminário, eu não tinha ganhado uma vida para Jesus. Era uma loucura me mandar. É só um negócio assim de, no plano eterno de Deus. Pois quando eu fui trabalhar, eu fui ajudar um seminarista e um evangelista na cidade de Vespasiano. Com um ano, nós deixamos uma igreja fundada. E depois, casei com Simone e assumimos um campo sozinho. Fui morar num porão de uma casa e abri uma igreja dentro da minha casa, em Belo Horizonte. Com um ano, deixamos 80 pessoas. E depois nós fomos trabalhar num outro campo. Com mais um ano, deixamos 60 pessoas. Três igrejas. Uma com três pessoas e duas eu e ela. E quando eu terminei o curso, eu tinha convite para ficar pastoreando em Belo Horizonte. Eu disse: não, eu quero voltar lá para o interior, lá para a minha terra, lá onde eu aprontei. E quando eu cheguei lá, a igreja não me convidou. O presbitério que me designou. E eu assumi por 2 anos, 2 igrejas. Uma em cada cidade diferente, morando uma semana em cada uma. E as duas cresceram. O que não cresceram em 50 anos, em 2 anos elas cresceram. E em todas as duas, ao mesmo tempo, nós construímos, ampliamos, fizemos cozinha, fizemos refeitório, fizemos banheiros, fizemos salas e ampliamos templo. Em 2 anos só. Mas é quando a gente decide. contar uma experiência rápida aqui, última, sobre esse assunto, que são tantas, mas eu quero te contar só mais uma. Um dia, tinha uns seminaristas na sala, assim, discutindo sobre trânsito. Os caras não sabiam nada, mas estavam discutindo. E eu, como já dirigia carro há muito tempo, dirigia caminhão, aí eu cheguei e falei, não, não é assim não, é assim, assim, assim. Os caras viravam assim, esse calor está conversando demais, vamos amarrar ele no toco? Me pegaram em 10, me levaram um pé de abacate dessa grossura e me amarraram. E na minha cabeça foi passando aquele filme, senhora, que eu me soltarem daqui, eu já sabia qual o primeiro que eu ia dar uma porretada. Só que as horas foi passando e o Espírito de Deus assim foi falando comigo. Se você fizer isso, você vai ser expulso. Porque eles não vão acreditar em história de calouro. Eles vão acreditar na história de veterano. E seu sonho vai tudo por terra. Chegou na hora.

profeta de Deus, para levantar, para agir, para confrontar, para avançar e para abençoar. Muitas pessoas querem saber onde se perdeu, que hora foi essa, que fenômeno foi esse. O filho pródigo não buscou saber onde ele se perdeu, e foi muito antes de sair de casa que ele tinha se perdido, não é? Não foi quando saiu de casa, dentro de casa ele já estava perdido. Era religioso, mas todo complicado na alma, vazio de Deus. Mas um dia ele caiu em si e disse assim: levantar-me-ei, irei ter com meu pai. Mas tem gente que fica na terapia, diz aqui, no divã. Roberto Carlos escreveu a música O Divã. Aí uma torcedora do Vasco engravidou e colocou o nome do filho de Odivã, achando que Odivã era o nome. Odivã era o nome da música de Roberto Carlos. Aí ficou o negão no zagueiro, Odivã. Não sei quem lembra dele. E fica lá no divã, um sofá comprido, aonde um artista fica ali tomando seu dinheiro. Sim, fala aí. E você fica lá, tentando descobrir aonde se perdeu, por que se perdeu, como é que paralisou, por que paralisou, e fica ali de terapia em terapia, e vai, e vai, e vai, e vai, e não resolve, porque é preciso tomar uma decisão. Pare de ficar buscando explicação, levanta e anda em nome de Jesus. Eu sei seu problema. Seu problema é Deus, é falta de Deus na sua vida. Existem pessoas que gostam de viajar por seus próprios labirintos, em busca de lugares psicológicos, de perdas, de estabilidades. Para tais pessoas com tal interesse, parece que as soluções da vida advêm do discernimento psicológico acerca das estruturas psíquicas que se desenvolveram a partir dos acidentes da vida, ou das relações parentais, ou de outra natureza, que tenham sido traumáticas na vida delas, ou mal resolvida. E o estranho é que, nesse caso, a busca da cura se torna a própria doença. Tem gente que busca tanta cura, que a busca virou a doença. Dá para entender? Então registre. Jesus encontrou um homem que estava há 38 anos no tanque de Betesda e que desejava ser curado há 38 anos. Afinal, ele comia e bebia as lástimas do seu estado físico, da sua paralisia. No entanto, ao perguntar ao homem se desejava ser curado, Jesus estabeleceu um diagnóstico de natureza psicológica. Prova disto é que, uma vez que tendo curado o homem, recomendou a ele que não pecasse mais com a qualidade de seus pecados anteriores, para que não lhe sobreviesse coisa pior. Provavelmente a enfermidade do homem fosse fruto de sua doença de culpa. Está entendendo? Amém? Por isso que Jesus fala: vai, não peque mais, isso é, não volta, meu filho, a repetir tudo isso de novo. Daí a pergunta óbvia: queres ser curado? Feita a quem esperava uma cura há 38 anos. Isto porque a gente tem o poder de ficar viciado na doença. Olha para quem está do seu lado e pergunta: você está viciado na doença? Você usa a doença? Tornando-se doentes crônicos, sempre buscando uma cura, que se não chegar, a gente não sabe nem o que fazer da vida depois dessa cura. Assim, a junção do queres ser curado com a advertência cuida-te para que não te aconteça nada pior, serem complementares e explicativas da condição do homem. Doente de sua doença, esperando uma cura anual, fruto de um milagre casual, e quem sabe dizendo

a si mesmo que estava ali em razão dele mesmo e de seus pecados. Assim, desejando uma cura que não queria, até que quis. Nesse caso, a alma fica presa entre a necessidade da cura e o medo de ser curado. Mas como a mente não aguenta dizer a si mesma que consente com a enfermidade, então a pessoa fica falando de cura, mas a si mesmo permanece 38 anos à margem da miragem ou do mito da cura e nada faz. Qualquer um que perguntar se quer ser, quer. Quer livrar da depressão? Quer. Você quer livrar desses traumas? Quero. A maioria não quer, mas não tem a coragem de dizer: eu não quero, eu gosto de ser vítima, eu gosto disso. Portanto, devo dizer que há muitas pessoas que falam de cura o dia todo, até como argumento de auto-engano. Isto para não admitirem que não tem energia real para tomar o leito e andar. Por isso Jesus pergunta: tu queres ser curado? Fecha seus olhos. Queres ser curado, meu filho? Há um auto boicote em muito do que você faz. Além disso, uma cura para uma pessoa como você não tem que significar a supressão de toda dor ou limitação física. Além de todos os cuidados médicos, você precisa saber que seu grande problema é o ódio que você sente de sua, da sua orfandade, sentir-se órfão, sentir-se só, é o ódio que você tem dos seus traumas. Dor é algo que todos nós sentimos. E assim vai a saga de dores e sacrifícios, sempre perdendo, sempre tendo que aprender a viver com menos ou quase nada, porém sempre cheia de vida, alegria, bom humor e esperança. Queira viver curado, com dor ou sem dor, pois não é o que dói que é a doença, mas nossa resposta à dor é a nossa doença. Desse modo digo, todos os bons médicos ajudarão, porém somente uma atitude mental positiva é que poderá ajudar você a levantar, tomar o seu leito e andar. Com dor ou sem dor, vá à luta, meu irmão. Com trauma ou sem trauma, vá à luta, minha irmã. Veja aquelas coisas que você é bom, que você faz bem, dê atenção a isso, concentre a sua atenção nisso e tire os olhos da sua dor, da sua perda. Quando meu pai morreu, o sonho de meu pai era me ver formado pastor. Ele morreu no ano em que eu fui terminar o curso. Ele morreu em março, eu terminei o curso em dezembro. E morreu em 93. Minha mãe, como eles viviam muito bem, e eles eram muito apaixonados, e havia muita cumplicidade entre eles, a minha mãe, à beira do caixão, começou a dizer que a vida tinha acabado. E eu, em lágrimas, cheguei para ela e disse: a sua vida não acabou. A senhora tem a sua vida para cuidar, a senhora tem a vida dos seus filhos para investir e a vida dos seus netos para a senhora celebrar. No outro dia, ela que estava com tanto desespero, ela conteve as lágrimas e eu disse: enxugue as suas lágrimas. No outro dia, foi um político da região para levar alento para ela. E começou a falar, e daqui a pouco foi ela que começou a edificar a vida daquele homem. Tomou uma atitude. E tem vivido e vivido muito bem. Não são as perdas que definem o que será da nossa vida. Não são as doenças que definem o que será a nossa vida. São as decisões que nós tomamos. As burradas que você fez ficaram para trás, deixa lá, enterra, confessa a Jesus, peça perdão, arrependa-se. E a Bíblia diz: e eis que
tudo se fez novo. Tem uma vida nova da parte de Deus para você. Fique em pé, por favor. Se você ficar aí à beira do tanque de Betesda, sua dor apenas aumentará e a sua disposição para se levantar será cada vez mais difícil. Portanto, não perca mais tempo e nem espere a cura. Deixe a cura correr atrás de você. Vou repetir. Pare de esperar a cura. Deixe a cura correr atrás de você. Eu quero orar com você. Que Deus falou ao seu coração. Você sabe o que é que Deus tratou contigo. Você vem aqui à frente. Mas venha como quem está decidido a mudar de vida. Eu decidi hoje, eu quero a cura. Chega de culpar os outros. Chega de culpar o passado. Chega de culpar as perdas. Chega de culpar as dores, os traumas, os sofrimentos. Eu decidi viver. Quando você mudar seu estado mental e parar de se vitimar e de entrar no orfanato na existência, esperando um anjo mover as águas e arrancar você desse estado, você verá que a dor e a limitação físicas só limitam os que auto se limitam. Volte, volte a trabalhar, volte a produzir, volte a se ocupar e parar de se lastimar. A cura brota sem impedimento quando a gente olha para os outros, ao invés de ficarmos apenas apreciando a nossa própria dor. A terapia ocupacional do amor solidário é o que cura as almas amarguradas pela vida. A Bíblia diz que Jesus era homem de dores e que soube o que é padecer, mas que já levou sobre si as nossas dores, as dores de nossa desesperança de viver. Eu quero te dizer, carregue o que está te carregando. Ele ficava na maca, 38 anos, mas ele decidiu jogar a maca nas costas. Deus quer ouvir a sua voz, fale com Ele. Você sabe que você precisa responder ao que o Espírito Santo de Deus confrontou no seu coração hoje. Diga para Jesus: Jesus, cura minha vida, cura minha alma. Eu quero deixar tudo hoje no teu altar. Eu decido deixar a cama, eu decido deixar os traumas, eu decido deixar o medo, eu decido deixar o passado. Eu decido deixar para trás as feridas, tudo que me impede de romper, de ser feliz. Eu decido abrir mão da dor, pois tenho me apegado a ela. Tenho me segurado aos traumas, às dores, às feridas, aos problemas, como justificativa da minha infelicidade. Hoje eu faço como o filho pródigo fez: levantar-me-ei, irei me encontrar com meu Pai. Diga: meu Pai, amado Jesus, eu me agarro, eu me lanço aos teus pés, buscando a cura, a libertação. Põe a mão na sua cabeça e diga assim: em nome de Jesus, eu mando embora da minha vida
tudo aquilo que me impede de ser feliz, tudo aquilo que me impede de ser uma pessoa melhor, eu mando embora, em nome de Jesus, toda obra maligna, sai da minha vida, toda dor, todo trauma emocional, todo passado, tudo que me prende, em nome de Jesus, fora da minha vida, agora, em nome de Jesus.

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1: Meia-noite e 5 minutos.
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O nosso Deus é o mesmo ontem, hoje e será eternamente. Ele abriu o Mar Vermelho e libertou Moisés e o povo de Israel do cativeiro de Faraó. Ele livrou Sadraque, Mesaque e Abidnego da fornalha de fogo. Ele livrou Daniel da cova dos leões. Ele deu a vitória para Josué, derrubando as muralhas de Jericó. O justo anda pela fé. Então, pela fé, receba, receba.

0: meia-noite e 23 minutos.
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3: Vamos!

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0: Senhor é a terra e toda a sua plenitude. Como herdeiros dele, é a nossa.
1: Meia-noite e 41 minutos.

0: meia-noite e 58 minutos.
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2: 2 horas e 7 minutos.
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1: Aleluias. Nós declaramos a santidade do Senhor, a pureza, Deus imaculado.

vem, Senhor Jesus. Nós te aguardamos, Senhor. E continuaremos a dizer que tu és santo. Santo Deus.

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0: 3:12.
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parece que nos momentos mais difíceis Deus se cala. Você só quer ouvir a voz do mestre, mas ele insiste em ficar calado. Você chora, você fala, você ora, e ele se cala. Mas hoje, escuta a voz de Deus dizendo pra ti, sussurrando no teu ouvido:

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4: 3 horas e 32 minutos.
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1: Nessa noite, o Senhor está derramando sobre a Praia de Iracema, sobre Fortaleza, sobre o Brasil, sobre a América, um fogo purificador, um fogo que queima todo pecado, um fogo que transforma os corações e que faz com que nós sejamos distinguidos pelo olhar de Deus no meio de uma multidão corrompida pelo pecado. É o fogo de Deus que faz diferença na tua vida.

0: É o teu fogo, Senhor, que faz toda a diferença. Glória a Deus. No ano em que morreu o rei Uzias, eu vi o Senhor assentado num alto e sublime trono. Essas são palavras do profeta Isaías. E quando o Senhor me deu essa canção, eu estava no meu quarto orando, lendo essa passagem tremenda. E eu comecei a pensar assim: meu Deus, se Isaías, que era tudo que ele era, chegou a dizer em um trecho desse capítulo: ai de mim, que sou um homem de lábios impuros e habito no meio de um povo de impuros lábios. O primeiro passo para ser purificado por Deus é reconhecer que precisa de purificação. O primeiro passo para receber o fogo de Deus é reconhecer que precisa do fogo de Deus. Isaías teve um vislumbre da glória de Deus. Num tempo de calamidade, num tempo de adversidade, num tempo de dor. Nos piores momentos da minha vida, Deus me deu as melhores canções, as canções que mais te abençoaram. E eu quero que você levante a mão e profetize assim comigo: no tempo da minha dor, no tempo da calamidade, os meus olhos também verão a face de Deus.
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0: 4 horas e 15 minutos.
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0: 4:44.
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Boa noite, povo de Deus! Quero ver todos adorando ao Senhor, hein? As palmas em cima, assim, ó. Vamos lá!

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4: 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Vai lá, então, vamos embora!

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A paz do Senhor, povo de Deus, bom dia, povo querido, povo abençoado, como é bom estarmos aqui mais um dia para juntos nós louvarmos e adorarmos a Deus. Gratidão a Deus, porque deitamos, dormimos e acordamos, porque o Senhor nos sustentou. Gratidão a Deus por tudo quanto Ele tem feito. Estamos iniciando mais um dia abençoado na presença do Senhor Jesus. Aleluia! Eu tenho certeza que esse dia será um dia de bênção, um dia de vitória para você, um dia de realizações, um dia em que você vai viver o mais de Deus na tua vida. Glória a Deus! Está iniciando agora o nosso programa Amigo de Oração, porque aqui nós vamos orar juntos, sentir a presença de Deus juntos, clamar a Deus juntos. Esse também é o programa Palavra de Vida, porque aqui nesse programa hoje você vai receber uma palavra de Deus para o teu coração. Fica ligado aí, porque Deus vai falar com você através dos louvores, através das orações. Ó, você já vai começar ouvindo um louvor abençoado agora, e daqui a pouquinho eu já quero orar com você. Já manda o seu pedido de oração, porque eu quero orar com você daqui a pouquinho.

vai dar um jeito, Deus vai fazer alguma coisa, Deus vai fazer o mar abrir, Deus vai fazer o rio abrir, eu não sei o que é, mas eu sei que Ele vai dar um jeito para me sair de lá cantando o hino da vitória.

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1: Glória a Deus, louvores lindos, abençoados. E agora, neste momento, eu quero orar com você. Você que está me ouvindo agora, através da audiência da nossa rádio, a Rádio FM Vida. Você que me ouve agora do trabalho, do Uber. Você que está em casa ouvindo, se arrumando para ir trabalhar. Você que acabou de acordar nesta manhã abençoada. Eu quero orar com você. Apresentar a Deus em oração a sua vida, a sua necessidade, a sua casa, a sua família, nesse momento. Vamos juntos orar agora. Querido Deus e eterno Pai, Pai do nosso Senhor e Salvador Jesus Cristo, Pai, nesta manhã tão abençoada que o Senhor preparou para nós, nós queremos te agradecer, Senhor, por tudo quanto o Senhor tem feito. Te agradecemos por tua infinita bondade, misericórdia, teu amor, compaixão, fidelidade. Te agradecemos, pois deitamos, dormimos e acordamos, porque o Senhor nos sustentou. Ó Pai, eu louvo a ti, engrandeço o teu nome, porque mais uma vez a tua misericórdia nos alcança, a tua graça nos alcança. E esta manhã, Pai, este dia tão abençoado, é mais uma oportunidade que o Senhor nos concede para adorarmos a ti em espírito e em verdade. Eu apresento a ti nesta manhã a vida dos teus filhos, amigos, ouvintes desse programa. Ó Deus, o Senhor conhece cada um deles, o Senhor conhece a necessidade dos teus filhos. Eu apresento a vida de cada um deles agora em oração. Visita agora, Senhor, a nossa irmã Zezé, visita agora, Senhor, a irmã Maria Clarice, a família dela, a casa dela, os filhos, visita agora a irmã Silvoneide, visita agora, Senhor, em oração, ó Pai, o pastor Rodrigo, a irmã Marlene, a sogra do pastor Rodrigo, visita agora a Tony, visita agora o presbítero Walter, a irmã Naildes, visita agora o irmão Anderson do Dina Borges, visita agora, Senhor, o nosso pastor presidente, o pastor Silvio, o evangelista Devan. Ó Deus, a missionária Maíque, visita agora, ó Pai, todos os teus filhos que estão ouvindo este programa. O nosso amigo Dr. J. Batista, todos os irmãos que trabalham, que cooperam para o crescimento dessa rádio que abençoa tantos lares e tantas famílias. Deus, visita as famílias dos teus filhos. Deus, eu te apresento esta cidade agora nas tuas mãos. Vai em cada bairro, em cada rua, vai livrando, protegendo, guardando, abençoa os governantes, as autoridades por ti constituídas. Ó Deus, visita agora os hospitais, os presídios, vai visitando aqueles que estão enfermos com cura, aqueles que estão cativos com libertação. Visita agora essa pessoa que está trabalhando, que está na empresa, que está indo trabalhar, que está no Uber. Todos os teus filhos que estão ouvindo esta oração agora, que sejam alcançados, ó Pai, alcançados pela tua bênção, alcançados pela tua mão, em nome de Jesus eu apresento a ti a vida dos teus filhos, o lar dos teus filhos, abençoa eles em todas as áreas, em nome de Jesus, em nome de Jesus. Toma posse desta oração, em nome de Jesus, que programa abençoado, que maravilha. Ó, deixa Deus falar com você agora, através desses louvores.
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0: Maravilha, glória a Deus, que louvor lindo, né, irmãos? Que louvor abençoado. Tanta gente abençoada na audiência, tanta gente abençoada ouvindo o nosso programa. Eu quero mandar um alô especial para os nossos amigos ouvintes, aqueles que estão sempre aqui, né, conosco, aqueles que estão sempre nos ouvindo. Você que deseja também receber um alô especial, né, que eu mande um abraço para você, mande a sua mensagem para nós, tá bom? Mande a sua mensagem, fala de onde você está nos ouvindo, porque eu quero mandar um alô para você também. Eu quero receber o seu pedido de oração e orar por você também. Mas está conosco na audiência e todos os dias está aqui conosco também, nos ouvindo. Sempre manda mensagem, sempre manda o pedido de oração. A nossa Zezé, né? Glória a Deus. Maria José do Itapuã, missionária Zezé. Todos os dias, ela não perde, ela está sempre conosco aqui ouvindo. Também a irmã Maria Clarice, do Moisés Reis, todos os dias está na audiência. Irmã Silva Neide, do Recanto das Árvores, o irmão Anderson do Dinaborges. Deus abençoe esse povo abençoado. Pastor Rodrigo sempre está conosco. A irmã Marlene, a sogra do pastor Rodrigo, todos os dias ouve o programa abençoado. Glória a Deus, tanta gente boa, irmãos de Salto da Divisa, irmãos lá do Salto da Divisa que ouve o programa, tem irmãos de Valença, irmãos lá de Valença da nossa igreja lá que também acompanham o programa, presbítero Walter, não posso me esquecer do nosso irmão Walter. Deus abençoe, irmão Walter, um abraço, irmã Nailde, Stone, Deus abençoe, Tony, Deus abençoe todos os irmãos que ouvem o nosso programa. Você que está aí na audiência hoje nos ouvindo, Lázaro, Bia, pastor Adson, pastora Renata, que são também apoiadores do nosso programa, Deus abençoe vocês de uma forma poderosa, especial. Ah, esse é o programa do seu amigo de oração, porque aqui nós oramos juntos. Esse também é o programa Palavra de Vida. Por que Palavra de Vida, pastor Felipe? Porque todos os dias de segunda a sexta você recebe uma palavra de Deus para o teu coração. E essa palavra você vai receber agora. Eu só quero dedicar um louvor para esses irmãos que estão nos ouvindo agora, para esses amigos ouvintes. E depois deste louvor, você já vai receber esta palavra de vida para o teu coração. Fica ligado aí. Glória a Deus, que louvor abençoado. Não é verdade, irmãos? Que louvor abençoado, que programa abençoado. Você hoje já ouviu louvores para edificar a tua fé, a tua vida, fortalecer a tua vida em Deus. Você já recebeu uma oração poderosa, aleluia. Você também já ouviu agora esse louvor que diz, eu não mudo. Olha o que o Senhor está dizendo para você, eu não mudo. Esta palavra é poderosa. O teu Deus, ele não muda. O teu Deus, ele permanece fiel para sempre. A palavra que eu quero deixar para o teu coração hoje é uma palavra de fé, de esperança, é algo simples, mas poderoso, e eu tenho certeza que Deus marcou pessoas hoje para ouvir esta palavra. Deus preparou este programa hoje para falar ao teu coração, filho, filha, descansa, porque eu não mudo, eu ainda sou o mesmo, eu tenho poder para acalmar o vento, eu tenho poder para acalmar essa tempestade, eu tenho poder para entrar contigo nessa fornalha e o fogo não te queima, aleluia! Eu tenho poder para entrar na cova do leão e fazer o leão jejuar. Muitas das vezes nós nos apegamos às coisas passadas, nos lembramos das coisas que Deus já fez, e isso é maravilhoso, isso fortalece a nossa fé em Deus, a nossa confiança, a nossa esperança, e aí nós nos lembramos que Deus deu vitória a Davi contra o gigante, contra o urso e leão, que Deus derrubou as muralhas para o povo, que Deus abriu o mar para o povo passar, tantos outros milagres que nós nos lembramos, não é verdade? Se você parar agora nesta manhã para se lembrar dos milagres que Deus já fez na tua vida, das bênçãos que Deus já operou na tua vida, ah, existem muitos testemunhos para contar. Deus já fez muitos milagres por você. E hoje ele está dizendo, eu não mudo, eu sou o mesmo, eu ainda faço. Eu ainda abro o mar que está fechado, eu ainda abro as portas que estão fechadas. Eu ainda caminho contigo na fornalha, eu ainda enfrento esse gigante por você e te dou a vitória e declaro que a vitória é tua. Aleluia. Creia nisso, irmão, porque em Cristo nós somos mais do que vencedores. O inimigo tem tentado te vencer, te paralisar. O inimigo tem tentado te vencer com o medo, com a incerteza, com a dúvida, com a insegurança. As lutas que vieram contra ti vieram para ameaçar a tua fé, a tua confiança em Deus. Mas a palavra de Deus para você hoje é: permaneça confiando. Porque o salmista diz no Salmo 125, aquele que confia no Senhor é como monte Sião, que não se abala, mas permanece para sempre. Deposite em Deus a tua fé, deposite em Deus a tua confiança. Faça como Davi quando foi enfrentar aquele gigante. Todo mundo olhava e via o problema, mas ele viu uma oportunidade para viver milagre. Eu estou dizendo para você nesta manhã que esse problema que surgiu na tua vida é uma oportunidade para que você possa viver milagre. Eu estou dizendo para você nesta manhã que esse problema que apareceu na tua família, na tua casa, na tua saúde, não passa de uma oportunidade para você viver milagre, porque o teu Deus é Deus de milagre. Nele você é mais que vencedor. Ele é o Deus que não te deixa, ele é o Deus que não te abandona, ele é o Deus que está contigo todos os dias, ele é aquele que te guarda, que te livra, que te protege. E nesta manhã, ele fala ao teu coração. E ele está dizendo para você: aquieta a tua alma, descansa nas minhas promessas, confia em mim, porque eu sou teu Deus e eu não mudo. Eu ainda abro o mar, eu ainda fecho a boca do leão. Eu ainda sou Deus que te dou vitória, nunca perdi uma batalha. Descansa o teu coração em Deus, porque ele tem cuidado de ti. Toma posse desta palavra hoje. Toma posse desta palavra hoje. Deus tem cuidado de ti. Descansa no Senhor. Confia no Senhor. Espera no Senhor, porque ele tem cuidado de ti. Você é um sobrevivente. Muitas lutas você já passou. Muitas guerras você já enfrentou. Muitas das vezes o inimigo já tentou te vencer, te destruir. Mas a mão de Deus tem te guardado. A mão de Deus tem te escondido, tem te preservado. Você é um sobrevivente, você é mais do que vencedor em Cristo Jesus. Toma posse desta palavra em nome de Jesus. Fica ligado aí, porque Deus ainda vai falar muito com você nesse programa hoje. Deus vai falar com você ainda através dos louvores, ainda vai ter oração para você ouvir. Então fica aí, porque Deus tem algo especial para você nesta manhã.
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0: Glória a Deus, esse programa hoje está muito, muito, muito abençoado. Louvores abençoados, uma palavra abençoada. Você já recebeu uma oração poderosa? Eu quero orar com você de novo. Você que recebeu esta palavra agora, eu quero orar com você mais uma vez. Liga o teu pensamento em Deus. Aonde você estiver agora, liga o teu pensamento em Deus e receba esta oração. Ó Pai, mais uma vez em oração, Senhor, eu quero agradecer a Ti por esse programa, eu quero agradecer a Ti por esta manhã. Mais uma vez eu quero agradecer a Ti por este dia tão abençoado que o Senhor preparou para nós. Deus, obrigado por falar conosco através desses louvores lindos e abençoados. Obrigado por falar conosco através desta palavra poderosa. Nós cremos que Tu és o Deus que não muda, Tu és o mesmo. O Senhor ainda é o Deus que abre mar, o Senhor ainda é o Deus que abre porta. A Tua palavra diz que na Tua mão tem a chave que abre e ninguém fecha, que fecha e ninguém abre. Por isso eu Te peço, Senhor, neste momento, estende a Tua mão, Pai, para os Teus filhos agora. Aonde estiver chegando o alcance da minha voz, aonde tiver alguém recebendo esta oração, estende a Tua mão agora sobre a vida desse homem e desta mulher de fé. A Tua mão que cura, a Tua mão que livra, a Tua mão que salva, a Tua mão que liberta, a Tua mão que restaura, que restitui, que faz novas todas as coisas, a Tua mão que perdoa, que transforma vidas, que muda a história. Estende a Tua mão para os Teus filhos, Senhor. Cura aqueles que estão enfermos, repreende a enfermidade, visita a família, o lar dos Teus filhos agora, a parentela. Vai trazendo sobre eles a Tua paz, a Tua alegria. Ó Deus, derrama sobre eles a Tua unção, a Tua graça, o Teu refrigério, o Teu renovo, fortalece os Teus filhos, honra os Teus filhos, socorre os Teus filhos, pois a Tua palavra diz que Tu és o nosso refúgio, a nossa fortaleza e um socorro bem presente na hora da angústia, Senhor. Socorre os Teus filhos e abençoa eles em todas as áreas. Em todas as áreas, pois os Teus filhos irão declarar que em todas as áreas são mais do que vencedores em Ti. Nós Te louvamos, Te agradecemos por esta palavra, por estes louvores, por esta manhã de bênção e vitória que o Senhor preparou para nós. Continua abençoando os Teus filhos, em nome de Jesus.
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2: 6 horas e 6 minutos.

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2: Amigos e amigas da 104.9 FM Vida, meus amigos, minhas amigas de Itapebi, Bahia, a você da 87.9 FM, Rádio Cidade de Itapebi. Alô você, Marcos Almeida, alô você, Raí Santos. Meus amigos de Eunápolis, minha gente querida da Costa do Descobrimento do Brasil. Possivelmente teremos daqui a pouco uma entrevista com o senador Ângelo Coronel. Daqui para frente seria assim, precavido, moderado, né? Então, possivelmente, depois das 8 horas, ele me disse que 7 é cedo demais para político acordar, né? 7 horas é muito cedo, mas depois das 8, a equipe dele vai fazer contato com a gente para que o senador fale aqui na 104.9 FM Vida e discuta com a gente alguns temas assim de relevância perante a nossa sociedade, perante a nossa população. A exemplo da segurança pública. Os cidadãos da Bahia estão cansados. A população baiana cansada de viver atrás de grades, enquanto criminosos circulam livremente com arma pendurada na cintura, com arma pendurada no ombro. Essa cena tem se repetido nas redes sociais. E isso não é fora daqui, não. Isso não é no Rio de Janeiro, não. Está na Bahia, em Eunápolis, nessa nossa Costa do Descobrimento do Brasil. Falaremos também sobre economia, sim, sobre economia. Esse país que produz tanto. Esse setor que emprega, que gera riqueza, mas que continua enfrentando dificuldades. A exemplo desse tema que está em discussão agora no Senado da República. Já passou pela Câmara Federal, foi aprovado pela Câmara Federal, que é a mudança da escala 6x1 para 5x2. Isso vai representar o que exatamente para a nossa economia? Uma tragédia ou não? Será uma tragédia para a nossa economia, para os nossos pequenos produtores ou não? Enfim, diversos outros temas estarão em debate aqui no programa Café com Direitos. Mas esse não é o objeto do meu editorial de hoje. Por incrível que pareça, não é esse. Eu quero falar, meus amigos, sobre as declarações recentes do presidente Lula e quero ouvir a sua opinião. Estamos com um problema no horizonte. Entendeu? Estamos com um problema no horizonte câmbio. E não é um problema qualquer. Calma aí, doutor. Não, entenda o que eu vou falar. Não é um problema qualquer. O presidente Lula resolveu subir o tom com os Estados Unidos. O nosso presidente brasileiro desafiou Donald Trump. Mandou um recado direto para Donald Trump. Falou alto. Deu rela, deu esporro. chamou pra briga. Você acredita nisso, meu amigo e minha amiga da 104? Chamou pra briga. E agora, José? E agora, José? De acordo com o presidente brasileiro, o Trump não deve se meter nas eleições no Brasil. Ou seja, chamou o Trump para as eleições. Se não fala isso, estava tudo tranquilo. O Trump ia ser diplomático, diplomacia aqui, ali, aquele jogo de cintura. Agora chamou o Trump, deu a ele toda a abertura, deu a ele toda a condição de meter a cara realmente... interferir diretamente nas eleições aqui do nosso estado. Essa foi uma frase forte, uma frase que repercute no mundo inteiro. E eu não poderia, minha amiga Sheila, iniciar o programa sem falar sobre isso. Eu até tentei falar um outro editorial, mas não tem jeito. Vem à cabeça logo essa situação dessa frase dita pelo Luiz Inácio Lula da Silva. Luiz Inácio, que negócio é esse? Existe aí um detalhe forte que ninguém pode ignorar, Luiz Inácio. O Trump é mais doido do que você. O Donald Trump não é conhecido por recuar quando é desafiado. Todos nós sabemos perfeitamente disso. Ele não costuma responder nada com silêncio. Quando é provocado, ele não responde com silêncio. O Trump não é de ficar calado, quieto, deixando as coisas acontecerem. Ele responde, responde com tudo. Responde com força. Responde com fuzil. Responde com canhão, né? Com míssil. Responde com força política, econômica e diplomática. Estamos aí diante de sanções americanas impostas aí aos produtos brasileiros no percentual de 25%. É dessa forma que o Trump responde. O Trump não é brincadeira. Quem acompanha a sua trajetória sabe perfeitamente disso. O homem que enfrentou a imprensa mundial vai ter medo de Lula? Ele enfrenta a imprensa mundial. Ele estava lá no país dele dando entrevista. Largou lá a entrevista no meio da televisão. Ou seja, a Rede Globo dos Estados Unidos. Não é isso, Ivandro? Largou a entrevista. Olha, essa é pergunta que se faça a Donald Trump. Vai caçar o que fazer. Toma aqui seu fone. Ah, toma aqui seu microfone. Esse é o cara, bicho. O cara é corajoso. O cara é doido. Entendeu, ô Senna Santos? Meu vice. Né? O cara enfrenta governos. O cara enfrenta investigação, ô Carlinhos Mototáxi. O cara voltou à Casa Branca e continua sendo uma das figuras mais influentes do planeta. Um cara que não costuma realmente deixar provocações sem resposta. O cara ficou fora do poder e prende, não prende Trump, né? Justiça americana no pé e o cara ali prende, não prende, condena, não condena. Viveu a mesma situação de Bolsonaro. A questão é que a postura dele foi diferente. Ele enfrentou os xandões americanos. Ele não arregou diante dos xandões americanos. O Bolsonaro é que arregou. Ô, Xandão, vem ser meu vice em 26, né? Vem ser meu vice em 26. O Trump não, cabeça erguida, sou inocente, é perseguição política. E o pau comeu, partiu pra cima. E tá aí, voltou à Casa Branca, né? Foi eleito novamente e arquivou os processos todos. Arquivou os processos todos. Mas, meus amigos, o Brasil agora entrou definitivamente no radar. E entrar no radar dessa Casa Branca de Trump não é fácil. Não é fácil. Esse Trump, quando coloca um assunto no radar, quando coloca um assunto na cabeça, ele fica com aquilo ali, ó. Ele acompanha o tempo todo. Acompanha de perto, né? Acompanha de perto. Acompanha todos os movimentos. Ele vai acompanhar daqui pra frente todos os movimentos do Brasil. taxação de 25%, logo ele empurra mais 25%, vai para 50%. Logo ele questiona as urnas americanas, as urnas brasileiras, vai dizer que houve fraude realmente no Brasil. Logo ele vai dizer que os terroristas lá do Hamas estão invadindo o Brasil, estão todos no Rio de Janeiro. Hamas está agora lá no Rio de Janeiro. A inteligência americana descobriu que o Hamas invadiu o Rio de Janeiro. Logo ele vai criar narrativas. Entendeu, Silvandro? Cria narrativas e mete bomba, mete micho, mete fuzil e mata mesmo e acaba e acontece. Sequestra, entra no país, faz o que aconteceu na Venezuela. É um narcoterrorista, o Maduro, um narcoterrorista, e pica o cacete, prende, leva, faz e acontece. Esse cabra não é brincadeira. Ô Lula, pelo amor de Deus. Aí Lula manda um recado. Manda esse recado duro pro Trump. Não se meta nas eleições do Brasil. Fique quieto aí no seu canto. Eu não tenho medo. Eu não aceito. Eu não me dobro, não me curvo. Não tô aqui para lamber bota de americano. Quanto mais lamber a bota de Donald Trump. Ô, meu Lula. Bom seria se a gente realmente tivesse toda a condição de partir para cima dos Estados Unidos. Não é? Você, ouvinte, discorda de mim? Pode discordar, que é um espaço democrático. Eu não concordo. Ontem eu fiz aqui um comentário, ouvinte ligou, discordou de mim. Amém! Cada um tem seu ponto de vista. Se fosse para todo mundo aqui pensar de forma igual, não haveria graça nesse programa, né? Não haveria graça. O importante é que você coloque sua opinião, coloque sua versão. Não precisa ser igual à minha. Não precisa concordar comigo. Né? Porque às vezes eu sou maluco. Às vezes realmente eu falo muito, né? Então fique à vontade para você participar aqui no 73981-275280. Falar lentamente, 981-275280, né? Esse é o telefone mais tocado, é o WhatsApp mais tocado, mais visitado do Brasil, né? Então você fica à vontade para você questionar, para você concordar. Você pode dizer o seguinte: eu concordo com Lula, isso aqui não é quintal de americano, Donald Trump tem que se envolver lá com os problemas dos Estados Unidos, isso aqui não é o Irã, isso aqui não é Vietnã, isso aqui não é Japão, isso aqui é Brasil, né? Isso aqui é Brasil, quem manda aqui somos nós, somos nós brasileiros. Aí você pode ficar à vontade para colocar. Mas se você tiver assim, uma outra versão, uma outra opinião, dizer assim: olha, realmente essas facções estrangulam a gente, decapitam a gente, corta a cabeça de um, pescoço do outro, braço de outro, executa, pratica crimes terroristas, são terroristas. E o Brasil não vai dar jeito disso, é preciso que haja interferência americana. O Brasil não vai resolver o problema da segurança pública, não. Não vai resolver o problema da segurança pública. Né? Lá no Ceará, as facções estão dominando, passando por cima do Estado. Lá no Ceará, ou o Ceará elege Ciro Gomes, ou não tem mais Estado. Não tem mais Estado. Os prefeitos vivem acuados. Vivem acuados, fazendo acordo com as organizações em busca de uma sobrevivência, de uma certa paz social. Caso contrário, explode tudo. É ônibus, é banco, é órgão público. Coloca tudo para os ares. Né? Ou seja, é realmente um ambiente terrorista no Brasil. É minha opinião. Você pode discordar. Não concordo, mas é minha opinião. Isso é um terrorismo, realmente. Desenfreado. Isso é coisa lá do Estado Islâmico. Né? O que está acontecendo aqui no Brasil é coisa lá do Estado Islâmico. Lá é que os cabras cortam o pescoço das vítimas, né? Sequestra, corta a cabeça, enfim, mete o punhal, a foice e filma na televisão e mostra para todo mundo. É o que está acontecendo no Brasil. É o que está acontecendo em Anápolis. Quantas mães estão aí, meu Deus, sem dormir até hoje? Sem sono até hoje, sem paz de espírito até hoje? Porque teve o filho esquartejado, estrangulado, e o Estado não fez nada. Para mim tem que realmente haver alguma intervenção. Tem que haver alguma intervenção. O Estado não fez nada, não faz nada. Fica aí numas operações. Operação disso e daquilo, não sei o quê, das contas E aí prende pessoas que às vezes não têm nenhum envolvimento com o crime, pelo simples fato de ser vizinho de um investigado, de ser conhecido de um investigado, de ter respondido o WhatsApp de um investigado. Hã? Mas cadê esses criminosos que estão aí esquartejando gente o tempo todo? Tem mais de 100 casos em Eunápolis não elucidados. Mais de 100 não elucidados. Hã? Enfim, o Estado brasileiro, realmente aí, bom seria se houvesse uma intervenção realmente americana. E o presidente Trump pode gostar dessa guerra. Eis aí um outro problema, se ele gostar desse embate, porque o Trump é problemático. O Trump é barraqueiro. Não tem aquele tipo de gente que gosta de confusão, né? Não é igual aquele vereador ali da Câmara de Eunápolis, lá do INSS, né? Gosta de baixaria, gosta de conflito, gosta de pagar para ver, né? Gosta de... Mas o Trump pode pagar para ver. O Trump pode pagar para ver. A questão é que tem gente aqui que não pode pagar para ver. Porque se pagar, vai ver e não vai gostar das consequências. Mas, enfim, o Trump gosta de ser desafiado publicamente. E a verdade, meus amigos, é que o clima está tenso. A temperatura subiu e o mundo inteiro observa. Eu mesmo vou ficar assim observando, de olho nesses noticiários. Vai ter resposta de Trump daqui a pouco. Pode escrever aí. Daqui a pouquinho tem uma resposta de Trump. Mas, enfim, o Brasil precisa de serenidade. O Brasil precisa de um governo sereno, inteligente, diplomático. Sereno, inteligente, diplomático. Tem que saber conversar com as forças mundiais. Sair desafiando Estados Unidos não é o caminho. Vejam aí a história de quem desafiou os Estados Unidos. Quem andava conversando pelos cotovelos era o Maduro. Vou convocar as forças revolucionárias. E nós vamos para a rua defender a Venezuela. Foi para a rua defender a Venezuela, Silvandro? Foi para a cadeia. Está, né? Na cadeia hoje. Nós vamos aqui enfrentar os americanos. E ninguém aqui vai se curvar. A Venezuela é um país soberano, democrático. Cadê a soberania? Meu amigo, já ouviu aquela frase? Manda quem pode, obedece quem tem juízo. Viu, Cristiano? Deixa o pessoal ali das redes sociais. Muita gente já nas redes sociais, já interagindo comigo, hein? Daqui a pouquinho eu vou ler todo mundo. Tem áudio aí também do vídeo? Pois é, manda quem pode. Olha, e fique à vontade. Se discordar, pode discordar. O programa aqui é um programa de debates, né? É uma verdadeira tribuna livre. Não é isso, meu amigo Naldo Vieira? Mas, enfim, meus amigos. Quando os gigantes entram em rota de colisão, querem encerrar assim. Quem está no meio do caminho é quem sente primeiro os impactos. E, infelizmente, quem está no meio dessa rota de colisão é o povo brasileiro. E aí eu vou encaixar uma outra frase. É fácil você acender o fósforo. É muito fácil. Tchup! Acendeu. Difícil é controlar o incêndio depois que a chama se espalha. Entendeu? Entendeu ou não entendeu? Você é inteligente. 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
3: E o Jerônimo Rodrigues, ele é índio mesmo, governador da Bahia? 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Não sei se o senhor estava lá, tinha diversos índios recepcionando ele dançou, eu gravei um vídeo. 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
4: Ele é tupinambá.
3: Tupinambá,
4: é, né? Tupinambá, é. 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Nós aqui na Bahia crescemos muito com o apoio de Jerônimo Rodrigues. Então ele é um governador que tem honrado a entidade dele, tem honrado a bandeira.
2: Essa aí é a voz do cacique Juvenal. A
4: dele, como tu
2: em meio a conflitos entre fazendeiros e indígenas, ontem esteve participando aqui do programa Vida Comunitária com a Sena Santos e Carlinhos Mototáxi, o cacique Juvenal. De acordo com as suas declarações, os indígenas têm crescido, têm avançado, têm se organizado graças ao apoio do governador Jerônimo. Por um outro lado, tem também manifestações de fazendeiros do Prado falando sobre invasões de propriedades e envolvimento de indígenas, de acordo com esses fazendeiros. Envolvimento de indígenas, olha, não sou eu, pelo amor de Deus, hein? Envolvimento de indígenas com facções criminosas. E o Juvenal fala também sobre isso, não é isso, Naldo? Mais um trechozinho, um pitacozinho aí, por gentileza, Naldo. Não, daqui a pouco, então. Não é isso? Daqui a pouco, meu filho. Fique à vontade. Agora são 7 horas e 20 minutos na Bahia. Que horas é essa, vovô? Né?
5: Que horas é essa,
2: é isso aí, minha vovozita, meu vovozito. Ô, oh, meu Deus do céu. Você tá sumida, Alice. Tem pelo menos, o quê? 24 horas que eu não lhe vejo. É muito tempo. 24 horas é muito tempo. O coração do vovô não consegue bater certinho, não, né? Acaba havendo um descompasso aí dos movimentos cardíacos e vovô pode não resistir, né? Pode infartar exatamente em detrimento da sua ausência, né? Do seu sumiço. Tá bom, vovôzinho do coração? São 7 horas e 21 minutos no Brasil. Bom dia, minha gente querida. Bom dia, minha gente. Meu dia. Gente de Eunápolis, gente da Bahia, gente da Costa do Descobrimento. Bom dia, Itapebi. Bom dia, Itapebi! Bom dia, meus amigos da Cidade Baixa, da Cidade Alta. Bom dia a você aqui de Eunápolis. Bom dia a você da Zona Rural, você da Costa do Descobrimento do Brasil. Estamos chegando para mais uma edição desse que é o meu, o seu, o programa matinal. A nossa rotina diária de notícia, informação e debate no ar.
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2: E aqui no Café com Direitos você participa comigo através do 739-81-27-5280. Ligue, fale, reclame, mete a boca aí.
7: Olha a mensagem.
2: O espaço é seu, rapaz. Quem manda aqui é o público, é a nossa população. O sol nasce mais uma vez anunciando que a vida não espera por ninguém.
8: Bom dia.
2: Como é que é, doutor? Olha, a vida não espera por ninguém. É você que está na cama, é você que não quer acordar. Olha, enquanto muitos dormem, outros já estão na estrada, meu jovem. Acorda pra vida, jovem. Enquanto você está aí sonolento, pensando se vai ou não vai, muita gente já está na ativa, na estrada, no campo, na padaria, no hospital, no volante, no avião. E muita gente, muita dona de casa, muitas domésticas, minhas domésticas do meu coração. É, meus amigos do Uber, a você do aplicativo 99... Ontem eu fui atendido por uma moça do aplicativo 99, ela disse assim, eu sou ouvinte do seu programa, não deixo de ouvir aí a 104.9 FM Vida, estava ouvindo o Sena Santos por volta das 13 horas, e disse, amanhã você vai esquecer meu nome. E eu disse, não vou, eu não vou esquecer seu nome. Ela disse, você vai esquecer meu nome. Não é que ela estava certa, Naldo Vieira. Ela estava certa, mas eu vou localizar aqui, viu, minha amiga? Eu tenho sempre uma saída. Eu não sou brincadeira, não. A gente sempre encontra a saída. Eu vou achar aqui no aplicativo 99, viu? Seu nome daqui a pouquinho. Eu vou dar um jeito e vou localizar essa corrida de ontem. É, pra saber exatamente seu nome e sua identidade. Deixa eu ver aqui, Naldo Vieira, se aparece. Aqui não apareceu, né? Mas o Silvandro Farias, que tem muita expertise nesse assunto, nessa questão de tecnologia, vai localizar o nome dela daqui a pouquinho e você não vai ficar jamais, não será jamais esquecida aqui pelo nosso Café com Direitos. Não é isso, Silvandro Farias? Abra o microfone do homem, Naldo Vieira. Vamos ao bom dia dele. Vamos à participação dele.
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2: Você sabe me informar onde é que está o prefeito, para onde foi parar o prefeito, Silvano Farias?
5: Bom dia, ouvintes. Rapaz, eu soube, não disse que ontem foi aniversário de Cláudia, né? Então provavelmente ele estava comemorando.
2: Estava comemorando, ele me ligou à noite para dizer, olha, chegou a secretária de saúde 6 da manhã, com muito documento para assinar, não me deixou sair, a secretária está com moral, hein? Não me deixou sair, também o aniversário da mulher... Mas peça desculpa lá ao público, eu vou lá. Enfim, a gente fica no aguardo, tá bom? A gente fica no aguardo aí dessa vinda do prefeito Roberto Oliveira para que ele possa enfrentar os temas aí, segurança, saúde, enfrentar o povo aqui no Café com Direitos, enfrentar a população de Eunápolis que ouve aqui a 104.9 FM Vida. Ronaldo Vieira, que audiência é essa, Ronaldo Vieira? Que coisa fantástica, somos sim! Os líderes de audiência para desespero de muita gente. Para alegria da maioria e desespero de outros, né?
5: Agora, Cristiano colocou uma mensagem ali, né? E falou o seguinte, vamos ser sinceros, o Trump se covardou diante do Irã, resumindo, o presidente dos Estados Unidos é um babão. Porém...
2: Eu vou mandar para Trump essa mensagem.
5: Porém, Trump já sabe disso, dessa conversa que tá rolando aí no Brasil.
2: Ah, é?
5: E ele colocou na rede social dele,
2: Trump... É brincadeira o negócio desse, ele já tá sabendo dessa... Tá vendo aí, Cristiano? Conversa. Coloque sua barba de molho.
5: E ele respondeu o seguinte, esses tolos que acham que eu não fui duro o suficiente com o Irã... Quando o mercado de ações acabou de atingir um recorde e os preços de petróleo estão caindo, são ciumentos, pessoas más ou estúpidas. Faça a América grande novamente, presidente Donald Trump.
2: Tá vendo aí, Cristiano, a resposta que o Trump lhe deu?
5: A estratégia dele já deu certo e ele não quis mais continuar, né?
2: Não quis, ou seja, a visão dele é econômica, ele faz guerra para movimentar a economia, né? Eu preciso subir o preço do petróleo porque eu tenho muito petróleo para vender. Tem muito petróleo armazenado aqui nos Estados Unidos e eu preciso fazer dinheiro com esse petróleo. Então vamos fazer uma guerrazinha, pronto. Pau! Foguete! Enfim. Aí o petróleo sobe. Olha, agora chegou a hora da gente comprar petróleo do mundo porque o nosso estoque tá vazio. Então vamos comprar petróleo do mundo? Vamos. Então vamos acabar com as guerras. Aí pronto, acaba com as guerras, para de matar gente, e o petróleo baixa, ele começa novamente a comprar. Enfim, realmente você pode assim achar exagero, mas os Estados Unidos são capitalistas. Absolutamente capitalistas. O xadrez deles é o xadrez do capitalismo. Não tem negócio de guerra ideológica lá não, viu? Ah, porque eu tô aqui na guerra, não sei o quê, ideologicamente eu tenho minha visão, eu não concordo com a esquerda, eu não concordo com a direita, lá não tem isso não. A visão deles é o capitalismo. Tem capital? Tem. Tem petróleo aí na Venezuela? Tem, né? Como diz aquele amigo nosso, tem água mineral aí, né, o Sil Farley. Tem água mineral aí? Tem. Ah, então nós vamos lá. Nós vamos lá buscar essa água mineral.
5: Pois é. É interessante que muitas pessoas de esquerda, né, quando ele fala que vai entrar em guerra, acho que vai disseminar o povo, disseminar o Irã,
2: a raça humana,
5: os iranianos, né? Não vai existir mais, não é assim, tem toda uma estratégia.
2: Ele vai bombardear ali um quartel militar, matar uns militares, atinge aí uma meia dúzia de civis, né? Vai um bombardeio estratégico. Né?
5: Agora, minha opinião também sobre Lula, sobre essa fala de Lula, foi ciúmes. Né? Quando Bolsonaro tinha um relacionamento com o Trump, Lula foi lá, fez a foto com ele, tudo certinho, ele gostou, né, de fazer a foto. E o Flávio, né, Bolsonaro, criticou Trump e não entrou em guerra com o Trump. Quando o Flávio já foi, pegou na mão dele, né, e fez aquela foto, agora ele já ficou enciumado. Agora já não é mais amigo, já não é mais um presidente, não quer mais essa relação internacional. Então eu achei que foi ciúme aí da parte de Lula.
2: Ou seja, quando é com o Flávio, o Flávio, na verdade, não se incomoda. Se incomoda, mas sabe se conduzir, né? É mais racional, mais equilibrado. Já quando acontece o contrário, o Lula perde totalmente o equilíbrio. O que o doutor Ari está falando ali? Ivan Clemson está aí mandando mensagem também.
5: Ele falou, infelizmente no Brasil não tem justiça. Se não for interferência internacional para fazer o nosso dever de casa, aí, amigo, só Deus. Eu apoio a interferência de Trump, ou qualquer outro que tenha minimamente centro de certo. Isso é fala de Ivan Klebs. Para depois, Alexandre Moraes não está aqui processando.
2: Você é a favor da invasão americana ao Brasil, Ivan Klebs? Ele disse sim, eu sou a favor. Quero que os Estados Unidos venha e bote para quebrar do Brasil.
5: É a fala de Ivan Klebs.
2: Muito bem, tem público aí também no 73982-5280. Nós vamos com a participação do público. Teremos a partir das 8 horas, possivelmente, uma entrevista com o senador Ângelo Coronel

0: O Ancelotti já corrigiu o time. O Ancelotti já sabe como colocar ali e resolver aquele problema de meio campo. Já sabe que o Casemiro tá lento, o Casemiro tá cansado, né? Vai colocar com certeza atleta novo, menino novo pra correr. Vai ser uma correria daquelas. Neymar vai entrar em campo e vai fazer 3 gols pra calar a Argentina do Messi. Não acredita, não? Neymar vai entrar em campo, Caetano, pra meter 3, igual o Messi fez lá no jogo da Argentina. Entendeu?
1: Eu não sei se eu falo boa tarde ou eu falo boa noite.
0: Esse aí foi o vereador Daniel, né? Coloca novamente, gentileza.
1: Eu não sei se eu falo boa tarde ou eu falo boa noite.
0: Agora o pessoal ficou fazendo resenha em rede social. O que que há de errado nessa frase aí, pelo amor de Deus?
1: Eu não sei se eu falo boa tarde. Pois é,
0: o que que há de errado? O que que há de errado? Nada de errado, viu, Daniel? Exagero aí dos resenhistas de plantão. Nenhum exagero, viu? Nenhum erro. Eu não sei se falo boa tarde ou boa noite porque ele estava um pouco perdido no tempo, entendeu? Ele não sabia se era tarde ou se era noite. Certamente isso aí aconteceu por volta aí das 17, próximo das 18 horas. Ele ficou na dúvida. Boa tarde ou boa noite? Enfim, algo extremamente natural, mas os resenhistas das redes sociais, as redes sociais não perdoam. Não é isso, meu amigo Naldo Vieira? E isso vem repercutindo até os dias atuais. Uma colocação feita uns 3 ou 4 anos atrás. Enfim, meus amigos e minhas amigas, são 7 horas e 32 minutos na Bahia. Abro o bom dia do meu grande amigo Raiz Santos, trazendo os principais destaques do dia ao vivo dos estúdios da Rádio Coirmã, 87.9 FM, Rádio Cidade de Itapebi, Bahia. Alô, meu grande amigo, grande voz do rádio jornalismo da Bahia, Raiz Santos, bom dia!
2: Olá, muito bom dia, doutor Jota Batista! Bom dia, bancada! Alô, Silvandro Farias! Meu amigo Naldo Vieira, bom dia, audiência! Você que nos confere com muita gratidão, a gente agradece aqui a nossa enorme audiência, a todos os nossos ouvintes diários aqui no jornal preferido do horário Café com Direitos. Hoje é dia 18, quinta-feira, minha gente, 18 de junho, estamos aqui falando ao vivo, mais uma vez, da redação da Rádio Cidade FM, 87.9 de Itapebi, em retransmissão, em cadeia, com a 104.9 FM, Vida de Eunápolis, para toda a nossa micro-região, Centro-Sul, Extremo Sul do Estado, Costa do Descobrimento, Bahia, Brasil e Mundo, é claro, através da internet. E como ocorre sempre de praxe, vamos a alguns destaques que serão notícia daqui a pouquinho no seu jornal preferido do horário. Olha, doutor Jota Batista, Operação Tentáculum cumpre 24 mandados contra o crime organizado no Baixo Sul da Bahia. Uma advogada lá de Itabuna foi presa. A gente traz os detalhes daqui a pouquinho. Olha só, minha gente, após aprovar LDO, Lei de Diretrizes Orçamentárias 2027, a Câmara Municipal de Itapebi entra em recesso parlamentar. E uma outra informação que a gente vai trazer também sobre os cuidados para você que está pegando a estrada para curtir os festejos juninos em outras demais regiões do país, inclusive aqui no estado da Bahia, a Polícia Rodoviária Federal, a PRF, vai intensificar as fiscalizações nas estradas e é bom que você observe alguns cuidados, né, e algumas precauções que devem ser tomadas nas estradas para maior segurança, é claro, do motorista e dos seus ocupantes. Olha quem são os agentes políticos alvos da Polícia Federal e do Ministério Público baiano. É um grande ponto de interrogação que a gente vai trazer daqui a pouquinho, que paira no ar. A gente está apurando. Estou falando, doutor Jota Batista, sobre uma operação conjunta do Ministério Público da Bahia e a Polícia Federal, que está investigando muita gente em Porto Seguro, aqui no nosso extremo sul da Bahia. Daqui a pouco a gente traz alguns detalhes sobre todas essas notícias já em destaques. Eu volto com o senhor nos estúdios e daqui a pouquinho, na íntegra, a gente retorna trazendo todas essas notícias.
0: Minha grande amiga Luzia, do bairro Dina Borges, Rua Venezuela, na sintonia do programa Café com Direitos. Naldo Vieira, eu tenho uma bomba agora, Naldo. Pode cortar o fundo, por gentileza. Tem aquela chamada, da, né, da Globo, né? Tem ela aí? É uma bomba que eu tenho, exclusiva, uma notícia exclusiva, que chega agora aqui nos estúdios do programa Café com Direitos. A operação lá em Porto Seguro

0: Meus amigos, o nosso correspondente de Brasília, Marcos Antônio Padilha, acaba de nos trazer a informação de que a Polícia Federal está neste exato momento fazendo uma operação na residência e gabinete do senador baiano Jax Wagner. A investigação gira em torno do caso Master, envolvimento com o Vorcaro. A Bahia na mira da investigação. Os negócios feitos pelo Vorcaro aqui no estado da Bahia, sob investigação da Polícia Federal, mandados de busca e apreensão determinados pelo ministro André Mendonça. Daqui a pouquinho os detalhes ao vivo de Brasília, através do nosso companheiro, você vai ter essa notícia aqui no Café com Direitos. Detalhes que a imprensa nacional ainda não tem. Nem a imprensa nacional tem detalhes que serão divulgados daqui a pouco aqui no programa Café com Direitos. Jax Wagner, senador baiano, líder do governo Lula, é alvo de operação da Polícia Federal, caso Banco Master. Polícia Federal também cumpre mandados a empresas e residências de uma outra figura da Bahia, identificada como Augusto Lima.
1: Que é sócio.
0: Quem é Augusto Lima?
1: Era sócio de Vorcaro, né?
0: Era sócio de Vorcaro. Esse Augusto Lima é aqui do nosso estado. Já saiu notícia da grande mídia aí, companheiro Silvano Farias?
1: No fórum, tá ali. Jax Wagner e Augusto Lima, sócio de Vorcaro, são alvo de nova operação da PF sobre o caso Master.
0: É, por gentileza, abra lá a notícia completa. Isso já está sendo noticiado na mídia nacional, na mídia internacional. Né? Isso aconteceu agora pela manhã, a operação exatamente acontecendo. E
1: são 18 mandatos, né?
0: É, aumente mandados. Um pouquinho, por gentileza, Silvano Farias, ali para mim. Aumente aí, por gentileza. Isso. Policiais federais cumprem 18 mandados de busca e apreensão expedidos pelo Supremo Tribunal Federal nos estados da Bahia, São Paulo e Distrito Federal. Também estão sendo cumpridas medidas cautelares, olha só, medidas cautelares diversas da prisão, como proibição de contato entre os investigados e suspensão de passaporte. Diz a Polícia Federal em nota, o passaporte de Jax Wagner foi apreendido. A imposição de medidas cautelares diversas da prisão. O que são essas medidas cautelares? Estão previstas no artigo 319 do Código de Processo Penal. Abra aí, ô Silvano Farias. Artigo 319. A medida cautelar mais extrema é a prisão preventiva. A mais rigorosa é a prisão preventiva. Mas existem outras medidas cautelares diversas da prisão que podem perfeitamente, em substituição à prisão, serem aplicadas. E são exatamente essas as medidas adotadas pelo ministro André Mendonça. O Marcos estava certo, viu, Marcos? O nosso Mendonça não é brincadeira, não. Partiu pra cima. E agora, José? E agora? Essa turma que está aí com Wagner pra lá, Wagner pra cá. Fica como, hein?
1: O puro sangue.
0: É? Fica como, hein, o puro sangue? Segundo os investigadores... Volta lá, por gentileza. Segundo os investigadores, né? A ação tem o objetivo de apurar a eventual participação de agente público em esquema de irregularidades envolvendo instituições do sistema financeiro nacional. Roubando dinheiro público. Os fatos investigados podem caracterizar, em tese, crimes de corrupção passiva, corrupção ativa e lavagem de dinheiro. Abre aí o Código Penal, artigo 312, por gentileza. E abra também a lei 12.850, que é a lei de organizações criminosas. Ah, também de branqueamento de capital. Essa aí é 9.016, se não me falha a memória. É a lei de lavagem de dinheiro, de 2009, que é a lei do branqueamento de capital. Eu vou explicar tudo isso daqui a pouquinho. São medidas cautelares diversas da prisão, 319 do Código de Processo Penal. Comparecimento periódico em juízo. no prazo e nas condições fixadas, para informar e justificar atividades. Imagine aí o Wagner todo mês tendo que comparecer, né, para justificar, para informar endereço, atualizar informações. Proibição de acesso ou frequentar determinados lugares. Como é que vai ficar a situação dele se ele for proibido de entrar no Senado, de entrar no gabinete, né? Quando por circunstâncias relacionadas ao fato, deva o indiciado ou acusado permanecer, aumente um pouco mais isso, Ivano, permanecer distante desses locais, né? Desses locais para evitar o risco de novas informações. Proibição de manter contato com pessoa determinada quando aí ele está proibido de manter contato com outros investigados. Por circunstâncias relacionadas ao fato, deva um indiciado ou acusado ou investigado dela permanecer distante. Fica distante aí, você não fala com o Rui. Já imaginou não ter contato com o governador, porque o governador pode ser também investigado.
2: Nem com Lula, né?
0: Nem com Lula, né? Quem mais? Nem com os prefeitos aí do interior. E como Xandão? É que vai ficar?
2: Pode falar,
0: né?
2: Xandão?
0: Pode. Xandão pode. Enfim, então, meu amigo, vai complicar a vida de Wagner. E se ele estiver ali no avião com outros investigados? Epa, calma aí, tem que descer o avião pra gente, né? Não ter problema. Proibição de ausentar-se da comarca quando a permanência seja conveniente ou necessária para investigação. Se o caso é lá em Brasília, né? E ele está lá domiciliado em Brasília, pode haver realmente determinação para que ele não deixe Brasília. Porque ele pode sair de Brasília, vir para a Bahia, da Bahia pegar esse Oceano Atlântico aqui e parar lá do outro lado. Enfim, suspensão de exercício da função pública é possível, vai ser suspenso. Da atividade de natureza econômica ou financeira, enfim, são diversas medidas cautelares, né, aplicadas ou aplicáveis. Certamente a maioria dessas medidas, e ainda uma fiançazinha, né, Silvano Farias? E fiança faz parte também desse rol de medidas cautelares diversas da prisão, previstas no artigo 319 do Decreto-Lei 3.689, que é o nosso famoso Código de Processo Penal, de 3 de outubro de 1941. Enfim, minha gente, isso é uma bomba ou não é? É uma bomba. É algo que surpreende a todo mundo. Pela forma com que o Wagner falou, se pronunciou, lá na tribuna do Senado Federal, eu imaginei a Wagner, tá muito seguro, tá muito à vontade. Agora aqui para nós. Folha de São Paulo é uma investigação à parte. Não existem jornalistas mais dirigentes no mundo do que essa Folha de São Paulo. Quando a Folha de São Paulo publicar aqui o celular de Cristiano, pode esperar que vai acontecer alguma coisa. Né? E a Folha de São Paulo publicou a edição desta semana, informações sobre essa investigação e que o Jacques Wagner estava na mira da Polícia Federal. O que é que o Wagner fez? Foi com a notícia lá para a tribuna do Senado da República e disse o seguinte: os meus advogados já estão preparando a peça para que eu possa processar esse jornal. Eles vão ter que dizer de onde saiu isso. Não é? Estão preparando a peça, meus advogados. E agora eles vão ter que preparar outra peça. Não é? Vai ser a defesa, vai ser o pedido de revogação dessa. Ô, Naldo, liga esse ar, por gentileza, Naldo. Vai ser o pedido de revogação dessas medidas cautelares impostas aí pelo ministro André Mendonça, do Supremo Tribunal Federal. Meus amigos, esse caso dos respiradores, escreva aí, porque eu tenho assim intuição. Entendeu, Ronaldo Vieira? Eu tenho intuição. Esse caso dos respiradores vai dar o que falar. Escreva aí, pode escrever. Respiradores, caso Rui Costa, Bahia, vai dar o que falar. Disse J. Batista no Café com Direitos. Isso ainda vai dar problema. Isso vai ser problema. Escreva aí. O pessoal do governo estava se sentindo em céu de brigadeiros. Né? Céu de brigadeiros, nós estamos há 20 anos no poder, e pá, e conversa, vai, quem manda aqui somos nós. Esqueça aí, ó. Né? Quem manda aqui é o PT, acabou. Céu de brigadeiros, agora a realidade começa a mudar. Estou falando besteira, Naldo Vieira. Para que eu não fale muito mais do que já falei, abra aí a participação do ouvinte, por gentileza. Ah, não, precisei o break, né? Meu Deus do céu. Então vamos ao break, que horas são? São 7h46 na Bahia. 7h46 na Bahia, vamos ao break cultural. E na sequência eu volto com a participação do público aqui no Café com Direitos, falando sobre essa bomba. E o nosso correspondente de Brasília, só aqui... Meu Deus, essa aí acabou com né? Acabou, eu ia dizer uma coisa aqui. Mas enfim. Eu ia falar aqui um negócio mais sério.
2: Mais uma.
0: Né? Deixa só na esfera cognitiva, né? Tem coisas, tem pensamentos, tem que ficar aqui. Reserva, princípio da reserva mental. Já ouviu falar no princípio da reserva mental? Abra aí, Direito civil.
3: Eu gostei da
0: Direito civil, abre aí. Eu não falo besteira, não. Princípio da reserva mental, né? Está previsto aí no Código Civil. É, quando há, assim, estado de coação, você é coagido a fazer algo que você não quer, assinar uma promissória que você não quer, assinar um cheque que você não quer. E aí você assinou debaixo de coação, né? Aí você pode fazer uso desse princípio de reserva mental para judicialmente esse ato ser declarado nulo, entendeu? É uma causa de nulidade de negócio jurídico. Nulidade de negócio jurídico. Eu acho que se eu fosse professor, daria bem, né, Silvano Farias? Daria certo. Quem sabe um pouco mais para frente. Já encontrou aí o princípio da reserva mental? Já achou?
3: Sim.
0: Achou ou não achou, rapaz?
3: Artigo 110 do Código Civil.
0: Pronto, rapaz. Achou? Fale aí o que é que diz o princípio da reserva mental. Achou ou não achou, meu filho?
3: Eu achei, porque tem, é o resumo que ele mostra aqui.
0: Ah, tá bom, mas enfim.
4: Diga
0: aí. É
3: quando alguém declara uma vontade que não corresponde à sua real intenção com o objetivo de enganar a outra parte. A vontade declarada continua válida e produz os efeitos jurídicos. Exceto se o destinatário tinha conhecimento da verdadeira intenção do autor.
0: Uhum. Então ele declarou algo ali. Acho que a maioria dos políticos faz isso, né? Princípio da reserva mental. Fala uma coisa, mas reserva um outro sentimento a fim de enganar o eleitor. A maioria, não todos. Existem as exceções. Para toda regra, há uma exceção. Não é isso, meu amigo da Oliveira? Mas enfim, meus amigos do Café com Direitos, esse é o Café com Direitos, por isso que o programa é diferenciado. E você só tem um programa desse nível aqui, na 104.9 FM Vida. Rádio FM Vida de Anápolis, Bahia. Naldo Vieira, eu vou então ao break cultural. São 7h49 e após o break cultural falo direto com Brasília. Eu não estou mais nem interessado, tão interessado agora na participação do Ângelo Coronel. O nosso maior interesse é falar com Brasília, com o nosso correspondente, o nosso repórter nacional e internacional, Marcos Antônio Padilha, ao vivo lá da Praça dos Três Poderes, trazendo pra gente detalhes dessa notícia. Olha só as imagens.
3: Já tá na TV agora também.
0: A televisão, depois que a gente divulga, aí a TV vai lá e mostra, né? Mas primeiro saiu aqui. Primeira mão foi aqui no Café com Direitos. Porque a gente tem repórter em Brasília. A gente tem essa honra, esse privilégio de fazer realmente esse jornalismo de alto nível acontecer no seu rádio. Né? Esse jornalismo de alto nível chega aí no radinho do seu carro, da sua loja, no radinho da sua pia, da sua estante, da sua mesa de café. Acho que você merece esse jornalismo. E o Nápoles estava naquele mimimi de rádio, fofocaria de rádio, de política, e eu acho que a gente conseguiu quebrar isso trazendo o Café com Direitos desde a sua estreia ocorrida em 5 de janeiro de 2026. Meu amigo Naldo Vieira, vou rapidamente ao break cultural às 7h50 e na sequência eu volto com todos os detalhes dessa notícia, bombástico dessa informação e naturalmente com a participação do nosso companheiro Marcos Antônio Padilha, ao vivo de Brasília. Break Cultural, Café Solares, GA Veículos, Kaká Pneus, coloca todo mundo aí no ar e na sequência eu volto.
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1: Muito bom dia! Bom dia, bom dia, bom dia, doutor J. Batista. Bom dia, Café com Direito. Bom dia, Naldo Vieira. Bom dia, você ouvinte da Rádio Vida FM. 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
5: Previsão do tempo para quinta-feira, 18 de junho de 2026. Região Nordeste, Fortaleza, no Ceará, tem previsão de céu encoberto com pancadas de chuva isoladas pela manhã e à noite. Temperatura mínima de 24 e máxima de 30 graus. A umidade do ar é de 100 a 55%. Maceió, em Alagoas, tem céu encoberto com chuvisco. Temperatura mínima de 23 e a máxima de 28 graus. Umidade do ar varia de 95% a 60%. Você ouviu a previsão do tempo para quinta-feira, 18 de junho de 2026, com informações do IBGE Cidades e do Instituto Nacional de Meteorologia, INMET, com a redação de Lucília Araújo, da agência Rádio Gov em Brasília, Ladimir Filipim.
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0: Obrigado, Naldo Vieira. Valeu. Estamos de volta às 8 horas e 8 minutos. Não, são 8 e 6. A visão já está meio assim, né? Meio cansada. Mas enfim, tem ainda muita visão pela frente. Dá para dar conta do recado ainda, né, Naldo Vieira? Enfim, meus amigos, estamos de volta. Solta a voz do público aí, Naldo, por gentileza. Estou com saudade do meu público.
1: Doutor J. Batista.
0: Bom dia.
1: Bom dia, aqui é Alex Araújo. A você e a toda essa equipe aí da FM Vida, eu quero desejar um excelente dia.
0: Muito obrigado.
1: Muita paz, que Deus possa nos proporcionar um dia de muitas experiências. E o pensamento do dia é o seguinte: diante dos obstáculos da vida, não vamos cruzar os braços nem desanimar.
0: Amém.
1: E vamos lembrar que o maior homem morreu de braços abertos. Bom dia, que Deus abençoe a todos.
0: Excelente reflexão. Muito obrigado por sua participação. Ronaldo, antes da gente entrar aqui com outros colegas, lembrar que daqui a pouquinho fala com a gente ao vivo de Brasília o companheiro Marcos Antônio Padilha, trazendo detalhes sobre essa operação da Polícia Federal. Foi na residência ou no gabinete, Silvano Farias?
2: Eu não tenho.
0: Mas enfim, mas busque aí essa informação. Operação da Polícia Federal contra o líder do governo Lula, senador e ex-governador da Bahia, Jacques Wagner. 18 mandados de busca e apreensão. Um sócio de Vorcaro, identificado como Augusto Lima, aqui da Bahia. Vorcaro tinha um sócio aqui na Bahia. Você sabia disso, Nasveira? O Augusto Lima, ligado aí ao pessoal do PT, o pessoal do governo estadual. Olha, o bambu tá gemendo. Bambu tá gemendo. A coisa realmente é extremamente grave.
3: Também acontece na residência do senador, a operação.
4: O bambu tá gemendo.
0: Não é só no gabinete, não. Na residência não, também,
3: na
0: não é isso?
3: Residência também,
0: é. Lembrando que o Wagner já sofreu uma operação, numa outra investigação da Polícia Federal. Eu vou detalhar mais esse caso daqui a pouquinho, porque agora, Naldo Vieira, eu quero aqui atender a um pedido feito por alguns empresários do setor de transporte em relação a uma postura incoerente do Sindicato dos Trabalhadores e Empregados nas Empresas de Transporte Rodoviários de Cargas de Itabuna, com base territorial no sul, extremo sul da Bahia. A informação de alguns empresários, Silvandro, é que esse sindicato, para uns, impõe diversas obrigações. E para outros, complacência, tolerância, comprometimento. O que está acontecendo, afinal de contas, com esse sindicato? Deixe-me ver aqui o nome dele, Sindicato dos Trabalhadores Empregados das Empresas de Transportes Rodoviários aqui do nosso extremo sul. Muita falta de coerência. Chega aqui no nosso estúdio, no nosso conhecimento, relatos de inquietação, que tem gerado inquietação entre esses empresários, entre esses trabalhadores, exatamente em razão dessa manifestação incoerente do sindicato. A informação de que esse sindicato estaria adotando posturas comprometedoras que, na visão de alguns desses segmentos, não seria uma postura uniforme, ou seja, não é um peso só para todos, né? O sindicato trabalha com dois pesos e duas medidas. Para uns empresários, muito rigor. Para outros empresários, complacência. Parece que esse aqui é meu parceiro, esse aqui não é meu parceiro, entendeu, Naldo Vieira? Ou seja, a corrupção realmente está praticamente em todo lugar. Em todo lugar. A cobrança rigorosa de obrigações trabalhistas para que convenções coletivas e determinadas exigências sindicais sejam honradas, né, cumpridas por determinadas empresas. Já para outras, haveria uma postura flexível. Ele está fazendo uso aí daquela, né, daquela expressão, né, daquela situação que muitos políticos às vezes utilizam. Para os amigos tudo, né? Para os inimigos nada. Praticamente mais ou menos por aí. Ou seja, para uma empresa amiga do presidente tudo, para a empresa que não é amiga do presidente desse sindicato, os rigores, né, da lei. Isso aí precisa ser levado ao conhecimento do Ministério Público do Trabalho. Pode estar havendo aí crime de corrupção, de alguém se beneficiando, né, com esse jogo, com esse xadrez. E realmente esses empresários decentes que estão cumprindo com as convenções coletivas, que estão honrando com todas as suas obrigações, né, estão cumprindo os horários, estão respeitando, na verdade, ali o tempo de descanso, estão comprando a cesta básica, estão garantindo ali o plano de saúde. Esses empresários decentes precisam reagir, levando esse fato ao conhecimento do Ministério Público do Trabalho, para que algo efetivamente aconteça, no sentido de responsabilização desse presidente desse sindicato, se eventualmente esses fatos forem confirmados após rigorosa apuração do Ministério Público. Quero fazer contato, Silvano Farias, aí com o presidente, a informação de que a sede é em Itabuna, para que a gente possa ouvi-lo acerca dessas denúncias graves, gravíssimas, né? O sindicato existe aí para defender direitos, fiscalizar o cumprimento das normas, representar os interesses da categoria de forma equilibrada e imparcial. Mas quando começa a surgir questionamento sobre tratamento diferenciado, a gente já conhece esse filme. Né? Enfim, a gente vai voltar a falar sobre isso, porque agora, meu amigo Silvano Farias, o nosso grande correspondente Marcos Antônio Padilha, já está na linha ao vivo de Brasília para conversar com os nossos radiovintes, trazendo para a gente, nesta manhã, meus amigos, detalhes sobre esse fato bombástico. Jax Wagner, líder do governo Lula, alvo de operação do Banco Master. Polícia Federal também cumpre mandados de busca e apreensão em empresas e residências de Augusto Lima, aqui na Bahia, em Salvador. Aqui na Bahia. Esse Augusto Lima era, de acordo com a investigação, sócio de Vorkar, e o cara enraizado na Bahia. O que que esse sujeito veio fazer na Bahia? Ou se o cérebro dessa organização, né, funciona exatamente aqui, estava funcionando exatamente aqui no nosso estado. Vamos a Brasília, Arnaldo Vieira, às 8 horas e 14 minutos, só 104.9 FM Vida. 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
0: Às 8h14, Marcos Antônio Padilha, bom dia.
4: Oi, Jota, oi, Silvano, oi, nossos ouvintes, bom dia a todos. Tudo tranquilo?
0: Aqui pra gente tá tranquilo, mas aparentemente tá um tsunami aí no PT da Bahia, não é isso, meu amigo Padilha? Nos conte os detalhes dessa situação.
4: Exatamente, Jota. Vou inverter a pauta aqui. Isso. Eu tinha colocado ela na terceira, mas deve, realmente essa é a manchete. Jota, é o seguinte: a Polícia Federal deflagrou nesta quinta-feira mais uma fase da Operação Comprice Zero, que investiga suspeitas de fraudes envolvendo o Banco Master. Segundo informações divulgadas pela imprensa até o momento, o senador Jax Wagner, líder do governo no Senado, é um dos alvos da ação. Ao todo, estão sendo cumpridos 18 mandados de busca e apreensão autorizados pelo ministro do Supremo Tribunal Federal, André Mendonça. As diligências ocorrem em empresas e imóveis ligados ao empresário Augusto Lima, na Bahia, e sócio do empresário Daniel Vorkário, apontado como figura central nas investigações sobre o Banco Master. A Polícia Federal apura possíveis vínculos entre os investigados e um suposto esquema de fraudes financeiras. Até o momento, Jax Wagner não havia se manifestado sobre a operação. Então, temos que ver o desdobramento desta investigação, ou melhor dizendo, desta operação, do mandado, mas Tudo indica que isso vai cair no colo do governo. Uhum. Inclusive, só para complementar aqui, viu, Jota? O pré-candidato e senador Flávio Bolsonaro já saiu, já divulgou nas redes sociais a sua posição. É ser favorável a uma CPI do Banco Master e dizendo que o PT e o governo têm que prestar esclarecimento a respeito dessa situação. Que, como nós sabemos, o Jacques Wagner não é uma pessoa, vamos dizer assim, menor dentro do partido. Ele é líder do governo no Senado e, como vocês bem sabem, foi governador e participa das estratégias do PT no contexto nacional também, né?
0: Meu amigo, isso é uma bomba aqui na Bahia. O Wagner, ele foi governador do nosso estado, sabia disso?
4: Sim, claro, exatamente. Dois mandatos. Pois é.
0: Elegeu o Rui Costa, foi ele quem elegeu o Rui Costa. Né? Na verdade, ele pilotou um projeto que está aí há 20 anos no poder. Né? Que é esse projeto do PT da Bahia. E o Wagner, depois que a imprensa divulgou a investigação, de que ele estaria no foco dessa investigação, ele subiu à tribuna do Senado e desafiou todo mundo ontem. Uhum. Disse que os advogados já estão fazendo a peça para processar a imprensa, Folha de São Paulo, Revista Veja, não é isso? Você acompanhou essa situação?
4: Acompanhei sim. Vi, ele criticou, inclusive, o instrumento, vamos dizer assim, jurídico dessa, que é a deleção, né?
0: Exatamente.
4: Chegou a criticar dizendo que as pessoas estariam sendo coagidas a responderem, a delatar, né? Então.
0: Criticou o método de investigação, né? De que comparou esse método de investigação, ele comparou a Lava Jato, né? E disse isso, que as delações. Muita gente coagida a delatar. Esse caso do Banco Master, a tendência é o André Mendonça não vai deixar isso barato, né? O André Mendonça está com faca nos dentes. Está com faca nos dentes.
4: Isso.
0: Ele falou lá na prisão do pai do Vorcaro. O pedido de revogação da prisão, naquele debate dele com Gilmar Mendes, ele disse que tem o caso tem contornos de máfia, né? Máfia brasileira, né? Máfia lá Brasil, né? Comparando essa situação, aquela famosa situação da máfia italiana. Então, o meu amigo Padilha, agora com essa operação em cima de Jacques Wagner, há risco de prisão preventiva, Padilha? Há risco de... Não do Wagner, que é senador, se bem que... Em que pese a Constituição dizer de que senador e deputado só podem ser presos após expedição do mandato nos casos de crimes em flagrante e crimes inafiançáveis ou após condenação com trânsito em julgado, em que pese estar a Constituição no Código de Processo Penal, já houve caso de senador que teve prisão preventiva decretada pelo Supremo Tribunal Federal. Não é isso?
4: Claro, exatamente, isso mesmo. E com os deputados também. Então, acredito que nesse caso aqui especificamente, teremos que ver o desdobramento, porque com certeza vão recolher documentos, né? Às vezes pode ser que recolham também aparelhos eletrônicos para poder investigar, mas a princípio não há essa informação, né, de que ele possa servir a ser preso preventivamente. Agora, isso é realmente uma bomba para o contexto político eleitoral, né? Porque até então as investigações, isso era o quê? Uma especulação. A imprensa já vinha falando disso, vem falando, inclusive até mesmo do Rui Costa. Não temos nada ainda a respeito do Rui Costa, mas a imprensa já divulgou informações de que houve tratativas do governo dele com o Banco Master. Então, mas isso era especulações. Agora, a partir do momento em que a polícia cumpre mandados, aí já temos, vamos dizer assim, algo concreto para poder ser trabalhado, né, pela oposição ao governo. E é o que o Flávio já se manifestou nessa manhã, dizendo a uma CPI do Banco Master. Então, a partir de agora, nós vamos começar a ver uma balança aí, né, ô Jota? De um lado, perfeito, nós teremos acusações, mas do outro também haverá acusações, né?
0: Exatamente, o Padilha. Padilha, e quem está na linha com a gente aqui é o senador Ângelo Coronel. Vai participar daqui a pouquinho legal aqui do programa, senador da Bahia. Certamente o coronel, o senador Ângelo Coronel, deixa eu deixar gravando aqui. Isso, não, mas eu vou fechar com Padilha, com Padilha. O senador Ângelo Coronel vai entrar no ar tão logo o Padilha encerra a sua participação. E certamente o senador Coronel vai falar sobre essa operação do Banco Master, essa operação deflagrada nesta manhã, em que a Polícia Federal está cumprindo mandados de busca e apreensão exatamente nos endereços do seu colega senador baiano Jax Wagner. Daqui a pouquinho, Ângelo Coronel, ele está falando comigo agora aqui no WhatsApp. Deu aqui bom dia, deputado, futuro deputado. Um abraço, Ângelo Coronel. Deixa eu só ver aqui, Padilha. Continue na linha aí, Padilha, por gentileza. Para que, a gente possa colocar no ar o senador Ângelo Coronel, que já está aqui. Por gentileza, Silvandro, faça o manuseio aqui. Já está na linha para falar ao vivo com a gente. Não sei se ele está em Brasília. Tá ok aí, Naldo Vieira? Aí tem que ser. Não sei. Tem que ser do daí?
2: Tem que encerrar o de cá.
0: Ah, sim. Ah, então eu vou concluir com Padilha e depois a gente fala com o senador Coronel. Senador Coronel, serão só 5 minutos para a gente encerrar uma participação ao vivo de Brasília com o nosso correspondente Marcos Antônio Padilha. E em 5 minutos a produção vai falar com Vossa Excelência, para Vossa Excelência falar com o público da Bahia, com o público aqui do Extremo Sul, ao vivo por meio dessa sua participação, que será sim certamente uma participação grandiosa, muito esperada pelo público aqui do programa Café com Direitos. Tá bom, senador? Voltando aqui com Padilha. Padilha, apreenderam o celular do Wagner ou não?
4: Não, até o momento não temos essa informação, né? Até o momento foi simplesmente expedidos mandados de busca e apreensão, né? Que foi autorizado pelo STF. Então teremos que ver o caminhar aí até no decorrer do dia, ver o que ocorreu, o que foi apreendido e o próprio senador Jacques Wagner deve também se manifestar, né? Teremos que acompanhar aí o desdobramento disso. Mas até o momento não houve não há nenhuma informação a respeito disso. Pelo menos que eu consegui apurar aqui, né?
0: Então, Padilha, eu vou encerrar com você. Essa questão do Lula a gente deixa para amanhã, viu? Essa outra notícia.
4: Isso, amanhã eu entrarei.
0: Pode falar, pode concluir.
4: Não, só ia falar que amanhã eu entrarei e a gente pode falar essa questão do Lula. E a outra questão era do Copom, né? Que manteve teve uma redução na taxa de 25%, mas a gente pode comentar em outra ocasião.
0: Tá bom então, Padilha. Muito obrigado pelas informações ao vivo de Brasília. Que Deus te proteja, Padilha.
4: Jota, eu que agradeço, meu amigo. Um abraço a você, o Silvando, e aos nossos ouvintes. Boa entrevista.
0: Valeu, muito obrigado. Vamos agora, meu amigo Silvando Farias, ao vivo com o senador Ângelo Coronel. A partir de agora, vai falar com o público de Onápolis, com o público da Costa do Descobrimento do Brasil. Faça aí o manuseio necessário para que o coronel possa falar e que sua voz esteja assim de forma muito nítida, né, e transparente, para que o nosso público compreenda e assimile perfeitamente essa participação extraordinária que a gente faz aqui no Café com Direitos. Só o Café com Direitos, só o jornalismo da 104.9 FM Vida entrega a você, rádio ouvinte, informações tão precisas e com a participação de autoridades de nível estadual e nacional, a exemplo dessa que começa a valer a partir de agora com o senador Ângelo Coronel, do Estado da Bahia. Meu grande senador, é uma honra tê-lo aqui no programa Café com Direitos. Bom dia, Coronel.
5: Bom dia, doutor J. Batista. Bom dia a toda a equipe da rede que faz esse programa Café com Direitos, muito bem ouvido pelo nosso querido povo de Onápolis, da região. E sendo entrevistado por você, Jota Batista, é um prazer muito grande, porque você não é um entrevistador comum. Você é um advogado, você é um pré-candidato a deputado federal, você é uma pessoa balizada, tem conhecimento, tem QI. Isso é muito bom para o entrevistado e estou aqui às suas ordens.
0: Extremamente honrado pelas deferências de Vossa Excelência. Vossa Excelência está nesse momento na Bahia ou em Brasília?
5: Olha, eu cheguei na Bahia essa noite, já fiz uma agenda com a Semineto e Luiz Eduardo Magalhães, chegamos de madrugada. Inclusive quero mandar aqui um recado de público. Neto disse que vai te ligar também para agendar a entrevista. Perfeito. Aí no seu programa. E agora aqui nós estamos nos preparando para daqui a pouco ir para a cidade. Eu estou indo para Pujuca, depois para Lagoinhas, para fazer o Nossa Voz, a Sua Voz. É a campanha, é a pré-campanha Batista que iniciou com todo o vapor e nós temos que realmente andar, principalmente Ângelo Coronel, que não é tão conhecido na Bahia. Eu preciso me tornar conhecido para que as pessoas julguem se deve renovar o meu mandato ou não.
0: Na verdade, o colega aqui, Silvano Farias, disse que Vossa Excelência foi bastante modesto, porque a Bahia já conhece o senador Ângelo Coronel, esse municipalista, esse defensor do municipalismo, que tem ajudado muito os prefeitos da Bahia, não é isso?
5: Jota, mas entenda bem, eu, dentro da classe política, eu acho que dos 417 prefeitos da Bahia, a gente ajudou diretamente, na veia, como se chama, 406, independente de partido político. Então, essa, com a classe política, os prefeitos, vereadores, lideranças, o nosso nome é bastante conhecido, mas eu preciso agora me estadualizar, fazer com que o povão que está lá na ponta também conheça quem é Ângelo Coronel. E o porquê disso? Porque eu saí da presidência da Assembleia, fui senador por 8 anos, e o cargo de senador, ele tem mais um contato com lideranças do que com o povo em geral. Então eu preciso agora mostrar os meus feitos, o que eu realizei ao longo desses 7 anos e meio, para que a população da Bahia possa julgar.
0: Antes da gente falar sobre os feitos de Vossa Excelência, certamente já chegou ao seu conhecimento essa operação da Polícia Federal, que aconteceu agora pela manhã nos endereços do colega senador, do seu colega senador, Jacques Wagner. Como Vossa Excelência recepciona essa informação?
5: Olha, Jota, eu não sou de pré-julgar, não sou advogado, não sou juiz, não sou desembargador, sou engenheiro civil, não sou dessa área jurídica. Eu sempre gosto de ouvir, ler, para fazer aí, para ter um posicionamento. Eu não vou aqui, em hipótese alguma, dizer que a polícia tem razão e que Jacques Wagner está errado ou certo, porque eu não conheço os autos. Você, como advogado, você sabe que tem que ler os autos, ler as denúncias, e não seria eu, porque o Wagner é um adversário direto, que eu ia aproveitar um momento desse para poder me beneficiar politicamente. Não é do meu feitio, não é do meu ramo, então eu prefiro deixar ver o que é que vai acontecer ao longo do dia, ao longo da semana, e torço que ele não tenha nada. Eu não desejo mal a ninguém, meu caro Jota Batista.
0: Ou seja, respeita a presunção de inocência, né? Ninguém será considerado culpado até o trânsito em julgado de sentença penal condenatória, e a investigação está apenas começando, não é isso?
5: Exatamente. Você é um advogado, sabe muito bem disso. Aquele que utiliza-se desse tipo de matéria para tentar ter lucro político, para mim, eu abomino isso, não é o meu caso. Eu espero ver os fatos e cabe à justiça julgar, a justiça condenar. Não será Ângelo Coronel que vai ser o algoz de ninguém. Nunca fiz na minha vida e espero até o final da minha vida nunca usar nenhuma interferência, nunca usar nenhuma prerrogativa para ser algoz de ninguém.
0: Senador Ângelo Coronel, Eunápolis está agora tendo o início de uma obra extremamente impactante, que é a pavimentação asfáltica ali do trevo de acesso chegando de Itabuna, uma avenida conhecida como Avenida Davi Dias Fadini, e a informação de que essa grande obra está sendo possível graças a uma emenda enviada ao município pelo seu filho, o deputado federal Diego Coronel, ou seja, a família Coronel está realmente trazendo algo assim importante para o desenvolvimento do município de Eunápolis. Eu gostaria que Vossa Excelência falasse um pouco sobre isso.
5: Olha, Jota, é verdade isso. O Diego tem ajudado muito aí o município de Onaba.

0: Lala Gedão, vota com Ângelo. Uhum. É, então, onde um é votado, Jota, o outro não é votado. Isso é uma coisa que nós resolvemos. Hoje nós representamos aí aproximadamente 132 cidades da Bahia, onde os meninos são votados, tanto Diego Coronel como Ângelo Coronel Filho. Isso me orgulha muito, porque eles, quando resolveram entrar na política, eles entraram com muita garra e não são preguiçosos. Para você ter ideia, Ângelo Coronel Filho hoje está lá no Prado, onde a gente estava em Caravelas, o prefeito Adalto, que é ligado, muito ligado, uhum, a gente. Então a gente procura, de toda maneira, atender a expectativa daquela população, daquela cidade que nos abraça. Evidentemente, você bem sabe, como advogado, como grande radialista, que a classe política está muito avacalhada, uhum, a classe política está muito criticada. Aí eu sempre digo, não é só a classe política. Se você fizer um balanço, a sociedade em si tem muitos segmentos que estão realmente aí com a sua moral dilapidada. Você vê, é problema no judiciário, é problema aqui com a igreja, é problema no executivo. Então, sempre recai sobre o poder legislativo, ou seja, sobre o Congresso Nacional. Mas se você fizer um balanço, fizer um pente fino, dá um Google, você, uhum, vai ver que praticamente todos os segmentos da sociedade têm problemas, mas é mais fácil atacar o Congresso Nacional, uma coisa que eu repudio, mas infelizmente faz parte do jogo político.
1: Vossa Excelência saiu da presidência da Assembleia Legislativa da Bahia, se tornou senador da República, pela primeira vez que candidatou à eleição de senador, já venceu essa eleição. Vossa Excelência se considera um pé quente da política?
0: Olha, Jota, eu vou considerar que sou um pé quente, porque eu fui prefeito da minha cidade, Natal, Coração de Maria, em 88, 92, depois 7 mandatos de deputado estadual, no último fui presidente da Assembleia, desse AP, vamos assim considerar, para ser senador da República, representando na época o PSD. Eu não esperava, porque eu era um deputado normal, sempre votado em 10, 20 municípios, depois virei presidente da Assembleia numa revolução, à época que a gente derrotou Marcelo Nilo com 10 mandatos, era tido como imbatível, uhum, nós conseguimos com isso junto fazer uma coalizão de forças, contei muito com apoio à época de ACM Neto, de Bruno, já que o PT à época ficou com Marcelo Nilo, e daí a gente fez um trabalho com o presidente da Assembleia e nos credenciou a deixar o nosso nome à disposição para o Senado, representando à época o PSD. Deu certo e, graças a Deus, acredito, sem nenhuma falsa modéstia, que a gente tem feito um trabalho que diz, inclusive, que na história da Bahia nenhum senador até então fez o que nós fizemos em prol dos municípios, não só da Bahia, Jota Batista, mas dos municípios brasileiros.
1: Muito obrigado. Vossa Excelência tem feito pronunciamentos aí no Senado defendendo medidas voltadas para alívio das contas públicas municipais, especialmente questões relacionadas à contribuição previdenciária patronal das prefeituras. Como é que tem sido essa bandeira de Vossa Excelência em defesa do fortalecimento financeiro das prefeituras e, naturalmente, a ampliação da autonomia administrativa dos municípios?
0: Olha bem, eu não posso aceitar, uhum, que um município que tem programas de saúde, educação, saneamento, uhum, iluminação pública, estrada vicinal, pagar 22% de alíquota do INSS. Uhum. Quer dizer, praticamente um quarto do que o município recebe tem que pagar de INSS. Nós fizemos um projeto da desoneração de folha para 17 segmentos empresariais brasileiros, e naquela oportunidade, Ângelo Coronel, como relator, inseriu a emenda para que as prefeituras brasileiras caíssem para o mínimo, que seria 8%. Nós conseguimos aprovar, desafogamos os cofres das 5.500 prefeituras no Brasil. Na Bahia foi atingida, 368 prefeituras foram atingidas com isso, porque, Jota, se o prefeito sobra dinheiro, ele melhora a questão de medicamento, uhum, no hospital, de, verdade, contratação de médicos, de iluminação pública, de patrão para estrada vicinal. Então, a prefeitura, ele é um ente público. Por ser um ente público, ele não tem que ser tratado igual a uma empresa privada. Uhum. Não pode a prefeitura ser tratada igual a uma empresa privada. E no Brasil está sendo assim. As prefeituras estão sendo tratadas como se

0: fosse empresas privadas no quesito recolhimento de INSS. E agora, recentemente apresentei uma PEC, uma proposta de emenda à Constituição, transformando esse 8% que foi fruto de uma emenda de minha autoria para ser eterno, ou seja, de agora em diante, logo após a aprovação dessa PEC, o 8% do desconto na folha de pagamento da contribuição previdenciária fica esse 8% eternamente. Isso é questão de justiça para as prefeituras. E graças a Deus, hoje a gente está numa luta muito grande. Infelizmente, essa PEC está engavetada pelas forças do PT, que não aceita essa PEC em hipótese alguma, principalmente porque é uma PEC de autoria de Ângelo Coronel. Se fosse de autoria de algum membro do PT, eles já tinham colocado em tramitação. Mas como é de Ângelo Coronel, que é concorrente direto das duas estrelas do PT, que é Rui e Wagner, então eles não querem, hipótese alguma, que eu capitalize, vamos assim chamar, o mérito, os louros dessa proposta de emenda à Constituição. Mas nós vamos vencer, meu querido doutor J. Batista.
1: É uma proposta extremamente inteligente, que vai realmente aliviar o fôlego financeiro de muitas prefeituras, especialmente prefeituras que têm poucos recursos, que são as prefeituras pequenas aí do interior dos estados. Uma outra questão, senador, de extrema relevância.
0: Aqui, J. Batista, só para você ter um dado, das 407 prefeituras, serão beneficiadas diretamente 368.
1: Só na Bahia, né?
0: É.
1: Imagina então nos demais estados do Brasil. É uma proposta de extrema inteligência. É realmente uma saída financeira para muitas administrações públicas do Estado brasileiro. Uma outra questão, senador, que não pode ficar fora dessa pauta. Uma questão que tem gerado muita angústia no coração dos baianos. Crescimento das facções criminosas. Eunápolis é, infelizmente, um exemplo, né, muito ruim dessa realidade. Muita violência no estado da Bahia. O que, que está acontecendo, afinal de contas, senador?
0: Primeiro passo, a questão é estrutural. Hoje, eu sempre digo nas minhas andanças que o Brasil não é produtor de droga. O Brasil não produz cocaína. O Brasil não produz anfetaminas. O Brasil não produz armas. E hoje eu vejo que as nossas fronteiras seca são as fronteiras com 11 países que são fronteiriços com a Amazônia, é um verdadeiro queijo suíço. A droga, o contrabando, as armas entram livremente e não há uma ação efetiva por parte das forças federais para coibir a entrada de armas e droga. Essa entrada de armas e droga é quem abastece o narcotráfico, é quem abastece o crime no Brasil. Mas eu não sei por que cargas d'água, meu querido doutor J. Batista, que os governos, sai governo, entra governo e ninguém vai direto na veia, no ponto, para poder fazer. Existe um projeto, J. Batista, chamado Sistema de Monitoramento da Amazônia, que eu tive o prazer de ser convidado, de ser convidado pelo Exército Federal. Visitei em loco lá na Amazônia, em Ponta Porã, em São Juan Cabaleiro, onde entra a droga, onde entra armas livremente. Fui visitar o Exército, me mostrando que tem solução, só precisa de vontade política. E espero que o próximo presidente da República tenha essa vontade política de fechar as nossas fronteiras secas, que são, e fechar eletronicamente, não é de botar policial. É tudo monitoramento via satélite. Que é um projeto, como eu disse, o nome CISPRON, tem 35% em execução, em passos de tartaruga, em passos de cágado. E nós precisamos, Jota, resolver isso. Mas enquanto não se resolve isso, nós temos que tratar melhor a nossa polícia militar. A polícia militar está sem estímulo. Existe um CET. Existe um CET que você deve saber como advogado, Comissão Especial de Trabalho, Comissão Especial de Trabalho, que é o CET, onde o governo pode pagar o mínimo 40% e o máximo 125%. O que é que acontece hoje? O soldado que está lá embaixo, que vai para o combate às drogas, ao crime, expondo a sua vida, tem um CET mínimo de 40%. Enquanto os mais elevados, os mais graduados, chega a ter os 125%. Inclusive, Jota, estou apresentando um projeto de lei transformando a gratificação igualitária, ou seja, igual para todas as patentes e todas as categorias da polícia. Que aquele que enfrenta o bandido, porque ele não pode ter a sua condição especial de trabalho no limite de 125%? Porque muitas vezes quem está debaixo do ar-condicionado tem, e quem está na rua expondo a sua vida não tem. Então nós temos que valorizar a Polícia Militar da Bahia para que ela trabalhe, já trabalha bem, mas se ela estiver bem remunerada, com certeza, que todo mundo sabe que o dinheiro é igual ao oxigênio. Quando entra no bolso, o cara fica revigorado.
1: Verdade. Meu caro Dr. Jota Batista. Percebo que Vossa Excelência tem muitos projetos assim, interessantes para o Estado brasileiro. Ou seja, uma coisa é um senador que constrói a sua pauta em cima de discurso, e outro é aquele que enfrenta os problemas do Brasil por meio de bons projetos. Mas aqui uma pergunta do companheiro jornalista Silvano Farias, pois não?
2: Bom dia, senador. É, quem está falando é Silvano Farias. O meu primeiro voto foi para senador, foi para ele através de Cidantas de Itajuípe, é pré-candidato a prefeita, né? É, Cidantas.
1: Interessante. Não, agora o meu e o de Arilma também.
2: Oh, interessante.
1: O meu e de Arilma foi para o Ângelo Coronel.
2: E me alegra
1: quando ele foi candidato a deputado federal, através do Everaldo Borges, lá da cidade de Coração de Maria, onde ele foi prefeito.
2: Pois não. E a Cidantas apoia até hoje o Ângelo Coronel lá em Itajuípe.
1: Né? Perfeito.
2: E me alegra muito o projeto, é o Renova Cacau, né, a PL do senador, né, o Renova Cacau é um projeto dele, e que visa restabelecer a anistia das dívidas antigas causadas pela vassoura de bruxa no sul da Bahia, né? Mas a minha pergunta é sobre a classificação que Trump deu ao PCC. O que o senhor acha?
1: PCC e Comando Vermelho.
2: E Comando Vermelho sobre terrorismo.
1: Isso.
0: Eu sou favorável. Ontem mesmo ontem me mostraram um discurso de Lula, há anos atrás, sendo contra as facções do terrorismo. Depois, hoje, já mudou o discurso, praticamente é a favor. Nós temos que apoiar essa medida do Trump, porque eu acho que isso é uma medida que está indo em contra a nossa soberania. Eu acho que você combater o crime, combater o narcotráfico, que tem destruído famílias, não só no Brasil, mas no mundo, tem que ser louvado essa atitude. Então, eu não vejo nada demais o Trump tomar essa medida, que o Comando Vermelho e o PCC sejam tratados como terroristas. Eu acho que é uma maneira de tentar, de todo jeito, deixar que as famílias sejam dilaceradas a cada dia com essas facções, com o tráfico de drogas sendo campeado livremente, sem ter uma ação. Muitas vezes a polícia tem até vontade, Silvano e J. Batista, de agir. Mas os caras são tão equipados que amofina, deixa o cara amofinado, pô, o cara vai chegar lá. Eu tô aqui com uma Hawk, que é uma pistola, 9mm. Quer dizer, vai enfrentar lá uma R-15, uma AK-47. Ela não vai, pô, não vai expor sua vida. Não tem a menor condição disso. Então, eu acho que isso aí foi louvável.
1: Visando aproveitar bastante aqui o nosso tempo, falando agora um pouco de política, senador, como é que Vossa Excelência tem trabalhado esse projeto ao lado do candidato da oposição, Assemi Neto?
0: Olha, Jota, eu vejo nas minhas andanças com Assemi Neto, falo aqui com total pureza d'alma, não é só porque eu estou de um lado. O que a gente vê é o desejo da mudança. É um negócio sério. Tem lugares que o prefeito está votando com Jerônimos, vereadores, mas a gente sente na população, que a gente conversa com o comerciante, com o taxista, o cara quer mudar. Como aconteceu com o Valdir Pires, você lembra, J. Batista e Silvano, acredito, em 86, quando o Valdir Pires foi candidato a governador, todos os prefeitos estavam contra o Valdir. Quando abriu a urna, o Valdir Pires ganhou no primeiro turno. E naquela época eu tive o prazer de ser até coordenador da campanha de Valdir Pires. Passou-se 20 anos, mesma coisa aconteceu com Jacques Wagner, Paulo Souto disparado na frente, todos os prefeitos com Paulo Souto, abriu a urna, Wagner no primeiro turno. Eu estou vendo esse novo retrato esse ano, onde a maioria dos prefeitos são meus amigos, adoro os prefeitos, quero até agradecer a muitos que votam comigo para senador, mas a gente sente que termina o prefeito ficando assim, sem condição de mudar o voto, de manter o voto para o PT. Não é que muitas vezes o prefeito não queira, é porque o povo não quer. E quando o povo não quer, não existe reza que mude. Verdade. Então eu acredito que o Assemi Neto será o próximo governador da Bahia. pelo desejo da mudança do povo baiano. Eu não vejo como dar um resultado diferente disso aí.
1: Essa pesquisa que está sendo divulgada aí na mídia, 49 a 38, é verdadeira, senador?
0: Olha, Jota, pesquisa tem para todo gosto. Aí, meu amigo, pesquisa agora, eu acho que ela... Eu não gosto de descredibilizar a pesquisa. Entendi. Porque eu também gosto muito, eu sempre uso um track, que é pesquisa por telefone, até por uma avaliação de como está, avalio o meu mandato, avalio politicamente, e eu vejo um recorte diferente. Eu acho que Neto está na frente, deve ganhar. Se você perguntasse uma aposta, eu acho que Neto ganha a eleição, bota no seu portfólio passado um milhão de votos.
1: Um milhão de votos?
0: Ele perdeu a eleição com 400, vai ganhar a eleição aí com 600 mil votos de frente. Anote isso aí, para depois das eleições, quando você me entrevistar, você vai dizer assim: pô, coronel, você virou adivinhão. Perfeito. Não é que adivinhou que Neto ia ganhar a eleição com 600 mil votos? É o que vai acontecer daqui para lá. Agora, Jota Batista e Silvano, nós temos um problema sério hoje. A juventude está sem esperança. A juventude, eu sempre digo que o melhor programa de renda não é o Bolsa Família, é o emprego. É o melhor programa de renda, porque você com emprego, você tem dignidade. Você simplesmente está ligando o dinheiro, né, para você viver, curtir sua vida, comprar sua roupa, não é de doação de governo federal. Então a juventude hoje, de 18 a 29 anos, eles estão sem esperança. Nós precisamos fazer com que, quando o Neto for governador e mudar o governo do Brasil, de programa, de treinamento dessa juventude, de abrir crédito para que essa juventude possa empreender. O jovem quer ser empreendedor, o jovem busca a prosperidade, quer ser empreendedor. E não existe no Brasil um programa que incentive o jovem a ser empreendedor.
1: Verdade.
0: E não tem emprego para todo mundo, mas ele hoje com a inteligência artificial, com a tecnologia, com o Sebrae apto a fazer treinamentos, nós temos que abrir esse leque para o Brasil, e eu falando de Bahia agora, para a Bahia, para que a gente pegue essa juventude, insira no mercado de trabalho, ele empreendendo, ele mesmo tendo o seu próprio negócio. Não é ele lá para ser empregado batendo ponto, é para ele ter o seu próprio negócio. Porque eu vejo, Jota Batista, muitos que se formam em advogado, verdade, se formam em medicina, tem gente dirigindo Uber. Não é desmerecendo um motorista de Uber, mas o cara que se formou em direito, se formou em medicina e engenharia, pô, ele quer exercer a profissão dele. Então nós precisamos dar a mão amiga à juventude brasileira para que a gente possa ter um futuro melhor no Brasil. Falo isso aqui sem ser piegas, sem ser aqui viver de utopia nem de sonho. Mas é a verdade. Se a gente fortalece a nossa juventude, teremos uma Bahia e um país mais próspero no futuro.
1: Excelente visão, senador. Muita gente fala, primeiro emprego para o jovem, jovem aprendiz. Mas poucos são aqueles que falam no empreendedorismo para a nossa juventude. O jovem na condição de empregador e não de empregado. Leva essa proposta à frente porque ela é muito boa para o Brasil.
0: Não, inclusive ontem no Senado eu fiz uma emenda fortalecendo o MEI. É bom que explique para nossos ouvintes da sua rádio, o MEI é o microempreendedor individual. Hoje é R$81 mil por ano, que dá uma média de R$6 mil. Eu estou passando com a emenda para R$144 mil ao ano. O microempreendedor pode contratar mais duas pessoas. Ou seja, para um estudante, logo após a sua formatura, ganhar a sua maioridade e se inserir no MEI, são 26 milhões de empresas, Jota. Para você ter uma ideia, metade das empresas brasileiras são do MEI. É microempreendedor. E precisa de quê? De crédito para as pessoas que estão fechando, muitos fechando, porque não tem dinheiro para poder comprar sua matéria-prima para desenvolver uma arte, desenvolver, sei lá, um tipo de blusa dançada, um sistema de tecnológico, que hoje o mundo é moderno, é inteligência artificial e companhia. Quer dizer, se a gente consegue, pelo menos, colocar... E até R$144 mil, o cara está enquadrado no MEI, podendo contratar duas pessoas. Com isso, a juventude vai, com certeza, mudar a cara do Brasil.
1: Perfeito.
0: Porque são, repito, são 26 milhões de empresas no microempreendedor individual. Metade das empresas do Brasil. E nós estamos aí hoje com 8 anos, J. Batista, com esse valor congelado e o governo simplesmente sem ampliar esse limite. E nós temos que lutar para ampliar. Por isso que eu apresentei ontem uma emenda para isso.
1: Pronto. Fale agora sobre a reeleição de Ângelo Coronel. Como é que está? Está confiante?
0: Olha, eu estou confiante pelo seguinte: graças a Deus, a gente hoje tem um apoio maciço dos prefeitos da Bahia. Tem prefeito que vota até no governo diferente, em outro senador diferente, mas a gente tem muito esse apoio. A gente tem esses programas que estão entrando bem na cabeça do povo baiano. Eu tenho o apoio de Assemi Neto, que também vai me ajudar muito nessa reeleição, juntamente com o João Roma, que é outro colega, companheiro de chapa, com uma pessoa competente. O João Roma é experiente, vai ser um grande senador. Eu tenho muita fé, J. Batista, de me reeleger senador. Porque até pelas pesquisas que botam aí, Coronel é o quarto. Mas só que o primeiro tem 22%, 23%. Se eu tenho 14%, a diferença está muito pouca. E quando começar o vamos ver, a partir do mês de agosto, após as convenções e programa eleitoral, tudo, a situação muda de figura. Porque eu tenho que apresentar a Bahia. Espero que os meus concorrentes tenham algo a apresentar, porque o povo não vai votar em quem não tiver propostas e quem não tiver um passado bom para mostrar na Bahia.
1: Sua relação com o Eunápolis, senador, com o prefeito, com a administração pública, como é que tem sido?
0: Olha, eu não tenho problema, graças a Deus, com ninguém. Eu não tenho inimigo. Isso aí para mim é uma herança que eu herdei do meu pai. Eu não tenho um problema. Muitas vezes o cara não gosta de Coronel, mas se eu encontrar ele, eu vou lá e abraço, para tentar amenizar esse não gostar de mim. Me dou bem com Robério, me dou bem com Cláudio, eles são do partido que eu era, o PSD. Robério já vota com o Diego Coronel. Espero que ele vote comigo. Mas independente dele votar ou não, eu quero que o povo de Eunápolis, capitaneado pelo meu amigo J. Batista, deputado federal e quiçá prefeito de Eunápolis, também capitaneie essa cruzada pro Coronel.
1: Muito honrado com a participação de Vossa Excelência. A Assemi Neto vai falar com a gente também?
0: Não, não agora, porque nós chegamos de madrugada, mas eu, como ele veio ontem rouco, afônico, uma festa brilhante, um evento brilhante lá, Luiz Eduardo Magalhães, mas ele já anotou na própria agenda eletrônica dele e vai mandar alguém te ligar para agendar.
1: Perfeitamente. Só para a gente fechar aqui a entrevista, senador, essa polêmica escala 6-1, como é que Vossa Excelência entende isso?
0: Olha bem, eu sou a favor do trabalhador. Agora, eu sou a favor também da empresa, porque não existe o empregado sem ter o empregador. Não existe. Perfeito. Não dá para você matar o empregador e beneficiar só o empregado. Eu acho que tem que ser uma coisa unificada, tem que ser uma coisa debatida. E o Senado é para isso, é para a gente debater. Nós não vamos comer lá pressão de sindicato nenhum. Não vamos. Nós vamos conversar com o segmento empregador, conversar com os funcionários, para que a gente chegue a um denominador comum. Porque senão, J. Batista, meus caros ouvintes de Eunápolis, quem vai pagar a conta é você.
1: Verdade.
0: Você, consumidor, vai pagar a conta. Porque se você aumenta a despesa do empresário, do empregador, ele vai repassar nos preços. Se ele repassa no preço, o que é que vai acontecer? O empregado vai ser beneficiado nesse momento dessa pressão política. É uma pressão política. Verdade. Mas na hora H, quem vai pagar a conta é todo o povo brasileiro. Eu não quero ser cúmplice de colocar essa despesa no colo do povo brasileiro. Eu espero que a gente chegue no denominador comum, sem politicagem, porque esse projeto, Jota, tem 3 anos tramitando na Câmara sem o governo levantar uma vírgula, um dedo, para botar ele para votar. Faltando 120 dias para eleição, quer ser agora o bonzinho, quer ser o preocupado, porque não se preocupou durante os 3 anos que está lá dentro da gaveta esse projeto. Então é um projeto estritamente eleitoreiro. É meritório, sou favorável a mais descanso para o trabalhador brasileiro, mas nós temos que ver de que maneira o pagador do salário será compensado.
2: Ô, senador, Silvando aqui novamente, A CIA provavelmente interceptou uma conversa de Lula falando que ele não é de esquerda, né? Pensando nisso, o senhor, direita ou esquerda?
0: Mas eu sou centro, eu não sou de esquerda, nunca fui, entendeu? Eu sou mais centro.
1: Você não é da dessa guerra ideológica?
0: Eu sou daquela maneira, Jota Batista, que só o capital e o trabalho tem que estar unificado. Você já, existe empresa sem um empregado?
1: Não existe.
0: Não existe empresa sem um empregado.
1: Isso,
0: ou também não tem empregado sem empresa.
1: Sem empresa, perfeito. É necessário que haja um equilíbrio.
0: Você pode matar o empregado ou matar a empresa?
1: Sem dúvida. Sua posição é uma posição de equilibrar as relações entre empregador e empregado.
0: Equilíbrio. Equilíbrio.
1: Senador, é uma honra falar com Vossa Excelência. Muito obrigado pela gentileza, pela atenção em falar com o público de Eunápolis. Nós estamos neste momento em cadeia com a Rádio 87.9 FM, lá de Itapebi, transmitindo ao vivo também a entrevista de Vossa Excelência. Me deixou extremamente feliz, extremamente honrado. E agora a gente vai aguardar sua presença aqui nos movimentos futuros, acompanhando certamente o candidato ao governo, ACM Neto. Muito obrigado. Fique à vontade para se despedir dos nossos radiovintes.
0: Obrigado, doutor J. Batista. Fico feliz de ver ser entrevistado por uma pessoa que tem conteúdo, por uma pessoa que tem foco, por uma pessoa que desenvolve essa... Quando o Everaldo falava do seu nome antigamente, eu não sei nem se na época você era locutor, viu, Jota?
1: Já era naquela época.
0: Eu tenho 68 anos. Você tem quantos anos?
1: 48, né? 48 anos. Bom,
0: eu tenho 20 na sua frente, imagine.
1: Verdade. É por isso que o meu primeiro voto foi a Vossa Excelência, como deputado estadual. Tanto o meu quanto a minha esposa Arilma também. Arilma hoje vereadora aqui do município, né?
0: Eu sei. Eu fico feliz aí com a sua ascensão. Quero agradecer esse espaço. Agradecer a todos os nossos ouvintes que dispensaram minutos de vossas atenções para nos ouvir. E dizer que Ângelo Coronel continuará aqui firme e forte, sem, em hipótese alguma, deixar de defender o que eu acredito. Jota, uma coisa que eu aprendi de berço. Defenda sempre o que você acredita. Não defenda só o que a pessoa quer ouvir do outro lado, mas o que você acredita. E eu, graças a Deus, são 40 anos de vida pública. Graças a Deus, pode dar um gol. Nada que tenha de desabono contra a minha pessoa. Sou um homem feliz por isso. Então, para mim, Deus me concedeu a glória de ter uma mulher retada que acompanha a minha 48 anos de idade, 48 anos de vida, que é Eleusa Coronel. Dois filhos que Deus me botou também para seguir o meu caminho. Um é deputado federal, outro deputado estadual. Então, eu sou um homem feliz. Amém, feliz. De crente em Cristo, creio em Cristo. Amém. Entendeu? Creio no valor da família. E para mim, quem tem família, tem tudo. E eu quero agradecer a você por esse espaço e a todos os nossos queridos ouvintes. Fica aqui o abraço do senador Ângelo Coronel.
1: Vossa Excelência é, de fato, uma figura íntegra, uma figura idônea e digna do respeito de Eunápolis e, naturalmente, de todos nós, anapolitanos e baianos. É uma honra estar ombreando com Vossa Excelência essa luta. Felicidades, muito obrigado. Fique com Deus.
0: Abraço
1: ao senador Ângelo Coronel, ao vivo aqui no Café com Direitos. Que coisa boa, né, Ronaldo Vieira?
2: Dá tempo de ouvir um áudio ainda?
1: Coloque aí, por gentileza. Entendi. Acho que dá rapidamente, né? Esse é o Café com Direitos,
3: Naldo. Bom dia, Naldo Vieira, bom dia.
1: Grande Elias.
3: Batista e todos os ouvintes. E todos os ouvintes, né, da 109. Da 104 FM, 9. Né, isso é uma rádio abençoada. Né, foi a rádio que veio para ficar. Né, mas quem tá injuriado aí é Sena Santos, viu?
1: É? Não sabia não. O que que houve com ele?
3: Ontem me mandou o áudio para mim.
1: Hã?
3: Você me abandonou, agora é J. Batista. Eu falei, não, filho, você agora mudou para horário difícil, ruim. Mas ontem eu estava assistindo um jornal, eu que sou um cara leigo, né? Eu achei que ali Lula deu um tiro no pé, né? Lula
1: eu
3: deu
1: também,
3: um tiro no pé, que olha acho. Que, né, que a Rússia não quer meter as caras com os Estados Unidos, né? A China não quer meter as caras com os Estados Unidos, né? E outros países bem potentes. Agora, um país que só produz ovos e frango, tem que ver mais transportando para os outros países, é carne, uhum, ovo e frango. E aí quer meter a cara com os Estados Unidos.
1: É brincadeira.
3: Lulinha tá de brincadeira, viu? Mas Lulinha tá de brincadeira. Mas é isso aí, Jota. Valeu.
1: Obrigado,
3: Deus
1: Elias.
3: Proteja toda a sua família.
1: Amém.
3: E toda a família da 104.
1: Amanhã teremos mais áudios. É, Jonas. É, a avenida é Jonas Fadini, né?
2: Não, João Kleber falou. É David Fadini, não Jonas.
1: Eu falei o quê? Jonas Fadini?
2: Eu não me lembro.
1: Acho que
2: agora Caetano falou ali que o Brasil ganha amanhã.
1: Ah, mudou. Virou a folha? Arregou, foi? Arregou, Caetano? Tá com medo, Caetano? Tá com medo de Neymar, Caetano? Ou tá com medo de perder picanha, né, nas apostas? Meus amigos, eu não tenho mais tempo, Silvandro, mas a entrevista foi fantástica, né? O Ângelo Coronel, esse café com direitos, eu tô surpreso com esse café com direitos, né? Que programaço é esse, hein, Naldoeira? Você falou isso, não foi? Jota, quando você for pro ar, vai ser um programaço. É, aí o Elias liga aí, ó, Senna tá com o senhor. Ô, Senna, você faz parte desse programa, dessa história. Você é o nosso grande âncora do jornalismo aqui da 104. O Neymar da 104 é você. Eu sou o quê? Eu sou aquele meio campo, né, que distribui. Eu sou o Ancelotti.
2: Ô, Jota, eu achei...
1: Você é o Neymar, agora, por gentileza, não venha com essas contusões do Neymar, viu? Por gentileza, tem que trabalhar.
2: Eu achei, assim, Anjo Coronel preparado, sabe muito dos problemas, preparado. E não somente sabe, mas sabe como resolver.
1: É, né, eu entendi isso também, né? Ele sabe fazer projeto, ele é igual um vereador que tinha na Câmara de Eunápolis, né? Um tal de um J. Batista. Esse cara tinha uns projetos assim, o pessoal fez a ReURB agora em 2017, mas lá em 2013... Ele já estava enfrentando as imobiliárias, fazendo lei de regularização do solo. Tem um promotor, doutor João, dizia: é inconstitucional, é lei que só serve para enrolar fumo em peixe. E aí veio a ReURB e provou de que a lei minha, solo legal, era constitucional. Uhum. Enfim, eu não tenho mais tempo, meus amigos. Oh, que pena, Ronaldo, já passei 3 minutos. Está chegando aí, mas ele haverá uma compensação, né? Ele poderá passar também mais 3 minutos. O bom desse vácuo de 10 horas é isso, né? Eu tô bom demais, excelente. Não chore, não chore, não chore, não chore. Esses choros me deixam assim, bem entristecido. Mas vem também alegria ao mesmo tempo, porque amanhã a gente volta. O que é que houve, filho?
2: Doutor Anderson, um abraço na nossa sintonia.
1: Doutor Anderson, Adelson Cirilo. O Adelson estava me ligando aqui, só que ele ligou no mesmo celular que estava o Ângelo Coronel. É, Adelson, um abraço forte para você. Parabéns pela entrevista concedida ontem ao programa do Senna Santos. Viu, Adelson? Boa sorte na sua caminhada aí como pré-candidato a deputado estadual. Um abraço, viu, Deus? Felicidades. Infelizmente, quando você ligou, era exatamente do mesmo celular com que a gente estava usando para falar com o senador Ângelo Coronel. Meus amigos, eu volto amanhã para a gente debater, Silvandro, a entrevista ao vivo, exclusiva, com Ângelo Coronel aqui no Café com Direitos. E a Semi Neto vai falar. Se Jacques Wagner, já também convidei, se quiser falar, o espaço, né, será concedido a ele. O governador Jerônimo também, vamos tentar falar com o governador Jerônimo. Vamos tentar ouvir o ex-governador Rui Costa, não é isso? Vamos ouvir todo mundo. Aqui o espaço é isento, imparcial e absolutamente democrático. Eu volto amanhã, está chegando aí Mensagem da Cruz. Tchau, tchau.
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0: Olá, meu amigo, minha amiga, muito bom dia para você que está ligado aqui na FM Vida 104,9. Está no ar o programa Mensagem da Cruz, um programa da Primeira Igreja Assembleia de Deus em Eunápolis, na presidência do nosso pastor Antônio Carlos Miranda Sintra. E eu sou seu irmão em Cristo, Felipe Sintra. Estaremos juntos até às 10 da manhã falando do amor de Deus, tocando as mais belas canções para o seu coração. Hoje, quinta-feira, 18 de junho de 2026, louvamos ao Senhor por mais uma oportunidade que Ele nos concede de estarmos vivos e estarmos diante da sua maravilhosa presença. E eu conto com você aqui até o finalzinho do nosso programa, pois Deus, Ele tem algo reservado para nós nesta manhã. Amém? Nós vamos ouvir o nosso apoio cultural e daqui a pouquinho estaremos de volta com a nossa programação.
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Maravilha, maravilha! Estamos de volta com a nossa programação e hoje é um dia especialíssimo. Hoje é 18 de junho e nós temos a honra, a alegria e a gratidão a Deus em comemorar 115 anos de fundação da Igreja Assembleia de Deus no Brasil. São anos de bênção, de vitória, são anos que o Senhor tem nos abençoado e a Assembleia de Deus está completando 115 anos no Brasil. Isso para nós é um motivo de alegria em poder fazer parte desta história, em poder, né, ser participante ativo. E o Senhor tem abençoado grandemente esta igreja durante esses 115 anos. E durante 115 anos o Senhor tem operado prodígios, sinais, maravilhas em nosso meio. Uma história que começou com dois grandes homens de Deus, Daniel Berg e Gunnar Wingren. Daqui a pouquinho estaremos falando um pouco mais desta história. E você que ainda não conhece vai ter a oportunidade de conhecer um pouco desta história. E a Igreja Assembleia de Deus é a maior denominação, né, evangélica do país, da Bahia, de Eunápolis e também do mundo. Hoje a Igreja Assembleia de Deus, ela conta com milhares e milhares de fiéis, né, que foram alcançados por Deus ao longo desses 115 anos. E estamos gratos a Deus. Ontem tivemos um grandioso culto de adoração, de celebração ao Senhor, de gratidão por esses 115 anos ali no nosso templo sede. Foi uma bênção, foi uma maravilha. Estamos felizes e convidamos a você participar aqui do nosso programa, pois hoje é um programa especial em homenagem e comemoração aos 115 anos da Igreja Assembleia de Deus no Brasil. E agora nós vamos tocar esta canção aí, né, este hino da harpa, o hino de número 144, que é um hino maravilhoso que faz menção também ao título, né, da nossa igreja.

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2: Glória a Deus, louvado seja o nome santo do nosso Senhor e Salvador Jesus Cristo. Amigo ouvinte, você que está aí ligado na nossa programação, lembrando que você pode participar aqui conosco, viu? Você pode entrar em contato com a gente aqui, com a FM Vida, através do nosso WhatsApp, que é o 981275280. Eu vou repetir para que você anote aí, né? Pegue o seu celular e já deixe salvo aí na sua agenda. Pode pegar também um papel, uma caneta, né, para deixar guardadinho aí o número da FM Vida e você pode entrar em contato conosco aqui e ser um participante da nossa programação, né? Pedir uma canção, dedicar uma canção para alguém, mandar os parabéns, mandar um alô, né, mandar um abraço. E estamos aqui de braços abertos para receber o seu pedido. Anote aí, é o 739-8127-5280. Lembrando também que a rádio aqui tem as mídias sociais, né, através do Instagram, que é o @FMVida_Eunápolis. 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E através desse site você consegue acompanhar a nossa programação em qualquer lugar do mundo, tá bom? Você pode estar participando. Quando você precisar viajar, precisar sair, estiver de férias, e você quiser acompanhar aqui a programação da FM Vida, você pode acompanhar através do Instagram e também pode acompanhar através do site da nossa rádio, ok? Então participe conosco aqui da nossa programação. É uma maravilha de Deus poder receber aqui a sua participação. Eu quero mandar um alôzão especial para nossa irmã Joelma aí na colônia, né? Todos os irmãos aí na colônia que sempre estão ligados aqui na nossa programação, né? Que Deus abençoe poderosamente. Vocês são bênção do Senhor. Nossa irmã Joelma sempre está participando aqui, né? E está sempre entrando em contato conosco ali. Ontem ela nos ligou ali no nosso templo sede. É uma bênção de Deus. Que Deus abençoe todos os irmãos aí na colônia. Também os irmãos que estão acompanhando nossa programação aí na Roça do Povo, né? Os irmãos aí na Roça do Povo também não perdem, estão sempre ligados aí. Que Deus abençoe poderosamente as vossas vidas. Vocês são bênção de Deus e nós nos alegramos, né? Nós nos alegramos com a presença de vocês aqui no nosso programa. Só tem programa porque tem quem ouça e você é o nosso ouvinte. E amamos a sua vida e louvamos a Deus por você. Quero mandar uma alusão especial também para nosso irmão Del, né? Aí no Moisés Reis, que Deus abençoe. Nosso irmão Del, né, o diácono Deroaldo, que Deus abençoe poderosamente. Muito obrigado pelo carinho da audiência, o senhor, toda a sua família que está sempre ligados aí, né? Deus abençoe poderosamente. Aproveitar e mandar um abraço e um alô especial para o pastor Enos Rocha, pastor da congregação do Moisés Reis, e todos os irmãos aí do Moisés Reis que estão ligados na nossa programação. Muito obrigado pelo carinho da sua audiência. Que Deus abençoe a todos vocês. E você que sempre nos ouve, saiba que somos gratos a Deus pela sua vida. E quando oramos a Deus, né, apresentando os ouvintes do programa Mensagem da Cruz, o seu nome também está incluso ali, porque Deus, ele conhece a todos e sabe, né? E louvamos a Deus por esta oportunidade de estarmos aqui. Você já agradeceu ao Senhor hoje por esse dia, por esta oportunidade de poder viver mais um dia? Se você ainda não o fez, faça, porque a gratidão é um sentimento nobre e abre outras portas para outras bênçãos. Viver é uma bênção do Senhor, né? Muitas vezes alguém pode dizer: ah, eu não sou abençoado. Engano seu, só de estar vivo já é uma bênção muito grande, por isso agradeça ao Senhor. As lutas vêm, as dificuldades chegam, mas a mão do Senhor está sobre nós e nós vamos vencendo, rompendo e progredindo a cada dia. Como eu falei anteriormente, a nossa igreja está completando 115 anos, a Assembleia de Deus, 115 anos no Brasil. E durante esses 115 anos, claro que foram anos que muitas lutas surgiram, muitas dificuldades apareceram, mas em o nome do Senhor Jesus, a Igreja Assembleia de Deus foi vencendo e hoje se tornou a potência que é. E você, a sua vida não é diferente. Se você confiar no Senhor, se você entregar a sua vida a Ele, você vai também ser mais do que vencedor, porque é isso que a palavra do Senhor nos afirma, que em Cristo nós somos mais do que vencedores. Amém? Vamos ouvir mais uma bela canção aí na voz de Alice Neide com o tema Paulo e Silas.

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0: cantando essa
1: pastor,
0: igreja.
1: Pastor, quero ouvir.
2: Meu Brasil, vença todos os assembleanos, meu pastor Antônio Cida, presidente da Assembleia de Deus, e a todos os pastores.

0: E no dia de hoje, dia 18 de junho de 2026, juntamente com a Igreja Assembleia de Deus, nós temos alguns irmãos e amigos também completando mais um ano de vida, né? Iniciando um novo ciclo na sua vida. E nós queremos parabenizar a nossa irmã Samile da Silva, lá do Sapucaíra, que Deus abençoe poderosamente também. A nossa irmã Rosilene da Ajuda, lá do Rosa Neto, parabéns. A nossa irmã Luciana dos Santos, do Moisés Reis. E também a nossa irmã Fátima Coutinho Santos, lá do Juca Rosa 2. Nossa irmã Fátima está completando mais um ano de vida. Quero parabenizar a todos vocês, irmãos e amigos, que estão completando mais um ano de vida no dia de hoje. Receba os parabéns da Primeira Igreja Assembleia de Deus em Eunápolis. Também os parabéns do nosso pastor presidente, pastor Antônio Carlos Miranda Cinto, e de todos os componentes integrantes aqui do programa Mensagem da Cruz e da Rádio FM Vida. Que este ciclo que se inicia hoje na sua vida seja um ciclo de bênção, de paz, de alegria, de prosperidade, que a mão poderosa do Senhor esteja sobre a vida de cada um de vocês. E para os aniversariantes do dia, né, se você está completando mais um ano de vida, mesmo que seu nome não foi citado, mas queremos te parabenizar e dedicar esta canção para você, na voz de Álvaro Tito, com o título Não Chore.
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0: Maravilha, maravilha. Vamos falar um pouco da palavra do Senhor e também narrar parte da história da nossa igreja, para que você que ainda não conhece, né, possa estar ciente. Como falamos já desde o início do programa, hoje estamos comemorando 115 anos da Assembleia de Deus no Brasil. E no Evangelho de Jesus, segundo escreveu Mateus, capítulo 16, versículo 18, diz: Pois também eu te digo que tu és Pedro, e sobre esta pedra edificarei a minha igreja, e as portas do inferno não prevalecerão contra ela. Esse texto nos mostra, né, o Senhor Jesus Cristo ali, quando estava junto com os seus discípulos, e esse texto, que é conhecido como a Confissão de Pedro, onde Pedro revela e diz que Jesus é o Cristo, o Filho do Deus vivo. E o versículo 18 que nós lemos, nós vemos Jesus falando, né, que sobre esta pedra, ou seja, sobre esta revelação, sobre aquilo que Pedro falou, não é sobre Pedro, porque quem é Pedro, né? Um ser humano comum, e ele não poderia jamais ter a igreja edificada sobre ele, mas a igreja é edificada sobre a revelação de Cristo, que ele é a verdadeira pedra angular, e sobre esta revelação é que a igreja foi edificada. E a igreja, ela é uma construção espiritual do próprio Cristo, né? Jesus, ele veio para buscar e salvar os que se haviam perdidos, e todos aqueles que creem em Cristo e o aceitam como Salvador fazem parte desta igreja. Não é uma denominação em si, mas a igreja de Cristo. Mas, como é necessário ter o nome da denominação do aglomerado de pessoas, nós temos a Assembleia de Deus, que chegou ao Brasil há 115 anos atrás, né? E isto é muito importante, porque em 1910, né, dois missionários de origem sueca, dois suecos, o nosso irmão Daniel Berg e o nosso irmão Gunnar Wingren, desembarcaram, né, ali na Baía de Guajará, em Belém do Pará. E isto foi de extrema importância, porque estes missionários vieram, autorizados pelo Senhor, guiados por Deus, debaixo de uma revelação, para virem ao Brasil iniciar o movimento pentecostal. Esses missionários que faziam parte da Igreja Batista, e eles vieram ao Brasil, mas eles já haviam recebido, né, o batismo no Espírito Santo. E eles, cheios do poder de Deus, cheios, né, da presença do Senhor e impulsionado pelo Espírito Santo de Deus, eles chegam ao Brasil com o objetivo de espalhar, né, o pentecostalismo, de difundir a presença do Espírito Santo e de também ganhar almas para o reino de Deus. E este avivamento que começa, né, lá na Rua Azusa, lá em Los Angeles, no ano de 1906, que foi um marco e foi liderado pelo nosso irmão William Seymour, né? Ele que liderou ali aquele movimento pentecostal ali na Rua Azusa, e dali saíram muitos homens cheios do Espírito Santo, ao qual se espalharam pelo mundo pregando o Evangelho. E no dia 19 de novembro de 1910, os missionários, né, suecos Daniel Berg e Gunnar Wingren, chegaram aqui no Brasil, e eles desembarcaram ali em Belém do Pará, e foi ali que começou, né, a obra do Senhor aqui no Brasil, a obra que até hoje está dando frutos e permanecerá dando frutos para a glória e honra do nome do Senhor. E no dia 18 de junho de 1911, né, esses dois missionários, que já estavam aqui no Brasil há praticamente um ano, eles, por estarem no movimento pentecostal, eles não foram mais bem recebidos na sua denominação anterior. E com isso eles tiveram que fundar uma nova denominação. E aí nasce, né, a Missão de Fé Apostólica, que foi o primeiro nome dado a esta igreja. Mas logo depois, no dia 18 de janeiro de 1918, inspirado, né, por sugestão do nosso irmão Gunnar Wingren, aí nasce a Assembleia de Deus. Em 1918 adota-se este nome, mas a igreja ela já estava criada desde 1911. E a partir daí começa-se a expansão, né, geográfica em todo o território nacional, começando ali em Belém do Pará, ali, né, naquele estado abençoado. E agora a Assembleia de Deus se espalha pelo norte, pelo nordeste e vai ganhando proporções, né, no nosso país, até alcançar todos os estados do Brasil. E isso é importantíssimo, porque a Assembleia de Deus, neste período, ela vem realizando, né, um trabalho maravilhoso, não só o trabalho espiritual, né, que é o principal foco, mas também o trabalho na parte física, né, a estruturação, o crescimento. E nós vemos isso na história da Assembleia de Deus em Eunápolis, pois nós, este ano, estamos comemorando 76 anos dos 115 anos da Assembleia de Deus no Brasil. A Assembleia de Deus em Eunápolis, né, tem 76 anos completando neste ano. Ano passado nós completamos 75 anos e fizemos uma grande festa, e esse ano também teremos a nossa festa de comemoração dos 76 anos. Então, para nós é um prazer, não é algo qualquer. É uma igreja sólida, uma igreja estruturada, fundamentada na palavra de Deus. É por isso que esta igreja tem crescido, tem prosperado, né, tem avançado. E lá pelos anos de 1930 foi fundada a Convenção da Assembleia de Deus no Brasil, né, a nossa CGADB. E isso foi um marco também, porque através daí a nossa igreja ela teve uma melhor organização e pôde se pluralizar, né, e se difundir mais profincuamente em todos os estados do nosso país. E nós louvamos a Deus pela vida dos nossos pioneiros, né? Nosso irmão Daniel Berg, nosso irmão Gunnar Wingren, nossa irmã Celina de Albuquerque, né, que foi a primeira brasileira a ter a experiência pentecostal, né, como evidência das línguas, e a sua casa serviu como um dos primeiros pontos de reunião da nossa igreja. E louvamos a Deus pela vida desses pioneiros que entregaram a sua vida, que passaram por lutas, que passaram por dificuldades, mas venceram, romperam, né, todas as barreiras e fizeram com que a obra do Senhor avançasse. E só fariam isso, né, com a presença de Deus e com o Espírito Santo na sua vida, porque homem nenhum de si mesmo teria condições ou coragem de fazer isso, mas é o Espírito Santo que impulsiona. E nós louvamos a Deus pela vida desses homens e mulheres ali que cederam a sua vida, se permitiram ser usados por Deus para desempenhar esta grande obra no nosso Brasil. E como eu falei, a Assembleia começa ali em Belém do Pará e começa a se espalhar pelos estados da nossa nação, né? E chegou até a Bahia. Quando a Assembleia de Deus chega à Bahia, ela chega ali na cidade de Boca do Córrego, né, no município de Belmonte, um local que talvez muitos de vocês conheçam, um lugar pequeno, simples, mas foi o local que Deus escolheu ali, né, para iniciar esta obra da Assembleia de Deus aqui na Bahia. Quando ali por volta do ano de 1919, né, ali às margens do rio Jequitinhonha, em Boca do Córrego, a nossa irmã Joaquina de Souza Carvalho, ela que veio de lá do Pará, né? Lá ela conheceu o pentecostalismo, né? Foi batizada no Espírito Santo ali no Pará, e quando ela retornou para sua terra natal, ela trouxe esta chama pentecostal, ela trouxe este fogo do Evangelho com ela, e ali ela começa a pregar a palavra de Deus, começa ali o trabalho, né? Um trabalho simples, humilde. Também era uma mulher muito simples, humilde, mas que o Espírito Santo estava nela. E através dali, né, a Assembleia de Deus na Bahia começa a ganhar a sua forma. E louvamos a Deus pela vida da nossa irmã Joaquina, né, de Souza Carvalho, que se permitiu ser usada por Deus para iniciar esta obra ali. E em 1924, o missionário sueco Otto Nelson, né, que estava ali em Maceió, também recebeu esta carta da nossa irmã Joaquina relatando o progresso do Evangelho e pedindo ajuda para avançar esta obra. E ele ali, comovido por este relato e ele chamado, e esse chamado, né? Ele vem e enfrenta uma viagem muito grande, uma viagem de 25 horas, e ele tem este encontro com estes irmãos e juntos, né, o nosso pastor Otto Nelson e a irmã Joaquina se dedicam ao trabalho missionário, pregando a palavra, realizando batismo, abrindo e iniciando e consolidando muitas congregações, e assim a obra do Senhor, ela cresce, ela avança, ela prospera. E em 12 de outubro de 1929, o primeiro pastor da Assembleia de Deus na Bahia, né, foi consagrado, o pastor Teodoro Feliciano Santana, que foi consagrado pelo pastor Otto Nelson, né, ali em Canavieiras, tornando-se o primeiro pastor pentecostal do estado da Bahia. E dali, de Boca do Córrego, a mensagem se expande, né, para Canavieiras, Itabuna, Belmonte, Mascote e muitas outras localidades. E louvamos a Deus porque esta história chega, né, a Assembleia de Deus no Brasil chega aqui em 1910, né, chega em 1910, no dia 19 de novembro, e em 1911 se inicia a Assembleia de Deus, e também chegou aqui à Bahia, né, louvamos a Deus, e após isso chega até Eunápolis, em 1950. Juntamente com o início deste povoado, a Assembleia de Deus iniciou aqui. Louvamos a Deus por esta oportunidade, né, de fazer parte desta grande denominação evangélica, uma denominação que tem responsabilidade com a palavra de Deus, com o evangelho puro, simples e verdadeiro. Estamos aqui há 76 anos anunciando que Jesus cura, que Jesus salva, que Jesus batiza com o Espírito Santo e que em breve voltará para buscar a sua igreja. Eu me orgulho em fazer parte desta história, né? E se você, meu amigo, minha amiga que está me ouvindo, né, ainda não conhece mais a fundo a história da Assembleia de Deus, eu te convido a você vir, né, participar conosco, nos fazer uma visita. Nós temos 30 congregações espalhada nos bairros da cidade. A primeira igreja Assembleia de Deus em Eunápolis é a maior igreja de Eunápolis, com a maior quantidade de templos e com o maior tempo também de existência. Então, você que quer fazer parte de uma igreja, nos procure, porque esta igreja, ela foi, né, abençoada por Deus, ela é abençoada por Deus e ela tem este compromisso em pregar a palavra verdadeira como ela é. Por isso que ela tem crescido, por isso que ela tem avançado, porque é uma igreja que ora, é uma igreja que se dedica à palavra do Senhor e é uma igreja que está alicerçada em Cristo. E louvamos a Deus pela vida do nosso pastor presidente, o pastor Antônio Sintra, que tem sido usado por Deus para realizar um maravilhoso trabalho na nossa cidade, dando sequência ao trabalho de outros que passaram antes dele, né? E ele tem brilhantemente conduzido a Igreja do Senhor em Eunápolis com sabedoria, com maestria, guiado e orientado pelo Espírito Santo de Deus. Louvamos a Deus pela vida de toda a diretoria da nossa igreja, todos os obreiros, todos os membros, crianças, adolescentes, jovens, irmãos, irmãs, todos que fazem parte desta história. Meus parabéns, você foi abençoado por Deus em poder fazer parte dessa história. Você que ainda não faz parte desta denominação, dessa história, eu te convido a você fazer parte conosco, porque é bênção de Deus para a sua vida, um lugar de paz, de harmonia, de alegria, de união e de irmandade. Você está convidado a fazer parte conosco da primeira igreja Assembleia de Deus em Eunápolis, uma igreja, né, que no Brasil tem 115 anos, uma igreja que na Bahia também já tem mais de 100 anos, e aqui em Eunápolis, 76 anos. É uma igreja firme e sólida. E se você está procurando uma denominação para fazer parte, venha estar junto conosco aqui na primeira Assembleia de Deus. E eu louvo a Deus pela sua vida, amigo ouvinte que está aqui ligado conosco nessa programação. Que Deus abençoe você, Que Deus abençoe a sua casa, que Deus abençoe a sua família. Estamos felizes, né, e louvando a Deus por estes 115 anos da Assembleia de Deus no Brasil. E louvamos a Deus também pela sua vida, você que está ligado aqui conosco no programa Mensagem da Cruz, o nosso programa que vai ao ar todos os dias, né, de segunda a sexta, das 9 às 10 da manhã. E amanhã tem mais, viu? Amanhã tem mais programa Mensagem da Cruz, e desde já eu te convido a participar da nossa programação amanhã. Coloque aí o despertador, coloque aí, né, no seu celular para te avisar do horário, para que você não perca e esteja sempre ligadinho aqui conosco no programa Mensagem da Cruz na FM Vida. Mas antes de encerrar, eu gostaria de orar por você, orar pela sua vida, agradecer a Deus por você. E se você puder, onde você estiver, feche os seus olhos, né, juntamente comigo. Se você não puder fechar os olhos, estiver aí no labor, né, estiver dirigindo, estiver no seu carro, eleve seu pensamento ao Senhor e vamos falar com Deus neste momento.
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0: Senhor meu Deus e meu Pai, te agradecemos por mais este dia abençoado. Ó Pai, te louvamos pela vida de cada um dos teus filhos que nos ouvem. Te pedimos que a tua mão poderosa esteja sobre cada um deles, sobre a sua casa, sobre a sua família, e que a tua bênção alcance aonde estiver, Senhor, um ouvinte neste momento. Que a tua mão poderosa, que o teu Espírito Santo possa estar sobre eles, trazendo paz, alegria, trazendo bênçãos, ó Pai, e trazendo salvação a cada lar, a cada casa, a cada família. Ó Pai, te agradecemos nesta data especial. Hoje, dia 18 de junho de 2026, te louvamos por esta data maravilhosa, 115 anos da Assembleia de Deus no Brasil. Te louvamos pela vida, ó Pai, de cada missionário, de cada pastor, de cada irmão, de cada irmã, que doaram as suas vidas para que esta obra avançasse. Te louvamos pela vida, Senhor, de cada irmão, de cada irmã, que hoje faz parte dessa história e que ajuda esta obra a continuar crescendo e avançando. Te louvamos, Senhor, porque a tua bênção tem estado conosco, porque a tua mão poderosa tem sido notória, ó Pai, em cada igreja, em cada congregação, em cada povoado onde a Assembleia de Deus tem chegado, tem feito a diferença. Te louvamos por fazer parte dessa história. Te louvamos, Senhor, por tu ter conduzido nos mínimos detalhes a vida de cada um, e que tu possa continuar abençoando, trazendo crescimento, trazendo a prosperidade, que muitas almas sejam alcançadas, que muitas vidas ainda sejam restauradas, que, ó Pai, muitas pessoas ainda venham chegar ao conhecimento da verdade e te aceitar e fazer parte conosco dessa história. Te louvamos por cada vida, por cada lar, neste momento, e te agradecemos por esta oportunidade, em nome de Jesus. Amém. Que Deus abençoe você, que Deus abençoe a sua casa, a sua família. Fiquem todos na paz do Senhor Jesus.
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Povo de Deus, o Senhor está levantando um exército poderoso, um exército que caminha no poder do Espírito. O Senhor tem chamado a mim e a você para conquistar novos territórios. Israel, assim diz o Senhor: tu és o meu servo, eu te escolhi e não te rejeitei. Não temas, porque eu sou contigo. Não te assombres, porque eu sou o teu Deus. Eu te fortaleço e te ajudo e te sustento com a minha destra fiel. Eis que envergonhados e confundidos serão todos que se levantam contra ti. Aos que pelejam contra ti, buscá-los-ás, porém não os acharás. Serão reduzidos a nada e a coisa de nenhum valor os que fazem guerra contra ti. Porque eu, o Senhor teu Deus, te tomo pela tua mão direita e te digo: não temas, que eu te ajudo.

0: Ei, gente querida, bom dia, bom dia, bom dia. É um prazer estar junto com você mais uma vez. Hoje é o dia e esse é o dia que o Senhor fez. Alegre-se e regozije-se neste dia. Que o Senhor te abençoe, que o Senhor te guarde, que a boa mão do Senhor esteja sobre a sua vida, sobre a sua casa, sobre a sua família, sobre o seu coração, sobre tudo que se deve guardar, guarda o seu coração, porque dele procedem as fontes da vida. Agora 11 horas e 9 minutos, estamos por aqui. Eu não sei se você está acompanhando, você é antenado, você acompanha, né? As notícias sobre a questão da guerra lá entre Israel, Estados Unidos e Irã, e agora um acordo de paz que os Estados Unidos assinou e que está dando o que falar, do qual não foi chamado Israel para participar. É brincadeira um negócio desse? Como é que você é totalmente envolvido na guerra? O Irã e países do Oriente Médio, alguns ali que sempre declararam o fim da existência de Israel. Tem país ali que tem até na sua declaração, na sua Constituição, de eliminação absoluta, de riscar Israel do mapa. E como é que está numa guerra? E aí você não é chamado para poder participar de tratado de paz, para fazer um acordo, para acabar a guerra. Não existe isso. Aquele Trump é doido. Doido, doido, doido, doido, varrido. Viu? Falando sério, o bicho é doido. Viu? E eu vou passar um vídeo daqui a pouquinho. Está baixando ali para o Naldo esse vídeo. Gravado, produzido por Rafael Guanabara, Notícias Direto de Israel. Já foi aí, viu, Naldo? E Rafael Guanabara é um brasileiro que mora um brasileiro judeu, ele mora em Israel há muitos anos, e ele grava vídeos todos os dias trazendo informações sobre Israel, sobre a guerra. E nós vamos ouvir agora, e a pergunta que se está se fazendo é: Israel foi traído? Oh, que doideira, não é? Então é isso. Tá no ponto aí, jovem? Então manda aí, por favor, ouça com atenção, que é muito sério.
1: Pessoal, hoje é dia 18 de junho de 2026 e eu preciso confessar uma coisa para vocês. Eu tô tentando entender o que aconteceu nas últimas horas. E quanto mais informações a gente tem acesso, mais perguntas surgem. Porque aquilo que começou sendo vendido como um acordo de paz histórico entre os Estados Unidos e o Irã, está rapidamente se transformando em algo muito mais complexo e talvez muito mais perigoso. Durante a última noite, Donald Trump assinou oficialmente o memorando de entendimento com o Irã.
0: Cadê mais? O que que aconteceu? Não, não pode acabar, não. Ele é 10 minutos e 45. Tá assinando aí, ó. Aí. Aí ele mostra o filme da assinatura. Levei até um susto. Falei, oxe! Aí, tá aí assinando e tal. Não é isso que tá passando a imagem aí? Aí. Lá em
1: o local escolhido Marseille. Foi Versalhes.
0: Ah, Versalhes.
1: Sim, Versalhes. O mesmo local onde foi assinado o Tratado de Versalhes de 1919, após a Primeira Guerra Mundial.
0: Oh.
1: Uma escolha que certamente não foi por acaso. E é justamente aí que a história começa a ficar estranha. Porque em 1919, a Alemanha foi derrotada e foi obrigada a pagar. Agora, em 2026, muitos observadores olham para esse novo acordo e têm a impressão oposta. A sensação é que quem estava encurralado acabou recebendo uma recompensa. Eu sei que isso parece uma afirmação forte. Só que exatamente essa é a discussão que está explodindo nos bastidores, principalmente aqui em Israel. e principalmente entre pessoas que acompanharam toda a escalada militar nos últimos meses. Porque vamos lembrar de uma coisa, há poucos dias atrás o regime iraniano parecia estar em uma das situações mais delicadas da sua história recente. Sanções, pressões militares, infraestrutura atingida, economia sufocada, isolamento internacional crescente. Só que agora, de repente, a gente tem um acordo que libera recursos, reabre exportações e encerra as hostilidades. Naturalmente, muita gente está perguntando: o que que aconteceu? O que que mudou? O que foi negociado? E principalmente, quem realmente saiu ganhando? Porque quando a gente começa a analisar os detalhes divulgados até agora, as dúvidas, elas só aumentam. Segundo o texto divulgado, o Irã vai receber imediatamente uma série de benefícios concretos. O fim do bloqueio naval, o retorno da livre navegação, possibilidade de retomar exportações de petróleo, a liberação de fundos congelados, redução da pressão econômica, tudo isso começa a acontecer agora e não daqui a 60 dias. Não após as inspeções, não após as comprovações. Começa agora, imediatamente. E aí surge a pergunta que está deixando muita gente desconfortável. O que os Estados Unidos receberam em troca? Porque olhando para os detalhes conhecidos até agora, a maior parte das exigências americanas ficou para um acordo futuro. O grande tema sempre foi o acordo nuclear iraniano. Só que esse assunto não será resolvido agora. Ele foi empurrado para negociações futuras. Existe um prazo inicial de 60 dias. Só que o próprio texto prevê que esse prazo pode ser estendido. Ou seja, não existe uma obrigação definitiva. Existe a promessa de continuar conversando. E isso é exatamente o tipo de coisa que está provocando reações extremamente negativas em diversos setores, especialmente aqui em Israel. Vamos falar de forma objetiva. O programa nuclear foi desmontado? Não. As instalações nucleares foram fechadas? Não. O material enriquecido saiu do Irã? Não. Os cientistas nucleares desapareceram completamente? Alguns, mas não na sua totalidade. A infraestrutura continua existindo. O conhecimento continua existindo. A capacidade continua existindo. O que aparece é uma proposta de diluição do material enriquecido. Mas mesmo essa diluição aconteceria dentro do próprio Irã. E é aí que muitos críticos fazem uma comparação interessante. Eles dizem que é como diluir o uísque, mas continuar guardando a garrafa dentro do mesmo armário. Nada foi embora, nada foi destruído, nada deixou de existir, apenas foi alterado temporariamente. E isso gera uma pergunta gigantesca. A gente está diante de uma solução real ou apenas diante de uma pausa estratégica? E existe outro detalhe extremamente importante. Trump passou anos criticando o acordo nuclear assinado durante o governo de Obama. Durante anos, ouvimos que aquele acordo teria salvado economicamente o regime iraniano. Durante anos, ouvimos que o acordo feito por Obama havia entregue recursos a Teherã sem resolver o problema principal. Agora, muitos analistas estão fazendo uma pergunta desconfortável. Qual é exatamente a diferença entre o acordo de Obama e esse? Porque até o momento, a resposta não parece tão simples. E quanto mais detalhes surgem, mais difícil fica responder essa pergunta. Só que talvez a parte mais estranha de todo esse documento esteja relacionado ao Líbano. O memorando praticamente declara encerrada a guerra ligada ao Hezbollah. Só existe um pequeno problema. Nem Israel assinou, nem o Hezbollah assinou. Então, quem exatamente decidiu encerrar essa guerra? Washington? Teherã? Os dois lados? Porque, normalmente, as guerras terminam quando os lados envolvidos assinam alguma coisa. Aqui parece que terceiros decidiram por esse encerramento. Isso só levanta uma série de dúvidas sobre o que realmente acontecerá nesse terreno, principalmente porque existe um detalhe impossível de ignorar. O Hezbollah, ele continua armado. O Hezbollah continua existindo. O Hezbollah continua presente no Líbano. O que que exatamente mudou? Por que uma organização armada não deixa de representar uma ameaça apenas porque alguém assinou um papel em outro país? É justamente esse ponto que está causando enorme desconforto em Israel. Aliás, vamos falar sobre Israel, porque talvez a coisa mais interessante das últimas horas não seja aquilo que foi dito, mas aquilo que não foi dito. Israel está completamente em silêncio. Isso é estranho, muito estranho. Quando existe satisfação, normalmente a gente vê declarações. Quando existe entusiasmo, a gente vê comemorações. Mas não é isso que a gente está observando. O clima parece ser outro. O clima parece ser de avaliação, de preocupação, de cautela, de análise. E existem motivos para isso. Porque, olhando friamente para o texto divulgado, Israel vê um Irã recebendo benefícios concretos imediatamente, enquanto questões mais sensíveis estão ficando para depois. O problema é que esse depois pode significar muita coisa. Pode significar 60 dias, como pode significar também 120 dias, ou até mais que isso. E ninguém sabe exatamente qual será o resultado final dessas negociações. Por isso, nesse momento, existe uma enorme sensação de incerteza. E eu vou ser sincero para você. Eu não lembro de ter visto tantas perguntas abertas ao mesmo tempo em um acordo que está sendo apresentado como histórico. Normalmente, acordos históricos encerram dúvidas. Esse parece estar criando novas dúvidas. Será que a gente está diante de uma paz verdadeira? Será que a gente está diante de uma pausa estratégica? Será que a gente está diante de uma vitória diplomática? Ou será que a gente está diante da oportunidade dada a um regime que estava sob pressão? Eu realmente não sei. E, sinceramente, eu tenho a impressão de que muita gente importante e que está envolvida nesse processo também não sabe. Talvez esse acordo seja lembrado como um momento que trouxe estabilidade para o Oriente Médio. Tomara que seja. Mas também existe a possibilidade de que ele seja lembrado como um momento em que um regime pressionado recebeu tempo e dinheiro para respirar. E essa possibilidade não pode ser ignorada. Por enquanto, só existe uma certeza. O acordo foi assinado e o dinheiro vai começar a circular. As sanções vão começar a ser reduzidas. As negociações nucleares foram empurradas para o futuro. Israel permanece em silêncio. E o mundo inteiro está tentando entender o que realmente aconteceu. Porque uma coisa é a cerimônia, outra coisa é a realidade. E a realidade começa agora.
0: Muito bem, agora 11 horas e 22 minutos, você viu aí, a coisa é muito séria e eu vou pedir o Naldo para procurar uma música para mim, por favor. Além do Rio Azul, veja aí, Naldo, por favor, do Ministério Voz da Verdade, é com eles, tá? Com Voz da Verdade. Nós vamos ouvir essa música. Meus irmãos, isso acende uma lâmpada de preocupação muito grande. Essa matéria que nós acabamos de ouvir, porque parece que as coisas a cada dia... Parece não. É verdade, as coisas estão a cada dia caminhando para aquilo que a Bíblia fala sobre a volta de Jesus. E segundo se entende, as coisas vão apertar cada vez mais para Israel. E os Estados Unidos, que sempre foi protetor de Israel, pelo que parece, segundo o que foi assinado, segundo o que foi falado e vocês ouviram, está virando as costas, ou virou as costas para Israel. E é preocupante. E só você notar, por exemplo, o que tem acontecido pelo mundo afora, os muçulmanos tomando a Europa, tomando tantos países, a Europa já está praticamente toda tomada, eles fazem o que querem. E isso tudo é muito preocupante, porque na doutrina deles, eles não conseguem ter convivência com ninguém, eles não aceitam ninguém. Ou você se converte ao Islã, ou você é um inimigo a ser derrotado. É nesse nível, não é? E então a coisa caminha nessa direção. E você vê que é um negócio tão maligno que os governos do mundo não estão notando. Como eu disse, a Europa está praticamente dominada já. Enquanto nasce um filho de criança, um casal europeu dos mais diversos países tem um filho, em média um filho por família, o muçulmano tem 10, 12, 13, 15, porque eles entendem que eles têm uma missão de dominar o mundo. E quanto mais forte essa gente tiver, o Irã, que sempre esteve por trás, financiando tudo ali, usando o petróleo, o dinheiro do petróleo, para financiar grupos como Hezbollah, Hamas, os Houthis no Iêmen e tantos outros. No Iraque fizeram e fazem a mesma coisa. Então, eles usam os recursos para isso. E agora, você vê que Israel é atacado o tempo todo através desses grupos que eles, que o Irã financia. Lá na cidade de Hamas, existe uma teia de como se fosse uma teia gigante de túneis que se interligam, aonde eles passam com esses mísseis e fazem o que querem, atacam e depois se escondem. Israel destruiu muitos, mas não conseguiu destruir tudo, porque esses túneis, eles estão debaixo também dos hospitais, com entrada por hospital, por creche, por escola, exatamente usando a população para se proteger. Olha que doideira. Então, se você vai atacar um terrorista, você vai ter que destruir uma escola, você vai ter que destruir um hospital, você vai matar inocentes. Então, mas eles usam as pessoas como escudo, não é? Infelizmente, é assim. E se antes que ele estava, como diz o mineiro, ele estava gargalhado, estava enforcado, estava espremido, a economia do Irã espremida, e ele conseguia ainda assim patrocinar tudo isso, e agora? Conforme o acordo, tudo liberado, navegação liberada, e ainda uma fala de 320 bilhões para a reconstrução deles. Para que eles vão usar esse dinheiro? Você acha que vai ter reconstrução? E o povo lá clamando por libertação, querendo se ver livre daquele regime maldito. E eles achavam que seriam. E agora o Trump entra por esse caminho, não é? Então é complicado de entender. Nós vamos... Eu acho que a gente não vai ter mais tempo, né, Naldo? Nós vamos ao nosso... Dá pra tocar? Então manda a música, por favor.

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10: Bem, muito bem, estamos de volta. Hoje, dia do orgulho autista. Olha aí, data importante. Acredito que você concorda comigo que a gente tem hoje um número muito maior de crianças diagnosticadas com autismo. Não sei se alimentação, o que é, né? Se isso tem comprometido a gravidez das mães, eu sinceramente não sei. Só sei que o número hoje é muito maior. É verdade que no passado não tinha uma ênfase. Então, não se sabia exatamente e tal, não se falava sobre, mas tudo que eu tenho lido e visto de profissionais falando hoje, que o número está crescendo absurdamente, o número de crianças diagnosticadas com autismo. Também vi uma matéria em que os pais estavam muito preocupados e tensos de que a criança estava com autismo e tal, e levaram um profissional, e esse profissional indagou sobre a questão do telefone, do celular, e descobriu-se que essa criança ficava horas no celular, e então o profissional disse o seguinte: primeiro vamos fazer o seguinte, vocês vão tirar o celular dessa criança por 2 semanas. Depois de 2 semanas vocês voltam aqui e se não tiver tido melhoras, aí nós vamos começar um tratamento. Uma forma de acompanhar essa criança e tal. Bem, 2 semanas depois que tirar o celular da criança, quando os pais voltam, era outra criança. Então, tem autista, sim, sim, é real, mas tem muita criança sendo diagnosticada, sendo vista como autista, e não é autista. É uso exacerbado, uso em demasia, uso constante, contato constante com celular. Será que a gente não vai entender o mal que o celular faz? Desde a visão, né? Exposto ali em uma tela o tempo todo, uma criança pequena. Além de problemas cognitivos, além de problemas neurais, será que os pais não conseguem entender isso? Ou os pais também estão com o celular o tempo todo e não têm tempo para ver o mal que está acontecendo com os filhos? Segundo estudos, até os 7 anos deveria ser zero tela. Zero. Zero. E o que se vê é o contrário. As crianças já vão crescendo pequenininhas e já estão com celular. Mas voltemos aqui à questão do Dia do Orgulho Autista. O Dia do Orgulho Autista é celebrado atualmente em 18 de junho. Hoje, 18 de junho. A data é voltada para a celebração da neurodiversidade, buscando mudar a visão tradicional que foca em doenças ou curas para a aceitação e o respeito às singularidades e ao potencial dos indivíduos dentro do transtorno de espectro autista, que é o TEA. Transtorno de espectro autista. O movimento foca em pilares fundamentais. Neurodiversidade, isto é, o autismo não é visto como uma doença, mas como uma variação neurológica natural da diversidade humana. Direitos e inclusão. A data reforça a luta por políticas públicas adequadas, acessibilidade e combate ao preconceito. Desculpa, espirrei aqui. Ao preconceito no ambiente escolar, social e corporativo. E protagonismo. Promove a autonomia, o fortalecimento da autoestima e o direito de voz das próprias pessoas diagnosticadas com TEA, com autismo. No Brasil, a data foi oficializada no calendário nacional para complementar o Dia Mundial de Conscientização sobre o Autismo, comemorado em 2 de abril, reforçando o orgulho e a identidade das pessoas autistas e de suas famílias. Então tem o Dia da Conscientização sobre o Autismo, 2 de abril, e tem o Dia do Orgulho Autista, ok? Que é 18 de junho. Para complementar as informações anteriores sobre os direitos educacionais e a inclusão de alunos com TEA, é importante focar no que as famílias e as escolas precisam fazer na prática para garantir que esses direitos saiam do papel. Vamos ver quais direitos? Como solicitar os direitos na escola? O passo a passo. Primeiro, um laudo médico. Apresente um laudo no ato da matrícula ou logo após o diagnóstico da criança. Leve na escola um laudo médico, comprovando que a criança é autista. Ok? 2. Requerimento por escrito. Solicite formalmente o profissional de apoio às adaptações pedagógicas por meio de uma carta protocolada na secretaria. Pai de criança autista tem direito a ter uma pessoa, um profissional exclusivo ali na escola para cuidar dela. Eu tenho uma mãe lá de Arraial, lá de Trancoso, que o filho é autista e ela não conseguia na escola e tal, e aquela luta, e a escola não providenciava. Ela acabou indo para a escola todos os dias pela manhã, passando o tempo escolar lá, o período escolar, com a criança, com o filho, para poder ajudar no desenvolvimento. Mas é importante firmar, dizer que é direito. Você pode requerer. Se a escola não te atender, você entra na justiça, pedindo que se cumpra. Ok? Exija cópia, peça para participar da construção do plano individual, plano educacional individualizado, que é o PEI. E exige uma cópia assinada pela equipe pedagógica. Então, quando forem à escola, vai fazer a construção do PEI, Plano Educacional Individualizado, peça para participar, para você estar ali defendendo os direitos de seu filho ou da sua filha. E ainda, reuniões de alinhamento. Agende conversas periódicas com o professor, regente e com o profissional para acompanhar a evolução do estudante. Então, converso periódico com o professor regente, aquele que tem a responsabilidade geral pela sala, bem como reunião também com aquele professor que está ali para apoiar seu filho, que deve ser contratado para dar esse apoio, para auxiliar seu filho. Então, e aí lhe digo, agora como pastor, tenha fé, tenha esperança, não desista, invista, leve para terapias, é um direito que você tem, leve, e mais, ore e creia que Deus pode fazer uma obra linda. Eu já vi tantos casos, já li sobre tantos casos de crianças que nem verbal era, autista não verbal, é um grau de suporte que eles falam, né? É muito maior. E que a criança foi curada. Deus fez uma obra e essa criança ficou, ó, passou a falar e nem falava. Então, é preciso crer. Que Deus dê graça a você, pai, mãe, que tem filho autista. Não é fácil. Tudo depende do grau de suporte. Tem casos mais, não falo de forma popular, mais leve, mas tem casos mais profundos, chegando a não verbalidade. Essa criança nem falar. Nem conseguir falar. Não é? Então, que Deus dê graça e fortaleça a cada um de vocês, a você, pai, mãe, que tem filho autista, que o Senhor renove sua fé, sua esperança, suas forças, suas emoções. E não só você que tem filho autista, mas primeiro, ter filho já é um grande desafio. Precisa de muita graça de Deus para não surtar, não é? Não é fácil. Educar filho não é fácil. Mas tem tantos pais com filhos que têm tantas dificuldades neurais e precisa de muita graça de Deus. Ô, Naldo, vamos tocar mais uma canção? O que é que temos aí, Naldo? Manda aí para nós, receba aí no seu coração. Receba meu abraço, meu carinho, que Deus te abençoe, derrame graça, derrame do seu espírito sobre a sua vida, em nome de Jesus.

Muito bem, agora 11 horas e 54 minutos, estamos caminhando para o fim do nosso programa e eu quero compartilhar ainda uma mensagem aqui com você. A primeira lição da Bíblia é clara: não converse com cobra. Tome muito cuidado para não conversar com cobra, viu? É preciso estar atento, é preciso se proteger e é preciso muito zelo, porque existe muita gente má e perversa perto da gente, que convive com a gente ou que vem a gente e que na verdade são cobras e nós precisamos tomar cuidado. Tome muito cuidado com isso, te falo de todo o meu coração. E não estou aqui dando recado para ninguém, não. Estou falando em geral para mim, para você. Cuidado para não ouvir cobras. Cuidado para não deixar se enganar. Não é porque uma cobra nunca vai aparecer como cobra para você. Alguém mal, perverso, vai sempre ser alguém que aparentemente quer o seu bem. Outra frase: não colocou limite na bondade e virou besta. Quando quis deixar de ser besta, foi chamado de ingrato. E é isso que acontece com quem não tem coragem de dizer não. Se você não tem coragem de dizer não, está sempre dizendo sim para todo mundo, está aí. As pessoas vão explorar você e o dia que você parar de ajudá-las, de abençoá-las, de servi-las, elas vão se virar contra você. Isso é muito sério. Não colocou limite à bondade e virou besta. Quando quis deixar de ser besta, foi chamado de ingrato. E isso que acontece com quem não tem coragem de dizer não. Essas pérolas que a gente encontra na internet, mas É fato. Quer mais uma? Enforcaram, pois, Amã na forca que ele mesmo construiu para Mardoqueu. Deus não impediu a construção da forca, mas mudou o decreto de quem iria morrer nela. Deus é especialista em transformar estrutura de velório em palco de justiça. Oh, dê um glória a Deus aí. Viu? Deus é fiel. Fica nele. Fica firme. Ele vai te dar vitória. Todo laço que armaram contra você, Deus vai quebrar, Deus vai desfazer. Viu? Salmo 23, preparas-me uma mesa na presença dos meus inimigos. É isso aí. O que Davi está pedindo? O que Davi está declarando? É que Deus é quem prepara a mesa. Mesa é lugar de comunhão, de celebração. E os inimigos vão estar nela? Não. Os inimigos vão ver a mesa. Vão ver você. Vão ver sua vitória. E a começando de Satanás, viu? Vai ter que ver a sua vitória. É isso. Essa é a palavra. Naldo, prepara outra das nossas músicas novas aí, tá? Para poder ministrar a esse povo querido. Deus tem muito para você, para sua vida. Tá no ponto? Manda!

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1: Ok, beleza! Cruza que eu tô na área, 12 e 7! No extremo sul da Bahia! Tamo juntos! Quinto no 3262-0111 981-27-5280. O número para você ligar, para você participar do nosso programa. Tá beleza? Já estamos online, online, hein? Já estamos online. Você pode aí, ó, acessar o www.radiofmvida.com.br para vocês ouvirem aí pela internet, beleza? E para assistir, tá beleza? Você pode acessar @FMEunápolis. Deixa eu pegar melhor aqui, vamos lá. @FMVidaEunápolis. Você poderá mandar pra... e assistir ao vivaço. Olha, dentre as manchetes de hoje, servidora é demitida. Olha só, hein, como é que funciona a política. Servidora é demitida após repostar publicação de ACM Neto. Revela pressão por apoio a Jerônimo e acusa perseguição política. Perdeu o cargo porque postou aí, repostou. Olha, você sabia que aconteceu em Santa Catarina? Vou trazer essa matéria para orientar você. O pai, com 3 filhos, levou à justiça a carteira de vacinação. Nenhum dos 3 filhos foram vacinados. Nenhuma vez. Por nenhuma vacina. Sabe o que aconteceu? Ele foi multado em R$1 milhão. Ele foi multado em R$1 milhão. E a polêmica do momento, meu querido Adalto, meus amigos esquerdistas, como se diz, né? A polêmica agora... Porque a polêmica agora... Eu nunca fui esquerdista. Lula, diz Lula em conversa informal com chanceler alemão e diretora do FMI no G7. E aquele esquerdista ferrenho, tem uns que vão dizer que é mentira. Eu conheço uns aí que vão dizer que é mentira. Não, não. O Lula é esquerdista. E aí ele mesmo que falou, lá ele, é cada tipo de político. Operação mira grupo suspeito de lavar dinheiro do tráfico e bloqueia quase 98 milhões em bens. Olha, o Nápoles, hein? Vereadores priorizaram ética e transparência ao rejeitar empréstimo de 250 milhões pedido pelo município de Nápoles. Olha, decisão unânime do TRE da Bahia rejeita denúncias contra candidatura de Josemar em Eunápolis. Aí encerrou já aí, Carlinhos, agora? Já. Pode entrar com recurso, recurso já encerrou isso aí. Foi ontem, né? Isso foi ontem, vou trazer essa matéria também. E olha, vocês lembram do guarda municipal que matou o cantor Jô Xavier em Itabela? Ele foi condenado ontem a 15 anos de prisão. 15 anos... né? Porque aí matou o cantor. Olha, Jorge Maécio tem sexta prestação de contas aprovada à frente da Câmara de Eunápolis. É, o cara jogou duro, hein? 6 contas. Beleza? E ainda hoje, hein? São João! Meteram a faca de Jackson esse ano. E falou que a latinha tava muito cara. Olha, João Jackson, 7-8. Pra ele colocar essa matéria, acho que ele sentou na mesa, na hora de pagar a conta. Ai, Jesus, um abraço, nosso irmão Jackson Domiciano. Olha, bomba na Bahia, hein? Bomba na Bahia. Senador Jacques Wagner, alvo de busca em nova fase do caso Banco Master. Esse Banco Master é atrapalhado, viu? E está atrapalhando muita gente. Olha, nós sempre falamos sobre violência no estado da Bahia, um dos mais violentos do Brasil. E falamos de educação, às vezes, né? O... Como é que fala educação? É o... Não, que mede? O MEC. E agora, dívida. Crescimento na inadimplência desacelera no Brasil. Mas adivinha? Mas aumenta na Bahia. Revela o Serasa. Hã? Aumentou a inadimplência na Bahia. E olha, bomba em Porto Seguro, hein? Polícia Federal e Ministério Público investigam 3 vereadores por suspeita de lavagem de dinheiro. Isso em Porto Seguro, Bahia. Hein? Olha, Mota pediu a Forcário empréstimo ao Master para cunhado de jornal. Presidente da Câmara diz que a operação foi legal. Tá aí, eu quero falar sobre isso. Possa ser que eu esteja equivocado, mas não é tudo que o Banco Márcio tem que é ilegal, não. Se você for ler essa matéria, foi empréstimo através do cara para a cunhada. O caso do filme. Poxa, eu tenho um... Eu vou fazer um filme. A maioria dos filmes brasileiros tem lá no final do filme Banco do Brasil, tal. Então, tem coisas do Banco Márcio, né? Antes de estourar essa bomba aí que as pessoas estavam tratando normal. Tem as propinas? Tem os malandros? Tem. Mas eu acho que nesse meio também tem algo. O cara é o banco, o cara é o banqueiro, o cara é o dono. Então o cara empresta dinheiro, o cara patrocina. Quantas vezes a Caixa Econômica, antigamente de 20 clubes do Brasil da Série A, 10 era da Caixa Econômica Federal. Então tem algo também, na minha opinião, claro, tem algo também que foi certo, que foi correto, né? Pronto. Beleza, e hoje tem notícia, daqui a pouquinho tem notícia de esporte. Gordão mandou mensagem, rapaz, você passou aqui de moto, mas Carlinho, você tava passando que ia voar todo torto. Gordão, que balada de gato da desgraça. Eu não sei andar de moto e eu tô sem condução. Olha aí, Gordão, viu passando lá na Brasileira, ó.
0: E aí, filho? Rapaz, vi você passar aqui agora de frente à Brasileira aqui, enganchado na cacuda de Carlinho. Você segurado, né? vai soltar o puta que pariu da moto, você tá seguro aí, velho? Isso tudo é meio de cair, é misericórdia. E a moto tá riada, a moto parece que tá rebaixada. Que balai de gato.
1: Ai, Jesus. Um abraço, Arles. Você me mandou um áudio aqui. O Arles, eu não posso ouvir agora. Só daqui a 18 minutos que eu posso ouvir. Se for ao vivo, você pode colocar aí, mandar pra rádio. Eu quero falar também sobre o governo Paraná. Eu não li essa matéria ontem. Ele paga uma bolsa para a pessoa que vai cuidar do seu avô, do seu vovô. Eu quero falar sobre isso, eu quero ver sua opinião. Deveria todos os governos estaduais do Brasil, você que está aí cuidando do seu pai, o pai é aposentado, vive da aposentadoria, só que no Paraná, essa pessoa que está cuidando do pai recebe uma bolsa de R$810. Deveria ser em todo o Brasil? Essa pessoa sim merece um auxílio. Porque tá ali, não pode trabalhar, não pode fazer nada, tá cuidando do pai. Agora, pessoas jovens, forte, né? Eu acho que deveria revermos. E outra coisa, viu? Novo recorde do Bolsa Família nesse ano eleitoral. Novo recorde. Mas antes, bora acionar aí, Naldo Vieira, o companheiro Carlinhos Mototáxi. Quem vai chamar ele? É ele! Chama ela aí, Naldo!
2: Carlinhos Mototáxi.
1: Ok, boa tarde, Carlinhos!
3: Pois é, companheiro, boa tarde a toda a nossa equipe, a todos os nossos amigos ouvintes, a razão da nossa audiência. Você que mora aí na zona rural, você aqui da zona urbana, da Costa do Descobrimento, a cada um de vocês que tenha uma quinta recheada com saúde, com paz, com alegria, com harmonia, com determinação, com amor no coração. É o que nós estamos pedindo ao nosso Pai, para que nos proteja, para que te proteja a todas as nossas famílias, aos nossos parceiros. É você que é os guerreiros do dia a dia. Quem são? Mototaxistas, taxistas, carroceiros, caçambeiros, motorista de ônibus, você que é cobrador, a senhora que é dona de casa, você que é do comércio, aí vem os nobres. Pedreiros, carpinteiros, armadores, pintores, jardineiros, eletricista, os nossos garis, funcionário público, balconistas, sambuzeiros, carteiros, instrutores de autoescola, instrutores de escolinha de futebol, nossos líderes religiosos, aos nossos queridos mecânicos de bicicletas, de automóveis, carros pesados, mecânicos de motos, aí eu tiro o chapéu. 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A cada um de vocês, muito obrigado pela audiência. 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
1: Ai, ai.
3: Rapaz, não pode falar do nosso próprio. Ele é ou não é competente? Me diga aí, você é que sabe disso.
1: Hã? A sua antena saiu do ar.
3: Não, você não sai nunca. Assim, o técnico que eu tenho é o melhor do Brasil. É que
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3: É, já tem um
1: 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Não, tá repreendido. Em nome de Jesus, essas palavras. Dá efeito? Nunca, não dá problema.
3: Dá não, dá não.
1: Quando chove muito forte, porque é normal da internet. É, mas é uma qualidade. E o Naldo é bom, que às vezes, por telefone mesmo, ele orienta você a fazer um
3: balai de gato.
1: É,
3: né?
1: E ele vende um negócio, como é que é o nome?
2: PTV.
1: É? 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
2: Na televisão.
1: 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Ô Carlinhos, eu vou começar com essa matéria. São diversas polêmicas que nós temos, polêmicas municipal, que é da Câmara, estadual, que é do ex-governador, e federal, que é do presidente. Eu vou ler essa, é o meu trabalho, tá, gente? O Adler mandou um áudio direcionado a essa matéria. Tem uns nomes aqui, que é alemão aqui, que eu vou na minha língua, beleza? Mas eu vou resumir. O presidente da República, Lula, o presidente Lula, disse na quarta-feira 17, em uma conversa vazada, nunca ter sido esquerdista. A declaração ocorreu durante conversa informal com a diretora-geral do Fundo Monetário Internacional, FMI, Cristalina Georgina, e o chanceler, voltou, alemão Frederic, durante o encontro do G7 na França. A fala captada pela transmissão oficial do evento, tá na Globo, viu, gente? Tá na Globo. Teve um colega que falou assim pra mim: a Globo mudou, a Globo agora é Bolsonaro. Esses caras não apelam. Vamos lá. Olha, eu nunca fui esquerdista. Eu era um dirigente sindical que tinha uma belíssima relação com o sindicalismo alemão, muito forte. Uma relação boa com o sindicalismo italiano e uma relação boa com o UGT, União Geral dos Trabalhadores da Espanha, diz Lula. A conversa começou com Lula explicando como funcionam as eleições no Brasil, desde a campanha até a votação eletrônica. Em seguida, o presidente fala sobre o cenário político mundial e afirma que o mundo não é de esquerda, mas sim de centro. Então, a diretora-geral da FMI falou que se esperava que Lula fosse esquerdista. Uai, tomou um susto ela, igual você está tomando agora. Quando eleito pela primeira vez, em resposta, o presidente afirmou que nunca foi de esquerda, mas um dirigente sindical. O presidente brasileiro comentou sobre uma ocasião nos anos 80. Lula relatou que foi convidado para participar de um congresso na Rússia. Porém, como foi condenado pela Lei de Segurança Nacional Brasileira, não pôde participar. Ele então teria feito uma viagem e agariado solidariedade pela Europa. Aí passei a ser tratado como anticomunista, concluiu e arrancou risadas dos presentes. Antes de falar sobre sua posição política, Lula defendeu que o sistema de votação brasileiro com urnas eletrônicas auditáveis. Vou voltar de novo, presta atenção. Antes de falar sobre a sua posição política, Lula defendeu que o sistema de votação brasileiro com urnas eletrônicas auditáveis, explicando com detalhes como os eleitores votam. Ele ainda afirmou que o sistema deveria ser adotado por outros países. Brasil é politicamente difícil. Ainda na quarta-feira, o presidente dos Estados Unidos, Donald Trump, afirmou, conversou com o presidente Lula durante a cúpula do G7. Chamou o Brasil de um país politicamente difícil. O presidente dos Estados Unidos foi questionado sobre sua interação com Lula pela repórter da TV Globo, Bianca, durante uma entrevista à imprensa. A matéria é muito extensa, mas o comentário é com você, Carlinhos Mototáxi. Vamos lá. O Lula já disse que não é de esquerda. E pelo que eu entendi, não é de direita. Ele é centrão. Como que fica aqueles esquerdistas que brigam na rua quando falam mal de Lula? Não é um balde de água fria nessas pessoas, Carlinhos?
3: Olha, na realidade, o nosso presidente Luiz Inácio Lula da Silva, às vezes, ele já fala coisas, né? Ele usa as palavras até de propósito, né? Até para estar na mídia, para estar aí no foco da mídia. Quanto custa uma viagem dessa, nesse encontro do G7, para nós brasileiros? Quantos milhões custa uma viagem dessa do presidente com a primeira-dama e toda a sua equipe? O que que o Brasil ganha com isso? O que que vem de bom de lá do G7 para o Brasil, para o povo brasileiro? Absolutamente nada.
1: E não foi só ele, foi uma comitiva.
3: Uma comitiva, é milhões uma viagem dessa. É hotéis caríssimo, é uma despesa altíssima. E o que que veio de lá para cá, de bom para o povo brasileiro? Veio investimento para a saúde, a educação, para infraestrutura, segurança, para combater a corrupção deslavada que nós estamos tendo no Brasil? O que que veio de bom? Absolutamente nada. E o Lula precisa estar na mídia. O Lula precisa estar lá, pagando seus gafes, falando coisa com coisa, né? Uns diz que até pela idade que ele já tem, que eu não concordo, né? Que ele sabe muito bem o que fala. Então, quando ele usa um termo desse, eu não sou esquerda, ele estava se dirigindo para quem? Porque o Lula fala de acordo com o interesse de quem ele está conversando, quem é o representante de tal país que ele está conversando. Então, para agradar aquele representante de determinados políticos, ele fala de acordo para querer agradar aquele presidente, né? Então, se o presidente for de direita, ele fala, eu não tenho nada contra, mas não sou direita. Se for comunista, não, eu sou comunista. Se for petista, se for esquerdista, eu sou... Então, ele fala de acordo os interesses dele. Ele fala de acordo, ele quer estar na mídia, porque ele foi para lá para esse encontro e não trouxe nada de positivo para o Brasil. O que que está repercutindo no Brasil hoje com a ida de Lula, com a primeira-dama Janja e com toda a sua comissão? É, o que se comenta no Brasil na volta dele foi essa colocação que ele não é de esquerda. Olha, ele gastou milhões, nós gastamos... para que ele fosse com a primeira-dama e sua comitiva, só para dizer isso lá aqui. Olha, eu não sou esquerdista. Quer dizer isso, o povo brasileiro está ganhando o quê com isso? As pessoas que o acompanham, que falam, ah, eu sou de esquerda, eu sou petista, sou esquerdista, e ele dá uma gafe dessa, mas, de qualquer forma, ele veio para o Brasil e está na mídia. Não por ter trago soluções para combater a corrupção que acontece todos os dias no nosso Brasil. Não para cometer, para trazer solução para a criminalidade no Brasil, a nossa criminalidade no Brasil. Ele não trouxe nada de bom, só trouxe essa colocação que está repercutindo e desviando o foco, né? Por parte da imprensa que concorda com isso tudo, né? Que está deixando de comentar e de falar dos absurdos das corrupções de INSS, de Vorkário, Banco Master, enfim, só se fala nesse momento dessa questão que o Lula gastou milhões para ir lá dizer que não é esquerdista. É o Brasil real, é o Brasil surreal que nós estamos vivendo nesse país chamado Brasil.
1: Olha, eu vou ser sincero, eu acho que ele foi muito infeliz. Eu acho que ele não fez isso para tampar o que está acontecendo no Brasil, não. Nessa parte não concordo com você, não, viu, Carlinhos? Para mim, ele feriu os esquerdistas. Tem muita gente ferida aí, viu, Carlinhos? E ele pode perder apoio de muita gente com a fala. Você sabia disso? Porque tem aquele esquerdista que não é diretamente, né? Mas tem aqueles ferrenhos, como você diz. Né? Então, assim, o cara que sempre foi de esquerda, usa os microfones de sindicato, todos os outros da esquerda, todo mundo esquerda, quando usa os microfones, a direita não volta mais a governar o Brasil. Aí depois fala uma carga d'água dessa que não é da esquerda. Agora você foi muito feliz. Uma comitiva. Quantos bilhões, cara? Você foi muito feliz. Vai trazer o quê desse G7? Tudo bem que é uma cúpula e tal, mas só curtição. Comidas boas, vinhos bons e gastando dinheiro do povo. E tome Bolsa Família no povo. É complicado. Acaba de chegar a matéria aqui do site da Globo. Se Jacques Wagner recebeu 3 milhões e meio e apartamento de luxo em Salvador. Isso aí Lula não vai tampar, não. Isso é uma bomba. Uma bomba. Aí é que entra.

0: você ganhar apartamento de luxo, relógio de luxo, é complicado. Ninguém dá um apartamento a ninguém sem nada. Tu dá? Mesmo tu tem dinheiro a leléu? Eu vou dar um apartamento a Jacques Vargas, porque é meu amigo, é difícil. Então, vai dar muito pano pra manga, mas quero falar sobre isso daqui a pouquinho, tá? É política nacional, estadual e municipal. Tem bomba pra todo lado. Beleza? Eu vou no breve apoio cultural. Os vereadores rejeitaram 250 milhões, foi? Rapaz, 250 milhões de dinheiro pra não acabar mais. Mas tudo bem. Olha, vou lá no ponto, no quilômetro 12. Minha querida dona Valdice. É Valdice? E o seu jacaré. É dona Jacaré, seu jacaré e dona Jacaroa. Dona Valdice, um abraço pra você, pra senhora. Um abraço para todos vocês no quilômetro 12. Obrigado pelo carinho da audiência. Que Deus abençoe a senhora aí, viu? Ricamente, todos os dias ligado aí no nosso programa, na programação da rádio. Passa esse áudio que eu te mandei, Naldo, que o Arles mandou, que é sobre o assunto, que eu quero botar com diversos. Eu gosto de trazer diversos temas, mas no próximo bloco tem tema municipal, eu quero trazer para vocês. Mas antes, solta aí, por favor, Naldo. Eu te mandei só um. Não, eu te mandei um de 30 e poucos segundos. O segundo é Léo. O de 42 é Léo, o outro.
1: Ele nunca foi esquerdista mesmo, não. Até porque o pessoal da esquerda mira o socialismo. E Lula é altamente capitalista. Ou seja, ele é totalmente... Dizendo ele que é do meio, né? Não é da direita também, não. Ele é do meio. Entendeu? Mas esquerdista é socialismo. E Lula é totalmente capitalismo. É à toa que, né, é milionário, né?
0: Nossa. Beleza, valeu, Arles. Ele recebeu um 240. Eu não entendi, o vereador, explica melhor aí. Ele recebeu ele quem? Fala pra mim. Eu só sei de uma coisa, essa dela é... Por que não quer liberar essa delação, hein? Tem tanta bomba aí. Vai cair gente de direita, de esquerda, do meio. Vamos pra cima. Resolva o meu problema, resolva o meu problema, resolva! Eu vou num breve apoio. Aí. Ele meteu a camisa do Brasil. Olha, eu quero... Eu tenho que falar essa matéria hoje. Essa matéria é muito interessante. Governo da Bolsa de R$810 para quem cuida dos idosos no Paraná. Eu acho que o prefeito do Paraná é Kleber, né? O do Paraná é...
2: Ratinho.
0: É, Ratinho.
2: Ratinho Júnior.
0: É. Poxa, muito legal essa matéria. Deveria a Câmara Municipal fazer um projeto para falar sobre isso, né? Falando em Câmara Municipal, Jorge Maestro teve mais um aprovado, foi? Jorge Maestro, quantas contas dele, cara? Ele foi mandado com o vereador quantos anos?
2: Eu creio que essa foi a última, são 6 contas.
0: Ah, no caso, 3 mandatos.
2: É.
0: É? 3 mandatos, a sexta conta rejeitada.
2: Não, rejeitada não, aprovada. Oh. Aí você quer complicar o ex-presidente.
0: E ele passando dentro do jogo do
2: Teve
0: Brasil.
2: Mérito. Teve mérito.
0: E jogo de cintura, viu, Carlinhos?
2: É.
0: Mérito, porque tem presidente que entra nessa Câmara aí, meu irmão.
2: Já tivemos aqui o Napo.
0: Já tivemos, sim.
2: Presidente que ficou inelegível por 8 anos.
0: Foram dois.
2: É, dois presidentes aqui da
0: Câmara. E só foi um mandato só, né?
2: Só um mandato só.
0: Mas ele teve jogo de cintura, porque, meu irmão, entra presidente aí. Que é o povozinho ruim, hein? Entra presidente aí, misericórdia. Então, parabéns aí ao vereador Jorge Maestro. Mexer com coisa pública não é brincadeira, não. Mexer com coisa pública não é brincadeira, não. Eu vou no breve apoio cultural, traremos diversas notícias daqui a pouquinho, inclusive sobre o decisão unânime do TRE da Bahia, rejeita denúncias contra candidatura de Josimar na cidade de Onápolis. E nós teremos também esporte. O time do Vasco está tentando contratar 4 reforços portugueses. Os caras tudo da Nigéria que estão jogando em Portugal. Eu quero saber onde é que o Vasco está arrumando dinheiro. Eu quero saber. E outra coisa, viu? Estou lendo a matéria hoje pela manhã. Vai dar ruim, viu, Carlinhos? O Flamengo está com 15 milhões para contratar. 15? Não tem mais. Não, o Flamengo é bilionário, não é nada. O Flamengo vendeu um menino agora. Tá tentando vender jogador pra contratar. Aí eu lendo a matéria hoje que o Flamengo tem 15 milhões em caixa pra contratar. Não dá pra pegar um zagueiro do Vasco.

0: 15 milhões.
1: Dá não?
0: Não dá pra pegar o zagueiro do Vasco. Flamengo tem de 10 a 15 milhões pra contratar.
1: E o Vasco tem jogador que vale isso?
0: Eu estou dizendo que vai dar ruim. Agora,
1: se o time do Vasco
0: eles todo... querem manter o time que tem. Mas pra contratar, tá tentando vender.
1: Sim. Aí você fala que não compra um jogador. Se o time do Vasco todo, a metade, não vale
0: fala,
1: isso.
0: Não fala carga d'água, não.
1: Se o time todo não vale isso.
0: Eu vou dar um recado ao pastor Roberto.
1: Quem é o pastor
0: Roberto? Ao pastor Sintra. Pastor Sintra, o Marquinhos da Marola, passa a ler um pouco mais e tirar o fanatismo do coração. Flamengo tem 15 milhões, não dá pra pegar um zagueiro do Vasco, que tá 37 milhões. Estão tentando pegar jogador em fim de contrato pra não ter despesa, porque esperava vender.
1: Você tá preocupado com isso?
0: Deixa eu desabafar.
1: Você tá preocupado? Desabafar por quê?
0: Esperava, o Flamengo esperava vender 300 milhões, vendeu 90.
1: E você tá preocupado com quem
0: o
1: vai
0: Vasco,
1: contratar?
0: O Vasco, só um jogador, foi 250 milhões.
1: Ah, rapaz, esse Vasco vai dar... É por isso que ele tá ganhando
0: o Flamengo ter 15 milhões em caixa.
1: É muito pouco.
0: É o absurdo. Pobre. Absurdo. Pobre não. Liso, pra quem se diz grande.
1: Sim, mas um time que não ganha nada, não é campeão de nada, tem que se afundar mesmo, igual o Flamengo.
0: Um abraço, meu querido Ivan Kleberson. Deus abençoe você e a sua vida, viu, meu
1: esse
0: querido Ivan
1: Vasco
0: Kleberson.
1: Vai dar trabalho.
0: Beleza. Hein? Olha, boa tarde, Senna Santos. Lula perde nada. Nessa fala dele, os eleitores dele se chamam de L, tá certo, Cosme Menezes. Ai, Senna Santos, a melhor notícia que eu li hoje foi o Flamengo com 15 milhões. E o Vasco tá na Europa, tá de jogador igual uma bala. Será que ele já investiu no Vasco?
1: Investiu não, comprou.
0: Não, ninguém compra de mim não.
1: Comprou a mercadoria estragada, coitada de Lilian. Comprou mercadoria estragada.
0: Eu vou num breve apoio cultural em nome da NVSAT.
1: Eu acho que Leila. Será que Leila quer lavar dinheiro comprando isso aí? Mercadoria estragada, velho?
0: Voltamos já já.
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1: Boa tarde, Senna. Boa tarde, Carlinhos. Boa tarde a todo ouvinte da 104. Aqui é Edmilson, tá eu na Solar. Mando um abraço pra todo mundo. Um bom resto de semana. E vamos que vamos. Vamos pro pé que o Brasil vai, viu? Próximo jogo aí tem Brasil de novo.
2: Boa tarde, Senna, boa tarde, Carlinho, boa tarde, Naldo, boa tarde, todos da rádio.
3: Boa tarde.
2: Ô Senna, mas Carlinho, o problema de tudo, você sabe o que que é?
3: É o quê?
2: Os postos não tem remédio pra pressão.
3: É mesmo?
2: Não, chega lá no naquele odontológico ali que fala que é o céu, chega lá, não tem coisa para fazer a chapa, fazer dentadura, não tem material para fazer dentadura. Você chega nos órgãos da saúde e não tem nada, a saúde está lá embaixo, não marca um exame, não faz nada. A saúde tá lá na falência. Agora uma festa, rapidinho está feita. E aí que nem você está comentando aí, tá certo isso, um negócio desse? Tudo tá, a saúde está acabada. Não já falo nem as outras coisas. A estrutura, as outras coisas, tudo acabado. A saúde, ninguém tem saúde. Ninguém tem saúde. Pelo SUS, o SUS está zero. E aí? Eu vou te contar, é muito difícil viver nesse Brasil. Esse Brasil tá falido. É muito difícil, Senna, viver nesse Brasil. Porque eu vou te contar, a pessoa que não tem condição, tem uma amiga minha que está com problema no olho, precisando de operar o olho, o SUS não opera. O SUS não opera. Eu preciso fazer uma cirurgia de vista, não consigo. Agora as festas, agora as outras coisas, tudo tá pronto, tudo é rapidinho, tá pronto. Aí você me responde aí. Me dá uma orientação, me dá uma palavra aí. Pra mim ficar mais feliz, mais alegre. Porque eu vou te contar. Eu tô numa tristeza que você nem avalou. Eu chego num canto, não tem nada. Exame não marca no posto, nem nada. Eu vou te contar, Senna, que é muito difícil viver nesse Brasil, viu? Fica com Deus, Jesus abençoa. Maria Clara com você.
4: É seu direito.
5: Senna Santos.
3: Beleza, 13, não, 12h50, valeu, Dona Maria Clarice, retor. É um desabafo de uma cidadã que paga os seus impostos e encontra dificuldade, né? Infelizmente, é o país que nós vivemos, o país que nós estamos achando mil maravilhas, nós não, né? Algumas pessoas, tá bom, tá maravilhoso, tá bom demais, fazer o quê? Olha, antes de entrar com a matéria, eu ia entrar com outra matéria. Olha, chegando aqui na redação, a Polícia Federal prendeu 49 mil em quarto de hotel de Jacques Wagner durante a operação sobre fraudes do Mastem. Acaba de chegar essa matéria. Agentes também encontraram mais de 33 mil euros e 6 mil na casa do senador em Salvador. Misericórdia. Ei, Brasil, meu Brasil brasileiro. Pior de tudo é que a gente tem que falar essas matérias. Nós temos amigos de esquerda, de direita, mas o nosso trabalho é esse. Ah, vocês não estão falando nada de bom do momento. Mas não tem. Não tem nada de bom para falar no momento. Olha, eu quero passar para vocês aqui, prestem bem atenção na rua, como é que é o nome da rua ali da Mãe de Gerlândia, rapaz? A rua de Juvenal ali, Estácio de Sá. Desaparecida nossa gatinha Joaninha. Olha só, gente, a gatinha Joaninha sumiu e nós estamos em busca dela. A Joaninha é fêmea, 1 ano e meio, castrada, porte médio, pelagem branca e laranja, manchas laranja no rosto, olhos amarelos. Se você do outro lado está nos ouvindo agora aí, entre em contato com a gente, tá? No 981994723. Sumiu no Pequi, pelas proximidades da feira. A audiência nossa é muito grande. Como é que é o nome aí, ô... meu querido da feira do Buíra Levani Porrola? Como é que é o nome? Hã? Ô, meu pastor Roberto, tá aqui, ó. A gente também encontraram mais de 33 mil euros. 6.175 na casa de Jacques Wagner. Beleza? Então. É.
5: Bota o Vasco, você esqueceu aí.
3: É?
5: Bota o Vasco, você esqueceu aí.
3: Fica atrás de graça, um abraço aí ao nosso querido amigo e irmão Neto Guerrieri, um abraço para você, Marcelo Gordo, Cissa, né, essa família maravilhosa que eu amo demais, gente que faz parte do meu dia a dia, que Deus abençoe vocês, viu? Vocês são bênção de Deus, um abraço aí, essa galera massa, né, tem o Arnaldinho, os meninos, né? A Cissa é maratonista, ela e Daiane do Café Solares são diferenciados. Um abraço para vocês. Ô Neto Guerreiro, o Flamengo só tem 15 milhões para gastar, depois vocês lê mais, pesquise, só tem 15 milhões para contratação, vai contratar, nem contrata um zagueiro do Vasco com 15 milhões, tem que vender, beleza? Quem está nos ouvindo, deixa eu ver aqui, que deu risada, cadê, quem é? O entrevistado de onde? Ele falou assim, vocês nunca tiveram tanta audiência. Rapaz! Um abraço aí ao meu querido Adelso Cirilo, Adelso do Alecrim. Olha, bomba na cidade de Onápolis. Vereadores priorizaram ética e transparência ao rejeitar empréstimo de 250 milhões. É muito complicado, né? Nós precisamos mostrar os fatos. Temos que ter cuidado como colocamos esses fatos. Você faz uma festa de aproximadamente 12 milhões e vai pedir 250 milhões emprestado. Então, assim, como é que eu vou fazer festa se eu não tenho dinheiro? Ainda bem que os vereadores foram conscientes. O governo da Bahia já endividou a Bahia não sei quantos bilhões, bateu o recorde de empréstimo. O governo da Bahia é um empréstimo atrás do outro. E hoje, a cidade de Onápolis, né, pela manhã, rejeitaram o empréstimo de 250 milhões. Carlinhos Mototáxi, vou organizar uma festa diferenciada, gastar 13 a 14 milhões, mas para isso eu preciso pedir 250 milhões emprestado. Saiu na mídia, é o site, nesta quinta-feira 18, os vereadores de Onápolis decidiram retirar de pauta o projeto apresentado pelo prefeito Roberto Oliveira, que pedia autorização para o empréstimo de 250 milhões. A atitude dos vereadores foi um sinal claro de que a gestão dos recursos públicos deve ser realizada com ética e transparência. Os vereadores demonstraram estar vigilantes em relação à aplicação do dinheiro público e às necessidades da população. Eles reconheceram a importância de agir com prudência e clareza ao considerar a autorização de um empréstimo de tal magnitude. Carlinhos Mototáxi, 250 milhões, dá para fazer um estrago grande numa cidade, hein, Carlinhos? Os vereadores rejeitaram os valores.
6: Olha, dá para fazer um estrago e dá para fazer muitos benefícios em uma cidade.
3: Não, o estrago que eu tô dizendo não é estragar a cidade, não. É fazer muita coisa, assim. Muita coisa. Mas pede 250 milhões fazendo a festa de 15.
6: Olha, na realidade, o que está acontecendo em Eunápolis, e isso mostrou um enfraquecimento político para o prefeito Robério, né, em relação a esse projeto do Executivo solicitando do Legislativo esse empréstimo de 250 milhões de reais. Então, o que que houve, né? Provou hoje na Câmara Municipal que o prefeito Robério Oliveira, ele não está nadando de braçada diante os nossos representantes do Legislativo da cidade de Eunápolis. Porque tem que analisar um projeto de lei como esse, um empréstimo de 250 milhões, porque você, a população de Eunápolis e as autoridades, os próprios vereadores, que também são autoridades, precisam se conscientizar de várias formas, né? Nós vamos gastar na cidade de Eunápolis, a festa de São João e Pedrão poderá ultrapassar mais de 15 milhões de reais em menos de, digamos, em menos de 15 dias de festas. Então, uma cidade que gasta mais de 15 milhões de reais em menos de 15 dias, essa cidade não tem necessidade de querer um empréstimo, que só quem pode autorizar é os nossos nobres vereadores, dando aí um cheque em branco para o executivo, ou seja, para o prefeito. Então, é muito delicado um empréstimo como esse sair num momento como esse. Então, os nossos nobres vereadores, eles tiveram recentemente na cidade de Eunápolis um desgaste político muito grande. Muito grande. Porque, infelizmente, você que está aí do outro lado me ouvindo, infelizmente, nós temos alguns vereadores que assina projetos indicado pelo executivo pela emoção, pelo fato de, não, eu tenho empregos na prefeitura, eu sou amigo pessoal do prefeito ou da prefeita. Então, o projeto que mandar de lá para cá, a gente assina. E alguns, não são todos, acabam assinando esses projetos sequer analisar aquele projeto. Ah, mas o vereador não tem conhecimento. Mas são jurídicos na Câmara. Ah, mas o vereador não tem o conhecimento, mas tem sua assessoria. E ele pode consultar um advogado, um contador, ele pode, se ele tiver preocupação com o município. E aquele projeto que a Câmara assinou em Eunápolis, sobre o projeto da perversidade, que até então não foi resolvido a situação daquelas pessoas que pagaram a energia mais cara do Brasil, muitos vereadores assinaram e se arrependeram, porque houve um desgaste muito grande para alguns vereadores que assinaram aquele projeto da perversidade, que é o projeto da tarifa mais cara do Brasil, que a maioria dos consumidores de Eunápolis pagou e até então não tiveram seus dinheiros ressarcidos. Foi um desgaste político muito grande. Na sequência, o executivo manda um projeto como esse, de 250 milhões de reais em plena campanha eleitoral. E tem esse detalhe, nós estamos vivendo um momento de um clima eleitoral. E imaginou você avaliar, dar um cheque em branco para qualquer executivo num momento como esse, em período de campanha eleitoral, onde a maioria dos nossos executivos do Brasil tem familiares que são pré-candidatos ou estão disputando reeleições para deputado estadual, para deputado federal, para governador de estado, para senadores, e aí você libera uma continha absurda de 250 milhões em um período como esse. Então, analisando a situação, eu creio que a maioria, ou quase todos, vereadores, tiveram essa consciência. Olha, como que nós vamos liberar 250 milhões? Como que nós vamos ficar com a população de Anápolis? Já fizemos aquele projeto da perversidade, liberamos aquele projeto da perversidade que foi o tributos mais caro do Brasil, de cobrança de tarifa de energia elétrica, que até a zona rural foi incluído no pacote, terrenos baldio foram incluídos no pacote. Foi uma perversidade tremenda. E a maioria dos vereadores não tiveram noção naquele momento, pela emoção, não. E não adianta. Um político bom é político com mandato. E os vereadores têm que ter essa consciência. Olha, sim, os vereadores... Não, eu tenho moral com o prefeito. Tem sim, porque tem mandato. E tem uns que nem sendo atendido está sendo. Tem secretários hoje em Anápolis que eles têm mais importância, que não votam projetos, do que alguns vereadores que estão. Quantos aqui em Anápolis já foram, já tiveram a oportunidade de ser vereadores e não soube legislar em prol da comunidade, de bajulando os prefeitos, e hoje estão aí, muitos humilhando, batendo na porta da casa do prefeito. Ô prefeito, pelo amor de Deus, me nomeia aí para me ser ganhar R$2.000. Quer dizer, antes era o bambambam, porque tinha mandato. Hoje bate na porta da casa do prefeito, se humilhando, querendo emprego de R$2.000, R$1.500. Então, essa não aprovação hoje foi uma atitude louvável da Câmara Municipal de Anápolis. Nós criticamos quando liberou aquele projeto da perversidade das tarifas mais caras do Brasil de energia elétrica, mas agora temos que passar para a população que a nossa Câmara de Vereadores tiveram o compromisso, a responsabilidade de analisar. Olha, eu não posso chegar nesse momento, liberar 250 milhões, onde o município vai gastar 15 milhões, aproximadamente, nesse período de festas, e liberar na sequência 250 milhões para o executivo, onde nós estamos vivendo em plena campanha eleitoral, que tem pessoas da família que pretende, que é um direito, concorrer às eleições para as suas candidaturas. E aí, meu amigo, como ficaria? Então, há uma preocupação muito grande, Senna, na cidade de Anápolis, e eu estou e alerto as pessoas que são contratados, que são nomeados, que vocês não façam compromisso. Não façam compromisso após as eleições. Agora as eleições de deputados, não faça compromisso, porque tem muitas pessoas que estão contratadas, estão nomeadas, que essas pessoas vão ser demitidas. Vão ser demitidas no município. O município vai precisar, com esses milhões que estão gastando nesse período de festa, e obviamente tem que enxugar folha. E de que forma precisa enxugar a folha? Demitindo funcionários, contratados e nomeados, que são interessantes no momento de um período eleitoral. Mas após o período eleitoral, você aí que está me ouvindo, que é contratado, que é nomeado, pelo amor de Deus, se você não queira complicar a sua vida financeira, você não faça compromisso, porque você poderá ser, você vai estar incluído em demissões em massa que vai acontecer no nosso município.
7: Redução de despesa.
6: Não, é enxugar folha. É, a gíria popular é essa. Tem que enxugar folha, porque são mais de 15 milhões de festa. E aí, como que vai manter as escolas? Como que vai manter a saúde, a educação, a infraestrutura? O município, que a maioria dos municípios brasileiros está com a folha inchada, né? Porque geralmente é parente de prefeito, de prefeita, né? São candidatos a deputado estadual. E aí o que é que eles fazem? Enche a folha, enche o município. Olha, não, você me apoia, apoia meu filho, minha filha, minha esposa, meu marido, minha mulher. Em contrapartida, eu consigo um emprego aqui nesse período eleitoral. É o famoso uso da máquina pública. É o famoso uso da máquina pública. Então, você que é nomeado, você que é contratado, ah, mas eu tenho um vereador que me segura. Ninguém segura ninguém. Depois desse período, depois desse pedrão, vai ter demissão em massa na cidade de Eunápolis. Não está sendo por falta de aviso. Eu já tenho essas informações. Pessoa próximo do prefeito, próximo da gestão, já alertou. Carlinhos, vai haver demissão em massa, porque o município não aguenta, não suporta. Porque até mesmo existe a lei de responsabilidade fiscal, que é um praxe natural. Todos os municípios vão agir dessa forma. Então, é um alerta. E a Câmara Municipal de Eunápolis, espero que nesse período, né, e que um montante, milhões, 250 milhões, tem que ser analisado, tem que ter aval aí de promotoria pública, do nosso judiciário, porque é milhões de dinheiro, nós estamos falando, é de 250 milhões de reais. Então, se você, em um período como esse, chegar a entregar, é como você querer entregar um cheque em branco a qualquer prefeito do Brasil. Toma aqui, prefeito. Tá aprovado. Porque não tem promotores, não tem juízes, não tem delegado, nenhum tem esse poder de liberar ou não um montante de dinheiro como esse. Só os nossos nobres vereadores que têm o poder de, se tiver a maioria que entende, não, vamos dar aqui esse cheque em branco e o prefeito faça o que ele bem entender. Porque nós estamos liberando, nós não vamos fiscalizar esse dinheiro. Então, merece aqui todo o meu respeito, essa atitude. Você não pode liberar um montante de 250 milhões de reais, né, em um período como esse, de festas, um período eleitoral, porque até mesmo a Câmara Municipal poderia responder caso liberasse um montante como esse aleatoriamente. Então, merece aqui todo o meu respeito por essa atitude que teve hoje a Câmara Municipal. Esperamos que tenha responsabilidade e compromisso com o dinheiro que tem que ser aplicado com responsabilidade na saúde, educação, segurança e infraestrutura. Então, a Câmara merece meu aplauso.
3: Tá, acabou de chegar uma bomba. Uma bomba, já. Deixa eu aproveitar.
6: É bomba ou traque?
3: É uma bomba, mas daqui a pouquinho. 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Olha, meu mestre, meu pastor Roberto, Deus abençoe aí o pastor Roberto e a pastora Leninha, Carlinhos Mototáxi. Olha, eu vou trazer só um aperitivo. A Polícia Federal acaba de apreender, certo? Um montante de 49 mil, o equivalente a 253 mil na cotação atual em espécie, em um quarto do Hotel Brasília Palace, onde o senador Jacques Wagner costuma ficar quando está em Brasília. Além disso, também foram apreendidos 33,5 mil euros e 6,75 mil em seu endereço. Isso em Salvador. Aí acaba de chegar a informação, pressão por explicações aumenta e aliados defendem saída de Jacques Wagner da liderança do governo Lula. Estão pedindo para afastar o ex-governador da Bahia e agora senador Jacques Wagner, afastado da liderança. E outra coisa, o Vorcaro pagou no show, acho que é Taylor, aquela cantora americana, Taylor, se eu não me engano, tá aqui, ó. Sócio de Vorcaro pagou shows para o Goiás. É relógio. Você lembra do relógio? Povo danadinho, eu com tanto pé de rosa para pagar. E olha o tanto de dólar, Carlinhos. Olha para isso. Será que vai achar a mala de dinheiro? Pior que tem gente que não gosta que a gente fala isso. Será que vai achar a mala de dinheiro, pastor Roberto? Meu pastor Roberto. Complicado, viu? Complicado, meu pastor Roberto. Pastor Leninha, é dólar para todo lado, é dólar para lá, é dólar para cá. O meu nome é Dolares. Daqui a pouquinho voltamos com mais informações.
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11: Previsão do tempo para quinta-feira, 18 de junho de 2026. Região Nordeste, Fortaleza, no Ceará, tem previsão de céu encoberto com pancadas de chuva isoladas pela manhã e à noite. Temperatura mínima de 24 e máxima de 30 graus. A umidade do ar é de 100 a 55%. Maceió, em Alagoas, tem céu encoberto com chuvisco. Temperatura mínima de 23 e a máxima de 28 graus. Umidade do ar varia de 95 a 60%. Você ouviu a previsão do tempo para quinta-feira, 18 de junho de 2026, com informações do IBGE Cidades e do Instituto Nacional de Meteorologia, INMET, com a redação de Lucília Araújo, da agência Rádio Gov, em Brasília, Vladimir Filipim.
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12: Aberta a seleção para vagas temporárias no IBGE. Serão contratados 1.414 profissionais para o Censo Agropecuário, Florestal e Aquícola e também para o Censo Nacional da População em Situação de Rua. Os salários são de perto de R$ 3.000 no caso do cargo de ensino médio e de R$ 5.255 para nível superior. As inscrições vão até 15 de julho e devem ser feitas pela internet no portal da banca organizadora, que é o Instituto Avalia, que é o avalia.org.br. Os selecionados serão contratados temporariamente. A duração inicial é de até 12 meses, mas pode ser prorrogada por até 48 meses, dependendo da necessidade do IBGE. As vagas são de ensino médio e superior, a maioria para o cargo de analista censitário e o restante para agente censitário de qualidade. A jornada de trabalho é de 40 horas para as duas atividades. Há oportunidades para várias áreas de formação, como agronomia, assistência social, ciência de dados, geografia, jornalismo e economia, por exemplo. Entre as atividades exigidas estão planejamento, coleta e análise de dados, relatórios técnicos, desenvolvimento de sistemas, produção de conteúdo e apoio às equipes de campo. A taxa de inscrição custa R$ 41,76 para a função de agente censitário de qualidade e R$ 37,50 para analista. Da Rádio 2, Fabíola Altran.
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2: Bom dia, Senna. Bom dia, Senna, Naldo Vieira, Carlinho Mototáxi, né? Tenho que falar com você que você tá morrendo de ciúme, pô. Né, o ex-gay tá morrendo de ciúme. Eu vou falar, vou entrar, participar. Nós estamos feios, velho. Tudo que não presta vem para nossa Bahia. Tudo que é ruim vem para nossa Bahia, né? Banco Master, focado aqui na Bahia, né? É, rapaz. Mas é assim mesmo, né?
3: Olá, Senna. Boa tarde, Senna Carlinho. Boa tarde aí a todos aí dessa bancada maravilhosa. Deixa eu te falar para vocês todos aí, ainda bem que os vereadores acordou para isso. Hospital precisa de medicamento, os postos precisam do medicamento. A gente vai lá, não tem. Vai no hospital, toma uma injeção, que é o choque. Eles dão um choque na gente, e vou te falar. Eu quase morri. Me deram dois choques lá, que eu precisei de ir lá duas vezes. Eu tomei dois choques, cheguei em casa e passei mal. Mas Deus proverá essas coisas, né, Senna? Jesus abençoe vocês aí, porque eles têm que acordar muita gente que das políticas aí, que mexe com essas coisas, eles têm que acordar para essas coisas, né? E que Deus abençoe vocês. Não fica nada escondido, que o que eles fazem de errado sai para fora, viu? Não tem nada debaixo da terra que não brota, né? E que faz errado, está descoberto para todo mundo ver, né? Que Deus não deixa nada escondido. Uma boa tarde para vocês. Deus abençoe.
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7: Eu sou Humberto Ferretti e esse é o Giro Rural. Com oferta e demanda ajustadas, o preço das frutas praticamente estacionou em maio no atacado. Balanço da CEAGESP, a Central de Abastecimento de São Paulo, que trabalha com a compra e a venda de mercadorias de todo o país, indica que houve uma queda de 0,02%. De um lado, itens como laranja, uva, banana e melancia ficaram entre 10% e 18% mais baratos. De outro, fecharam o mês mais caros produtos como mamão havaí, ameixa importada, figo e pitaia. As exportações brasileiras de frango bateram recorde em

0: maio. Dados do governo indicam que o país vendeu para o exterior cerca de 500.000 de toneladas, o maior volume já registrado nessa época do ano. Quando se considera todos os meses, foi o terceiro melhor desempenho da história. Aqui no Brasil, os preços voltaram a subir nos últimos dias, indicam dados do CPEA. O quilo do frango congelado ou resfriado é vendido na casa de R$ 7,30. O preço da soja variou pouco nos últimos dias, com a saca vendida em torno de R$ 130 em Paranaguá, indicam dados do CPEA. A demanda no geral está aquecida, seja por parte de compradores de dentro ou de fora do país. Esse cenário poderia puxar os preços para cima, mas isso não acontece basicamente porque a oferta de soja é alta. A safra no Brasil é recorde e a produção mundial também deve fechar o ano com crescimento.
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4: Estamos de volta, estávamos faturando para pagar as contas, meu querido Cezinha da JC Tecidos. 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Meu irmão Edmilson, da Eunassolar, aquele abraço, Edmilson. Obrigado pelo carinho da audiência, que Deus abençoe, Edmilson. Gilberto Barbosa, é o nome do empresário forte, Gilberto Barbosa Pereira, GBP. Um abraço para você, Gilbertinho, que Deus abençoe. 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Olha, eu vou dar um pulinho lá no bairro Dina Borges e automaticamente no bairro Jardim América 2. Mandar um abraço para o nosso amigo e irmão Arismar. Arismar do Leite, Arismar. Um abraço para você, que Deus abençoe a sua casa.
5: Né?
4: 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Procure lá, galera massa lá, tá bom? E vocês ouviram também a Rafaela falando. Ó, como é que o cantor tá? Ai, Carlinhos. O que é? Arraial da Casa João Paulo II. Vem aí uma noite de tradição, alegria e muita comunhão. 18 de junho às 18 horas. Ó, rimou. Um cantor, Jorge Silva. Nosso querido Jorge Silva vai dar um show de emoção lá na Casa João Paulo II. Deixa eu aproveitar também e mandar um grande abraço para quem, Carlinhos? Para o Valério Carvalho, diretor do Detran. Um abraço para você, Valério.
5: O cara, Thiago também.
4: O Thiago, o menino
5: da portaria ali.
4: Tati, galera massa, galera educada, sabe tratar as pessoas. Que Deus abençoe aí o meu querido Valério Carvalho. Precisamos bater um papo, viu, Valério, sobre essas marcações aí na cidade, horizontal, vertical, importantíssimo falar sobre isso. O diretor do Detran, Valério, um abraço para você, meu irmão. Vem fazendo um trabalho belíssimo e tratando as pessoas com excelência. É disso que precisa. Quem trabalha em órgão público tem que trabalhar com excelência. E isso você faz. Valério, aquele abraço. 13h44 na Bahia.
5: Olha, mandar um abraço pro nosso querido, esse grande empresário, gerador de emprego e renda aqui na nossa cidade de Onápolis, né? Do Laticínio, Arismar, não é isso? Na Sintonia, Adila, sua irmãzona, todo mundo nos ouvindo. Muito obrigado, meu querido. Estamos juntos. Você é diferenciado. Tenho um grande apreço há muitos e muitos anos pela sua pessoa e toda a sua família. Olha, meu caro amigo Senna, deixa eu mandar um abraço aqui. Olha o nome da figura, Robélia. É Robélia.
4: Robélia Oliveira?
5: Não, Robélia do Tempeiro. A nossa irmã do vereador Porrola, do Mosa, do Cara Branca.
4: É verdade.
5: Na barraquinha ali, frente ao açougue.
4: Ela é casada, né? Carlinhos?
5: A Robélia? Ah, rapaz.
4: Ela falou, rapaz, você nasceu, você é bonitão mesmo.
5: Você comparou com aquele ator.
4: Foi.
5: Ele segura se não o Caio.
4: Não. Ela falou, rapaz, Senna Santos é um gatão mesmo, aquele ator lá,
5: Gomes Janiquini. Esse que é Senna Santos?
4: Janiquini, que é Manaé. É outro ator, que era aquele ator da Globo, Racha Xaninegui. É,
5: nossa querida Robélia.
4: Robélia,
5: muito,
4: né?
5: Robélia, muito obrigada pela audiência do nosso programa.
4: Deixa eu falar com o Baixinho. O Baixinho vai se lascar, Baixinho. Você fica com o negócio de viadar pra isso, velho. O cara manda o áudio pra mim, Carlinhos, ó. Que voz sexy. Eu não sou baitola não, meu irmão. Oxe, vai se lascar, rapaz. Negócio de falar que eu tenho uma voz sexy, eu tenho uma voz sexy pra minha esposa, meu irmão. Hoje você fica atrás de viadagem, não vai na barra desses caras. Eu tô logo lhe dizendo, colocou eu e você montado em um cavalo aí, negócio de ar, e você fica atrás de graça. Cuidado, eu sou macho, rapaz. A irmã de Porrada falou que eu sou um mau caminho.
5: A Robélia.
4: Robélia, um abraço, Robélia. Ela falou, rapaz, o Senna Santos é um pedaço de mau caminho mesmo.
5: Acho que não é um pedaço, não é todo mau caminho.
4: Olha o Neto Guerrieri, voz de boiô. Olha o outro, aí. Aí, o que ele quer? Aí.
5: O ex-prefeito? É,
4: colocou voz de boiola. Olha o outro, problemático.
5: Marcelinho fica rindo, né?
4: Marcelinho fica rindo. Rapaz, ele já desviou.
5: Mas agora já bateram o rango, né? Neto Peixoto, Marcelinho, o ex-prefeito Neto Guerrieri.
4: Deixa eu ver aqui, adivinha.
5: Obrigado aí pela audiência.
3: É o seguinte aqui, ó. Consegui falar com ele aqui.
4: Pronto, eu tô pensando que era de Milson. Ô, braço. Rapaz, esses caras não prestam, não. Carlinhos Mototáxi, pra finalizarmos aqui, nós falamos bastante em várias matérias e nós fechamos com a Câmara de Vereadores. Inclusive, você parabenizou a Câmara de Vereadores. Né? Fez o verdadeiro papel, né, Carlinhos? De fiscalizador.
5: Olha. Há uma situação, meu caro amigo Senna Santos, sobre esse projeto encaminhado pelo Executivo no valor de 250 milhões de reais. É um número absurdo, né? Porque precisa ter uma definição para onde vai esse dinheiro, se é para a saúde, se é para a educação, se é para infraestrutura, segurança, enfim, né? E eu recebi uma informação agora. Participou uma senhora parabenizando a Câmara Municipal de Eunápolis, né, dizendo parabéns aos vereadores que rejeitaram esse projeto, tirou de pauta, né, essa senhora e muitas pessoas parabenizando aqui a Câmara Municipal de Eunápolis pelo fato de ter retirado esse projeto em pleno campanha eleitoral e pleno festa, em plena milhões que vai chegar sem festa. Então, a população apoiando. No período do intervalo, eu recebi uma informação aqui muito preocupante, mas é muito preocupante e grave, né? Uma pessoa ligada, muito próxima ao prefeito, estar nos ouvindo nesse momento, né? E ele falando, Carlinho, estão ouvindo os seus comentários, pessoa de extrema confiança do prefeito Robério, né? Eu vou aqui preservar o seu nome até por ética, né? Mas ele me informou nesse momento, né, falando sobre os comentários que nós estamos fazendo aqui, sobre esse valor de 250 milhões de reais que o executivo, o prefeito, encaminhou para a Câmara, né? E ele me alertando, Carlinhos, preste bem atenção no que eu vou te falar agora. Preste bem atenção. O que houve hoje, e eu, sinceramente, não quero acreditar nessa informação. Eu espero que a população de Eunápolis também não acredita. Eu espero que as nossas autoridades competentes fiquem atentos com essa informação que eu recebi agora em relação a esse projeto de 250 milhões de reais que foi retirado de pauta, segundo essa fonte ligada ao prefeito, muito próximo ao prefeito, pessoa da sua confiança, me informou nesse momento que esse projeto, Senna, você que está aí do outro lado me ouvindo, parabenizando nossos vereadores, que esse projeto só foi retirado de pauta, não foi votado hoje, porque alguns vereadores, não são todos, tem alguns vereadores pressionando o prefeito. Olha, olha que gravidade. Atenção, promotoria pública, atenção, Ministério Público, atenção, nosso judiciário, atenção, sociedade civil organizada. Olha essa informação. Nesse momento estou recebendo que só foi retirado de pauta porque tem alguns vereadores, que eu não quero acreditar, pressionando o prefeito que só vota nesse projeto se o prefeito acrescentar o número de pessoas para trabalhar na prefeitura, que é um direito, é um procedimento que tem no Brasil. Os vereadores têm seus cargos no município. E segundo essa fonte, tem alguns vereadores pressionando o prefeito, ou eles liberam mais empregos para suas pessoas próximas a alguns prefeitos, ou senão não assina o projeto. Olha que gravidade. Atenção, representante de promotoria pública, atenção, nosso judiciário, atenção, entidades, né, que representam a população de Onápolis, dessa gravidade. Porque se esse projeto vier ser aprovado, que a Câmara Municipal tenha as prerrogativas de votar a favor ou votar contra, ou retirar como retirou. Mas segundo essa fonte ligada ao prefeito, o prefeito está sofrendo pressão de alguns vereadores, ele falou que não são todos, de alguns vereadores que só vota nesse projeto de se aumentar os cargos de determinados vereadores. Então, se amanhã ou depois esse projeto vier a ser aprovado em plena campanha eleitoral, em pleno gastância que está havendo aí nesse período de festa, esse projeto, semana que vem, ou a qualquer momento, ser aprovado um projeto como esse, vamos chamar a atenção dos nossos representantes, né, entidades, OAB, né, a Ordem dos Advogados, Lions Club, Rotary, as nossas entidades, os nossos representantes de promotoria pública, ficar muito atento. Se esse projeto vier a ser aprovado antes desse período eleitoral, a população, as nossas autoridades, tem que se atentar, acompanhar de perto, porque segundo essa fonte, né, alguns vereadores estão pressionando o prefeito e o prefeito não quer ceder. A folha, a máquina já está inchada e eles estão pressionando alguns vereadores para que o prefeito abra mão de... Uns querem mais 5 cargos, outros querem mais 8, outros querem mais 10, segundo essa fonte muito próximo do prefeito Roberto Oliveira. Então, vocês aí do outro lado, que está parabenizando nossa Câmara, como eu também estou, vamos ficar atentos, porque se amanhã ou depois, nesse período crítico, grave, que é um período eleitoral, uns milhões como esse for aprovado, algo de errado não está certo. Então, está dado alerta aos senhores representantes de promotoria pública, às nossas entidades, à sociedade civil organizada, ficar atento, porque segundo essa fonte, alguns vereadores estão pressionando o prefeito. Prefeito não quer ceder mais vagas para alguns vereadores e, segundo as informações, esse projeto não foi aprovado hoje justamente por essa situação. Eu, particularmente, não quero acreditar nessas informações, mas temos que ficar atento, porque se vier amanhã ou depois esse projeto ser aprovado, aí precisa a sociedade, as nossas autoridades, ter o conhecimento de fato e de direito que aconteceu nesse período eleitoral com esses 250 milhões sendo liberados para o executivo.
6: Mas deveria ter uma lei ser proibido, Carlinhos. Pegar empréstimo em época de eleição. Ah, mas não é municipal, não importa. Mas tem os interesses políticos. Vamos ficar de olho.
5: O que mais me deixam preocupado, Senna, essa questão dessa informação, dessa fonte que é muito ligado, muito próximo ao prefeito, nos informando que só não foi aprovado hoje, que eu não quero acreditar, justamente porque o prefeito não cedeu. Alguns vereadores, não são todos, em relação a aumentar o número de indicados de alguns vereadores. Está feito o alerta. Se amanhã ou depois, próxima sessão, isso vier a acontecer, por que não votaram hoje? Por que não votaram? A pergunta que não quer se calar é essa. E se vier a ser aprovado amanhã ou depois, as nossas autoridades precisam, no mínimo, dar satisfação à população, os eleitores, os munícipes de Eunápolis.
6: Beleza, olha, 13 no extremo sul da Bahia e 54. Vai dar muito pano para manga, como diz você aí, essa votação. Deixa eu ir lá no Jardim América 2, mandar um abraço, aliás, no Gringold, tá lá no Gringold, né? O baixinho tá lá nos ouvindo. O baixinho, ele acha minha voz gostosa. Um abraço para você, baixinho. Um abraço ao Magno Construções. Deus abençoe você. Falei em Magno Construções, a sogra do Magno perdeu a gatinha Rachaninegna, pera aí, viu o meu mestre Osmar lá no Ponto Bahia nos ouvindo, obrigado pelo carinho da audiência, meu mestre. Olha, desaparecida, nossa gatinha Joaninha sumiu e estamos em busca dela. O nome é Joaninha, fêmea, 1 ano e meio, castrada, porte médio, pelagem branca e laranja, manchas laranja no rosto, olhos amarelos. Estamos com muita saudade. Se você viu ou encontrou, por favor, entre em contato para nós aqui. Pode ligar aqui para mim, para a rádio, ou senão você pode ligar no 981-99-4723. Lembrando que você ainda poderá ter uma recompensa, viu? Então, fica esse registro aí. A danadinha sumiu. A danadinha. Olha, eu quero trazer essa matéria para saber se você é a favor ou contra. Carlinhos, nós trouxemos várias matérias de política. Dedicar grande parte do dia aos cuidados de um familiar idoso costuma exigir mudanças profundas na rotina e muitas vezes a interrupção da vida profissional. No Paraná, essa atividade passou a contar com apoio financeiro por meio da Bolsa Cuidador Paranaense, iniciativa do governo do estado, que paga R$810,50 por mês aos responsáveis pelo cuidado domiciliar de pessoas idosas em situação de fragilidade. O benefício faz parte do programa Paraná Amigos da Pessoa Idosa e começou a ser implantado no fim de 2025. Nesta etapa inicial, está disponível em 20 municípios e prevê até 300 bolsas com 15 vagas destinadas a cada cidade participante. Segundo a Secretaria da Mulher, Igualdade Racial e Pessoa Idosa, atualmente 141 cuidadores já recebem o auxílio, enquanto novas concessões podem ocorrer conforme a demanda e a organização da oferta do estado. Carlinhos Mototáxi, poderíamos colocar que essa sim, meu querido amigo e irmão Senna Porto, um abraço para você, Senna, jogando duro aí, ele monta os todos ali do João Pestana, o cabra é bom, diferenciado. Senna Porto, um abraço para você, que Deus abençoe você, a sua família, você sabe que você é o cara, você é diferenciado. Meu mestre Osmar, no Ponto Bahia, sempre nos ouvindo. Obrigado, meu mestre. O senhor sabe a consideração que nós temos pelo senhor. Seria melhor do que Bolsa Família, que é uma bolsa de uma pessoa que vai cuidar do idoso e sai do trabalho, Carlinhos?
5: Olha, é um projeto, meu caro amigo Senna Santos, e amigos ouvintes, que deveria, na minha humilde, como diz, usa muito essa frase, humilde opinião, você usa muito isso aí, eu acho um projeto... que deveria ser copiado para outros estados, né? Ou um projeto até a nível nacional. O próprio presidente Lula aí, que gostam de trabalho social, né? Que é o foco eleitoral dele, é um projeto que deveria ser copiado. Esse projeto do Ratinho Júnior, né? No Paraná, o Ratinho Júnior, governador, é um projeto de grande importância, porque existe netos, filhos, filhas, que às vezes têm que sair dos seus trabalhos, dos seus empregos, para cuidar dos seus avós, né, para cuidar dos seus pais, e não tem como associar, né, o tempo de cuidar dos seus avós, filhos, pais, mães, e com tempo de trabalho. Então, eles têm que optar. Ou você vai cuidar de quem você ama, ou você vai trabalhar para sobreviver. Então, é um projeto muito importante, que eu sou literalmente a favor de um projeto como esse, que deveria ser copiado a nível nacional. A nível nacional, quantas e quantas pessoas, né, jovens, que abandonam seus empregos para cuidar de quem o ama, né, de quem o colocou aqui nesse mundo, que são seus pais. Então, é um projeto que foi de um grande acerto, né, e eu tenho a plena convicção que os parlamentares do Pará, lógico que irão sim aprovar um projeto como esse, porque é de grande importância para essas pessoas que abandonam seus empregos para cuidar de quem
6: ama. Já foi aprovado.
5: Parabéns.
6: Já é lei.
5: Muito legal. É lei. Muito, gostei muito de um projeto como esse.
6: Aí sim merece um benefício, né? Pessoas jovens com toda a força para trabalhar, aí vê um pai doente, uma avó, vai cuidar, deixa a vida para cuidar de quem cuidou dele.
5: E você sabia que a maioria desses que cuidam desses seus pais, a maioria deles, esse benefício, a maioria deles aplica em medicamentos, que a aposentadoria não dão para manter essas pessoas dependentes. Então, a maioria que cuida, porque quando vocês já disponibilizam em prestar um papel, um serviço como esse, abandonar seu emprego para cuidar dos seus pais, você, obviamente, você o ama. E esse benefício, eu estou para lhe dizer que a maioria dessas pessoas que têm esse coração imenso de cuidar da sua família, eles vão aplicar nos próprios medicamentos de quem eles a ama.
6: Beleza, 14 horas e 1 minuto. Olha, o Flamengo está sem dinheiro, hein?
5: É igual você, liso.
6: Isso é verdade.
5: E liso, quem está sem dinheiro é você que está liso.
6: O Flamengo tem 15 milhões para gastar em 2026. 15 milhões. Gol de quem ali? República Tcheca. Rapaz, a Cazé TV está transmitindo 100% da Copa do Mundo. Quem era a Globo, hein? Tcheca e Eslováquia, abre o placar, isso. Tcheca 1. Contra quem? África do Sul? Pronto, contra a África. Olha, daqui a pouquinho teremos. Olha, eu gosto de no programa trazer diversas notícias. Vamos ficar sendo cansado para um tema só, eu acho muito cansativo. Eu gosto de trazer diversos pontos. Daqui a pouquinho nós teremos notícia de polícia. E olha, sequência de tragédias no trânsito leva morador a cobrar operações da Lei Seca em Porto Seguro. Olha que cena mais triste do mundo. Um atropelamento, um pai do lado e um corpo no chão. Meu Deus do céu. Daqui a pouquinho voltamos, meu querido Itamar e Helenice, da Rua Pá Brasil. Aquele abraço, voltamos já já.
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11: Esticado o prazo para o pagamento da taxa de inscrição do Exame Nacional do Ensino Médio. A data final seria nesta quarta-feira, mas foi ampliada até a próxima segunda, dia 22. A taxa de inscrição custa R$ 85,00. Para realizar o pagamento, é preciso gerar a guia que está disponível na página do participante no portal do Instituto Nacional de Estudos e Pesquisas Educacionais Anísio Teixeira. Esse acesso é feito pelo portal gov.br. O valor pode ser quitado em qualquer banco, casa lotérica ou aplicativo de instituição financeira via Pix, cartão de crédito ou débito. Estão isentos da taxa candidatos ao Enem matriculados no terceiro ano do ensino médio em escola pública, os que cursaram todo o ensino médio em escola pública ou como bolsista integral em escola particular e com renda de até um salário mínimo e meio por pessoa. Também estão liberados do pagamento os participantes do Pé de Meia, pessoas em vulnerabilidade socioeconômica e com registro no Cadastro Único, e as que informaram que vão usar os resultados para conseguir o certificado de conclusão do ensino médio. Da Rádio 2, Fabíola Altran.
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13: Os microempreendedores individuais que perderam o prazo para a entrega da declaração anual do Simples Nacional devem regularizar a situação o quanto antes para evitar multas maiores e até o bloqueio do CNPJ. Mesmo com o fim do prazo da entrega, o envio do documento continua sendo obrigatório e quanto antes o MEI regularizar a situação, melhor. Atualmente, o atraso gera multa mínima de R$ 50,00 ou de 2% ao mês sobre o valor dos tributos declarados, ou seja, quanto mais rápido a situação for resolvida, menor o valor da multa. Para ficar em dia com a Receita Federal, o MEI deve acessar o portal do empreendedor na internet e preencher os dados de faturamento do ano calendário correspondente, informando todas as receitas obtidas com comércio, indústria ou prestação de serviços. O sistema também exige que o MEI informe se houve ou não a contratação de algum funcionário no período. Após revisar todas as informações financeiras e transmitir o documento, o sistema vai gerar uma guia de pagamento da multa e o recibo de entrega, que deve ser salvo e guardado pelo microempreendedor como comprovante oficial de regularização da empresa. Da Rádio 2, Milena Abreu.

0: Lucina Santos.
1: Beleza, de volta, cruza que eu tô na área, 14 e 13 da Bahia. Vou mandar um abraço ao nosso amigo e irmão Paulo Brasil, ex-vereador de Eunápolis. Aquele abraço aí, meu querido irmão Paulo Brasil. Que Deus abençoe aí, tá sintonizado com a gente, hein? O meu querido Elenaldo, sumiu o Elenaldo Costa, hein? Elenaldo Costa, o homem do Trabucos Notícia. Um abraço pra você, o Jânio Souza, o Janinho. Um abraço pra você, Janinho, o homem de Paulinha. Tá certo. O Salsichão, Rogério Galdense, também nos ouvindo. E quem está nos ouvindo e assistindo é o Arismar. Arismar Oliveira Meira. Conhece o Arismar?
2: Família tradicional.
1: Família
2: tradicional, Eunápolis.
1: Meu querido Arismar, um abraço para você, meu irmão. Deus abençoe você, a sua casa, a sua vida. Tá beleza? Continua ali. Tcheca, República Tcheca, 1. África do Sul, 0. Continua aí. A Copa do Mundo, lembrando que lá a TV Cazé botou pocana, hein? A TV Cazé tá transmitindo todos os jogos da Copa do Mundo. Quem diria, hein? Antigamente era Globo, hoje tá perdendo para uma simples emissora de internet. Carlinhos, você já foi no circuito do São João, na Praça do Pequi?
2: Já.
1: O preço da latinha da cerveja que está sendo cobrado pelos barraqueiros no São João do Pequi está bastante salgado para o bolso das famílias que ali se dirigem. Tem barraca vendendo a R$ 8,00, a maioria está comercializando a R$ 7,00. Existem informações que o preço dos alvarás cobrado pelo Departamento de Tributação foi muito pequeno, portanto, não justifica o preço. Carlinhos Mototáxi, você compra cerveja normal por R$ 3,50. Na Praça do Pequi está o dobro. Você confirma tá esse preço mesmo, Carlinhos?
2: Olha, na realidade, eu tive as informações da questão dos valores do alvará, né? Ou seja, a contribuição que os barraqueiros pagaram ao município. E segundo a informação que eu tive, foi um valor quase irrisório o valor. Aproximadamente, não posso confirmar aqui, mas cada barraqueiro, eu tive essa informação, que pagou aproximadamente R$ 50,00, né, por barraca. Não é um valor assim, né, o gasto, energia, água, então quase insignificante, né? A prefeitura cobrou dos barraqueiros, segundo eu tive essas informações, não sei se tem veracidade ou não, mas se foi esse valor, foi um valor bem acessível que o município cobrou e não justifica alguns barraqueiros querendo explorar, cobrar uma latinha de cerveja a R$ 8,00. É o cúmulo do absurdo, está fora da realidade de Eunápolis. Afinal, Eunápolis não é Porto Seguro, que é o lugar mais caro do Brasil. Então, eu creio que tem que ter uma fiscalização pelo próprio município, né, em relação a valores, ter uma tabela única, né, é inadmissível uma barraca cobra um valor de uma latinha, você vai na barraca ao lado, é um valor menor, ou pode ser um valor maior. Então, é algo que não bate com a realidade de todos nós que vivemos, né, na cidade de Anápolis. Tem que ter, no mínimo, controle de tabela. Você não pode vender de acordo a cara do cliente. Chega o Sena Santos lá, bonitão, vou cobrar R$ 10 numa latinha.
1: Aí é verdade.
2: É inadmissível. Mesmo. Então precisa ver, principalmente se o município, né, facilitou na questão das barracas, né, pelas informações que eu tive, não posso confirmar se tem veracidade ou não, que o município cobrou apenas R$ 50,00 por barraca. Então, se está havendo essa exploração, o município tem que tomar as providências cabíveis, fiscalizar e, no mínimo, controlar esses preços absurdos por parte de alguns barraqueiros.
1: 13, não. 14 e 18. Deixa eu mandar aí o meu querido... Atenda para mim, por favor, Carlinhos. Essa Andresa está me ligando aqui. Atenda, por favor. Eu estou ao vivo, a Andresa, assessora de Arilma. Vê o que ela quer aí. Olha o vereador Jorge Maécio, avante! Teve aprovada a prestação de contas referente a mais um período em que esteve na presidência da Câmara Municipal de Eunápolis. Olha, com o resultado, chega a 6 o número de contas aprovadas dos exercícios sobre a sua gestão no Legislativo. Segundo informações divulgadas pelo parlamentar, todas as prestações de contas dos mandatos em que presidiu a casa foram aprovadas pelos órgãos responsáveis pela análise e fiscalização dos gastos públicos. A aprovação indica que as contas apresentadas atenderam os critérios técnicos e legais exigidos pelos órgãos de controle. Durante os períodos em que o comandou a Câmara, Jorge Maécio esteve à frente da administração financeira e orçamentária do Legislativo Municipal. Em declaração divulgada pela assessoria, o vereador atribuiu o resultado ao trabalho desenvolvido pela equipe administrativa da Câmara e afirmou que a aprovação reflete a condução da gestão com atenção às normas e ao uso dos recursos públicos. Radar News, Carlinhos Mototáxi. Legal, né, Carlinhos? 6 contas, 6 aprovadas, ou seja, e é um risco grande, porque um vereador automaticamente administra uma Câmara, ele fica à mercê de um TCM, o Tribunal de Contas do município, que, se rejeitada, não volta para a Câmara de Vereadores para ser votada pelos vereadores. Automaticamente já fica inelegível, como ficaram aqui 2 vereadores, uma vereadora e um vereador aqui na época. O prefeito não, o prefeito, as contas vão para o TCM, é reprovada pelo TCM, volta para a Câmara de Vereadores e aprovado, o cara continua no poder, igual tem aí prefeito com mais de 10 contas reprovadas. Ou seja, bateu certinho o Jorge, né, Carlinhos?
2: Olha, é tudo que uma parte do nosso legislativo brasileiro quer, principalmente quando se trata dessa situação de municípios, é que os prefeitos têm as suas contas rejeitadas nos estados que existe TCM, porque aí não são todos os vereadores, mas uma parte do legislativo brasileiro, eles negociam, né? Olha, foi rejeitada lá, ou voltou com a ressalva, então a gente aqui aprova, mas em contrapartida tem que ter esse dinheiro que faltou lá pelos técnicos do TCM, que eles lá não fiscalizam obras, né? A atribuição é das câmaras, fiscalizar de perto. Simplesmente os técnicos do TCM, ele fiscaliza notas fiscais, que geralmente eles encontram várias irregularidades em reformas, em construções, nos municípios brasileiros. E aí uma parte do legislativo municipal, eles adoram quando chega rejeitada pelo TCM, que não tem o poder de deixar, porque na realidade os técnicos do TCM não têm poder de reprovar as contas do executivo. Eles só dão ali o aval, só dão ali um parecer favorável ou contra aquelas notas que foram apresentadas esses técnicos. Quem tem o poder de deixar ou não os prefeitos inelegíveis por 8 anos são os representantes do legislativos municipais. Então, quando vem comparecer desfavorável dos TCM que chega nas câmaras, aí é um prato cheio por parte de alguns legisladores brasileiros. Olha, voltou lá, então eu voto aqui a favor. Eu vou tirar toda a credibilidade dos técnicos que conhecem de números, que constatou várias irregularidades através de notas fiscais. Imagine se os legisladores municipais fossem para as obras de perto, analisar essas empresas, analisar a qualidade dessas obras. Tem escolas aí no Brasil afora que ganha licitações, empresa ganha licitações caríssimas, que os alunos, quando encostam na parede, saem com as costas toda com a tinta daquela sala, porque colocaram a tinta de péssima qualidade. Quem deveria fiscalizar? Os vereadores. Mas infelizmente não fiscaliza. Então é tudo que eles querem. Voltando aqui à questão do Jorge Maécio, ex-presidente da Câmara Municipal de Onápolis. O Jorge Maécio, ele surpreendeu muitos políticos da cidade de Onápolis, que não o acreditava no seu potencial administrativo como presidente, o homem que coordenou aí por dois, se não me falha a memória, mandatos como presidente da Câmara. E surpreendeu, porque eu creio que era poucas pessoas acreditavam nesse potencial. E ele teve aí a felicidade, a responsabilidade e a competência de ter suas contas literalmente aprovada pelos técnicos do TCM, que tem o poder de deixar os vereadores inelegíveis, que não precisa voltar para a Câmara para seus pares aprovarem. Então, quem reprova contas de presidentes de Câmara são esses técnicos, que deveriam ter o mesmo poder para deixar inelegível o executivo. Mas é a norma são as normas da política brasileira. E o Jorge Maestro surpreendeu. Já tivemos aqui situação de vereadores com um mandato só de presidente da Câmara terem suas contas rejeitadas e ficarem afastados da política, ou seja, ficaram inelegível por 8 anos, porque encontraram várias irregularidades nas suas prestações de contas. Então, o vereador ex-presidente Jorge Maestro mostrou que teve competência e muita habilidade na sua gestão como presidente da Câmara.
1: Beleza, 14h24 na Bahia. Coloca o toque, coloca o toque, coloca o toque.
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1: Vai começar o esporte agora, dona Guilma.
2: Cadê? Preocupado, tô preocupado com você.
1: Vai começar o esporte, dona Guilma. Ô, dona Guilmar, vai arrumar a lavar de roupa, dona Guilmar. Coloca o toque aí, Naldo Vieira. Olha, Carlos André. Ô, Carlos André, vai cuidar da veinha. Cadê a Carinha? Cadê ela? Dá um beijão nela aí. Copa do Mundo está acontecendo agora, República Tcheca vai vencer da África do Sul por 1-0. 1-0. A República Tcheca é um time que vai se dando bem. Também a África do Sul também virou saco de pancada. Carlinhos, Neymar não viajou para jogar. Está fora do jogo de amanhã. Todo mundo sabia disso. Provavelmente vai dar só o... Vai ficar no banco no jogo que vem, jogar um pouquinho para ir pro mata-mata, né, Carlinhos?
2: Olha, na primeira apresentação da seleção brasileira, você vê que os jogadores, né, dos jogadores do Brasil, quem mais chamou a atenção foi quem não estava em campo, que foi o Neymar. O Neymar, os jogadores, adversários, né, se aproximando dele, querendo tirar foto com ele, querendo... Então eu vejo que o Neymar foi convidado especial para ser o garoto propaganda da seleção brasileira e do Brasil, porque eu não vejo nenhuma possibilidade do Neymar, mesmo se recuperando, voltar 100% nesse período dessa Copa do Mundo, que é uma competição muito rápida, né? Então não vejo nenhuma possibilidade dele se apresentar 100% e fazer uma boa apresentação pelo Brasil.
1: Quando eu pegava na seleção de Onápolis, eu era muito assediado também. Eu sempre que a gente chegava nas cidades, as pessoas queriam tirar foto comigo e tal. Ô, você é caixinha, você quer pô, você é caixinha, pá. Então assim, eu sei o que é isso. Uhum. Eu sei o que é essa estrela. Porque quando eu pegava aqui, eu tava no aquecimento ali atrás do gol, a galera tinha muitas gatas.
2: Imagine você.
1: Muitas meninas, era mais.
2: Imagine você que não tem currículo nenhum no futebol. Faz assim, imagine.
1: Não tem currículo nenhum, não. Você lave a boca pra falar do meu currículo, futebolisticamente falando.
2: Você que
1: três não tem... campeonatos de termo espanhol, não é qualquer coisa, não.
2: Você
1: campeonato
2: que
1: não... da cidade, campeonato de Porto Seguro, Itapebi, jogou toda a região,
2: meu irmão. Eu nunca vi, eu já vasculhei o YouTube de cabeça pra baixo e não encontrei
1: na nada. Época nem telefone tinha,
2: cara. Eu já encontrei um dos melhores jogadores que o Nápoles já teve. Chegou a ser profissional, jogou em um grande time baiano e o cara é de uma simplicidade, de humildade espetacular.
1: Que é
2: o Nego.
3: Que é Nego.
2: Nego, mestre de obra hoje. Mas
3: Nego jogou onde?
2: Nego jogou
3: no Bahia. Você quer falar Nego Fatada?
2: Não, que Nego Fatada? Nego Fatada jogou lugar nenhum. Foi bom empresário no ramo de restaurante. Mas Nego Fatada jogou bola
3: não,
2: também.
3: Não, empolgue ele.
2: Não, Nego foi um dos grandes jogadores.
3: Não empolgue ele não, a gente tá brigado, não empolgue ele não.
2: Tá brigado de quem? O que é que tem a ver você brigado com o potencial que ele foi como
3: jogador de futebol? Ele me atende mais não. Quando ele me atende é só com botar aquele negócio
2: mas tem que ser por agenda. O cara é solicitado. O cara tem histórico.
3: E pergunte a ele se Nego tem história. E pergunte a Nego se eu pegava. Se eu era goleiro de seleção. Chame Mamá e Luiz.
2: Quem são esses aí? Eu nunca vi dizer no futebol. Mamá.
3: Cadê a bola? Você
2: tá... Silmar Portugal. Aí sim.
3: Chama Luiz.
2: Luiz é quem?
3: Rapaz, da bola.
2: Luiz Mano?
3: Mano. Chame eles. O que é que eles falam com você? Não é Dai? Chame Dai, o irmão de Mamá.
2: Dai, chama aí, Naldo. Chama aí, Dadai.
3: Não era mais da tempo da Dadai, não. Eu era goleiro de seleção, meu irmão. Eu gritava, Arinha!
2: Aí depois que entrava, deixa que não é minha mãe,
3: não! Foi o Maurício que inventou isso. Sou brasileiro, mas a nossa seleção é de mentira. Não é de mentira, não. Brasil será campeão do mundo. Eu tenho um currículo. Se eu tivesse o futebol de antigamente hoje, eu era titular em qualquer seleção aí, moço. Vamos lá. Se meu futebol de antigamente, se fosse hoje, que esses goleiros de Vasco, Flamengo, pra ganhar pra mim, eu era titular.
2: Esse aqui tem história. Conhece de futebol em Onápolis. Olha o que é que ele fala.
4: Você já viu alguma foto? Eu nunca vi uma foto desse moço jogando bola. Nunca, nem uma foto. Que homem mentiroso, hein?
2: Rapaz, esse conhece de futebol. Jogou no Aracaju, jogou no Sergipe.
3: Deixa eu falar pra você, Marcelo Gordo, eu já te falei. Você só anda me esculhambando quando eu falo de futebol. Eu vou lhe bloquear. Eu tenho 3 intermunicipal, meu irmão. Campeão da cidade, campeão inter. Eu peguei 3 pênaltis na final de Interbaia.
2: Brasil do Alternativo, tá dizendo que Dona Jovem falou que você foi um dos melhores goleiros que a Europa já teve. Dona Jovem?
3: Dona Jovem
2: é o que é dele, Dona Jovem?
3: É, sogra.
2: É, tá dizendo aqui.
3: A Dona Jovem deve estar afim de mim, viu, Carlinhos?
2: Dona Jovem?
3: É morena.
2: Então faz aquela musiquinha pra Dona Jovem.
3: Jovem, um abraço pra Dona Jovem.
2: Rapaz, Brasil te pega. Marcelinho tá te esculhambando, Marcelinho? Abraço.
3: Ele pode me esculhambar, ele pode falar o que ele quiser, mas ele mora no meu coração.
2: É parceiro.
3: O meu Marcelinho.
2: É, mas tá muita trairagem. Eu tive que pegar ele essa semana no contrapé. Falei, rapaz, negócio lá do 15º, 13º, ele, a colocação da seleção brasileira, sim, saiu, tá em 13º, ele, rapaz, deu aquela confusão, mas ele acabou caindo no golpe.
3: Pois é, mas só eu que não ganho nada. Um abraço, até amanhã.
2: Um abraço, mandar um abraço pro meu querido Marcelinho, o ex-prefeito Neto Guerreiro.
3: Tá junto os dois, né?
2: Ali é Leco Cré.
3: O ex-prefeito. O Neto Guerreiro e o Jonatas. O Jonatas Farias.
2: Nossa ex-primeira-dama, dona Cissa, na
3: maratonista.
2: Maratonista, atletíssima ali, viu? De um potencial ali
3: nas caminhadas. Neto Guerreiro pra chegar Neto. Coloque Neto ali na estátua da Colônia. Cissa na estátua da... Presta atenção, eu vou postar 50. Coloque Cissa na Prossegu pra chegar na Colônia. E coloca Neto lá no japonês, não tem? Naquele quebra-mola, Cissa chega primeiro.
4: Ô, Camilo, a impressão minha...
3: Bora.
4: De Copa, a cena tá mais alegre com o esporte. Que ele tá falando de esporte não alegria. A impressão minha ou ele tá mais alegre?
3: Quem é esse cara aí?
2: Renatinho do Alternativo?
3: Ô, Renatinho, vai trabalhar, Renatinho. Você fica atrás de
2: viadagem, rapaz. Tá te criticando, viu?
3: Você fica atrás
2: de viadagem.
3: Vai embora,
2: você
3: vai embora.
2: Você tá igual o Vasco,
3: você não é uma de piada. E outra coisa, e se o diretor me tratar bem, tá sabendo o currículo aí, viu? Administrativo. Vamos embora.
2: Um abraço, meu querido Senna Sheila. A recepcionista mais linda do Brasil.
3: E outra coisa,
2: é a nossa.
3: Se me der bola, eu pego.
2: Olha. Meu querido Naldo.
3: Enchei lá.
2: Os nossos amigos ouvintes, muito obrigado a cada um de vocês que nos acompanhou de meio-dia às 14h30. Que Deus nos abençoe a cada um de vocês. Beijo no coração de todos.
3: Um abraço, fiquem todos com Deus. Aqui tem bagunça, tem alegria, aqui tem tudo quanto é tipo de coisa, beleza? Xiii!
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3: 14 horas e 35 minutos.
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0: Mostre-me suas mãos. 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
1: Misericórdia, Senhor, perdoe-me, Senhor.
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1: Misericórdia.

0: Quer saber? 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
1: 14 horas e 53 minutos.
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3: Chegou a hora da gente levar a palavra da graça do amor de Deus. A paz do Senhor Jesus Cristo, e Jesus Cristo esteja com todos nós. Senhor Jesus, Pai querido e amado, nesse momento nós pedimos nessa oração, Senhor, tenha compaixão e misericórdia da nossa fraqueza, Pai. Responde a minha oração. A palavra diz: tudo que ligar à terra, ligar no reino do céu. O Senhor deu o maior exemplo quando andou com Pedro, né? Ele disse: eu dou a chave, essa chave está na minha mão e na sua também. É só ligar, né? E eu tenho certeza que Deus está pronto para te ouvir. Deus é Espírito e verdade. Os verdadeiros adoradores te adoram em Espírito. Ele já está procurando os que adoram a Ele assim. Em nome de Jesus, Pai. Visita essas pessoas que estão, Pai, tribulado, desesperado, angustiado, aflito, triste, abatido, Pai. Pessoas, Pai, têm depressão, não conseguem dormir, sentem dores. Toca nessa pessoa agora. É pela fé, tudo é pela fé. Não é para ver, é para você crer. Em nome de Jesus Cristo, meu Pai. Entregamos tudo nas tuas mãos. E eu tenho certeza da resposta do Senhor. 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Horário do culto, domingo, 9 horas da manhã. Você que está aí agora em casa, no sofá, ou que ligou o rádio agora, alguém falou, ou você pegando a carona do vizinho aí, né? Nós vamos mandar aquele alô para vocês aí que está sintonizado. Manda um alô para Elisângela em Itabuna, juntamente com Gilson, né? Paulinha, Dona Hilda aí, tá ligado? Johnny em Patinga, Minas Gerais, né? Seu Joilson, no estado do Rio, juntamente com Dona Sônia. Karine e Zé, no estado do Rio também. Yane, no Rio de Janeiro, né? Seu Joilson aí em Campos, né? Campo de Gotacás, né? Dona Selma em Feira de Santana, Farrá nos Estados Unidos, essa aí é ouvinte assíduo, né? Creuza em Coroa Vermelha, Maniara, Ernestino, Coroa Vermelha também, Marinha em Marta, Nordélio agora, né? Dona Cecília, Renata em Coroa Vermelha, Wenderson, Cristiniane, Sueli, Adriel, César aí no Piqui, Poliana e Ana em Belo Horizonte, doutora Iana lá em Belo Horizonte está sintonizada. Dona Maria Mable, Jaciene, né? Beto em Belo Horizonte, Odilon, esse aí é ouvinte, Igor do aplicativo, né? Tá ligado também, né? Edivaldo, Edilson do Coco, hoje eu estive conversando com ele pela manhã, né? Ele que vende um coco gelado ali. Na hora que você passar ali, dá uma chegadinha até lá, pai. Vai tomar água de coco abençoada. Da ajuda em Porto Seguro, Franciele Conceição aqui em Coroa Vermelha. Em Diná Borges, pai. Tá ligado. Theo, Juarez, né? Deinha. Gracinha aí em Campo Verde. Joaquim em Minas. Vamos a palavra de Deus, né? A mensagem nessa tarde. Você que tá aí esperando Deus falar contigo. Diz assim: a vontade de Deus, né, Rose e Guto, Mariana, lá em Portugal, é que tem que prevalecer em nossas vidas. Ele nunca falha e tem o melhor para mim e para você. A vontade de Deus é que tem que ser tem que prevalecer em nossas vidas. Ele nunca falha e tem o melhor e para mim e para você. Filipenses capítulo 2, 13. Porque é Deus é quem efetua em vós tanto querer como realizar, segundo a sua boa vontade. É, né, Robson? Você que disse, hoje ia ouvir, né? Anitta lá em Teixeira de Freitas. Também, né? Então, preste bem atenção, porque Deus é quem efetua em vós. Sem Ele, nada podemos fazer. Não respiramos, não andamos, não trabalhamos, não é verdade? Infelizmente, isso as pessoas não crê. Se a pessoa, como é que, por que você anda? Por que você trabalha? Por que você vê? Porque é Deus, não é verdade? Então, Ele opera a vontade e o realizar dEle. Se for da vontade dEle, Ele vai fazer isso à sua vontade. Por isso que diz, buscar em primeiro lugar o reino de Deus e tua justiça, e tudo será acrescentado na tua vida. Né, Marcelo e Jeane? Eu estive na casa de Marcelo, né? 2 Coríntios 4, 7. Diz, o poder de Paulo vem só de Deus. E o meu poder? Eu tenho algum poder? Você tem algum poder? Né? Então ele diz, o poder de Paulo vem só de Deus. Paulo era um ungido por Deus? Era. Não? Não era? Então, ele diz, temo, porém, esse tesouro em vaso de barro, para que a excelência do poder seja de Deus e não de nós. O que é que ele quer dizer? Nós somos o quê? Vaso de quê? De barro. Ele pegou Jeremias, profeta renomado, e levou à casa de uma olaria. Disse lá, Jeremias, vê como você está fazendo aquele barro aqui, aquele pote, né? Ele dando um exemplo, que nós somos barro, né? Aí Jeremias fez, e o olheiro fez o pote como ele queria. Mas aí teve uma coisa errada ali. E aí ele jogou aquele barro no chão, aquele pote no chão. E aí Deus falou, Jeremias, veja como aquele homem fez com aquele pote. Eu não posso fazer melhor com você não do que aquele pote que ele fez. O que é que ele quer dizer? Porque ele diz que opera tanto querer como realizar a vontade dele. Alguém pode fugir dos planos de Deus, do propósito de Deus? Não, Senhor. Mas para que você seja esse vaso, ele tem que te lapidar, não é verdade? Te limpar, te purificar. Então, Paulo disse, meu poder vem de Deus, não vem do homem não, da terra não. Não tem poder se não vier do alto. Tenho, porém, esse tesouro em vaso de barro, para que a excelência do poder seja de Deus e não de nós. Esse tesouro, o que é tesouro? Você, quando tem várias peças importantes, né? Diamante, anel de ouro, relógio de ouro, cordão de ouro, não é verdade? É um conjunto, né? Não é assim? E aí, você tem uma coisa maravilhosa. Materialmente, não é? Ali é rico aquilo ali, tem um valor extraordinário. E esse tesouro aqui de barro, né? Essa unção que você tem. Hoje mesmo recebi uma mensagem lá de São Paulo, né? Dona Magnólia, falando sobre Eduardo, aquele rapaz que teve um acidente, provavelmente era para amputar a perna dele, acima do joelho. Mas Deus, pela misericórdia, né, abençoou ele, fez um milagre. Hoje ele está curado, já está aqui em Poço Seguro trabalhando. E ela mandou uma mensagem agradecendo a Deus pelas orações, né? E ela disse que uma hora vem aqui na igreja com ele. Né? Porque gratidão não se paga, agradece. Não é verdade? Então ele hoje está curado, andando. Né? Até o próprio médico chorou. Quando viu ele andando, ele disse, daqui a um ano você não vai andar. Com 2 meses ele andou. Isso é a palavra de Deus. Entendi. Temos por esse tesouro em vaso de barro. É? para que a excelência do poder seja de Deus e não de nós. Não é verdade? Aí ele volta aqui falar a liberdade é limitada pelo amor. A liberdade é limitada pelo amor. Que coisa, hein? Se você ama a Deus, né, você ama o próximo também. E a palavra disse aqui em Gálatas 5,13. Porque vós, irmão, foi chamado à liberdade. Porém, não usei da liberdade para dar ocasião à carne. Sede antes servo um dos outros pelo amor. Quer dizer, o que é que Paulo quer falar com isso aqui? Na liberdade foi o que nos libertou. Não tornar o jugo da escravidão, não é verdade? Porque toda a lei se cumpre em um só preceito, a saber, amarás o teu próximo como a ti mesmo. Difícil, mas não é impossível, né? Então, por que ele disse? Que ele me deu a liberdade. A liberdade de quê? Né? Espiritual. Eu não estou debaixo de maldição, não estou debaixo da lei, de doutrinas, não, Senhor. Para isso, o Filho manifestou, para nos libertar da escravidão, né? Dos demônios, das doenças, das enfermidades, da maldição. Para isso, o Filho manifestou, em espírito e verdade. E ele nos libertou. Nós vivíamos no império das trevas, não era? Era escravo de Satanás. Mas aí ele veio, tomou a chave dele, né? E nos libertou. Aí ele volta aqui a falar novamente dessa mensagem, né? Em Gálatas capítulo 5, versículo 1. Ou a lei ou Cristo. Você quer obedecer às doutrinas? Se eu quero obedecer ao homem, eu quero obedecer a Deus, né, Pardalzinho? Né? Você que está aí ligado, Edivaldo, Jacaré também, Mauro, né? Aí, Mauro, ambulante, você está ligado aí à palavra de Deus, né? Então ele disse, ou a lei ou Cristo. Você quer servir a Cristo ou quer servir a lei? Quer servir aos homens? Hein? Gálatas capítulo 5. Para a liberdade foi que Cristo nos libertou. Permanecer, pois firme, não vos submeter-me de novo ao jugo da escravidão. Você quer ser escravo do mundo? Né? Porque ele disse, o mundo já é no maligno. Você quer ser você quer ser escravo da bebida, do roubo, da mentira, da hipocrisia, da maldição, da peste, da miséria, né? Das drogas. Para a liberdade foi que nos libertou. E não tornais você o jugo da escravidão. Você não é escravo. Né? E o apóstolo Paulo, ele que foi dado a graça a ele, é primeiro da lei, né? Você sabe disso. Mas quando Jesus apareceu ele no caminho, ele ia para Damasco, né? Com autorização do sacerdote para prender todo mundo que invocasse o nome de Jesus Cristo, né? E aí na estrada ele ouviu uma voz que veio do céu que dizia, Saulo, Saulo, por que tu me persegue? Ele não entendia não, porque ele não conhecia a Jesus, não conhecia o que era o amor, conhecia a lei, né, mandamento de homem, doutrina de homens. Ele não conhecia a graça não. Eu e você não merecemos nada. É graça pura mesmo, viver pela graça, pela misericórdia de Deus, pelo amor de Deus, né? E aqui em Gálatas 2,20 ele diz assim, logo já não sou eu quem vive, mas Cristo vive em mim. Você acha que é fácil uma pessoa falar isso? E esse viver que agora tenho na carne, vive pela fé no Filho de Deus, que me amou e a si mesmo se entregou por mim. Paulo pode dizer isso. Porque foi pelo amor, né? Não foi assim? Porque ele não era da lei? Não era? Ele não seguia as doutrinas dos homens? Não era? Então, quando ele conheceu a graça, ele largou tudo isso. É pela graça. Eu não mereço, você não merece. Ninguém merece nada. Logo já não sou eu que vive, mas Cristo vive em mim. Esse viver que ele está falando, ele está vivendo pelo Espírito aí, né? Ele diz, tem a carne e o Espírito. A carne milita contra o seu Espírito, milita contra a carne. Às vezes você tem lutado, lutado e não consegue sobreviver, porque você está agradando a carne, né? A sua vontade própria, o eu seu, e não a vontade de Deus, não a vontade de Cristo. Cristo morreu e ressuscitou, não é verdade? Então já não sou eu que vivo. Pode ser, esse viver que eu tenho não me interessa mais. Aquilo que ele vivia na carne, na lei, ele largou tudo para trás, deixou toda bobozeira. Mas Cristo vive em mim. Quer dizer, ele fazia a vontade de Jesus Cristo. É fácil alguém fazer isso? Falar aqui é mais maravilhoso, né? Como eu estou aqui expondo a palavra de Deus, né? Na teoria, mas na prática como é difícil, não é verdade? Porque você luta contra si mesmo, eu luto contra mim. Eu tenho que fazer a vontade de Deus, mas eu não vejo. Mas aí você crê. Então ele disse aqui, ó. Preste bem atenção. Esse viver que agora tenho na carne, vivo pela fé. Olha a fé aí. Olha a arma poderosa. Não é? Ele diz que a fé é que vence o mundo. Que vence o mundo é a fé. Vence toda tranqueira, toda injustiça, é a fé. Porque você, fazendo isso, se agrada a Deus. E é justificado por Deus. Ele diz, meu justo viverá pela fé. E se ele recuar, eu não estou alegrando a alma dele. Se você deixar de fazer o que Deus quer, e você começa a fazer o que você quer, ele não tem alegria. Você lembra de Jonas, profeta Jonas? Quando Deus determinou que ele fosse para Nínive, ele foi para Tarso. Ele não ia nem para pagar a passagem, ele já pagou a passagem dele no navio, não foi assim? Pois é, porque ele desobedeceu. E Deus teve misericórdia de Jonas, viu? Você entendendo? Você sabe disso, né? Não foi o caso de Saul. Saul desobedeceu e Deus não teve pena de Saul, né? Mas de Jonas foi diferente. Aí você pergunta, e por que, bispo? Não sei. É mistério de Deus, né? Só Deus pode te revelar. Por que ele não castigou Jonas como ele castigou Saul, que tirou Saul do reinado? Hein? Saul não era rei? A autoridade que ele tinha era maior do que o profeta Jonas? Não sei. Né? Você está entendendo? Mas só porque ele desobedeceu. Deus falou, ó, Saul, você vai fazer assim, assim, até as crianças de preto você vai matar. E ele não fez. Mas ele protegeu, né? As ovelhas, não foi? Os bens do rei. Não foi assim? E por isso ele deixou de reinar. Desobediência. E mas Jonas também desobedeceu. Mas foi parar no ventre de um peixe, rapaz. Olha como é que Deus faz, são mistérios purinhos, né? Mas aí Paulo disse, ele disse, olha, veja bem, viver, esse viver que eu tenho agora, eu vivo no Filho de Deus, eu vivo em Jesus Cristo, na fé, né? Na obediência, no temor, né? Que me amou e a si mesmo se entregou por mim. Que amor é esse de Deus, hein? Que amor é esse? De entregar o filho pelo pecador, pelos pecadores, né? Que amor é esse? Eu lhe pergunto, olha como Deus tem um zelo na minha vida e na sua vida, né? E aí ele volta aqui em Gálatas 4,19. Preste bem atenção a isso. Meus filhos, por quem de novo sofro as dores de parto, até ser Cristo formado em vós? O que é isso, bispo? Homem tem dor de parto? Hein? Eu lhe pergunto. Você que está me ouvindo. Mas ele falou aqui. Meu filhinho, por quem de novo sofro as dores de parto? Que dor é essa? Às vezes, você não quer abrir mão de um vício seu, né? Não é verdade? Do querer seu, da sua vontade. Ah, é difícil, né? Você lembra que Paulo fala lá em Filipenses 3:7? Quando eu ganhava, eu perdia Jesus Cristo. Quando eu ganhava, hoje eu perdi tudo pela excelência do conhecimento de Jesus Cristo, da divindade, do poder dele, e considero esterco para ganhar Jesus. Então, se você não abre mão daquilo que te agrada, você não vai agradar a Deus. Não é verdade? Agrada-te do Senhor, ele falou desde o coração. Então, como ele disse, meus filhinhos, meus filhos, por quem de novo sinto, sofro as dores de parto. Porque, bispo, eu não abro mão disso, não. Eu não vou perdoar fulano. Ele me machucou. Eu quero que ele se lasque. Vai para o inferno. Está entendendo? Mas é assim que Deus... É assim que Deus vê o evangelho, não, senhor. Você tem que perder o seu ego. Tem que perder a sua vontade, o seu querer. Como ele disse, eu opero tanto querer como minha vontade, segundo a minha vontade. Não é verdade? Então, não é fácil não, hein? Você está entendendo? Abrir a Bíblia e ler é maravilhoso. Agora, carregar a palavra de Deus no seu coração é difícil. João capítulo 14, versículo 23. Se você me ama, guardará a minha palavra. O meu Pai amará, viremos e fazemos morada. Não é verdade? Olha a diferença. Você entendeu? Então, você que está me ouvindo, verdade, você que não quer abrir mão do seu ego, do seu eu, está aí. E aí está sofrendo dor de parto. Está desempregado? Está doente? Eu lhe pergunto. Está preocupado? Hein? Não dorme à noite? Sente dores no corpo todo? Bispo, eu não tenho nem condição de pentear o cabelo. Meus braços dói. Eu não tenho força. Será que você está com dor de parto? Porque você tem deixado... Você tem ouvido a palavra de Deus, tem deixado ele trabalhar na sua vida, no seu coração? Eis que estou a porta e bato. Se alguém ouvir a minha voz, se alguém ouvir, eu estou batendo na porta aí. Mas você abre a porta ou não? Que porta é essa? A porta do coração. Apocalipse 3, versículo 20. Eis que estou a porta e bato. Se alguém... Olha que Deus, como Deus é educado, né? Ele bate primeiro. Né? Eu posso entrar, meu filho? Hein? Passear com você? Cear é fazer um lanche? Não, um lanche você faz em qualquer lugar. Cear é a coisa limpa, a mesa do senhor é limpa. Ceia é uma coisa pura, né? Cear é permanecer, né? É perseverar, é crer. Então é diferente. Tá entendendo? A ceia, se você soubesse, é uma coisa que você não poderia deixar de participar da Santa Ceia, né? Então, a palavra do Senhor diz assim, né? Que você tem que participar, né? Ser constante, ser fiel, né? Deus é contigo. E aí o profeta Isaías, que teve uma visão, olha a visão de Isaías. Eu pergunto, qual a sua visão para o Evangelho? O Evangelho é para quê? Jesus disse, eu vim para você ter vida e vida em abundância, ter prosperidade, saúde, paz, alegria, justiça e a vida eterna. Mas Satanás veio para matar, roubar e destruir. É a meta dele. Está entendendo? Então a visão que Isaías teve, a visão de Isaías, filho de Amós, que ele teve a respeito de Judá e Jerusalém. No dia de Uzias, Jotão, Acaz, Ezequias, rei de Judá. Ele teve uma visão, o profeta. Né? E aí ele disse, ouve, ó céus, e dá ouvido, ó terra, porque o Senhor é quem fala. Criei os filhos e os engrandeci. mas eles estão revoltados contra mim. Você pensou como é que Deus está sentindo, rapaz? Hein? Ele diz, ouve, aos céus. Nessa altura os anjos estão ouvindo, né? Dá ouvido, ou terra? É terra que ele está falando com terra? Não. Com mato? Com mar? Não, Senhor. Está falando comigo. E você que está me ouvindo. Dá ouvido, ó terra. Porque o Senhor é quem fala. Quem fala com você? Como é que Deus fala com você? Pela palavra, né? Romanos 10, 17. A fé vem pelo ouvir. Ouvir a palavra de quem? De Deus. Então ele fala pela palavra. Não é verdade? E ele disse, é o Senhor quem fala contigo. Criei os filhos e engrandeci. Olha, que coisa, hein? Mas eles estão revoltados contra mim. Você sabe que tem gente que está revoltado contra Deus? Achando que Deus é culpado, da vida dele está fracassada, que ele não está conseguindo vencer. Não, Senhor. Ele disse, sem mim nada poderão fazer. A pessoa esquece que o Espírito é de Deus, que a palavra é de Deus. E João 15, 7 diz o quê? Se permaneceres em mim, as minhas palavras permaneceres em vós, pedirei o que quiser, tudo será feito nessa oração. A pessoa esquece, né? Que o Espírito é de Deus, a palavra é dele. Carne não vale nada não, meu querido. Carne não presta para nada. Carne só vem para churrasco, né? E olhe lá. Tá entendendo? Então ele disse aqui, ouve, ó céus, e dá ouvido, ó terra, porque o Senhor é quem fala. Criei os filhos com tanto carinho, com tanto amor, e o engrandeci, dei nome a eles, abençoei a vida dele, mas ele, hoje, ó, eles estão revoltados contra mim. Está entendendo? Ó, abençoado. Mas eu já volto com a palavra aqui, nós vamos para o patrocinador, né? Que ele precisa faturar. E eu volto aí, não desliga o rádio não. Fica aí na sintonia 104.9, caminhando na fé. Viu? Que eu volto com a palavra de Deus. Fique na paz.
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É, voltando aí depois de ouvir o louvor, né? Você que tá ligado, vamos caminhando na fé. Vamos dar seguimento à palavra de Deus, como tá dizendo, né? O profeta Isaías disse: ouve céus, dá ouvido à terra. Porque o Senhor é quem fala, criei os filhos e engrandeci, mas eles estão revoltados contra mim. O boi conhece o seu possuidor, e o jumento o dono da sua manjedoura. Mas Israel não tem conhecimento e meu povo não entende. O que é que ele quer falar com isso aqui? Esse Israel é só eu e você que está me ouvindo aí. Não é verdade? Então não é... Ah, foi, ele está falando para Israel, para o povo lá da Arábia Saudita, né? Para o povo do Irã, não, Senhor. É, porque Deus, mil anos para Deus é um dia para Deus é mil anos. Deus é Espírito e verdade. O Deus que está em Israel está em mim também. Né? Hoje estou aqui presente, né? Amanhã pode ser outra pessoa, mas Deus continua sendo Deus. Então ele disse: o boi conhece o possuidor, o boi, né? O animal, o jumento, o dono da sombra, onde ele vai espojar ali, né? Mas Israel, mas o povo não me entende não. Meu povo não me entende. Por quê? Para você seguir a Deus, você tem que seguir o Espírito e a verdade. Mas isso eu não vejo, mas eu creio. Tem alguém que falou a verdade igual Jesus falou? Ninguém. Mas a gente não é fácil não. Não é verdade? E aí, o apóstolo Paulo, ele fala assim, preste bem atenção, a nova vida, que vida é? O camarada tem uma vida bagunçada, né? E aí, Deus transforma a vida dele. Como? Foi o conselho do pai, da mãe? Do vizinho, do político, não sei, ninguém. Mas quando você dá crédito à palavra de Deus, muda a sua vida. A fé vem pelo ouvir a palavra de Deus, não é a palavra do presidente, né? Do bispo, do pastor, não, Senhor. É como Paulo falou, esse tesouro em vaso de barro, para excelência ser dele, não minha, né? A glória é dele. Paulo plantou, Apolo regou, mas quem dá o crescimento é Deus. É Ele que faz você ser abençoado, transforma a sua vida, muda. Não é verdade? E aí ele disse que em Romanos capítulo 12, rogo-vos, pois irmãos, pela misericórdia de Deus, que apresentei os vossos corpos por sacrifício vivo, santo e agradável a Deus, que é o vosso culto racional. Presta bem atenção isso aqui. Está fazendo um apelo aqui. Rogo, compaixão. Pois, irmãos, pela misericórdia, a misericórdia de Deus não é mérito meu nem seu, que eu não mereço nada, você também não merece. O que é que você merece? Nada. Né? Você vê que a coisa é tão séria que eu não mereço nada e eu e você que volta pro barro. Não é verdade? Que apresentei o vosso corpo, por sacrifício vivo. Não é morto não, morto lova. Hein? Eu lhe pergunto. Depois que vai a sepultura, e aí? Você vai fazer o quê? Então ele disse, não é verdade? Buscar o Senhor quando pode achar. Peste está daquele que invoca o nome do Senhor. Não é verdade? Quando você está vivo, busca Deus. Clama a Deus, fala com Deus, ora, pede perdão. Não é? Para ser tua vida abençoada. Então, apresenta a ele. Viu? Aí Paulo volta a falar aqui. Não vos conformei com este século. Ei, bispo, a coisa está braba. É tanta morte. A inflação está demais. A gasolina subiu. É. Agora eu não sei. O mercado está caro demais. Aí você só vai reclamar e murmurar. Eu não vos conformei com este século. Não. Mas transformai pela renovação da vossa mente. O que é que Paulo fala lá em 1 Coríntios 2,16? Quem subiu o céu para instruir a mente do nosso Senhor, do Senhor Jesus? Mas eu tenho a mente de Cristo, né, Darquinha? Tá aí em Governador Valadares, depois dessa pancada que teve aí, né, pai? Só Deus para te conformar essa família. Só Jesus mesmo. Só o poder de Deus. Né? Então, não vos conformei com este século.
está acontecendo, o mundo pegando fogo. Tanta miséria, tanta fome, tanta guerra. Mas você está ligado, né? No Espírito e Verdade. Mas transformai pela renovação da vossa mente. Você tem a mente de Cristo, não é verdade? E para que experimente qual seja a boa, agradável e perfeita vontade de Deus na minha vida. Se você fazer a vontade dele, você vai ver sua vida ser abençoada. Você está entendendo? Os problemas vão surgir. Mas Deus é maior do que qualquer problema. Qualquer gigante que aparecer diante de ti. Eu apresento Deus nessa tarde diante do seu problema. Qualquer problema que você pensar aí. Dificuldade, uma doença. Né? Você está entendendo? Você que está atribulado. Né? Preocupado demais com os problemas. Está entendendo? Ele disse, eleva meus olhos para o monte. Da onde vem meu socorro. O socorro vem do Senhor, fez o céu e a terra. Ele vem de onde o meu socorro? Do alto. João disse, deixa que ele cresça ou diminua. Ninguém recebe nada se não venha do alto. Ninguém. Você entendeu? Então, você que tem a mente de Cristo, pense assim. E você vai ver se o problema vai sumir ou não vai sumir na sua vida. Se tu crê, tudo é possível aquele que crê. Não é verdade? E ele voltando aqui, aí falando para Jeremias, né? Ele disse, Jeremias 23, 18. Porque quem esteve no conselho do Senhor? Quem esteve lá na reunião de Deus? Quem ouviu Deus falar? Lembra quando ele convocou os anjos para a reunião, que Satanás veio no meio dos anjos, passando como anjo? Acho que ele queria novamente, né, ter poder, né? E aí Deus pergunta a ele, de onde vier Satanás? De rodear a terra e perambular por ela, passear por ela. Se observasse meu servo Jó, vai ouvir. Aí Deus falou, homem temente, reto, íntegro a mim, faz da aparência do mal. Ele diz, poderia, né? Você cercou ele de uma tal maneira, como posso tocar nele? Né? Que cerca é essa que ele falou? Não, é uma cerca de arame farpado? Não, senhor. É um muro? Não, senhor. É porque Jó era temente a Deus, já orava. Você lembra que ele orava, fazia oferta pelos filhos? Às vezes ele, talvez meu filho pecasse nessa madrugada, né? Bebendo, sei lá, fazendo alguma coisa contra Deus. Eu vou dar essa oferta aqui. E dava oferta. Está entendendo? Então ele disse, porque quem esteve no meu conselho do Senhor viu, ouviu a sua palavra? Você ouviu mesmo? Você viu mesmo? Quem esteve atento à sua palavra e a ela atendeu? Quem vigiou? Hein? Ele quer falar isso aí. Não é verdade? Quer ver? Você ouve, mas você não bota em prática. Você está na igreja há tanto tempo e ainda não se converteu. Né? Porque você quer que faça a tua vontade, né? Que agrada a sua carne, não espírito. Deus é espírito e verdade, os verdadeiros adoradores te adoram em espírito. Ele procura os tais adoradores assim. Porque quem esteve no conselho do Senhor? Quem é Deus aconselhou? Eu pergunto a você. Você vai tomar conselho de quem? Ele no Salmo 1 diz assim, Salmo 1. Bem-aventurado o varão que não toma conselho dos ímpios. Maricelma, lá em Coroa Vermelha, deve estar ligada agora, ela está acompanhando aí a pregação, né? Então ele diz assim, ó, bem-aventurado o varão que não toma conselho dos ímpios, nem se senta na mesa de escarnecedores, mas tem prazer na lei de seu Deus, na sua lei medita dia e noite. Você não tem tempo, sua mente não tem tempo para ficar pensando coisa ruim. Porque você ora de madrugada, você ora pela manhã. Ande acordar, quando você acorda, a primeira coisa é agradecer a Deus pelo dia, né? Aí você não tem tempo, né, de tomar conselho de fulano, beltano, não é verdade? Você sabe que tem uma arma poderosa hoje.
que é o celular. Você sabe disso. Não é fácil, não. Tem gente que passa a noite, perde a noite jogando, rapaz. Aí fica atribulado, né? Fica devendo, quer ganhar dinheiro, quer isso, quer fazer aquilo. Carne não vale nada, né? Então, preste bem atenção. Ele diz que o segredo é obedecer. Se atentamente ouvir a voz do teu Deus, ele te exaltará sobre todas as nações da terra. Se atentamente, se, tem um se aí. Como você está me ouvindo agora? A mesma coisa, se eu não pratico, eu prego aqui. Mas se eu não praticar, não vale nada. Teoria, né? Mas para Deus é a prática. Bem-aventurados os que não virem e crê. Bem-aventurados os que não me virem e crê. Que coisa, hein? Crer nele, que é a rocha eterna. E aí ele disse aqui, ó. Olha o que o apóstolo Paulo fala. A obediência a tais práticas não vence o pecado. O que é que Paulo quer falar com isso aí? A obediência a tais práticas. Bispo, você não pode tocar nisso não. Você não pode comer isso não. Você não pode fazer isso não. É proibido. Isso é do diabo. O diabo fez alguma coisa? O diabo é dono de alguma coisa? Não. Eu sei que ele é o pai da mentira. Não é verdade? Isso aí eu sei que ele é. Mas ele fez alguma coisa? Não. Então ele diz, a obediência, tais práticas, não vence o pecado. Colossenses capítulo 2, versículo 20. Se morreste com Cristo para o rudimento do mundo, porque como se vivesse no mundo, vai sujeitar as ordenanças. Ih, rapaz. Que coisa maravilhosa, né? Olha, deixa essa pessoa aí pintar e bordar na igreja, porque ele, o dízimo dele é alto, né? Não toca não, porque nós vamos perder essa mamata aí. Tá entendendo? Mas rapaz, o cara chega fora de hora, não obedece, né? E essa casa aqui é dele? Ele manda na casa dele, aqui não. Aqui é diferente. Aqui é a casa de Deus, é a casa de oração. Colossenses 2, versículo 20. Se morreste com Cristo para o rudimento do mundo, porque como se vivesse no mundo, vós sujeitaste as ordenanças. Hein? Você tá obedecendo a quem? A Cristo ou a quem se obedece? Não manuseie isto, não prove aquilo e não toque naquilo outro lá. Ih, rapaz. Você entendeu? Doutrina. Não manuseie isto aí. Não prove isso não, fulano. Não faça isso não. Não toque aquilo outro. Você entendeu? Uma vez um rapaz, ele me falou, o pastor falou, olha, não é para você assistir televisão não, né? E aí ele falou, meu Deus, e agora? Ele vendeu a televisão. Mas ele chegou um dia na casa, o pastor estava assistindo. Poxa, pastor pode assistir, eu não posso assistir? Que negócio é esse? Você sabe que ele saiu da igreja? Saiu. Olha aí, tá vendo? Por causa dessas coisas, né? Então ele diz, não toque, não anuncie isso, você não pode assistir televisão não, né? Não prove aquilo não, pode comer carne de porco não, que é do diabo, tá entendendo? Acorde com carne contaminada, não come não, entendendo? Aquilo não, toque naquilo outro lá. Viu? Aí ele disse aqui, ó. Segundo os preceitos
e doutrina do homem, de homens, olha aí, segundo os preceitos e doutrina do homem. Pois que todas essas coisas com uso se destrói, passa, né? Mas Deus permanece para sempre. Tais coisas com efeito têm aparência de sabedoria. Olha, fulano é uma benção, como culto de si mesmo e falsa humildade e de rigor ascético, todavia não tem valor algum contra a carne. Tem não. Carne está ativada. Não é verdade? O cara tem a maior vontade de fazer uma coisa. Não pode não. Você não pode. Mas no dia que ele vê uma porta, ele extrabola. Você tem que temer a Deus, obedecer a Deus. Pede sabedoria a Deus. E aí, voltando, lá em Tito, capítulo 15, diz assim: todas as coisas são puras para os puros, todavia para os impuros e descrentes, nada é puro, porque tanto a mente como a consciência deles estão corrompidas. Para a liberdade foi que livre. Eu não estou falando judeu, você não é escravo de ninguém, você é livre. Para a liberdade foi que nos libertou. Você está entendendo? E libertou com sangue de um justo, foi derramado na terra. E no versículo 16, de Tito 1,16, diz assim: no tocante a Deus, professa conhecê-lo. Entretanto, nega por suas obras. Por isso é que são abominável, desobediente e reprovado para toda boa obra. Entendeu? Quem conhece a Deus? Quem está pregando aqui? Eu conheço a Deus, né? Mas, no entanto, não é assim que eu, na prática que eu vivo. Então, no tocante a Deus, professo conhecer. Eu conheço a Deus, bispo. Entretanto, nego por suas obras. Como é sua obra? Péssima. Por isso é que são abominável, desobediente e reprovado para toda boa obra. Chegamos ao fim da caminhada, né? Vamos fazer a oração. Senhor Jesus, Pai querido amado, nesse momento nós pedimos nessa oração, Senhor, que nos dá sabedoria, abre a nossa mente, Pai, me dê visão celestial. O homem não recebe nada se não vier do alto. É verdade. Eleve meus olhos para o mundo, onde vem o socorro vem do Senhor que fez o céu e a terra. Ele não deixa vacilar meus pés. Se ele não edificar a casa, e vão trabalhar inteiro. Se ele não guardar a cidade, vão vigiar a sentinela. Você é meu pastor, nada me faltará. Me reposa por pasto verdejante, me guia pelo verdadeiro fruto, por amor do teu nome. Me leva para junto das águas de descanso, Pai. É. Mesmo que eu passe pela sombra, não morro, nenhum temerei, por teu bordão e teu cajado é que me consola. Prepara uma mesa perante a meus adversários, unge a cabeça com óleo que eu canto tambor, bondade e misericórdia. Seguirei todo dia da minha vida e habitarei na casa do Senhor para sempre. Que a paz do Senhor excede todo entendimento, serão fortalecidos na palavra da graça do amor. Fique na paz de Deus, viu?

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4: São 18 horas e 17 horas e 6 minutos. Estamos começando aqui pela FM Vida 104.9, a Rádio da Família, o programa esportivo. Resumo final.
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4: Hoje, 18 de junho de 2026, quinta-feira, uma boa tarde para você. 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Eu estou aqui deste lado, do lado de lá, o Ney Vieira. Um abraço para você, Ney Vieira. Uma boa tarde. Estamos começando pela Rádio da Família o programa Resumo Final. E vamos às nossas manchetes de hoje.
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4: Copa do Mundo, Inglaterra vence Croácia, jogão de 6 gols. Campeonato da ABB tem rodada dupla hoje. Lionel Messi, da seleção argentina, é escolhido o melhor jogador da Copa até agora. Grande final da Copa Baiana de Futsal em Itamaraju. E a Copa Beto Coxa, jogos decisivos nesse domingo, dia 21. Um abraço para você, um prazer imenso ter vocês ligadinhos aí na FM Vida 104.9. Estamos começando o programa Resumo Final.
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4: São 17 horas e 9 minutos e nós vamos iniciar o nosso programa destacando a Copa do Mundo, né? Um campeonato onde envolvem aí várias 48 seleções, estão na fase classificatória, fase de grupos, são 12 grupos onde se classifica 32. Primeiro se classifica em cada grupo, o primeiro e o segundo colocado. E aí, no caso, seriam 24 seleções. E mais os 8 melhores terceiros lugares de todos os 48, de todas as 48 seleções, para formar aí um grupo de 32. E no caso, nós vamos para o mata-mata, onde a seleção brasileira ela pode pegar a Holanda ou o Japão, né? Aí uma expectativa para a seleção brasileira classificando, pegar, depende da classificação, primeiro ou segundo lugar, muda aí os adversários, mas se for Holanda ou Japão, duas seleções que é osso duro de roer. No jogo entre as duas, foi um empate de 2-2. É sim, Neveira. Foi 2 para a Holanda. A Holanda ganhando no finalzinho, ganhando de 2-1. E a equipe do Japão empatou no finalzinho. Uma equipe bastante dedicada, obediente taticamente. Todas as duas seleções são seleções que realmente pode alcançar uma vaga aí entre as 8 colocadas para a segunda, entre as 32, né, colocadas para a segunda fase da Copa do Mundo. Os jogos de ontem, a Áustria venceu por 3-1 a Jordânia, ontem 17. Portugal, às 14 horas, empatou com a República do Congo. O primeiro gol de João Neto, apenas 21 anos, esse jogador. E ele é um excelente jogador. E o gol de empate da República do Congo. E esse gol foi marcado logo no finalzinho do primeiro tempo. Então, o segundo tempo todo foi um para Portugal, um para a República, para o Congo. E a grande expectativa foi para a estreia na Copa do Mundo do Cristiano Ronaldo, não é? Mas ontem ele estava bem marcado e quem sobrou foi o destaque, foi o João Neto da equipe de Portugal. O Uzbequistão perdeu para a Colômbia por 3-1. Venceu o jogo das 23 horas. O outro jogo ontem, 17, foi justamente o jogo que nós comentamos, às 17 horas, Inglaterra 4, Croácia 2. Um jogo onde 6 gols foram marcados, né? E a equipe da Inglaterra, um jogo que marcou o reencontro da Copa do Mundo de 2018. Em Moscou, pela semifinal, e a Croácia virou com gols de Ivan Perisic e Mário, né? Depois do Kieran, Trippier abriu o placar e garantiu presença pela primeira vez na decisão contra a França, né? A partida na região de Dallas começou com o primeiro grande lance logo aos 9 minutos. Lucas Modric acertou o chute em None e o árbitro Clemente, o árbitro assinalou pênalti. Henry foi para a cobrança, que foi defendida pelo temível Dominique. Entretanto, a arbitragem de vídeo indicou que o goleiro croata se adiantou e o camisa 9 inglês acertou a segunda chance para abrir o placar. A resposta da Croácia demorou, mas veio aos 35 minutos. Petar, Susik, rolou para trás, Martin, Baturina chutou forte e Jordan chegou a encostar na bola, mas não impediu um belo gol, né? Cane, porém, queria mais. Aos 41 minutos, Declan Riz bateu escanteio e o centroavante desviou de cabeça no canto direito de Livakovic. O fim do primeiro tempo se aproximava e a Croácia foi para o intervalo com um empate ali, né? No último lance da etapa inicial, aos 50 minutos, Perisic deu um passe de cabeça para trás e Petar, né, que é atleta do FC Dallas e jogou em casa, chutou para o fundo das redes. A Inglaterra teve mais posse de bola no primeiro tempo, 49 contra 38 da Croácia. Para os croatas, 13% em disputa. Os britânicos também arriscaram mais o gol com 9 finalizações, né? O empate durou apenas um minuto depois do intervalo. Jude avançou pela direita após receber passe de Elliot, né? E chutou cruzado para vencer Livakovic. O camisa 10 esteve perto de fazer mais um gol em seguida. Desta vez, o goleiro croata fez a defesa. O camisa 1 ainda seria decisivo em tentativas de Riz, Anthony, né? E vários outros jogadores da Inglaterra. Antes do intervalo, era apenas 2 chutes no alvo. Agora, a Inglaterra conseguiu mais 7 antes da pausa para hidratação. A Croácia buscou reagir por um novo empate, mas a Inglaterra fez o quarto gol em uma jogada rápida em contra-ataque aos 40 minutos. Marcos recebeu na área e cortou a marcação e acertou o canto esquerdo de Livakovic, fazendo 4-2 para a equipe da Inglaterra, né? E agora a Inglaterra volta a campo na próxima terça-feira, dia 23 de junho, em Boston, para duelo com Gana. Já a Croácia encara no mesmo dia o Panamá em Toronto, no Canadá. Então foi um jogão de bola. Ney Vieira, 2 jogos que eu assisti da Copa do Mundo, assisti mais, 2 bons jogos. O primeiro, Holanda e Japão, não é? Um jogão de bola, uma escola, né, japonesa, e a escola ali da Europa, onde a Holanda, né, empatou em 2-2 com o Japão, e esse jogo, Inglaterra, né, contra a Croácia, né, um duelo sensacional. E os jogos do dia 17, Portugal enfrentou a República do Congo, empatando. A Colômbia, eu já disse, venceu o Uzbequistão. A Inglaterra venceu 4-2, Gana venceu Panamá em 1-0, né? Os jogos de hoje, a Tchequia empatou com a África do Sul em 1-1, e o México joga às 22 horas, né? São clubes da Chave A, joga contra a Coreia do Sul, deve ser um jogão de bola, Ney Vieira. Pelo grupo B, a Suíça, né, às 16 horas, está jogando contra a equipe da Bósnia, né? Está empatando 0-0. E durante o programa nós vamos ver o resultado desta partida. Às 19 horas, Canadá entra em campo para jogar contra o Catar. E amanhã, o grande dia do grupo C, onde às 19 horas a Escócia joga contra o Marrocos. E o Brasil já vai jogar às 21h30, sabendo o resultado de Escócia e Marrocos. Brasil e Haiti na Filadélfia. Então, cadê aquela vinhetinha? Brasil, cadê, Ney Vieira? Procura aí, né? Então, o Brasil...
5: Brasil!
4: Isso aí, Ney Vieira. O Brasil está se preparando... para este jogo, grande jogo de amanhã. A expectativa é muito grande, né? Muito grande. E o som, né? O som foi até as ruas da cidade. Ele esteve lá na Promax, conversou com o Kleber, né? O Kleber espera mudança. Ele disse, ó, a seleção tem que mudar. Então, muitos brasileiros dizem que cada brasileiro é um técnico. Cada brasileiro, se você conversar, ele tem uma seleção, sabe escalar, sabe quem entra, sabe quem sai. Então, mas o técnico tem a sua cabeça, não é? O Carlo Ancelotti tem a sua forma de pensar e ninguém sabe se ele vai mudar. Mas o Kleber, vamos aí qual foi o placar que o Kleber acha que vai ser esta partida Brasil e Haiti.
5: 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E a gente vai falar nas ruas da cidade, saber sobre a seleção brasileira, Copa do Mundo, né? A Promac está no clima da Copa do Mundo também. Vou falar com ele aqui, o Kleber, rapaz. Kleber, fale um pouquinho aí como está a expectativa do Kleber para sexta-feira, já que o Brasil fez a estreia empatando por 1-1 com o Marrocos. Você acha que o Brasil ganha? E acerte aí, jogue aí o placar aí que você acha que vai acontecer entre Brasil e Haiti. Primeiramente, boa tarde, é a galera da Promac ligadaça também aí no programa Resumo Final. Kleber, fale um pouquinho da expectativa do Kleber como torcedor da seleção brasileira. Você acha que o Brasil vence aí o Haiti e joga aí o seu placar que vai concorrer a brinde lá no programa Resumo Final. Primeiramente, boa tarde.
7: Boa tarde, meu amigo Bom. Boa tarde a todo mundo, ouvinte aí da FM. O que acontece? Eu estou na expectativa assim, que o Brasil ganhe em um placar de 3-0, né? Espero que também que tenha, tenha uma mudança nessa equipe, nessa seleção do Brasil, né? Se tiver uma mudança, acredito que o Brasil consegue também ir mais longe na Copa do Mundo.
5: Tá aí o Kleber, como outros torcedores, o Kleber também acha, Ney Santos, que tem que ter mudança. O Brasil que estreou, né, alguns jogadores aí indo muito mal, sendo criticado geral. Então o Kleber aqui da Promac. 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Ney, estou diretamente da Rua da Cidade trazendo aí tudo sobre a Copa do Mundo. Começou por aqui, é clima de Copa do Mundo também. Vou ficando por aqui diretamente da Rua da Cidade. É com você no estúdio. Daqui a pouquinho eu volto com mais entrevistas na Rua da Cidade com o Pô Majest.
4: Então, Pô Majest, uma boa tarde para você. Um abraço. Isso é muito bom ouvir o torcedor. E Pô Majest está pelas ruas da cidade conversando. Aí vai conversar com o Valnei. E aí, Valnei, qual é o placar, Pô Majest? Vamos ver aí qual é a opinião do Valnei a respeito do jogo de amanhã. Brasil e Haiti.
5: Ouvindo o programa Resumo Final, todo lado dele, rapaz. O homem da segurança, Valnei da Falco Segurança, vai falar aos ouvintes do programa Resumo Final qual a expectativa dele para o segundo jogo do Brasil, a seleção brasileira que empatou o primeiro jogo. Valnei, fale um pouquinho aí, Brasil e Haiti, fale da sua expectativa aí do grupo Falco Segurança, que vem fazendo sucesso onde passa aí, e fale um pouquinho aí qual o seu palpite para amanhã, rapaz. Está confiante, o Brasil vence? Como é que está o Valnei aí como torcedor aí? Primeiramente, boa tarde, programa Resumo Final.
8: Boa tarde, galera do Resumo Final aí. Sim, sim, eu sou torcedor brasileiro, eu torço pro Brasil, não sou que nem uns caras que torcem pra Argentina, não. Meu palpite pra amanhã, pô, é 3-0. 3-0 por quê? O time se acertando na zaga e meio de campo, pode deixar com o Vini pelas laterais ali, quem sabe fazer. O time da gente tem um potencial muito grande, com certeza amanhã, 3-0. Se Rian entrar, é gol dele também. Se os mais novos, tem que botar a juventude. Hoje em dia tem que botar, não tem jeito. Ele segurar essa juventude no banco, não pode. Se levou, tem que botar para jogar. Com certeza, 3-0 amanhã, meu palpite.
5: Tá aí, meu amigo Ney. É o homem confiante pedindo para colocar o Rayan, rapaz. O Hendrick e outros jogadores novos que foi aí convocado. Então, a torcida brasileira aqui diretamente das outras cidades. Eu tô agora no Rondelli. Rondelli do Centro para o programa Resumo Final. Com você no estúdio, Ney. A torcida confiante. Palpite de Valnei é 3-0. Vai concorrer a brinde aí também do programa Resumo Final. Vou ficando por aqui, diretamente da Duas Cidade, para o programa Resumo Final.
4: São 17 horas e 24 minutos. Um abraço para você, muito obrigado. Você que está dando a carona, que está dando a gente, né, o Ney Vieira, né? Você que está voltando do seu trabalho, ligou o rádio, tá ligadinho na FM Vida 104.9, curtindo o programa Resumo Final, falando tudo de esportes. É, Ney Vieira, a expectativa é grande para uma vitória da seleção brasileira amanhã. Se o Carlo Ancelotti não inventar,
9: Brasil,
4: não é, tiver coragem para fazer as mudanças, com qual os brasileiros e aqueles entendidos, por exemplo, o Zico, não é, grande Zico, é atleta onde se destacou, 3 Copas do Mundo, é, jogador que atuou no Flamengo, Zico, na Udinese, é, atuou também no Japão. O Zico é favorável que a seleção, que o Carlo Ancelotti coloque ali, faça mudança na equipe. Então, todos os brasileiros, né, aqueles que torcem, aqueles que gostam da seleção, que entendem um pouco de futebol, sabe que tem alguns jogadores ali jogando, né, abaixo do esperado, né? Começando aí pelas laterais, o Ibanez tem quem te dá lugar, o Danilo aí, que entrou no segundo tempo, é lateral de ofício, meio campo, Casemiro, é, o Fabinho entrou muito melhor, Matheus Cunha também entrou bastante motivado, não sei se ele vai tirar o Paquetá, se vai ter coragem ou se vai manter o Paquetá. Lateral esquerda, o Douglas Santos é um lateral de ofício, é, já atua muito tempo e como lateral, acredito que ele não vai tirar o Douglas Santos. O Bruno Guimarães, que jogou no meio de campo, cabeça de área, esse daí não, esse daí jogou muito bem, o Bruno Guimarães, acredito que ele vai permanecer. O Rafinha ali pela direita, é esse o pedido da torcida, coloca Hendrick, deixa o Rafinha no banco e tal, mas o Rafinha, né, do Barcelona, e joga em um grande time, ele até deu algumas declarações que já era para estar de férias, descansando, e agora ter que ir para a Copa do Mundo, eu acho que ele não está muito animado para jogar a Copa do Mundo. E a grande questão, o centroavante da equipe, o Igor Thiago, jogador, é centroavante, é goleador, mas tinha outros jogadores no Brasil, o Pedro, por exemplo, do Flamengo, atleta do Flamengo,
10: como é que é, rapaz?
4: Não é, poderia ir, como centroavante, ele não convocou, não é? O João Pedro também, do Chelsea, né? Ele que vinha e vem, né, sendo artilheiro do campeonato inglês com 15 gols, o Pedro numa boa fase, mas não temos que chorar o leite derramado, Ney Vieira. Não temos que ficar lamentando, né? É isso aí, não temos que ficar chorando aí, lamentando, porque o Pedro e o João Pedro não foram convocados. Agora nós temos que jogar com o que temos, né? É o que está lá, é o que está. O que foi convocado, o que está treinando. Neymar não viajou. Né? Neymar não viajou. Ele disse, ó, não tô tendo condições ainda, os médicos, comissão médica ali, já as analisou e disse, Neymar, aguenta mais um pouquinho. Vamos esperar, né, um pouquinho para que você possa enfrentar aí, entrar no terceiro jogo melhor, né? Melhor entrar no terceiro jogo e com a condição física melhor. Porque o Neymar tem um mês que não pega nenhuma bola. Agora começou, deu um chute ali, entrou em campo com tênis, ali de tênis no treinamento, nos últimos minutos do treinamento, calçou uma chuteira, deu uns dois chutes ali, mas o Neymar, inclusive a esperança do Brasil, é num jogador que está machucado, está no departamento médico, mas, né, diz que a esperança é a última que morre, né, Neveira? Então vamos aguardar que a seleção brasileira entre em quem for. Brasil. Seja lá qual for o jogador, ela possa, não é, entrar em campo, ganhar bem do Haiti e partir para cima da Escócia e se classificar em primeiro lugar, se classificar entre as duas, né? E partir para o mata-mata e trazer esse hexa para o Brasil, né? Isso é muito importante, o hexa, né? Então a seleção brasileira está nessa dificuldade, mas tem muitas seleções, algumas seleções que já estrearam e são candidatas ao título, não é? Nós vemos aí a França, a Inglaterra e a Argentina, três seleções que mostraram assim um futebol coerente, algo, né, entraram em campo realmente para decidir. Inglaterra 4-2, né? A França também de virada 3-1 no Senegal. E a equipe da Argentina 3-0 com Messi agora considerado o melhor jogador da Copa. São 17h30. Nós vamos faturar e voltamos, né? Um minutinho só para a gente dar mais destaque sobre a Copa do Mundo e o esporte na nossa cidade, na nossa região. Só um minutinho.
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3: São 17 horas e 34 minutos, estamos de volta, amigo torcedor, ainda falando de Copa do Mundo, vamos à classificação dos grupos na Copa do Mundo, pelo grupo A que tem México, Coreia, a República Tcheca e a África do Sul. O México está liderando com 3 pontos e a Coreia também com 3 pontos, não é? Na primeira rodada, vamos ver aqui a primeira rodada, o México, não é? O México venceu a equipe da África do Sul por 2-0 e a Coreia venceu a República Tcheca por 2-1. E agora o próximo confronto. Hoje, às 22 horas, México enfrenta a Coreia. Será um jogão de bola. Pelo grupo B, que tem Suíça, Bósnia, Canadá e o Catar, 2. Quem lidera é a Suíça com 2 jogos, segundo jogo tem 2 pontos e a Bósnia também tem 2 pontos, foram 2 empates. O Canadá tem 1 ponto e o Catar tem 1 ponto. Na primeira rodada, o Canadá empatou com a Bósnia em 1-1 e o Catar empatou com a Suíça em 1-1. Então a segunda rodada agora, hoje às 19 horas, Canadá e Catar, vai ser um jogão de bola. Pelo grupo C, o grupo do Brasil, a Escócia liderando com 3 pontos, todo mundo tem um jogo. O Marrocos é segundo com 1 ponto, Brasil 1 ponto e Haiti 0 ponto. Então, na primeira rodada, o Brasil empatou com Marrocos 1-1 e a Escócia.

0: Áustria tem 3 pontos, Turquia 0 e o Paraguai também tem 0. E os resultados da primeira rodada foi Estados Unidos 4 a 1 no Paraguai. E a Áustria venceu por 2 a 0 a Turquia. E agora a segunda rodada é amanhã às 16 horas, dia 19, Estados Unidos e a Áustria, né? Definindo aí a classificação. A Turquia pega o Paraguai às 0 hora de sábado, 0 hora. Pelo grupo E, a Alemanha, que massacrou Curaçao, 3 pontos lidera, né? E o Curaçao é Alemanha, e o Equador tem 0 e o Curaçao também tem 0, né? República do Congo também tem 3 pontos. Então, a Alemanha agora vai pegar aí o Congo, né? Esse jogo aqui, que será um jogo de definição para a equipe da Alemanha, para ter aí a sua classificação definida. Equador pega o Curaçao, que tomou de 7 a 1 da Alemanha. Suíça, o grupo F, Suíça, Japão, Holanda e Tunísia, né? Suécia 3 pontos, lidera o grupo. O Japão tem 1 ponto, a Holanda 1 ponto e a Tunísia tem 0 ponto. Na primeira rodada, a Holanda 2-2 com o Japão, e a Suécia venceu 5-1 a Tunísia, e até o técnico foi demitido. E agora, segunda rodada, Holanda e Suécia. É sábado às 14 horas e domingo 1 hora, né, da manhã, será Tunísia contra o Japão, não é? O Japão. Então, são os grupos da Copa do Mundo. Amanhã nós daremos o restante da classificação dos outros grupos da Copa do Mundo. Então, Ney Vieira, você sabia que o Messi foi escolhido aí o melhor jogador da Copa até agora, Ney Vieira? Ou não, você não sabia, né? Então, o Messi é exatamente, e ele foi escolhido um dos melhores da Copa do Mundo, não é? Então, o Messi, ele realmente estreou muito bem, vencendo por 3-0, 3 gols do Messi, fez 4, né? Um foi anulado. Então, a Argentina, ela tem plena chance de ser campeã, bicampeã aí da Copa do Mundo. Alemanha, Argentina, Inglaterra são destaques, foram destaques da primeira rodada, né, encaminham a sua classificação. No fim da primeira rodada da fase de grupo da Copa do Mundo, né, e aqui um dos sites, Gato Messi, faz as contas em parceria com um economista, Bruno, citando aqui as chances com relação às seleções, né? E a seleção brasileira está aí com 92% de chance de se classificar. Então, a Espanha parecia como grande favorito ao título na projeção inicial do Gato Messi, com 11,5%. O inesperado empate sem gols diante do Cabo Verde, exatamente. Então, várias seleções aqui com chance de classificação. A França venceu o Senegal, Mbappé fez história, comemorou o gol e é também uma forte candidata ao título do mundo, né? Mais um título do mundo. Então, vamos aguardar a segunda rodada para ver quem pode passar, né, entre as 32 seleções para o mata-mata da Copa do Mundo. São 17 horas e 41 minutos.
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2: São 17h42 e agora, saindo aqui, mudando de assunto para o esporte na nossa região, na nossa cidade, campeonato da ABB. Não é? Dois grandes jogos hoje, caso não chova, porque a direção ali, ela preserva bastante o campo da ABB. E chovendo, né? Deu uma chuvinha aí, pouca, né? Eu acho que não vai impedir para que esse jogo seja realizado. ATM contra a Juventus e Arsenal contra o Chelsea, né? O Chelsea. E o Chelsea é o time do Neves, o Arsenal é o time do Luigi, né? Luigi e a Juventus é o time do Valdenir, né? Do Valdenir, do Cristóvão, e o ATM é o time do Juliano. Então, hoje, a partir das 19 horas, ali na ABB, dois grandes jogos, ATM e Juventus, Arsenal contra o Chelsea, o campeonato da ABB. Então, vamos aguardar, né, se realmente esses jogos vão ser confirmados para serem realizados ali na Praça de Esportes da ABB. Nós temos também um grande campeonato sendo realizado de futsal lá em Itamaraju, campeonato municipal. É a grande final, será? É o campeonato de futsal, é divisão especial de futsal. Hoje, quinta-feira, às 20 horas, no ginásio do centro, lá em Itamaraju, um jogão de bola que é o Lionji Futsal e Lacerda Jardim Futsal, não é? E esse jogo vai ser comandado por árbitros daqui de Eunápolis. E os árbitros são eles: o Oliver Oliveira, Eliton, Alex Alves, né? Todos eles da Federação Baiana de Futebol de Salão, e todos de Eunápolis, e o Mário Sérgio, da Federação Baiana de Futebol de Salão, também lá de Itamaraju. Vai acontecer também no dia 21 a grande final da Copa Baiana de Futsal, domingo 21, às 8 horas da manhã, o local quadra da UBS 2 em Itamaraju, lá em Itamaraju. E os árbitros também, tem árbitro daqui de Eunápolis. Árbitro Mário Sérgio de Itamaraju, Alex Alves de Olive Oliveira, Yuri Simões, né? E essa final da Copa Baiana de Futsal envolve a categoria sub-15, que é futebol raiz, né, de Eunápolis, contra os craques do futuro de Prado, da cidade do Prado. E o sub-17, Itamaraju Futsal, contra o futebol raiz de Eunápolis. Então, essa final será no dia 21, no domingo, às 8 horas da manhã. É a final da Copa Baiana de Futsal, né? Haverá também aqui em Eunápolis, no dia 20, no sábado, às 15 horas, ali na Praça de Esporte da Polícia Rodoviária Federal, um torneio, né? Será com as equipes, é a semifinal entre o JSL1 contra a Prosseguir. E o time da Brasileiro vai enfrentar o Serranalu. Serranalog, né? Serranalog. Então, são dois jogos, será na Praça Esportiva da Polícia Rodoviária Federal e os árbitros já escalados, Oliveira, Elielito e Yuri Simões. E o Elielito participa do nosso programa, do resumo final, e ele esclarece, né, todas essas decisões e a expectativa para a realização de grandes jogos neste final de semana. Boa tarde, Elielito.
0: Boa tarde, Ney, programas do resumo final. Mais uma vez, quero aqui trazer informações esportivas de eventos aqui na nossa região e agradecer a vocês por divulgar as práticas de esporte, né? Os eventos. Então, Ney, hoje à noite teremos em Itamaraju a final do Campeonato Municipal, onde os oficiais de arbitragem Alex, Oliver, eu e mais um colega da Federação Baiana de Futsal da Itamaraju estaremos trabalhando nesse grande jogo em Itamaraju, entre as duas equipes aí citadas no nosso card. Já no próximo sábado, Sete Senat, lá no campo da PRF, a partir das 15 horas, teremos as semifinais. Okay? Um evento só de empresas relacionadas ao transporte, onde já aproveito para convidá-lo para assistir. E no domingo, em Itamaraju, novamente, a final da Copa Baiana de Futsal, envolvendo equipes daqui de Onápolis, uma de Prado e outra de Itamaraju, lá em Itamaraju. São eventos, né, relacionados ao esporte de quadra e também ao futebol 7 Society. E desde já, mais uma vez, agradecendo toda a divulgação.
2: Aí as palavras de Elielito, não é? Ele é que é árbitro de futebol e vai a Itamaraju também participar desses eventos que serão organizados. Torcemos aí, Ney Vieira, para essa seleção de Onápolis de futsal, o futebol raiz, que possa trazer mais um título para Eunápolis, para a coleção de títulos de Eunápolis, já que o Sim aí que comanda, que dirige, né? Eu acredito que é o Arthur que está comandando aí, que o futsal é com ele. E o Sim está envolvido no futebol de campo e já classificou a seleção de Onápolis sub-15, né, para disputa em Salvador. Já está próximo a Copa 2 de julho. E o Sim vai pegar alguns jogadores da região para fortalecer a seleção de Onápolis para participar do campeonato, esse campeonato que será realizado zonal lá em Salvador. E Ney Vieira, lá em Salvador, a equipe de Onápolis vai disputar com times como Atlético Mineiro, Bahia, o Vitória, né? O Vitória é o ano passado, sabe com quem jogou? Seleção Brasileira. E a Seleção Brasileira foi campeã. É uma covardia, né? E a Seleção Brasileira, este ano, para a alegria de muitos times, não participa deste campeonato. Não participa.
3: É o quê?
2: Isso, ela não participa da Seleção Brasileira. Mas, mesmo assim, grandes times irão participar deste campeonato que será realizado em 2 de julho. E vamos mudar de assunto, falar da Copa Beto Coxa. Copa Beto Coxa, que esse final de semana tem 3 grandes jogos decisivos. Às 8 horas, Viracopos e Real Barça, né? Dia 21, no domingo. E o segundo jogo, 9 horas, Feões contra Baba Ponto Maneco, o time do Rogério, não é? O Feões, o time do Kenka, e o Viracopos Real Barça. E às 10 horas, o Baba do Caltri, o time do Jairo, contra o Baba da Baixada. Então, às 10 horas, Então, esse campeonato, Beto Coxa, está chegando aí na sua fase decisiva. E os outros seis, as outras seis equipes irão jogar no dia 11, depois das festividades do Pedrão, dia 11 de julho. Então, entra em campo o Caldeirão contra o Itapuã, o Rosa Neto contra o Baba do Motor e o Sapucaeira contra a Renovação. Então, o Baba, né, um campeonato de babas em homenagem aí ao Beto Coxa, grande atleta, grande desportista, e ele está sendo homenageado aí. Um abraço aí para Chuchu que tem colaborado bastante com o esporte ali no Itapuã. Se você quer assistir, vá, né, até o Itapuã, fica ali atrás do Posto Cabral. Chegando no Posto Cabral, atrás do Posto Cabral, você vai, né, vai estar ali para torcer. São três grandes jogos, eu vou fazer tudo para estar cobrindo esse jogo, que são jogos realmente decisivos. Outro campeonato que está dando o que falar, o campeonato de Juca Rosa. E de um domingo, dia 21/6, haverá rodada 8h45. Será futebol raiz contra o Moisés Reis. E a arbitragem já está escalada. O árbitro é Marcones Nascimento, o árbitro central, auxiliar José Ledes e Wilson Araújo. O árbitro reserva é Oliveira, né? E o jogo das 10h45. Talento Alegre contra GFC, né? E o árbitro, sabe quem é? O Vanei Falcon. E os auxiliares Gil Lima e o Gilzimar do Rosário. O árbitro reserva é o Oliveira. Então, dois jogos pelo campeonato de Juca Rosa. O campeonato de Juca Rosa tem um apoio aí, está sendo organizado pela Secretaria de Esportes e Cultura. Aí o secretário Tiago Moura dando o maior apoio, juntamente com o Lando, né? O Lando, que está ali presente em todos os jogos. E um abraço para você, Lando. E haverá esses dois grandes jogos no domingo. Futebol Raiz e Moisés Reis, e Talento Alegre contra GFC, né? Outro campeonato que tem jogos decisivos é o Quarentão do Caltri, dia 21, no domingo, às 9 horas. Jogo definindo classificação. Rosa Neto contra Mundo Novo. Mundo Novo é o time de Mundiel. Rosa Neto enfrenta o Mundo Novo, decidindo uma vaga. E os árbitros, Nelson Mendes e Paulo Ricardo, dois grandes árbitros. Eles são acostumados a trabalharem junto, inclusive trabalhou no último jogo lá da AMI. Da AMI, onde, né, a Espanha se classificou para a final do primeiro turno ali, que vai acontecer logo depois das festividades. Às 10h20, outro jogo decisivo, Revelação contra Trancoso. E os árbitros é Felipe Teófilo e Luiz Henrique. E o árbitro reserva será Lígia Lima. Então, são os campeonatos eu-napolitano. E um aviso aqui, que estava previsto, Ney Vieira, para acontecer ali na quadra de esporte da Liberdade ou no ginásio de esporte, a decisão do campeonato feminino. Mas ontem houve uma reunião e os dirigentes do Industrial, do Base Industrial, do Seven e Aerojuca sentaram à mesa. Seria no sábado, às 20, sábado, dia 20, às 18 horas, mas só que adiaram para depois das festividades. Então pediram para os dirigentes, a prefeitura que está organizando, a Secretaria de Esportes também, através do Thiago Moura, do Orlando e toda a sua equipe, né? Chuchu e vários outros ali, o Tigrão, vários outros atletas que estão dando aula, inclusive vai começar uma escolinha, onde quem vai comandar é o Pô, o nosso Pô Majeste aqui, e o atleta Vivas que joga na seleção de Onápolis pela Copa Condesc, né? Iria jogar na seleção de Santo Antônio de Jesus, mas, não é? Mas, é como o Pô Majeste disse, que tudo pode mudar, né? Inclusive as contratações, que algumas seleções dizem, né? Que estão programando, por exemplo, o Iago, que foi ali para a seleção de tabela, ele disse, ó, o Nengueba também pode mudar. Ele disse, pode mudar de última hora, pode ter uma proposta e não há obrigação nenhuma de nenhum atleta ficar ligado a nenhuma seleção. Então, são 8 seleções que irão disputar. Todas elas estão sendo preparadas para a disputa deste campeonato, a segunda Copa Condesc. É? Então são 8 seleções: Belmonte, Itapebi, Itajimirim, Eunápolis, não é aqui, Itabela, Guaratinga, Porto Seguro e Santa Cruz Cabralha. Né? Então acredito que Porto Seguro irá participar. Por quê? Porque o time do Porto foi desclassificado da Série B do Campeonato Brasileiro. Não é? Fez uma boa campanha, um clube que foi fundado em 2023, disputou o Campeonato Baiano, chegando nas rodadas finais, e disputou a Copa do Brasil, já disputou, né? É fundado em 23, um time novo, montou uma estrutura, uma SAF, onde o André Negão, não é? Ele que comanda ali, a presidência está à frente da presidência da equipe do Porto, né? E disputou a Série D do Campeonato Brasileiro, onde teve Tombense, Democrata, time tradicionais, três times de Vitória, o Vitória, o Rio Branco e o Real Noroeste. Se o Porto não tivesse perdido essas partidas dentro de casa, algumas partidas, ele teria tranquilamente se classificado para a segunda fase. E caso se classificasse, Neiveira, não podia jogar em Porto Seguro, porque o estádio não comporta, e a federação, ela já disse que não pode jogar lá em Porto Seguro. Ixi, não poderia, Maria, jogar em Porto Seguro. Então, Porto Seguro foi desclassificado, então a seleção de Porto pode tranquilamente disputar, não é, o campeonato, não é, da Copa, a Copa Condesc. Então, a última notícia do nosso programa de hoje, Ney Vieira, é sobre a Copa do Mundo. Então, pelo Grupo B, a Suíça deu 3 na Bórnia, né? Venceu por 3-1 a Bórnia e assume aí a primeira colocação. A Bórnia está em terceiro lugar e o Canadá está em segundo lugar e o Catar está em último lugar com 1 ponto. Às 19 horas de hoje, Canadá e Catar, né? Canadá e Catar. Às 19 horas de amanhã, Escócia contra Marrocos, e o Brasil entra em campo contra o Haiti. 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Encerrando o nosso programa, nós vamos mandar um alô, um abraço para os nossos ouvintes: o Ziel, Nero Jairinho, o Bairro da Pipoca e o JK. Nós temos que passar lá no Bairro da Pipoca, viu? Comer aquela pipoca. Pipoca de quê? De bacon, né? De bacon. O Ney Vieira gostou bastante. Seu Cristo, um abraço pra você. Torcendo muito pela seleção de Onápolis. Amanhã, mande um áudio aí. Você acha, o seu pai confiante na seleção? Acha que vai ser quanto o placar de amanhã? Dona Inês, Éder da Liga, Antônio Vascaíno lá em Itabuna, Técio, Diogo também, é do Vasco, Senna, o Davizinho, né? O Davi também dúvida. Rapaz, será que eu continuo com o Vasco? Será que eu vou torcer para o Palmeiras? Tá decidindo ainda, viu? Luizinho Taquecista, torce para o Flamengo. Cláudio Fernandes, um abraço para você, hein? Logo mais vamos nos ver, né? Hélio do Lanche, também é vascaíno, barulho flamenguista. Léo das Impressoras, Dona Noemi, Naldo, né? Genilson da Rádio Vida FM, Ney do Mercadinho, Emanuel, né? José Carlos dos Águias fez um viajão, foi ali no Nordeste, já voltou. José Carlos, sanfoneiro. Maria José no Santa Lúcia, Diego do GDC, Carlos do Moisés Reis, um abraço pra você. Olivaldo do Sofá, Eliardo Ketley, Catarina, fã do Cristiano Ronaldo, só que Cristiano Ronaldo não jogou bem, hein, Catarina? Alexandra aí, é Juliano Filho, e Dona Maria aqui também no Moisés Reis, né? Ela mandou um áudio aí, satisfeita, é um ouvinte do programa Resumo Final. Então são 18 horas e 5 minutos. Um abraço para você, Ney Vieira, e prometemos retornar amanhã, né? Nesse mesmo horário, às 17 horas até às 18, tendo assunto, nós vamos mais, né, Ney Vieira? Vamos pra, adianta mais, nós vamos mais à frente com o programa. Um abraço para você e até amanhã, se Deus quiser. Amanhã o Pô vai estar nas ruas da cidade perguntando aí qual é o placar no comércio, para ver qual é a expectativa do torcedor eunapolitano para o jogo da seleção brasileira. Um abraço para você e até amanhã, se Deus quiser.
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4: 18 horas e 11 minutos.
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0: 18 horas e 26 minutos.
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1: 18 horas e 41 minutos.
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0: Sim. Muito obrigada, Jesus. Muito obrigada, Senhor, por esses 20 anos. 20 anos que eu tenho certeza absoluta no meu coração que é só o início daquilo que Deus tem preparado para a minha vida. Eu louvo muito a Deus. Hoje é uma noite muito especial porque é uma noite em que o meu coração se alegra. O meu coração está saltando, pulsando de alegria. Por esses dias, por essa estrada, por todo esse tempo. É uma vida, 20 anos não são 20 dias. E a maior alegria do meu coração é poder, desde que comecei, dar sempre toda a honra, toda a glória, todo o louvor a Jesus Cristo. E será sempre assim. Será sempre assim. Será sempre assim. Sempre assim. Sempre assim. São 20 anos de vidas sendo restauradas, pessoas sendo levantadas, famílias sendo reconstruídas, uma história de alegria, uma história de vitória, uma história de conquista, uma história de momentos difíceis também, mas uma história em que eu sei em quem tenho crido, e eu sei que todas as promessas do meu Deus tenho sim para a minha vida, e por essa estrada eu vou continuar caminhando e dando a Ele todo o meu louvor, toda a minha honra. Toda glória seja dada a Jesus Cristo. Se você pode, querido, eu quero te convidar a dar uma forte salva de palmas a Jesus. Quero dizer que você faz parte dessa história também. Quero dizer que você também faz parte desse momento. Então, se você pode, aplauda o Senhor bem forte, dizendo a Ele: muito obrigada, Senhor. Muito obrigada. Eu tenho milhões de motivos para agradecer a Deus. Se você pode, coloque-se de pé e aplauda bem forte a Jesus Cristo, dando a Ele o seu melhor. Vamos encher esse teatro com a presença de Deus. Vamos encher esse teatro com o louvor que toca o coração do Senhor. Vamos trazer o céu para a terra nessa noite. Aplauda bem forte. Aplauda mais forte. Vamos juntos celebrar. Aleluia. Para o nosso Deus não existe limitação.
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0: 18:57.
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2: País.
3: Quinta-feira, 18 de junho de 2026.
2: Vamos ao destaque do dia, saúde em casa.
3: Governo do Brasil lança programa de atenção domiciliar à pessoa idosa, o PAD Brasil.
2: Equipes vão atuar junto com os profissionais de saúde da família para atender em casa os idosos e diminuir a necessidade de hospitalizações.
3: E mais 21 cidades pequenas vão receber o programa Melhor em Casa, que leva atendimento contínuo do SUS no domicílio. Pablo Mundim.
4: O atendimento é destinado principalmente a pacientes que receberam alta hospitalar, mas ainda precisam de acompanhamento intensivo para recuperar movimentos, autonomia e independência.
2: E ainda, direitos de crianças e adolescentes.
3: Combate ao trabalho infantil teve mais de 10 ações de fiscalização em 2025 e retirou mais de 4.300 crianças de condições laborais inapropriadas.
2: Por outro lado, o trabalho legal para jovens aprendizes cresceu e chegou a 726 mil contratos ativos.
3: E nós vamos falar também de combate às casas ilegais de apostas.
2: Operação Conto da Sorte mira em esquema de bets irregulares e pode ter movimentado 50 bilhões de reais em 3 estados. Nazi Brum.
5: Segundo as investigações, além de movimentação financeira incompatível com rendimentos declarados, existem indícios de lavagem de dinheiro e sonegação fiscal.
3: Hoje, na apresentação da Voz do Brasil, Mariana Jungmann e Luciano Seixas.
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3: A Receita Federal coordena uma operação para investigar empresas que atuavam de forma ilegal no mercado de apostas, as chamadas bets.
2: A suspeita é que o grupo movimentou cerca de 50 bilhões de reais em esquemas de fraudes em 3 estados.
3: Entre os crimes apurados estão sonegação e lavagem de dinheiro.
5: A Operação Conto da Sorte foi realizada nos estados de Pernambuco, Ceará e São Paulo. E nesse primeiro momento, foca na obtenção de documentos e provas. Para isso, foram cumpridos 14 mandados de busca e apreensão. A investigação começou após a Secretaria de Prêmios e Apostas do Ministério da Fazenda fazer uma análise técnica numa autarquia criada pela Prefeitura de Bodó, no Rio Grande do Norte, que autorizava o funcionamento de empresas de apostas. A autarquia foi fechada por determinação do Supremo Tribunal Federal, mas as bets ilegais continuaram atuando. De acordo com o ministro da Fazenda, Dario Durigan, a movimentação ilegal pode chegar a 50 bilhões de reais.
6: A gente identificou um grupo de 37 empresas que atuavam no ramo das bets ilegais. Houve uma movimentação, a princípio, de 50 bilhões de reais. Essa é uma das várias operações que serão feitas para combater bet ilegal, rigor total, tolerância zero, melhor dizendo, com as bets ilegais.
5: Segundo as investigações, além de movimentação financeira incompatível com rendimentos declarados, existem indícios de lavagem de dinheiro e sonegação fiscal. Na ação, os agentes estão apreendendo documentos, celulares, computadores, dinheiro em espécie e passaportes dos envolvidos. A operação envolve 9 auditores fiscais, 6 promotores de justiça, 10 servidores da Receita Federal, além de 28 policiais civis e militares. Reportagem Nazi Brum.
2: Para garantir a vida de meninas e mulheres, o governo do Brasil tem implementado diversas ações integradas de prevenção, fortalecimento das redes de proteção e punição dos agressores.
3: E os resultados começam a aparecer. Os meses de abril e maio apresentaram redução de feminicídios no Brasil.
7: O número de feminicídios no país caiu nos meses de abril e maio deste ano, quando comparado ao mesmo período de 2025. Nesses 2 meses do ano passado, 262 mulheres foram mortas por machismo, possessividade dos companheiros ou outras razões relacionadas ao simples fato de serem mulheres. Nesse ano, foram 232 mulheres assassinadas nessas condições, uma redução de 11,45%. Em fevereiro, uma iniciativa do governo federal mobilizou os 3 poderes, executivo, legislativo e judiciário, para lançar o Pacto Nacional Brasil contra o Feminicídio. Na avaliação do secretário nacional de Segurança Pública, Chico Lucas, ações como essa contribuíram para que o Brasil apresentasse uma tendência de queda após 2 anos seguidos de aumento desse crime.
8: Quando há consolidação dos dados de janeiro a maio, a queda é da ordem de 0,47%. o que mostra uma reversão da tendência de aumento e agora nós estamos, de fato, tendo uma diminuição do número de feminicídios.
7: Também está em andamento a Operação Mulher Segura, coordenada pelo Ministério da Justiça e Segurança Pública, em parceria com o Ministério das Mulheres, secretarias estaduais e municipais e as forças de segurança. A ação tem como objetivo cumprir, até o fim do ano, todos os mandados de prisão em aberto por crimes contra as mulheres. O secretário nacional de Segurança Pública, Chico Lucas, ressaltou os principais números da operação, que já está na segunda fase.
8: Só no mês de março e abril foram 6 mil prisões realizadas daqueles que descumpriam medidas protetivas ou tinham mandado de prisão em aberto. E as operações continuam. Na fase 2, agora no mês de junho, os 15 primeiros dias, já cumprimos centenas de mandados de prisão e fiscalizamos por milhares de agentes policiais as medidas protetivas de urgência.
7: Nos primeiros 3 meses desse ano, o Ligue 180, Central de Atendimento à Mulher, registrou um aumento de 24% nas denúncias de violência contra mulheres e 14% nos atendimentos, quando comparado ao mesmo período do ano passado. Reportagem Natália Koslick.
2: O Ministério da Saúde está ampliando os cuidados domiciliares no Brasil.
3: Foram habilitadas novas equipes do programa Melhor em Casa, que vão apoiar a reabilitação de pacientes.
2: Hoje, mais de 1.000 municípios já são beneficiados pelo programa em todo o país.
4: Depois de uma internação, o desafio nem sempre termina quando o paciente recebe alta. Para quem precisa de reabilitação e acompanhamento especializado, sair de casa pode ser difícil e muitas vezes inviável. É o caso do Carlos Henrique, que sofreu uma parada cardiorrespiratória e desde então precisa de cuidados contínuos. A esposa, Luciene Sibela, conta como o atendimento domiciliar fez diferença na rotina da sua família.
9: Eu acho que a primeira palavra que me vem é segurança. Segurança de saber que você não está só e que você está com profissionais que vai te apoiar. Você veja hoje, eles chegaram aqui e já resolveram muitas coisas, né? E isso para nós é uma segurança muito grande, saber que você pode contar.
4: Para ampliar esse cuidado e reduzir as dificuldades enfrentadas pelas famílias, o Sistema Único de Saúde está fortalecendo o atendimento domiciliar realizado pelo programa Melhor em Casa. Foram habilitadas novas equipes multiprofissionais especializadas para apoio à reabilitação, que vão atender 21 municípios com menos de 20 mil habitantes. São profissionais de diferentes áreas da saúde. O coordenador-geral de atenção domiciliar do Ministério da Saúde, Tarcísio Nema de Aquino, explica que tipo de cuidados serão oferecidos.
10: Então, é fisioterapeuta, terapeuta ocupacional, fonoaudiólogo, cirurgião dentista, farmacêutico, psicólogo, assistente social, nutricionista. Então, são profissionais que integram a equipe para levar a reabilitação, né, a recuperação do paciente, o cuidado de nível especializado dentro do domicílio.
4: O atendimento é destinado principalmente a pacientes que receberam alta hospitalar, mas ainda precisam de acompanhamento intensivo para recuperar movimentos, autonomia e independência. O cuidado também ajuda a evitar novas internações e garante a continuidade do tratamento perto da família, explica Eliana Peixoto, fonoaudióloga da equipe de atendimento em Brasília.
11: A gente faz esse atendimento dando qualidade de vida para o paciente, melhorando a condição de atendimento dentro da família, ajustando a vida daquela família com aquela nova realidade de paciente, né, acamado, instruindo. A nossa atividade dentro do lar do paciente é uma atividade de educação continuada.
4: A expansão das equipes do Melhor em Casa contou com investimento anual de R$ 3.400.000. Hoje, mais de 1.000 municípios já são beneficiados pelo programa em todo o país. Reportagem Pablo Mundim.
3: E como ouvimos aí na reportagem, o programa Melhor em Casa é fundamental para diminuir a hospitalização de pacientes em todo o país.
2: Mas o governo do Brasil identificou uma lacuna no cuidado continuado de uma parcela específica da população, os idosos.
3: Atualmente são 36 milhões de pessoas idosas, sendo 3 milhões com dificuldades de locomoção ou que têm restrição para sair de casa. Isso representa 10% da população idosa.
2: E para garantir um envelhecimento saudável, o Ministério da Saúde lançou hoje o Programa de Atenção Domiciliar à Pessoa Idosa, o PAD Brasil.
3: O investimento será de R$ 163.200.000 em 2026, com projeção de mais de R$ 329 milhões no próximo ano.
2: Na prática, o programa vai funcionar com equipes multiprofissionais, trabalhando em conjunto com as equipes de saúde da família.
3: O ministro da Saúde, Alexandre Padilha, detalhou como essas equipes vão atuar para dar suporte a pacientes e aos seus familiares.
12: Essas equipes vão lá, vão cuidar desse idoso que está acamado. Então, elas têm uma relação direta com os médicos da família e comunidade, com os profissionais da atenção primária em saúde, mas passam a ter o papel específico de, todo dia, pegar o automóvel do programa, visitar o idoso acamado. Ou seja, com isso você consegue colocar mais um time para dar conta dessas visitas ao idoso acamado, que muitas vezes não sai de casa, não tem condições de sair de casa, muitas vezes o cuidador tem que ficar o tempo todo com ele lá. Então, essas equipes vão fazer essas visitas, orientar melhor o cuidador, também cuidar do cuidador de uma certa forma.
2: Além do PAD Brasil, também foi lançada a Caderneta Brasileira da Pessoa Idosa.
3: O documento já está disponível em formato digital dentro da plataforma Meu SUS Digital, integrada à conta gov.br, e permite o acompanhamento dos dados de saúde do idoso.
2: Pesquisadores e startups da área de saúde agora contam com um novo guia para ajudar a transformar tecnologias em soluções disponíveis no SUS.
3: Os dispositivos médicos fazem parte da rotina dos serviços de saúde e incluem desde curativos e ataduras até próteses e tecnologias com inteligência artificial.
2: Atualmente, existem mais de 2 milhões de tipos diferentes desses dispositivos no mundo.
3: Segundo o Ministério da Saúde, o avanço tecnológico amplia as possibilidades de atendimento e contribui para melhorar a qualidade de vida dos pacientes.
2: A publicação reúne orientações sobre financiamento, pesquisa, desenvolvimento, regulação e incorporação dos dispositivos na rede pública de saúde.
3: O material está disponível gratuitamente para consulta em gov.br/saúde.
2: As ações de combate ao trabalho infantil alcançaram o melhor resultado da última década.
3: Mais de 4 mil crianças e adolescentes foram afastados dessa condição, especialmente as que estavam mais vulneráveis.
13: No Brasil, o trabalho infantil é proibido, de forma geral, para quem tem menos de 16 anos. Quem tem mais de 14 anos pode atuar, mas na condição de aprendiz. Para fazer cumprir a lei, os órgãos de fiscalização brasileiros têm trabalhado cada vez mais. Em 2025, 4.318 crianças e adolescentes foram afastados do trabalho infantil no Brasil. É o melhor desempenho dos últimos 10 anos, resultado das mais de 10 mil ações de fiscalização realizadas pelos auditores fiscais do trabalho. Os primeiros 4 meses de 2026 demonstram a continuidade desse trabalho, como explicou o coordenador de erradicação e fiscalização do trabalho infantil, Roberto Padilha.
14: Os dados parciais de 2026 apontam mais de 1.100 crianças e adolescentes afastadas do trabalho infantil, dados parciais até abril. Nesse mês de junho, estamos realizando um grande operativo nacional de combate ao trabalho infantil. Já estamos recebendo dados da fiscalização em diversos estados e com certeza teremos realmente um aumento nesses números de crianças e adolescentes retirados do trabalho infantil.
13: O foco é o combate aos casos mais graves. Esse trabalho é um esforço integrado do governo federal, com redes de proteção social, conselhos tutelares e instituições parceiras. E as ações vão além de tirar as crianças e adolescentes de situações de trabalho. Elas garantem o direito básico dos menores de 18 anos de crescerem e se desenvolverem, livres de exploração ou violência. Michele Antunes, líder de projetos de uma fundação que luta pela defesa dos direitos da criança e do adolescente, explica a importância dessa medida.
15: A criança, ela precisa estar na escola, ela precisa estar brincando, ela precisa estar se desenvolvendo de uma forma muito saudável. Então, quando ela está dentro desse ambiente do trabalho infantil e sofrendo essa violação, consequentemente, ela vai ter, sim, um desenvolvimento extremamente prejudicado e ela vai estar muito mais vulnerável a sofrer outros tipos de violação, outros tipos de violência, né?
13: Para denúncias de casos de trabalho infantil, o Ministério do Trabalho e Emprego disponibiliza um canal exclusivo, o sistema IP Trabalho Infantil, que pode ser acessado pelo endereço iptrabalhoinfantil.trabalho.gov.br. Reportagem Márcia Fernandes.
2: E é sempre bom lembrar, denúncias de casos de trabalho infantil também podem ser feitas pelo Disque 100, que é o canal de denúncias de violações de direitos humanos oficial do governo federal.
3: O presidente da República em exercício, Geraldo Alckmin, vetou integralmente o projeto que instituía o contrato do primeiro emprego.
2: Na prática, a proposta reduzia encargos trabalhistas e previdenciários para empregadores que contratassem jovens entre 18 e 29 anos sem experiência formal no mercado de trabalho.
3: De acordo com o veto publicado hoje no Diário Oficial da União, o projeto de lei era inconstitucional e contrariava o interesse público na formação educacional de jovens.
16: O presidente em exercício, Geraldo Alckmin, vetou integralmente o projeto de lei que criava o chamado contrato do primeiro emprego para jovens de 18 a 29 anos. A mensagem de veto foi publicada no Diário Oficial da União desta quinta-feira, 18 de junho. Segundo o governo federal, a proposta previa jornada de até 44 horas semanais, o que contraria a defesa da redução da carga horária de trabalho e dificultaria a conciliação entre emprego e estudos. O texto também concedia benefícios tributários e previdenciários aos empregadores, sem oferecer garantias adicionais aos jovens trabalhadores. Outro argumento apresentado é que a medida poderia desestimular a contratação por meio da lei da aprendizagem, considerada uma das principais portas de entrada para o mercado formal de trabalho. De acordo com o Ministério do Trabalho e Emprego, mais de 6 milhões de jovens já foram beneficiados pela modalidade nos últimos 26 anos. Em março deste ano, o país registrou mais de 700 mil contratos ativos de aprendizagem, o maior número da série histórica. Lucília Araújo para a Voz do Brasil.
2: Pois é, como nós acabamos de ouvir na reportagem de Lucília Araújo, a lei de aprendizagem profissional é a principal porta de entrada para jovens sem experiência no mercado de trabalho e ela vem registrando crescimento.
3: Segundo dados do novo Caged, só entre janeiro e abril deste ano foram quase 55 mil novas contratações.
2: O resultado foi impulsionado pela indústria e pelo fortalecimento de políticas de aprendizagem profissional, que respeita os horários escolares e os direitos dos adolescentes e jovens adultos.
17: O Brasil alcançou um recorde histórico. 726 mil jovens aprendizes com contratos ativos. Só nos quatro primeiros meses do ano foi registrado um saldo positivo de quase 55 mil novas contratações. A indústria liderou a geração de vagas, seguido pelos setores de serviços, comércio, construção civil e agropecuária. Os dados reforçam o crescimento da aprendizagem profissional como principal porta de entrada dos jovens no mercado de trabalho. A contratação é obrigatória para estabelecimentos de qualquer setor que tenham pelo menos 7 empregados em funções que demandem a formação profissional. Essas empresas devem preencher entre 5 a 15% do seu quadro de funcionários com jovens aprendizes. Podem participar quem tem entre 14 e 24 anos incompletos. De acordo com a lei da aprendizagem, o contrato tem caráter especial e duração máxima de 2 anos. O jovem aprendiz tem carteira de trabalho assinada e a garantia de direitos trabalhistas e previdenciários, além de proteções específicas. Cleide Lopes, para a Voz do Brasil.
3: Mais de 55 milhões de brasileiros já emitiram a Carteira de Identidade Nacional.
2: O documento, que está substituindo gradualmente o RG, é mais moderno, seguro e completo.
3: E vale em todo o território nacional, com o CPF como número único de identificação.
18: No Brasil, mais de 1 milhão de carteiras de identidade nacional são emitidas por mês, segundo dados divulgados pelo Ministério da Justiça e Segurança Pública. O novo modelo está disponível desde 2022 e a emissão do documento pode ser agendada nos institutos de identificação dos estados e do Distrito Federal. O maranhense Alcemir Chaves de Araújo conseguiu marcar o atendimento com a ajuda da filha. Aos 74 anos, ele diz que quer trocar o documento para ter mais tranquilidade.
19: Aí a minha filha achou melhor tirar logo essa identidade nova, né? Porque a velha estava boa, né? Mas eu me apressei logo, digo, bora logo, tirar logo isso. Aí eu acabei, fiquei logo livre, de cabeça fria, né?
18: Assim como Alcemir, mais de 55 milhões de brasileiros já emitiram a carteira de identidade nacional em todo o Brasil. A troca é obrigatória, mas o modelo antigo vale até 2032. Para a coordenadora-geral de Modernização Tecnológica do Ministério da Justiça e Segurança Pública, Beatriz Figueiredo, a grande vantagem da carteira de identidade nacional é a utilização do CPF como número único de identificação.
20: Ela traz de novo uma identidade mais integrada, mais segura e mais moderna, porque ela substitui, vai substituir gradualmente o antigo RG, ela sim, que usa um número único, que é o número do CPF, que vai ser válido em todo o Brasil. Então a gente acaba com aquela possibilidade de ter um número de RG diferente em cada estado, e isso vai unificar a identificação pelo CPF, né? Que a gente tem um CPF único. Então, isso reduz a duplicidade e aumenta muito a segurança dos nossos dados.
18: A versão digital da carteira, integrada ao gov.br, permite incluir outros documentos e registros do cidadão, como CNH, título de eleitor, dispensa militar, carteira de trabalho e cartão SUS. Para tirar o documento, é só acessar gov.br/identidade e agendar a expedição. É preciso apresentar a certidão de nascimento ou de casamento. A primeira via do documento é gratuita. Reportagem Gabriela Noronha.
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21: Previsões do Instituto Nacional de Meteorologia, o INMET, confirmam que este ano vai ocorrer o fenômeno El Niño.
3: Isso significa risco de seca na faixa norte das regiões norte e nordeste, enquanto favorece grandes volumes de chuva no sul do país.
21: Por isso, o Brasil já está se preparando para eventos extremos. É o que afirmou o ministro Valdez Góes, da Integração e do Desenvolvimento Regional, durante o programa Bom Dia, Ministro, produzido pela Empresa Brasil de Comunicação, nesta quinta-feira.
22: Nós estamos com uma sala de situação já montada pelo governo federal, já existem 20 ministérios mobilizados, a Defesa Civil Nacional, o SEMADEM, o IMET e o INPE fazem reuniões frequentes, inclusive com as defesas civis estaduais e municipais, de norte a sul deste país, ou seja, toda uma experiência já acumulada e uma preparação e uma determinação do governo do presidente Lula de que a vigilância, o monitoramento e a mobilização e os planos de contingência e a relação e proximidade com os estados e municípios está em curso.
3: Valdez Góes afirmou que o El Niño deve chegar ao Brasil a partir de julho e a Defesa Civil Nacional e seus sistemas de alerta estão de prontidão.
21: Órgãos ambientais como o IBAMA e o ICMBio também vêm trabalhando na prevenção aos incêndios florestais com a contratação de profissionais e a orientação a fazendeiros sobre o não uso de fogo.
3: Mais de 3 milhões de reais investidos na aquisição de alimentos para impulsionar a agricultura familiar e o abastecimento no estado do Pará.
21: A iniciativa da Conab, em parceria com os Ministérios do Desenvolvimento Social e do Desenvolvimento Agrário, busca combater a insegurança alimentar e nutricional no âmbito do Programa de Aquisição de Alimentos, o PA.
3: O presidente da Conab, Silvio Porto, destaca o impacto dessas medidas na segurança alimentar da região.
23: São 96 milhões de reais que nós investimos na aquisição de alimentos dos mais diversos aqui do estado do Pará, valorizando a cultura, a produção e a alimentação regional. Nós estamos, dessa forma, conseguindo valorizar essa produção que vem de assentamentos, da agricultura familiar, de extrativistas e indígenas.
21: Com os investimentos, mais de 140 toneladas de alimentos produzidos no estado serão destinadas a cozinhas solidárias e redes socioassistenciais, combatendo diretamente a fome na região.
3: Outro destaque é a modernização da unidade armazenadora de Ananindeua, que recebeu melhorias na estrutura e teve a capacidade ampliada para mais de 17 mil toneladas, como detalha Silvio Porto.
23: Nós saímos de 3.500 toneladas para 21 mil toneladas. Essa unidade armazenadora, ela se torna um polo relevante do ponto de vista do abastecimento aqui para o Pará, mas também para a região da Amazônia.
2: E essas foram as notícias do governo.
21: Governo do Brasil.
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21: Com produção da empresa Brasil de Comunicação.
3: Fique agora com as notícias do Poder Judiciário e do Congresso Nacional. Boa noite.
21: Boa noite para você e até amanhã.
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5: STF decide que é inadmissível a validade de provas em processo envolvendo crime sexual quando ocorrer constrangimento da vítima durante a audiência de instrução.
6: Crime da 113 Sul. STJ inicia sessão virtual para julgamento de recurso do Ministério Público.
5: O presidente do TSE afirma que discurso de ódio ameaça a democracia.
6: Boa noite, eu sou Marcela Luiza.
5: Eu sou Walter Lima.
6: Por unanimidade, o plenário do Supremo Tribunal Federal reconheceu a nulidade de provas produzidas em audiências sobre crimes sexuais quando a vítima é submetida a humilhações, constrangimentos e violações da dignidade.
5: O caso chegou ao Supremo em março do ano passado. O recurso foi apresentado pela defesa da vítima, que questionava a decisão do Superior Tribunal de Justiça, que rejeitou o pedido de nulidade da audiência de instrução.
6: O ponto central no STF foi sobre definir se uma prova produzida em ambiente de violação à dignidade da vítima pode ser considerada válida.
5: Com o reconhecimento da nulidade da audiência, o processo foi anulado. E o caso deve retomar a fase de instrução na primeira instância.
6: STJ começa a sessão virtual de julgamento de recurso sobre o caso conhecido como crime da 113 Sul.
5: Esse crime se refere ao assassinato em 2009 do ex-ministro do TSE, José Guilherme Vilela, da esposa dele, Maria Carvalho Mendes Vilela, e da empregada da família, Francisca Nascimento da Silva. Repórter Fátima Uchoa.
24: O crime ocorreu no apartamento da família, na quadra 113 Sul, em Brasília. Adriana Vilela, filha do casal, foi condenada por júri popular a 61 anos de prisão, acusada de ser a mandante dos assassinatos. Em 2025, a sexta turma do STJ anulou a condenação, acolhendo a alegação de cerceamento de defesa. O Ministério Público do DF recorreu desse entendimento e pediu agora que a condenação fosse restaurada e que a ré cumprisse imediatamente a pena. Mas vale ressaltar, na sessão virtual, os ministros da sexta turma não discutem a culpa ou a inocência de Adriana Vilela. O ministro relator Sebastião Reis Júnior votou para manter anulada a condenação. Se não houver pedidos de adiamento, a sessão virtual de julgamento deve permanecer aberta por 7 dias.
6: Presidente do Tribunal Superior Eleitoral afirma que discurso de ódio ameaça a democracia.
5: Ministro Cássio Nunes Marques reforça compromisso com eleições livres, inclusivas e seguras. Fábio Ruas.
25: A afirmação do ministro Cássio Nunes Marques foi durante a sessão plenária do TSE desta quinta-feira. Antes de iniciar os julgamentos, o presidente do TSE mencionou o Dia Internacional de Combate ao Discurso de Ódio, data instituída pela Assembleia Geral da ONU em 2021. Disse que a divergência de ideias é legítima e necessária, mas não pode ser confundida com ataques à honra, práticas discriminatórias ou tentativas de desumanizar adversários políticos.
6: Último dia da itinerância da Justiça do Trabalho na aldeia Manga, em Oiapoque.
5: Teve audiências judiciais e outros serviços de cidadania, tudo de graça. Rafael Silva.
26: A Justiça do Trabalho realizou 28 audiências judiciais presenciais, híbridas e virtuais na aldeia Manga nesse último dia de itinerância cidadania aqui com você. Indígenas de outras comunidades enfrentaram até 6 horas de barco para colocar um ponto final nesses processos trabalhistas, que envolvem questões como férias não pagas, saque de FGTS e recebimento de verbas rescisórias. Além disso, o polo de saúde da aldeia Manga ficou lotado ao oferecer atendimento médico, fisioterapêutico, psicológico e odontológico especializado. Neste sábado e domingo vai ser a vez de levar esses serviços à população da aldeia Espírito Santo, na mesma região. Para chegar lá, dessa vez, só de barco. O mutirão pretende fazer até 2 mil atendimentos.
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6: Uma boa noite.
5: E até amanhã.
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7: Eu sou Paula Groba.
8: E eu sou Humberto Pinheiro.
7: E estes são os destaques de hoje do Jornal do Senado, que começa agora.
8: PEC do Banco Central terá calendário de votação definido nos próximos dias.
7: Avança fiscalização mais rígida de pagamento mínimo por fretes rodoviários.
8: Senador defende escala 4x3 para profissionais da segurança e da saúde.
7: Boa noite.
8: Boa noite.
7: Avançou no Congresso a proposta que cria novas regras para garantir o pagamento do piso mínimo do frete rodoviário. O texto, que tem origem em uma medida provisória, foi aprovado pela comissão mista que analisa a MP.
8: A proposta seguiu para análise da Câmara dos Deputados. Repórter Marcela Cunha.
9: A proposta torna obrigatório o registro prévio das operações no Código Identificador da Operação de Transporte, o CIOT, com informações sobre carga, trajeto, valor e prazo de pagamento. O sistema deverá bloquear fretes abaixo do piso da Agência Nacional de Transportes Terrestres, que existe desde 2018, mas é frequentemente descumprido segundo os caminhoneiros. O senador Carlos Fávaro, do PSD de Mato Grosso, que presidiu os trabalhos da comissão mista que analisou a MP, afirmou que o texto busca equilibrar a valorização dos caminhoneiros e os custos do setor.
10: Tenho certeza que teremos, a partir então da conversão em lei dessa medida provisória, nós teremos um outro momento do transporte do Brasil, com segurança jurídica, com estabilidade financeira, com a satisfação dos transportadores e também das empresas que transportam.
9: O piso será reajustado quando os combustíveis variarem pelo menos 5%. Para o consumidor, o aumento dos preços não é automático, mas as empresas podem ter custos maiores e repassá-los aos produtos. O texto também cria piso salarial de R$5.000 para motoristas empregados em viagens longas e mantém a anulação de multas civis e administrativas por manifestações e bloqueios de 2022.
7: O senador Oriovisto Guimarães, do PSDB do Paraná, manifestou preocupação com a proposta de redução da jornada de trabalho da escala 6x1 para 5x2. O parlamentar afirmou que a mudança pode gerar impactos econômicos em setores que operam de forma contínua, como a agropecuária.
8: Oriovisto também argumentou que a medida poderia elevar custos de produção e influenciar os preços de produtos e serviços. O senador defendeu que o tema seja analisado com mais profundidade pelo Senado antes de uma deliberação.
11: Os países do Mercosul que passaram para essa escala fizeram transição em todos eles 8 anos. Nós queremos fazer em 1 mês ou 2. O que é de mais grave nisso tudo é que essa medida vai fazer com que a população mais humilde do nosso país trabalhe mais.
7: Já o senador Carlos Viana, do PSD de Minas Gerais, anunciou que vai apresentar uma emenda para garantir a escala 4x3 a profissionais da segurança pública e da saúde, como policiais, bombeiros, médicos e enfermeiros.
8: Segundo ele, a medida busca valorizar categorias que exercem atividades essenciais e de alta responsabilidade. Repórter Lana Dias.
12: O senador Carlos Viana, do PSD de Minas Gerais, anunciou que vai propor a escala 4x3 para profissionais da segurança pública e da saúde em forma de emenda a uma das propostas de emenda à Constituição que trata da jornada de trabalho no país. Ele explicou que o objetivo é valorizar a atuação de trabalhadores como policiais, bombeiros, médicos e enfermeiros.
27: Eles há muito tempo pedem uma escala que seja mais humana, uma escala que seja mais suportável. Então é o momento, eu entendo, para que a gente possa valorizar as forças de segurança, principalmente valorizar o pessoal da saúde e dar a eles a possibilidade de discussão e chamar a atenção sobre essa escala que é muito pesada hoje em dia para a maior parte dessas categorias.
12: A princípio, a emenda seria apresentada à PEC, já aprovada na Câmara dos Deputados, que diminui a jornada para 40 horas semanais, com 2 dias dias de descanso. Mas Carlos Viana não descartou a possibilidade de incluir a sugestão na proposta da oposição, que permite acordos para jornada de trabalho flexível, baseada em horas, limitada a 44 horas semanais.
7: Por falta de entendimento sobre os vetos presidenciais, foi cancelada a sessão do Congresso que estava marcada para hoje. O anúncio foi feito pelo presidente do Senado, Davi Alcolumbre.
8: 90 vetos estavam na pauta. Mais detalhes com o repórter Márcio Maturana.
13: Foi cancelada a sessão do Congresso que estava marcada para esta quinta-feira, dia 18, com cerca de 90 vetos presidenciais, com 924 dispositivos e 11 projetos de lei do Congresso Nacional. O cancelamento foi explicado pelo presidente do Congresso, Davi Alcolumbre, numa entrevista coletiva.
14: Os líderes partidários da Câmara e do Senado não conseguiram se reunir para tratar especificamente dessa sessão do Congresso que estava marcada com 30 dias de antecedência. E temos um outro problema. Líderes da Câmara e líderes do Senado, do mesmo partido às vezes, estão pedindo para o governo pela manutenção do veto numa liderança e na liderança na outra casa pela derrubada do veto.
13: A pauta deve ser dividida em 3 sessões do Congresso, sendo a primeira em 15 dias, segundo Davi, e vai acontecer após reuniões com os líderes partidários.
7: E a proposta que amplia a autonomia operacional e financeira do Banco Central deve voltar aos debates no Senado. Após a aprovação do texto na Comissão de Constituição e Justiça, senadores passaram a cobrar a análise da matéria em plenário.
8: O presidente do Senado, Davi Alcolumbre, afirmou que vai definir nos próximos dias o calendário de votação da proposta. Repórter Bruno Lourenço.
15: O autor da PEC, senador Vanderlan Cardoso, do PSD de Goiás, lembrou que a Comissão de Constituição e Justiça votou a proposta em 10 de junho e o governo, que pediu de 1 a 2 semanas para analisar o texto, após 2 anos de reuniões com os senadores, já teve o tempo necessário para os eventuais ajustes.
16: Para que o Banco Central não pare, não entre em total colapso operacional, com prejuízos diretos à fiscalização do sistema financeiro nacional e do PIX, que atende de forma importante a todos os cidadãos brasileiros.
15: O presidente do Senado, Davi Alcolumbre, se comprometeu a definir um calendário de votação para a PEC até esta sexta-feira, dia 19.
17: Eu vou conversar com esses atores e vou tomar uma decisão na condição de presidente do Senado para ver qual é a data que eu vou colocar essa PEC para deliberação aqui no plenário.
15: A proposta de emenda à Constituição precisa passar por 2 turnos de votação no plenário, onde terá que receber a aprovação de 49 dos 81 senadores.
7: A senadora Damaris Alves, do Republicanos do Distrito Federal, alertou para o aumento dos casos de violência contra pessoas idosas no Brasil. Em referência ao Dia Mundial de Combate à Violência contra a Pessoa Idosa e à campanha Junho Violeta, ela citou dados de órgãos oficiais que apontam crescimento das denúncias de agressões, negligência, abandono e violência patrimonial.
8: A senadora também chamou atenção para casos de violência sexual contra idosos e defendeu o fortalecimento das políticas públicas

0: são já adotadas no país.
1: O objetivo é garantir a permanência dessas políticas de proteção, mesmo com as mudanças de governo. A reportagem é de Patrícia Oliveira.
2: O Brasil registra uma média de 4 mulheres assassinadas por dia, e esse número está aumentando. Só no primeiro trimestre deste ano, os casos de feminicídio cresceram 7,5% em relação ao mesmo período do ano passado. Um projeto transforma em lei e amplia as ações que já são executadas hoje para garantir a permanência dessas políticas de proteção, mesmo com as mudanças de governo. Para a gestora pública Mia Costa, apesar dos avanços na legislação, as medidas protetivas têm sido mais uma reação do que um impedimento à violência contra as mulheres.
3: Nós não estamos conseguindo chegar a tempo de impedir que essa violência aconteça.
2: A proposta do senador Paulo Paim, do PT do Rio Grande do Sul, prevê a integração dos serviços de atendimento, mais acesso ao acompanhamento psicossocial, a capacitação de profissionais e ações de prevenção.
4: É necessário construir uma política de Estado permanente, integrada e estruturada.
2: Entre as medidas previstas estão a expansão das unidades da Casa da Mulher Brasileira, a criação de unidades móveis para atender regiões sem serviço especializado e campanhas permanentes de conscientização.
1: Com edição de Paula Groba e trabalhos técnicos de João Lira, o Jornal do Senado fica por aqui. Acompanhe agora as notícias da Câmara dos Deputados. Boa noite.
0: Boa noite e até amanhã.
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6: Câmara aprova a criação de política industrial e tecnológica para o país.
7: Comissões proíbem graduação à distância para cursos na área da saúde.
6: Proposta de criminalização da misoginia pode ser votada ainda este mês.
8: Boa noite. A relatora do projeto que criminaliza a misoginia anunciou a votação da proposta para a última semana de junho. A repórter Maria Neves explica a versão atual da proposta.
9: De acordo com a coordenadora do grupo de trabalho que analisou o projeto sobre criminalização da misoginia, a deputada Tabata Amaral, do PSB de São Paulo, há acordo com os líderes partidários para votar a proposta no plenário da Câmara na semana do dia 29 deste mês. A parlamentar apresentou as alterações propostas ao texto que já foi aprovado no Senado. A principal mudança foi instituir penas para disseminação de ódio contra as mulheres pela internet. Para defender a importância da medida, Tabata Amaral lembrou o caso da jovem que morreu após ser jogada de uma ponte sem corda durante uma prática esportiva conhecida como rope jump, em São Paulo, e que, mesmo depois de morta, foi atacada nas redes.
10: Uma jovem de 21 anos foi morta de uma maneira absolutamente horrorosa, pavorosa. E nas horas seguintes, o que a gente viu na internet não é o que a gente aprendeu e a gente cresceu vendo, que é a solidariedade, que são as orações, que é a tristeza. A gente viu uma família, amigos enlutados, terem que lidar com pessoas criminosas. As redes sociais sugerir atos de violência, de estupro, de necrofilia. Fica mais um reforço da urgência desse projeto.
9: A proposta equipara a misoginia ao racismo, que dessa forma passa a ser um crime inafiançável e que não prescreve. A punição também é a mesma: reclusão de 2 a 5 anos e multa. Caso o crime seja cometido por meio da internet com o objetivo de obter vantagem econômica, a pena aumenta. A prática será punida com reclusão, que pode ir de 3 a 10 anos, mais multa. Essa pena maior será aplicada também quando o agente do delito for pessoa com audiência expressiva, influência pública ou capacidade ampliada de difusão do conteúdo em meio de comunicação ou plataforma digital. A punição também será maior se o crime de misoginia for cometido contra criança, adolescente, pessoa idosa ou com deficiência. Nesse caso, passa a ser de 3 a

0: 7 anos e meio, mas a multa também é acrescida da metade. Deputadas de partidos de oposição foram contrárias ao projeto e argumentam que a medida pode ferir direitos fundamentais. A deputada Júlia Zanatta, do PL de Santa Catarina, sustenta que o projeto é um perigo para a liberdade de expressão e para a liberdade religiosa.
1: O texto admite punir manifestação contra mulheres enquanto grupo social, sem uma vítima determinada. Ninguém precisa ter sido ofendido, basta alguém entender que uma frase, um vídeo, uma pregação menosprezou as mulheres como coletivo. Isso que vão fazer aqui, se esse texto passar da forma que está, vai ser institucionalizar o crime de opinião sob o manto da defesa das mulheres.
0: Na versão aprovada, a misoginia é definida como prática, indução ou incitação de violência, de restrição ao pleno exercício de direitos ou de ofensa à dignidade da mulher em razão da condição de mulher. A expressão menosprezo às mulheres, que constava na versão anterior, foi retirada. Da Rádio Câmara de Brasília, Maria Neves.
2: Alexandre Lindemaia, do PT do Rio Grande do Sul, defende o fortalecimento de ações de combate ao feminicídio e à violência contra as mulheres, citando os 1.470 feminicídios registrados em 2025, perfazendo uma média de 4 por dia, com possível subnotificação de casos.
3: Alexandre Lindemaia cobra uma mudança cultural entre os homens, sublinha políticas públicas como o programa Mulher Viver Sem Violência e conclama a sociedade a se manter em permanente mobilização, além de exigir uma ação conjunta dos governos contra a violência.
4: Justiça.
2: A Procuradoria-Geral da República pediu e o STF confirmou a condenação do ex-deputado Eduardo Bolsonaro por coação no curso do processo sobre tentativa de golpe de Estado em 2022. Paulão, do PT de Alagoas, entende que a decisão assegura o respeito à soberania nacional e ao Estado de Direito.
3: Paulão avaliou que o STF analisou o processo com base na legislação e nas provas apresentadas. Para ele, nenhum agente político tem o direito de pressionar integrantes do Supremo ou de questionar ações das instituições brasileiras.
2: Marcel Van Hatten, do Novo, do Rio Grande do Sul, volta a defender a revisão dos processos relacionados aos condenados pelos atos de 8 de janeiro de 2023. Ele considera que há pessoas submetidas a punições desproporcionais e cobra a apuração de supostos abusos de autoridade.
3: Marcel Van Hatten também questiona a demora na análise de medidas aprovadas pelo Congresso para alterar a dosimetria das penas aplicadas aos condenados. De acordo com ele, a situação gera insegurança jurídica e sofrimento para as pessoas afetadas pelos processos.
2: Glauber Braga, do PSOL do Rio de Janeiro, retoma seu mandato após 6 meses de afastamento. Sua primeira providência foi solicitar ao STF a apuração de denúncias envolvendo o orçamento secreto e a responsabilização dos envolvidos caso as irregularidades sejam confirmadas.
3: Glauber Braga solicita também à Corregedoria da Câmara que investigue a origem de mais de R$ 460 mil reais encontrados com um parlamentar. Ele reafirma seu compromisso de continuar fiscalizando e cobrando mais transparência na Câmara.
4: Votação.
2: A Câmara aprovou um projeto que cria política industrial para o país. O repórter Antônio Vital tem os detalhes de como será a medida.
5: A Câmara dos Deputados aprovou o projeto que cria uma política industrial para o país, com previsão de subsídios para empresas, preferência para aquisições de produtos nacionais pelo governo, metas de produção e eficiência e linhas de financiamento. O projeto, apresentado pelo deputado Heitor Xu, do PSD do Rio Grande do Sul, estabelece que cada presidente da República terá que elaborar uma política industrial, tecnológica e de comércio exterior, com objetivos e metas. Essas prioridades deverão ser aprovadas pelo Congresso Nacional. O texto estabelece que a política será elaborada levando em conta a redução das emissões de gases do efeito estufa e a transição para fontes renováveis de energia. Prevê ainda que serão definidos indicadores para mensurar se os objetivos estão sendo atingidos. De acordo com o relator da proposta, deputado Rodrigo Hollenberg, do PSB do Distrito Federal, as principais economias do mundo têm políticas de incentivo para a indústria, enquanto no Brasil a participação do setor no produto interno bruto caiu nos últimos 40 anos. Em 1985, a indústria representava 36% do PIB, percentual que caiu para 12% em 2020. No plenário, o projeto foi criticado por deputados do Novo e do Missão. Para o deputado Kim Kataguiri, do Missão de São Paulo, a proposta dá poder ao governo de beneficiar as empresas e setores que quiser com incentivos fiscais ineficientes.
6: Eu chamaria esse projeto ou de bolsa atraso ou de bolsa milionário. Primeiro, do porquê bolsa milionária. A gente já tem 200 bilhões de reais em privilégios tributários concedidos para grandes empresários que têm poder de lobby dentro desse Congresso Nacional e no Palácio do Planalto. E uma das principais políticas colocadas aqui são justamente as subvenções e as desonerações fiscais que fracassaram como política pública no nosso país.
5: Além de prever subsídios e linhas de financiamento para empresas que produzem conteúdos nacionais, a proposta dá preferência de até 30% nas licitações públicas para produtos feitos no Brasil. Também reforça o direito do país retaliar na mesma moeda países que impuserem taxas injustificadas para a produção nacional. O relator do projeto, o deputado Rodrigo Hollenberg, defendeu a necessidade de uma política de Estado para a indústria.
7: Os Estados Unidos têm política industrial, a União Europeia tem política industrial, a China tem política industrial, a Índia tem política industrial e nós não podemos ter política industrial. Nós queremos aqui ter uma política industrial de Estado e não de governo. Foi ouvindo o setor industrial que considera esse projeto um marco para o desenvolvimento da indústria nacional.
5: O projeto que cria uma política industrial para o país seguiu para análise do Senado. Da Rádio Câmara de Brasília, Antônio Vital.
4: Economia.
3: Zé Vitor, do PL de Minas Gerais, afirma que indicadores de endividamento das famílias, inadimplência de consumidores e empresas e o aumento da dívida pública e da carga tributária desmontam o discurso do governo sobre o possível ciclo virtuoso da economia brasileira.
8: No entendimento do parlamentar, a atual gestão manipula dados para maquiar os problemas econômicos cuja origem está na má administração do Estado. Zé Vitor defende o protagonismo do parlamento para redirecionar o país com base na responsabilidade fiscal e na eficiência.
3: Em seu discurso de posse, Santim Roveda, do União do Paraná, defende uma gestão pública com menos impostos, corte de gastos e privilégios, estímulo ao desenvolvimento econômico e apoio ao empreendedorismo. Ele alertou ainda para o endividamento das empresas e dos brasileiros.
8: Santim Roveda afirmou que a população espera resultados concretos dos governos com a geração de oportunidades, renda e melhoria na qualidade de vida. Como exemplo de ação administrativa positiva, ele cita a redução do IPVA em seu estado, com retorno de dinheiro para o bolso do cidadão.
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4: Transportes.
3: Os deputados aprovaram a obrigação de pagamento do piso mínimo de frete para caminhoneiros. O repórter Marcelo Larcher nos conta quais as medidas previstas na proposta do governo e as modificações.
10: A Câmara dos Deputados aprovou medida provisória que obriga o cumprimento do peso mínimo do frete por quem contratar caminhoneiros autônomos. Além de reforçar os mecanismos de fiscalização do pagamento do frete, o texto aprovado institui um piso salarial nacional de R$ 5.000 por mês para motoristas de longa distância. O texto final, apresentado pelo relator, deputado Zé Trovão, do PL de Santa Catarina, também prevê anistia das multas aplicadas a transportadores de cargas, empresas e motoristas que participaram das manifestações e bloqueios ocorridos depois das eleições de 2022. A medida provisória está em vigor desde março, mas precisa ser votada pela Câmara e pelo Senado para virar lei. A proposta do governo reforça a fiscalização da política nacional de pisos mínimos do transporte rodoviário de cargas. Obriga o registro de todas as operações de frete por meio de um código identificador, com informações sobre o contratante, o transportador, a origem e o destino da carga, bem como o valor do frete. Se esse valor do frete for abaixo do permitido, o sistema impede o registro. O texto também assegura aos transportadores autônomos de cargas o adiantamento de pelo menos 70% do valor do frete no momento da contratação, com pagamento do restante em até 3 dias úteis após a entrega da carga. O relator, deputado Zé Trovão, diz que a medida provisória vai impedir a atuação de intermediários, que ficam com parte do valor do frete.
11: E hoje, nós estamos nessa casa votando algo que definitivamente tira o caminhoneiro autônomo da escravidão, do jugo daqueles que sempre roubaram o caminhoneiro na cara dura. E de quem eu estou falando? Do famoso, o homem que não tem um caminhão, que nunca dirigiu um caminhão, mas que leva 30, 40, 50% do frete do caminhoneiro.
10: O texto final da medida provisória também dá prioridade para transportadores autônomos de cargas e cooperativas de transporte de cargas no acesso a financiamentos e incentivos do Procargas, o programa criado para estimular o setor de transportes. Depois de aprovada pela Câmara, a medida provisória seguiu para análise do Senado. Da Rádio Câmara de Brasília, com informações de Antônio Vital, Marcelo Larcher.
4: Desenvolvimento Regional.
8: Marcon do PT comemora ações do governo federal para a reconstrução do Rio Grande do Sul, ressaltando a entrega de moradias em Viamão e a assinatura de ordens para a construção de mais de 2 mil casas em municípios gaúchos.
3: Marcon ressalta que as cidades contempladas foram atendidas independentemente das posições ideológicas de suas lideranças, demonstrando o compromisso da atual gestão com o Estado, fortemente atingido por eventos climáticos e com a população que necessita de habitação.
8: Valdenor Pereira, do PT da Bahia, comemorou os 37 anos de emancipação de Bom Jesus da Serra, Lagoa Real e Mirante, os 146 anos de Jacaraci e os 149 anos de Brumado, municípios vinculados à área de atuação de seu mandato.
3: Valdenor Pereira saudou moradores, lideranças e representantes dos poderes municipais pelas comemorações entre os dias 7 e 13 de junho. Ele cumprimentou ainda os participantes da plenária virtual sobre violência de gênero e políticas públicas voltadas para as mulheres.
8: Ao assumir o mandato, Paulo Soares, do Podemos de São Paulo, declarou representar os municípios do interior paulista. O parlamentar garante que vai atuar em defesa da saúde pública, das instituições filantrópicas, das APAES e de uma maior descentralização dos recursos públicos.
3: Paulo Soares também defende medidas para reduzir filas de espera por consultas, exames e cirurgias no Sistema Único de Saúde. Segundo o deputado, é necessário fortalecer hospitais filantrópicos e atualizar a tabela do SUS para ampliar a capacidade de atendimento à população.
4: Educação.
8: Soraya Santos, do PL do Rio de Janeiro, cobra a aplicação de leis de combate à violência escolar. Ela cita casos recentes de agressão e defende que as escolas registrem as ocorrências junto aos órgãos competentes para garantir proteção aos estudantes.
3: A congressista se preocupa com os estímulos à violência e com a formação de gangues entre jovens. Soraya Santos recorda que a segurança escolar passou a ser uma meta específica da educação e defende a conscientização da população como instrumento para enfrentar o problema.
4: Saúde.
8: A Comissão de Constituição e Justiça aprovou proposta que proíbe graduação à distância para cursos da área da saúde. A repórter Paula Bittar acompanhou a discussão sobre a matéria.
12: A Comissão de Constituição e Justiça da Câmara aprovou uma proposta que proíbe a realização de cursos de graduação da área da saúde e de educação física na modalidade de ensino à distância. O relator na comissão, deputado Orlando Silva, do PCdoB de São Paulo, ressaltou o direito à saúde previsto na Constituição e afirmou que os cursos da área exigem o desenvolvimento de habilidades que são ligadas ao contato direto com o paciente, materiais biológicos ou ambiente clínico, e que o modelo à distância, mesmo que preveja momentos práticos, pode se mostrar deficiente em proporcionar uma experiência supervisionada indispensável para a segurança do paciente e a qualidade dos serviços. A deputada Cris Tonietto, do PL do Rio de Janeiro, por outro lado, disse que a proibição pode prejudicar muitas pessoas.
13: Impedir uma modalidade de ensino à distância, isso pode ser um cerceamento, inclusive, da própria liberdade de muitos de quererem fazer e adotar esse tipo de modalidade, até por situações específicas. Tem, por exemplo, que pessoas que trabalham fora, que talvez não tenham condições de estarem ali em loco, na faculdade e podem muito bem querer adotar essa modalidade EAD.
12: Já a deputada Talíria Petrone, do PSOL do Rio de Janeiro, se posicionou de forma contrária ao ensino à distância para esses casos.
14: Acho que isso pode, muitas vezes, popularizar o acesso ao ensino superior, garantir uma ampliação do acesso à educação, mas nos casos de saúde, É algo que eu não consigo compreender como há um grupo que acha natural que você tenha médicos se formando por EAD, enfermeiras se formando por EAD.
12: A proposta que proíbe a realização de cursos de graduação da área da saúde e de educação física na modalidade de ensino à distância já pode seguir para análise do Senado, a não ser que haja recurso para votação pelo plenário. Da Rádio Câmara, de Brasília, Paula Bittar.
4: Homenagem.
3: Dr. Fernando Máximo, do PL de Rondônia, presta homenagem aos 115 anos da Assembleia de Deus no Brasil, comemorados hoje. Ele realça a atuação da Igreja na transformação espiritual e social e fala do apoio a famílias e pessoas em situação de vulnerabilidade.
8: Dr. Fernando Máximo elogiou a atuação de lideranças religiosas de seu estado e do país, destacando o trabalho desenvolvido em benefício das comunidades e manifestou seu desejo de que a instituição continue expandindo suas atividades e alcançando mais pessoas.
4: Relações Exteriores.
3: Chico Alencar, do pessoal do Rio de Janeiro, defende uma solução diplomática para o conflito no Oriente Médio. O parlamentar analisa que ações militares durante acordos de paz agravam a instabilidade na região.
8: Chico Alencar também critica posições adotadas pelo governo norte-americano em política externa e imigração. Ele pede respeito à soberania dos países, à democracia e aos direitos humanos como princípios fundamentais para as relações internacionais.
3: Termina agora o Jornal Câmara dos Deputados, produzido pela Rádio Câmara, com trabalhos técnicos de Wellington Teles e apresentação de Val Monteiro e Márcio Aquilissardi. Uma boa noite para você.
8: A Voz do Brasil volta amanhã. Boa noite.
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5: 20 horas e 9 minutos.

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0: Aplauda o senhor aí, gente!
1: 20 horas e 57 minutos.